Mando geral. Temperatura 12 graus aqui no centro, noite de domingo. Depois aí do jogo da seleção brasileira. Povo bastante triste aí com o placar, mas faz parte. Daqui a pouco a gente comenta mais sobre o jogo do Brasil hoje à tarde. 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Números da Mega Sena e também da Quina, daqui a pouco no Comando Geral. Hoje, dia 5, vamos sortear o bolo. Bolo com apoio do Grupo Arte Mulher. Qual o seu time preferido? Flamengo, São Paulo, Grêmio, Internacional, Seleção Brasileira. Manda para nós, então, mensagem, concorre a esse bolo com o patrocínio do Grupo Arte Mulher do Novo Milênio. Iradi, lá sua esposa Silvana também. 9:04, vamos começar com música boa, banda GDO.

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No Santa Cândida, o nosso amigo Johnny, ouvindo nós aí, Johnny, aquele abraço, amigo. Quem mais mandando mensagem para nós aqui, nesta noite de domingo? Famosa Silva, é isso? Jorge Pereira aí do Santa Helena, abraço também, tá com a gente. Rosane da Boite, torcedora do Grêmio. O Jonildo de Oliveira Silva, Colorado, bairro Guarujá, também está com a gente. Daqui a pouco nosso amigo Volni Meros também está aqui no Comando Geral, daqui a pouco ele vai falar com a gente aqui no Comando Geral. 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Vamos com mais música, agora tem Zezé de Camargo e Luciano.

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0: Muito bem, 9h14, você ligadinho na Clube, comando geral, seu programa de todo domingo à noite, apresentação Adilson Oliveira. Estamos recebendo aqui hoje a visita do nosso amigo Volni Meros da Penha, né, Volni? Boa noite.
5: Boa noite, Adilson, boa noite, Amara. Todos os ouvintes do Comando Geral, em especial, né? Comunidade, bairro da Penha, minha família que está ligada também. Um forte abraço a todos os amigos, Adilson.
0: Obrigado pela visita nesta noite aí, gelada de domingo. E o Volni Meros com a gente aqui no estúdio.
5: Forte abraço, Adilson. Estamos aí, então, pá. Como sempre, o ouvinte do Clube Comunidade, não, do Comando Geral, né? Estamos aqui sempre acompanhando o teu trabalho, aonde for, em casa, a gente está sempre ligado na Rádio Clube.
0: Fique à vontade, toma um cafezinho aí, Vonê, fique à vontade com a gente aí. Como é que foi de seleção brasileira, Vonê?
5: Ah, sim, foi feliz, né, Adilson? Eu não vou poder falar, porque a seleção não jogou bem, não jogou, mas a gente como torcedor, né, tinha esperança que o Brasil pelo menos fosse para as quartas ou semifinais, a final também, mas dava para ver que esse jogo estava desenhado. Seleção brasileira não é a mesma seleção dos anos passados, que a gente tinha certeza que quando entrava em campo aquela seleção se doava mesmo para ser campeão. Vamos respeitar os outros times também, o pessoal durante esses 4 anos se prepararam com certeza e ninguém ganha por acaso. O Adilson, como é um jogador futebolista, que ele joga, ele sabe que se ele não se preparar e ele não tiver a chamada confiança, jamais ele vai poder fazer o gol.
0: Faltou preparação pro Brasil, time montado em cima da hora, tudo isso atrapalhou, né?
5: E a confiança também, né, Adilson? Você vê, né, o jogador esse ali da Noruega, o Haaland, como a gente estava comentando aqui off, ele não suou, não se estressou muito, chegou a bola, ele fez o gol que ele sabia que ele ia fazer, então...
0: Só fez o que precisava, 2 gols e matou os brasileiros.
5: É verdade, é isso aí, Adilson.
0: Abraço, Boni, fica à vontade com a gente, Comando Geral na Clube FM, 9h16. Vamos agora com o Eloy Bassin, do Sindicato dos Comerciários, trazendo as novidades para nós. Boa noite, Eloy.
6: Boa noite a todos os ouvintes do Comando Geral, um abraço a todos os comerciários de Laje, o Tarcísio Costa, com o Rapinto, e sempre lembrando vocês, trabalhadores, que nós estamos negociando a data base de maio. 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É claro que nessa nossa nova convenção, nós estamos pensando em colocar todas as empresas que pertencem para o comércio, com 1 ano de empresa, passe pelo sindicato, para não ter risco, né, de lado nenhum. 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Muito obrigado a todos e uma boa noite.
0: Abraço, Eloy Bassin, do Sindicato dos Comerciários. O Eloy com a gente aqui no Comando Geral. 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Vamos com música, Rick Renner.

0: 9:23. Daqui a pouco eu leio mais mensagens que estão chegando para nós aqui na Clube FM. Vamos com o Cláudio da Farmácia Super Popular. Tá nervoso, tá estressado, o time perdeu, seleção perdeu. Tem um calmante bom na farmácia. Boa noite, Cláudio.
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0: 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Um abraço aqui ao DJ Kelvin, tá lá no Santa Cândida ouvindo nós. Né? O Kelvin tá faceiro, papai. Nosso amigo Vande, abraço também, Vande. O Kelvin tá mandando um abraço também pro sogro Pedro, tá triste com o jogo do Brasil. É isso, Kelvin. É, nosso amigo Kelvin, lá na parte alta da cidade. Aquele abraço. 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No Santa Clara, Mercado Figueiredo, nosso amigo Pedro Figueiredo também ouvindo nós. Pedro Figueiredo mandando um abraço aqui para o Pedrinho do Grau e o Pedro Paulo, que também está ouvindo o Comando Geral. 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Vamos lá com música boa, João Paulo e Daniel.

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2: Agora 9 horas com mais 33 minutos. Lembrando que hoje nós temos um sorteio de um bolo personalizado com seu time de preferência, Grêmio, São Paulo, Corinthians. Claro que estou recebendo aqui muitas mensagens, não tem como ler todas, mas todo o pessoal que está mandando aí está concorrendo, tá bom, gente? Então continua mandando sua mensagem para nós aqui na Clube FM. Vamos com a participação agora do vereador Polaco, preocupado com a situação de algumas famílias carentes da cidade aí, sobre as casas das famílias. Boa noite, vereador.
3: Olá, Adilson Oliveira.
2: Vamos lá então com o vereador Polaco.
4: Boa noite, Adilson. Boa noite, ouvintes do programa Comando Geral. Adilson, essa semana eu vou entrar com um importante projeto na Câmara de Vereadores. Na verdade, eu vou entrar primeiro com a moção legislativa endereçada ao Executivo. Eu tenho andado bastante nos bairros, Adilson, e tenho visto que tem bastante pessoas que moram hoje em área verde, construíram ali casas há 20, 30 anos atrás. A área de risco também tem bastante casas e tem bastante família sofrendo muito com isso. Tem famílias que o soalho está podre, aí não pode nem dormir, às vezes, no quarto, porque também o soalho está tudo arrebentado. Várias casas, eu visitei assim, mães com 3, 4 crianças dormindo ali, colocando um sofazinho onde não cai e passando muita dificuldade. Baseado nisso, eu estou entrando com essa moção legislativa, Adilson, para o município estudar a possibilidade de criar um banco de material de construção. Esse banco de material de construção pode receber doações de empresa, comércio, também de pessoas que reformam suas casas, que vão construir casas, sobra um monte de material, pode doar para esse banco de material de construção para ajudar essas pessoas que tanto precisam do poder público. E sabemos nós que o poder público, principalmente a área verde hoje, a prefeitura não pode ajudar. Tem um TAC do Ministério Público. Mas vamos criar esse banco de materiais de construção que, com doações, a prefeitura pode arrumar ali um carro, uma estrutura, pode arrumar carpinteiro, pode arrumar essa estrutura para ajudar essas pessoas que tanto precisam do poder público. Tenho certeza que os vereadores vão aprovar e a prefeita também vai acatar essa ideia e nós poder ajudar essas pessoas que mais precisam de nós. Um abraço, Adilson, uma boa noite e uma boa semana a todos. Fique com Deus.
2: Abraço, vereador Polaco, preocupado então com as famílias carentes da cidade, famílias que não têm muitas vezes aí como reformar a estrutura da sua casa. Na verdade, assim, gente, nunca teve tão caro, né? Cuidar da casa, cuidar do imóvel do que agora. Vonir Mero está com a gente, também anda pelos bairros e vê essa necessidade, né, Vonir?
5: Com certeza, Adilson, isso aí, até que o vereador Polaco falou, eu acho que é um bom trabalho, né, que ele teve essa visão e andando nos bairros. A gente conhece, né, nós temos, a nossa cidade é grande, né, 72 bairros, a gente sabe também da secretaria, né, da prefeitura da habitação também, e com certeza não é fácil, não dá conta. Então, esses restos de madeiras aí, que empresas, alguma indústria puder doar, como o vereador falou, de repente a prefeitura fiscaliza, né? Sei lá como que vai ser o procedimento, mas que possa ajudar. É um grande trabalho e uma ajuda para as famílias mais carentes, né, Dilson?
2: Verdade. Precisa, né, Vonir?
5: É verdade.
2: Agora 9 horas com mais 36 minutos. 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

9 horas com mais 40 minutos e o povão mandando mensagem para nós aqui no Comando Geral. Vamos ler algumas mensagens que estão chegando. Adios, torço para o Corinthians. Rejane Wolf, do bairro Copacabana. O Micael Furtado, do Guarujá, também está com a gente, é torcedor do Internacional. Dale Grêmio, já que o Brasil voltou. Arlete Ataíde, ô Arlete, abraço minha amiga. Abraço aí. Números da Mega Sena, apostou na Mega? Vamos então conferir os números. Mega Sena é o concurso 3027, 06, 15, 16, 24, 34 e 47. 06, 15, 16, 24, 34 e 47. Não houve ganhadores com seis números. Com cinco acertos, 44 apostas ganhadoras na Mega Sena. 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Abraço aí ao povo que está ouvindo nós aí no município de São José do Cerrito. Aquele abraço especial para todo o pessoal lá. 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Música boa, vamos lá.

0: Muito bem, 9h46, comando geral com vocês nesta noite de domingo. 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Vamos com o Tita, da Associação dos Aposentados, da linha com a gente. Boa noite, Tita.
1: Boa noite, Adilson. Boa noite, nosso amigo Volni aí. Parabéns aí pela pizza aí, Dino Pizza. Já comi excelente pizza, viu? Um abração pro nosso amigo Volni aí,
0: Adilson. Realmente tá muito gostosa. Eu tô comendo uma de queijo aqui, né, Volni? Queijo essa, né? Quatro queijos. É,
1: mas não precisa fazer inveja também, né?
0: Dá água na boca aí, ô Tita. E a Associação dos Aposentados, como é que tá?
1: Estamos ali a todo vapor, né, Adilson? Vamos falar um pouquinho da nossa sede social, das atividades, né? Temos um estúdio de pilates ali muito bem montado, com duas fisioterapeutas atendendo ali das 8 às 18 horas. Temos também um educador físico que dá pilates de solo ali no salão também, que além da ginástica que ele dá nas quinta-feira, ele tem mais o atividade de pilates de solo, né, no salão. Além do curso de crochê numa terça, curso de artesanato na outra, salinha de jogos com 10 mesas de baralho, 2 mesas de sinuca. Então a gente está, vamos dizer assim, bem preparado para atender os sócios também nas atividades esportivas, né, Dilson? E sem considerar o bailinho, né? Que tivemos baile sábado aí, e cada baile é um sucesso, né?
0: Então o pessoal dança, joga, vai no médico, tudo isso na Associação dos Aposentados, né, Tita?
1: Tudo isso tem na Associação dos Aposentados, né? E quase que 100% gratuito, né? Então, muito pouca coisa é cobrado ali. E também, Adilson, só já lembrando o pessoal que nós, o nosso baile é a cada 15 dias, porém, o baile do dia 18 agora de julho, que seria o próximo, nós transferimos para o dia 25 de julho. Por quê? Porque dia 26 é o dia dos avós. E tradicionalmente, desde que assumimos a associação, nós fizemos esse evento ali, que é um dos maiores eventos nossos ali, dos bailinhos, que é o bailinho dos avós, com sorteio de brinde e outras atividades ali, né, Deus? Então, não vamos fazer o baile dia 18. Então, só lembrando, para quem não estava no baile sábado agora, que o próximo baile nosso é dia 25 de julho.
0: Com certeza, e a gente vai estar anunciando mais na clube, né, para informar o pessoal da associação.
1: Tranquilo, vamos fazer um chamamento aí, porque assim, né, Adilson, nosso público-alvo hoje é avô, bisavô, tataravô, eu já vi eles comentando lá, né? Então, a gente, em vez de fazer baile dia das mães, dia dos pais, a gente faz, engloba tudo no nosso público ali, que são avós, e faz, então, um bailinho especial para eles dos dias dos avós.
0: Tá certo. Endereço, telefone de contato?
1: O nosso endereço da sede social fica na Avenida Belisário Ramos, número 2350, próximo da CIL. O telefone de contato ali da secretaria é o 3224-3522, Adilson.
0: Tá legal. Boa semana, Tita.
1: Obrigado. E agora vamos voltar aí com nossos times em campo, né, Adilson? Acabou a Copa pra nós, né?
0: Agora o teu Corinthians volta a perder aí. Abraço.
1: Agora meu Corinthians volta, o Grêmio volta também, né? Então vai ser aquela choradeira de novo, né?
0: Abraço, nosso amigo Tita, da Associação dos Aposentados com a gente. 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Com o Corinthians, com o Brasil ele não tá. 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Vamos ouvir A Cor de Caramelo? Vamos lá!

0: Agora 9 horas, com mais 56 minutos. 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Vamos com a participação agora do Lucas Oliveira, assessoria de trânsito. Boa noite, Lucas.
1: Olá, Dilson, uma boa noite a todos, a você, as pessoas que estão ouvindo o programa Comando Geral. Felizmente não, um dia feliz, né, com a eliminação do Brasil. Mas seguimos aí, né? 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Certo, meu amigo Adilson? Um abraço a você, um abraço a todos que estão nos acompanhando e seguimos aí para mais uma semana.
0: 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Abraço ao povo aí do município de Correia Pinto que estão ouvindo a gente. Música romântica agora, Leandro e Leonardo.

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2: Muito bem, 10 horas com mais 4 minutos. Daqui a pouco nós vamos aí saber a previsão do tempo para amanhã, segunda-feira. 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Boa noite, Mauro.
6: Boa noite, Adilson. Boa noite, ouvintes da Clube que estão nos ouvindo hoje nesse domingo maravilhoso, Adilson.
2: Esse frio tá muito bom para dormir, Mauro. Muita gente aí aproveitando bem a cama nesse frio e tem que dormir bem no colchão novo.
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2: Abraço, Mauro. 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Vamos agora com Peter Choi. Vamos saber aí a previsão do tempo para amanhã, segunda-feira.
7: E vai prosseguindo com o tempo instável durante essa segunda-feira. Uma nova frente fria passa sobre a região, provocando aumento das nuvens. Durante a tarde e a noite tem previsão de chuva. Pontualmente, alguns temporais localizados não podem ser descartados, mas é uma coisa bem pontual. Na terça, quarta, quinta, tempo bom com geada no amanhecer. temperatura próxima abaixo de 0 grau. Peter Scheuer, meteorologista, com a previsão do tempo.
2: Abraço, Peter, obrigado aí pela participação. Previsão do tempo, então, para amanhã, segunda-feira. Mais algumas mensagens para nós aí chegando. Vamos com a participação.

Bairro São Luís, são as participações com a gente aqui no Comando Geral. 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Música agora com Cris.

0: Agora 10 horas com mais 12 minutos, comando geral na Clube FM. 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Boa noite, Ayrton.
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1: Legal, nosso amigo Ayrton, abraço. Agora 10 horas com mais 15 minutos, você ligadinho na Clube. Vony Meros, quer mandar um abraço para quem lá no bairro da Penha, Vony?
2: Adilson, quero mandar um abraço lá para minha família, tá ouvindo, a minha mãe, meus irmãos, a minha esposa Andréia, a minha filha Gabriela também, meu genro, pessoal lá, a tia Lete, o pessoal, enfim, todo o pessoal do bairro da Penha, nosso amigo vereador Nix, está sempre ligado ao teu programa também, grande amigo, parceiro mesmo. Mandar um abraço também, Adilson, também para a mãe do Paulinho do Bela Vista, dona Maria. Grande abraço para ela também, falei com o Paulinho lá no bairro Santa Helena, esses dias a gente tá fazendo um trabalho lá. Quero mandar também um abraço a todos os meus amigos, colegas da Secretaria de Obras lá, do setor de patrulhamento, né? Nosso diretor Pedro Figueiredo e a todos os outros funcionários lá que estão trabalhando o dia a dia aí nessa cidade. Forte abraço a todos.
1: Muito bem, nosso amigo Pedro Figueiredo no bairro Santa Clara. Ouvindo nós, né, Pedro? Aquele abraço especial, meu amigo. 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Música boa, Jean Giovanni.

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2: Para 10 horas com mais 23 minutos, agradecer o Grupo Arte Mulher pela parceria. Hoje nós temos então o sorteio de um bolo decorado, personalizado com seu time de preferência. E muita gente aí mandando mensagem para nós. Na sexta-feira foi inaugurada lá no bairro Promorar a escadaria que dá acesso a uma região, lá, a comunidade que não tinha um acesso bom. Vamos ouvir o vereador Tio Zé, que esteve presente lá na inauguração e também foi um batalhador na questão da escadaria, né, Tio Zé?
3: Boa noite, meu amigo Adilson, e a todos os ouvintes do Comando Geral. Adilson, foi uma semana muito produtiva, de muita conquista aí. Só agradecer a Deus por tudo aí. Enfim, Adilson, eu estou muito feliz, contente. Tivemos sexta-feira fazendo a entrega, a inauguração da escadaria do Bela Vista e a rua Mauro Ramburcel. Duas obras muito importantes. Essa escadaria era um sonho da comunidade há mais de 40 anos, esperando, e graças a Deus foi concluída. Uma obra bem feita, de qualidade aí. E agradecer ao nosso deputado Lucas Neves, que auxiliou esse recurso aí. Agradecer a prefeita Carmen também, que auxiliou na contrapartida. Enfim, todas as pessoas que se dedicaram para sair essa tão sonhada obra, que vai auxiliar nossa comunidade do Bela Vista para morar. E, meu Deus, quero agradecer ao Jean Corbelini, ao secretário Aldo Violante, que auxiliaram nós também nessa obra aí, ao secretário Kleber Machado, ao secretário Latino, e ao secretário Malik, o CEPLAN, que foi uma pessoa que se dedicou muito aí para atender essa obra que a população sempre nos cobrava. Estou muito feliz, muito contente, e a gente está mais feliz disso. Também durante essa semana, quarta-feira que se passou, caiu 2 milhões de recursos aí na prefeitura aí, pedindo esse vereador ao deputado Lucas Neves. Então, gratidão, deputado, por tudo que nós temos ajudando, auxiliado aí, atendendo as demandas da comunidade. Adilson, quero agradecer a cada um, que Deus abençoe. Uma boa noite, fique com Deus, forte abraço.
2: Abraço, vereador Tio Zé, com a gente aqui na Clube no Comando Geral. 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Essa música é boa, Corpo e Alma.

0: 10h29. 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Números da Quina, você apostou na Quina? Vamos conferir os números. 34, 38, 47, 63 e 75. 34, 38, 47, 63 e 75. Concurso 7057 da Quina. Não teve ganhadores com 5 números. Com 4 números, teve 40 apostas ganhadoras na Quina. 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
0: Isso mesmo.
1: É quem tá indo pro lado lá do tributo, fica à direita ali, bem conhecida a padaria dele.
0: Nosso amigo Cid aí pela cidade com a gente. E o bairro da Penha, tudo certo lá, Vonê?
1: Bairro da Penha, tudo certo. Falei com a Tia Lete, a gente tá sempre se conversando, eu falei com ela ontem ainda. E a gente fez já essa semana, foi sexta-feira, fiz andei pelo bairro todo ali, né? Durante o dia, dando uma olhada nas melhorias, passando para ela. Mas graças a Deus, né? Tudo certo. Alguma coisa ali tinha de tapa-buraco na Allan Kardec, foi feito pela Secretaria de Obras. E então, o bairro, assim, dá para dizer que algum probleminha deu, normal, por causa da chuva, que a água deve ter estragado. Mas assim, ó, o bairro tá em vista de outros bairros. O bairro da Penha tá bem tranquilo, bem boas ruas, sabe disso.
0: Legal, 10h30, vamos ouvir mais uma música, essa é para recordar com Milionário e José Rico.

0: Comando geral, 10 horas com mais 36 minutos. 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Tem gol na Copa do Mundo, Vonimeros?
1: Tem gol. Nesse momento, Inglaterra fazendo 1-0 no México, gol de Bellingham. Camisa número 10 da Inglaterra. Inglaterra 1, México 0.
0: Olha aí o Volny Meros com a gente aqui no Comando Geral. Paulo Roberto está em Campo Belo do Sul. Está oferecendo uma música aí para uma pessoa especial, né, Paulo? Apaixonado homem lá. Paulo Roberto em Campo Belo do Sul. Um abraço. 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Dez e 39, você ouvindo a Clube, o Comando Geral. Nós vamos agora com a participação do deputado estadual Lucas Neves com a gente. Boa noite, deputado.
2: Olá, Dilson, boa noite para você e para todo mundo que tá ouvindo o Comando Geral aqui pela Rádio Clube nesse domingo, que eu sei que tem muita gente triste aí porque o nosso Brasil acabou sendo eliminado da Copa do Mundo de futebol. Todos nós estávamos torcendo e torcendo muito pela nossa seleção, mas infelizmente não deu, faz parte do jogo ganhar ou perder. Por isso é olhar para frente, porque outros campeonatos virão e a gente vai ter a oportunidade de celebrar novamente com a nossa seleção. Quero mandar um abraço, Adilson, a todos os amigos que hoje muito bem me receberam ali na festa da comunidade de índios. Parabenizar aqui todo o conselho que realizou a festa, Laodiceia, Luiz Henrique, todo o time que estava ali. Desde o pessoal da cozinha, do bar, da churrasqueira, uma festa muito bem organizada, de primeira qualidade. Então, parabenizar todo mundo, que festa bonita que nós tivemos hoje ali na localidade de Índios. Foi muito bem recebido mais uma vez, né? Que Deus abençoe sempre a vida de todos lá, para que a gente possa voltar em muitos outros momentos de alegria na festa da localidade de Índios, que sempre muito bem recebe a todos os visitantes. Também agradecer aqui os amigos, hoje eu tive no bairro Guarujá, fui muito bem recebido também no bairro Guarujá, então mandar um abraço aqui a todos os amigos que sempre nos acolhem por onde a gente passa, fazendo nosso trabalho, mas também reencontrando os amigos, ouvindo as demandas e buscando ajudar, né, as nossas comunidades, ajudar os nossos municípios. Essa semana também eu tive a oportunidade de estar lá no interior, na localidade de São Jorge, interior do município de Cerro Negro. Mandar um abraço aqui toda a comunidade de Cerro Negro, sabe que sempre pode contar comigo. Também agradecer aqui, eu tive visitando Anitta Garibaldi essa semana, me tornei cidadão anitense. Agradecer também pelo título que recebi então em Anitta Garibaldi essa semana. Tive por duas vezes em Anitta, na quarta e na sexta-feira. Inclusive na sexta-feira acompanhei um pouquinho da escolha da rainha das princesas da segunda Expo Anitta. É uma festa que vai acontecer em dezembro, mas agora já foi escolhida a realeza que passa a divulgar o evento que representa a força do nosso município de Anitta Garibaldi. Então, mandar um abraço aqui a todo o povo anitense. E amanhã a gente segue o trabalho, a dedicação aí para o nosso povo e para a nossa gente. Desejar a todos uma ótima semana. Deus abençoe sempre. Obrigado pelo espaço. Adilson, tamo junto.
0: Abraço, deputado estadual Lucas Neves com a gente aqui no Comando Geral. Rei do Frango, Serjão corintiano, aquele abraço especial, Serjão. 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Pessoal do interior aí mandando mensagem para nós também. Adilson, quero participar do sorteio do Grêmio. Moro no Santa Catarina. Lene Santos. Ô, Lene, aquele abraço. Obrigado, amiga. Vila Marisa, quero o bolo do Grêmio. Rosane Basílio também tá com a gente. Isolete do Centro, torce para o Flamengo. 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Vony Meros, atualiza para nós o jogo aí, ô Vony, da Inglaterra.
1: Nesse momento, 43 do primeiro tempo, México 1, Inglaterra 2.
0: Olha aí, quantos minutos?
1: 43 do primeiro tempo.
0: Primeiro tempo.
1: Quem fez os gols da Inglaterra foi o meio-campo Bellingham. Da Inglaterra fez 2 e do México o atacante Quinones. Então, Inglaterra 1, Inglaterra 2, México 1.
0: Tá aí o Volniberos ajudando nós aqui hoje. Zezé de Camargo e Luciano no Comando Geral.

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2: Agora 10 horas com mais 50 minutos, Rede de Postos Guarujá, nosso amigo Ayrton. 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Vamos com mais uma música no Comando Geral. Rick Renner, Fim de Semana.

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0: Muito bem, 10 horas com mais 56 minutos. Vamos ao sorteio então do bolo. Bolo com apoio do Grupo Arte Mulher do Novo Milênio. Adão Barros, do Bairro Popular. Adão Barros, Bairro Popular. Bolo do Palmeiras para o Adão Barros, do Bairro Popular. O Adão, durante a semana a gente entra em contato com você, tá bom, meu amigo? Durante a semana entramos em contato com você para marcar a entrega do bolo. Adão Barros, do Bairro Popular, foi o ganhador do bolo. Próximo domingo tem sorteio de pizza gigante da Dino Pizza, aquela pizza gostosa, dá para a família toda. 999-85-8279 é o telefone da Dino Pizza. Eu recomendo, a pizza é uma delícia, é isso, né, Vonimeros?
1: É isso aí, Edilson. Eu quero mandar um forte abraço a todos os funcionários da Dino Pizza, a irmã lá que tá tocando, a Ana, e todo o pessoal, o pizzaiolo, o Bruninho, e a todos que trabalham lá, né, os funcionários, porque dia a dia a Dino Pizza trabalha a semana inteira, só folga na terça-feira, Edilson.
0: É isso aí, na terça-feira o pessoal folga.
1: É, mas os outros dias tudo aberto, a partir das 18 horas até as 23h30. Precisou de uma pizza quentinha, preço bom, qualidade e outra. Ela chega rápido na sua casa, Dilson.
0: Ô, coisa boa. Abraço, Vonê.
1: Forte abraço, Dilson, a todos, teus ouvintes, a você. E amanhã, segunda-feira, se Deus quiser, estamos aí prontos para o trabalho, Dilson.
0: Nosso amigo Vonê Meros da Penha com a gente. 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Vamos encerrando então o comando geral deste domingo. 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Gente, abraço a todos. Comando Geral volta no próximo domingo. Tchau, tchau.

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1: 11 e 2.

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1: 11:22.

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1: 11:29.
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0: 11:55.
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0: meia-noite e quatro.
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Meia-noite e sete. 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

6:22. 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
1: Meia-noite 31.

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1: 12:35.

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1: Meia-noite 41.

meia-noite e 48.

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Meia-noite e

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1: 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Meia-noite e 58. 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Meia-noite e 58.

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2: 1:30.

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0: 2:19.
1: O homem, quando filho, deve lapidar o próprio destino, iluminando os seus caminhos.

ajudá-lo a viver com nossas verdades. Querer bem um filho significa ajudá-lo a crescer, ajudá-lo a crescer sem nossas mentiras.

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1: 2:27.

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1: 12:35.

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1: 12:55.

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1: 3 e 4.

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3: 3:27.

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1: 3:35.

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1: 3:37.

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1: 4:14.

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1: 4:17.

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2: 4:20.

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1: 4:48.

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1: 4:51.

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1: Bom dia, minha irmã. Bom dia, meu irmão ouvinte, aqui do Momento de Esperança, no Mama Cabocla, nesta manhã de segunda-feira, 6 de julho. Nos encontramos para bendizer e agradecer ao Senhor Deus da vida por mais essa oportunidade que Ele nos dá para nos encontrarmos e continuarmos a nossa jornada. Iniciamos esse dia de segunda-feira, iniciamos esse dia de uma nova semana com o coração cheio de esperança, meditando o refrão do salmo que rezamos hoje, dizendo: misericórdia e piedade é o Senhor. Nosso Deus é aquele que age sempre com amor, paciência e perdão para com seus filhos e filhas. Acolhamos a sua palavra e com fé e muita esperança, iniciemos confiantes a nossa jornada, meditando a palavra de Deus. No evangelho de hoje encontramos uma bela catequese sobre a fé. Duas mulheres já reintegradas à vida, uma delas é a filha de Jairo, chefe dos judeus, e a outra uma mulher que sofria de hemorragia há 12 anos. A mulher hemorreíça acreditava que se tocasse a veste de Jesus seria curada. O Senhor lhe devolve a dignidade, restaura a saúde e elogia a fé demonstrada. A tua fé te salvou. Quanto à filha de Jairo, o poder de Jesus manifesta-se de forma mais evidente. A morte se torna apenas sono. Jesus desperta a menina, toma-a pela mão e ela se levanta reanimada. Essas curas são sinais dos novos tempos, o advento do reino de Deus entre o povo. A fé nos tempos messiânicos revela-se como caminho de vida, libertação e salvação. Jesus é o nosso Salvador, aquele que vence o mal, o pecado e a morte, fazendo brilhar sobre todos a luz e a vida. Meus irmãos, minhas irmãs, nesta manhã, rezemos para que a igreja seja sinal visível da compaixão de Cristo e leve esperança aos corações feridos. Rezemos para que as famílias, fortalecidas pela fé, saibam reconhecer a presença de Deus, mesmo nos momentos de perca e de sofrimento. Para que os doentes, os pobres e todos que vivem esquecidos encontrem em Jesus o consolo, a dignidade e o amparo. Preparemos-nos assim para a oração e a bênção desta manhã.
2: Pai nosso que estás no céu, santificado seja o vosso.
1: Cuida bem, Senhor, daqueles que estão à minha frente, cuida bem, Senhor, daqueles que me seguem no caminho, cuida bem, Senhor, daqueles que se encontram ao meu lado, cuida bem, Senhor, e caso for também do teu agrado, cuida bem de mim, Senhor. Amém. Querida irmã, querido irmão ouvinte, aqui do Momento de Esperança, no Alma Cabocla, Deus te guarde onde estiveres, Deus te guie por onde andares, Deus te ilumine naquilo que decidires, e em todos os dias da tua vida, pela intercessão de Nossa Senhora dos Prazeres, mãe e companheira de caminhada do povo serrano, Deus te abençoe e te proteja. Em nome do Pai, do Filho e do Espírito Santo. Amém.
3: Agora 6 horas com mais um minuto, 6:01, e esse instante é um oferecimento da Serralheria Marque Ferro, serviços de serralheria em geral, revenda autorizada, motores VEG e Contel. 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
3: Na apresentação de Sérgio Delis, muito bom dia para você acompanhando aqui a nossa programação na manhã desta segunda-feira, dia 6 de julho de 2026, uma temperatura de 11 graus. Iniciamos uma nova semana na presença e na graça de Deus e com a sua companhia para você, nosso querido ouvinte, que acompanha aí a número 1 do Ibope todas as manhãs. E é claro, com aqui muita música. O trem da saudade vem chegando com eles, os Mirins. Não perca a hora, 6:03, bom dia.

0: Sérgio Reis, aqui no Alma Cabocla, com a música O Rodeio e os Mirins, Trem da Saudade. Não perca a hora, 6:10.
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1: Muito bem, agora 6:14. E o momento tão esperado é a previsão do tempo. Uma nova semana começando. O pessoal tem que sair para o trabalho, mas muita gente não sai de casa sem antes conferir as condições do tempo. E vamos com ele, Peter Scheuer. Bom dia.
2: Ô, meu amigo, bom dia. Tudo certo por aí, Sérgio?
1: Ô, Peter, por aqui tudo certo, graças a Deus. E com você, como é que está aí?
2: Por aqui tá tudo certinho, tem até uma garoazinha bem fraquinha acontecendo aqui no oeste, mas é bem, bem fraquinha mesmo, nem volume tem, a temperatura agora nesse momento é de 13 graus, mas tá tudo certinho por aqui, graças a Deus.
1: Opa, por aqui também tá tudo certo, uma nova semana começando aí, o Brasil foi eliminado da Copa, fazer o quê? A vida tem que continuar, né, Peter? Jogo é jogo, fazer o quê, né? Vamos lá, porque...
2: Assim como o Brasil foi eliminado, né? Tu percebe que outras muito fortes, né? Como a Alemanha, Uruguai também foi, né? Olha só, tu vê ontem México também foi, não adianta, né? É jogo, não tem o que fazer.
1: O Hexa fica aí para a próxima Copa, né? Peter,
2: verdade.
1: Isso mesmo. Vamos lá falar do tempo. Como é que fica o tempo para essa segunda-feira e o decorrer aí dos próximos dias?
2: Olha, essa segunda-feira vai seguindo com uma condição de tempo mais variável. Por que variável? Porque tem alguns momentos que a gente vai ter a influência de uma frente fria. Portanto, vai seguindo com muitas nuvens ao longo do dia e alguns momentos tem previsão de chuva garoa ocasional. É aquela chuvinha bem fraquinha que acontece por conta do efeito dessa frente fria. Então, em momentos, céu parcialmente nublado, com aquela sensação assim de frio, a temperatura ela não vai subir muito. A máxima prevista para hoje deve seguir num valor próximo aí da casa dos seus 14, 13 graus. E alguma chuva, alguma garoa passageira que pode acontecer de maneira totalmente irregular. Numa área chove, numa área vizinha não acontece nada. São chuvas bem mal distribuídas que acontecem bem pouco volumosas. A tendência é que nós tenhamos uma queda mais brusca da temperatura durante o período da noite e volta a fazer frio ao longo da semana toda. Só que os dias mais gelados que vão ter formação de geada é no amanhecer da terça e da quarta-feira. Então, no amanhecer da terça e no amanhecer da quarta, a temperatura mínima ela vai ficar próxima de 0 grau, com geada ampla em toda a cidade, né? Toda a região como um todo vai ter formação de geada e com valores negativos em alguns pontos, né? Então, amanhã, por exemplo, em Lages, a mínima ela vai ficar próxima de 0 a 3 graus positivo e lá no topo da Serra Catarinense, Urupema, São Joaquim, Bom Jardim, deve permanecer próxima aí de 0 a menos 3, menos 4 graus. Já na quarta-feira vai ficar próxima aí de 0 a menos 3 em Lages, na região de Lages como um todo, né? Todos os municípios próximos também vão ser bem parelho. E lá no topo da serra vai ficar entre menos 4 a menos 7 graus com formação de geada. E o sol acaba predominando ambos os dias, dias bem bonitos, bem ensolarados, as máximas previstas durante o período das tardes, não passa muito dos 10, 12 graus nessa terça, quarta já sobe bem, quarta-feira já perde por total força essa massa de ar frio durante a tarde, com 18 graus à tarde, quinta, sexta, próximo dos 20 graus e no amanhecer, se tiver alguma geada assim, é bem isolada. Volta a chover durante o fim de semana por conta da passagem de uma área de baixa pressão. Sérgio.
1: Muito bem, meu amigo Peter. Nosso encontro marcado amanhã nesse mesmo horário aqui no Alma Cabocla. Durante a programação você atualiza as condições do tempo e a gente vai se falando. Combinado assim, meu amigo?
2: Sim, fica combinado, Sérgio. Um forte abraço aí para você, tudo de bom e até logo mais.
1: Até logo mais, o Peter e as condições do tempo aqui no Alma Cabocla, 6:18. Bom dia para você que está despertando para a nova semana, você papai, você mamãe, que o pessoal do interior aí já levanta a meninada, a moçada mais cedo, porque tem que ir mais cedo pro trecho, e você motorista aí de ônibus das bandas, ônibus aí que vai buscar essa meninada no interior, muito obrigado.

Obrigado pela sintonia. Você que está no seu plantão de trabalho aí, os frentistas, o pessoal da saúde, da segurança, obrigado pelo carinho. E é claro, você que está se preparando para uma nova segunda-feira, vamos lá, porque muita coisa ainda temos pela frente. 6:19, em instantes tem aí a charadinha do Alma Cabocla para esta semana. Tudo isso no Alma Cabocla, que segue com o Galope do Mouro, os Mateadores. 6:19, bom dia.

Como é bom recordar os bons tempos, Tião Carreiro e Pardinho, Rio de Lágrimas e os Mateadores Galope do Moro. Não perca a hora, 6:26. E a boa música não para. Uma cabocla assim, bastante música para você que está despertando para um novo dia. É a vez do churrasco com os Garotos de Ouro, 6:26.

0: Carrasco, na voz aí dos Garotos de Ouro, aqui no programa Macabocla.
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0: Não perca a hora, agora 6:30.
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0: 6:31. 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
0: 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Vamos lá então com a charadinha dessa semana, a charadinha do programa Uma Cabocla. Eu estava levando 10 vacas para o campo, mas uma morreu. Quantas vacas ficaram, hein? Vamos lá então. Eu estava levando 10 vacas para o campo, mas uma morreu. Quantas vacas ficaram? É a charadinha do Alma Cabocla dessa semana. Para responder é no 3221-3148, opção 1, a resposta, nome completo, tá bom? Tem muita gente que responde e não deixa o nome completo, é muito importante o nome completo, e também o bairro e boa sorte. Sábado, um vale-compras de R$100 dos supermercados Bastos. 6:34 e o nosso bom dia vai para o pessoal que vem chegando, despertando para um novo dia. Zaida Bonenberg, bom dia para você, minha amiga. Bom dia para o Célio Andrade, mandando um abraço para os seus amigos El Gauchinho, lá no Marisa, eu acho que é isso mesmo, o Amador, o Strabel também, toda essa moçada. Obrigado aí pela audiência e pelo carinho de todas as manhãs aqui com a gente. Já já tem o Só de Gaita. Enquanto isso, recordando mais uma com Alain Aladim, Dois Passarinhos, 6:35.

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1: E chegou o momento só de gaita, momento aí de você arredar as cadeiras da sala, pegar o patrão, pegar a patroa e aquecer nesta manhã aí de segunda-feira, uma manhã até que um tanto fria. Vamos dizer fria sim, porque está marcando 11 graus e a gente segue aqui com o programa Uma Cabocla, na apresentação de Serginho Liz, que fica com vocês aí até as 8 horas. Vamos lá então, já arredou, já lustrou aí a bota, então bora lá gastar o sala da bota com Beto Caetano, Fandango em Porto Alegre, hein? Agora, faltando 21 para as 7.

0: André Lano saindo faísca. Realmente, essa foi de gastar a sola da bota aqui no momento só de gaita. 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
0: Agora faltando 11 para as 7.
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0: E o nosso bom dia vai para você, trabalhador, o pessoal aí do sítio, da chácara, da fazenda. E daqui a pouco vão lidar aí no galpão com a Barrosa, tirar aquele tradicional Camargo de todas as manhãs. Obrigado aí pela audiência, pela sintonia. Você é tratorista, você que está me dando carona aí no seu automóvel, no caminhão, está passando aqui na 282, na 116, me dando carona no poçante. Obrigado, meu amigo motorista. E vamos juntos nessa segunda-feira que está apenas começando uma nova semana. Que seja uma semana aí de muita paz e muita saúde para todos que estão sintonizados aqui na número 1 do Ibope, que vai com o Serginho Delis até as 8 horas, porque às 8 horas vem o Jornal da Clube na primeira edição com o Maico Lovatti. O pessoal tá pedindo, Serginho, repete aí a charadinha da semana. Então vamos lá. Eu estava levando 10 vacas para o campo, mas uma morreu. Vacas ficaram, hein? Cláudio Pereira chegando por aí, já tá botando a cuca para funcionar. Então eu estava levando 10 vacas para o campo, mas uma morreu. Quantas vacas ficaram, hein? É a charadinha dessa semana aqui do programa Alma Cabocla. Agora faltando 9 para as 7, a música não para. Vem chegando o grupo Som do Sul. Mais uma marca.

0: E no Alma Cabocla, Zezé de Camargo e Luciano recordando Faz Mais Uma Vez Comigo, agora faltando 3 para as 7.
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0: Muito bem, e falando sobre a Copa do Mundo, muitos brasileiros tristes, mas assim mesmo. Mas quem vem trazendo as informações é a Marildo Volpato. Volpato, bom dia.
2: Bom dia, Serginho, bom dia a todos, uma ótima semana, minuto da Copa, minuto de silêncio, minuto de tudo e mais um pouco, mas não deu. Ontem, após 36 anos, o Brasil faz a pior campanha em um mundial, nesta fase, caindo então. Está 2-1 para a Noruega e a seleção brasileira então não conseguiu avançar de fase, para a tristeza e lamento de todos os brasileiros. Durante a programação esportiva da Clube, a gente volta a falar um pouco mais da derrota do Brasil, que agora alguns retornam para o Brasil, outros já ficam por lá mesmo. E outro jogo da noite de ontem, eletrizante, um jogão, a Inglaterra venceu o México por 3-2, a Inglaterra segue, o México fica. Hoje, 16h, outro jogão de bola. Portugal e Espanha, o SCC-SBT transmite para você. E às 21h, Estados Unidos e Bélgica. Este é o Minuto da Copa, a gente volta em instantes com muito mais esportes aqui na Clube.
0: Isso mesmo, né, Volpato? Então o sonho do Hexa ficou para a próxima Copa aí, né? Vamos fazer o quê? A vida que segue. Agora faltando 1 para as 7, um minutinho para as 7. Vamos lá, com Sina de Andejo, eles, o Grupo Rodeio.

0: Grupo Rodeio aqui no Alma Cabocla com a música Sina de Andejo. 7:02 e seguimos com a melhor programação para você que está começando uma nova semana ligadinha aqui na número 1 do Ibope 72.
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7: Na comunicação de Serginho Deliz, obrigado pelo seu carinho, pela sua audiência. E você que acompanha todos os dias a Macabocla já está sentindo algo de diferente. Mas nos próximos dias terá novidade aqui no Alma Cabocla, tá bom? A gente vai guardar aí definições da nossa direção e terá novidades aí nos próximos dias aqui no Alma Cabocla. Você que acompanha este programa aí de muitos e muitos anos, tá certo? 7:06, 7:06. Obrigado você que está sintonizado na número 1 do Ibope, está tomando aquele café, se preparando para o trabalho, tomando aquele chimarrão, esse tempo aí, né? Segundo informações do Peter, pode chover a qualquer momento. É uma segunda-feira que já começa com tempo mudado, mas no decorrer do período aí, do decorrer dessa semana, ainda o tempo melhora. Mas as condições, o Peter vem atualizando as condições do tempo ao longo da programação. Você que já está saindo para o trabalho, está me acompanhando pelo aplicativo, com um foninho aí no ouvido, quem sabe dentro do ônibus, aí se preparando para mais uma semana. É tudo de novo, muita gente cabeça inchada aí, com a seleção fora da Copa, mas é assim mesmo, né? O povo tá indignado, mas seguimos porque jogo é jogo. 7:07, é claro, em novos tempos aqui do Alma Cabocla, a banda também faz parte da nossa programação musical, porque a banda Bria Som vem chegando agora com alguém melhor do que você. Vamos lá, 7:08.

0: do Jornal Primeira Edição, a gente vai destacar a desclassificação da seleção brasileira ontem no Mundial. Mas agora o assunto é mel silvestre, R$12. Mel de Bracatinga, R$16. A soja começa a semana a R$120. Milho amarelo, R$59,13. Feijão preto, R$193,75. E o carioca, R$275. O boi gordo, R$12. E a vaca gorda, R$10,50. Agora, no mês de julho, o leite padrão pago ao produtor, R$2,54. A gente se encontra já já dentro da primeira edição com mais informações. E é claro, aqui no Alma Cabocla também. Um abraço a todos.
1: Combinado então, Amarildo Volpato. Não perca a hora, 7:15.
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5: Agora, 7:18, e vou lembrando que hoje tem a Blitz da Rádio Clube no Boticário de São José do Cerrito. A partir das 14:00, vai ter aí a roleta e muitos brindes do Boticário. Cláudio Pereira, Fernando Machado, vai fazer aquele agito no Boticário de São José do Cerrito, a Blitz da Rádio Clube. 7:19, quero mandar um bom dia aqui pro Célio Bueno, sempre ligadinho no Alma Cabocla. Célio, obrigado aí pela sintonia. O seu Manuel Cândido também. Ô, seu Manuel, obrigado pelo carinho, passou aqui no sábado, deixou o recadinho, que está acompanhando sempre, sempre

ou a uma cabocla. Obrigado aí de coração mesmo, obrigado pelas palavras e vamos, porque é assim, a vida que segue, né, meu amigão? O tio Vone lá no bairro da Várzea, ô tio Vone, me acompanha todos os dias, quero mandar um forte abraço do senhor, em nome aqui do Serginho, do Elias, obrigado, tá bom? Pela sintonia aí, pro senhor, pra Tainá, obrigado, tá bom? A filha Tainá, o tio Vone aí, obrigado que estão sempre acompanhando a programação, tá certo? 7:20, 7:20, e vamos em frente com João Neto e Frederico, porque assim, Goiás é mais. 7:20.

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1: Olha a hora, 7:23.

Bota e Bombacha, com ele, José Cláudio Machado e Luiz Marenco, aqui no Alma Cabocla, 7:27. E a charadinha do Alma Cabocla está no ar. Vamos lá, um quebra-cuca aí para você responder no 3221-3148, opção 1. Eu estava levando 10 vacas para o campo, mas uma morreu. Quantas vacas ficaram, hein? Facinho, facinho responder. Eu estava levando 10 vacas para o campo, mas uma morreu. Quantas vacas ficaram? Responder 3221-3148, opção 1, tá bom? Vai lá, segue as instruções certinho, deixa a resposta, o nome completo, porque senão, se tiver incompleto, já não estará concorrendo, e o bairro, e pronto. 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E os interessados, entrar em contato com o telefone 998-03-6682. Repetindo o telefone, 998-03-6682, e chame o João. 7:28, e vamos lá com Teodoro Sampaio. Conta pra ela, 7:29.

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1: 7:31.
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5: Agora 7:34.

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1: E as informações do esporte, retornando aqui no Alma Cabocla, com você, Amarildo Volpato.
2: Olá, bom dia, chegando com o Minuto Esportivo. Lembrando, né, que Elcio José, você está acostumado a ouvi-lo todos os dias, em férias a partir de hoje. E a gente vai ficar por aqui, então, trazendo todas as informações. Futsal, começando com o futsal, sábado no Jones Binosso, Liga Nacional, Série Ouro, as Leoas derrotaram Resenhas de Rio Verde, lá de Goiás, por 5-2. Jogo transmitido pela Clube. Gols de Petucha duas vezes, Jennifer, Daniele e Laura contaram este jogão do Lages. Elcio José e Rodrigo Silvério.
1: Amarildo Volpato, são os efeitos da Copa, né, Volpato? Isso acontece. Vamos lá, então, seguimos com a nossa programação.
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1: 7:35, 7:35. Seguimos aqui, porque daqui a pouquinho mais, às 8 horas, tem o Jornal da Clube, na primeira edição, com Maico Lovatti.

lá, 7:36. Bom dia para você acompanhando a número 1 do Ibope. Às 9 horas tem o Clube Cidade com Rodrigo Silvério. E às 10 horas tem o Clube Comunidade com o Adilson Oliveira, com as informações aí da comunidade, reivindicações, tá certo? Vamos com música, chegando pra vocês, Cleiton Borges, participação Rainha Musical, Correria na Madrugada, 7:37.

0: aqui no Alma Cabocla, Cleiton Borges com Rainha Musical. Correria na madrugada, e correria foi ontem, né? Mas tudo bem, fora da Copa, a seleção brasileira. Vamos falar um pouquinho de esporte agora com Amarildo Volpato chegando com a gente, né, Volpato? Vamos lá.
1: Muito bem, Serginho. Um abraço a todos aí. Agora vamos ao vivo agora.
0: É só pensar na seleção
1: na de seleção.
0: Você já pronto, já dá aquele bichinho do.
1: Né? Fez a pior Copa dos últimos 36 anos. Mas vamos falar de futsal. Sábado no Jones Minosso, Liga Nacional Série Ouro, as Leoas derrotaram Resenhas por 5-2. Resenhas é de Rio Verde, Goiás. Gols de Petucha duas vezes, Jennifer, Daniele e Laura, Elcio José, Rodrigo Silvério e os Machados, Fernando e Adelar, contaram este jogão para vocês sábado à noite lá do Jones Minosso. Lembrando que as Leoas seguem no Campeonato Nacional, Liga, e também o Lages Futsal, que joga agora contra o Sport Recife, quinta-feira, também no ginásio Jones Minosso. Mais esportes dentro da primeira edição, Serginho.
0: Muito bem, Volpato, no setor esportivo aí, as informações, como é, o Volpato falou, Elcio está de férias, né? Vamos agora assumindo essa responsabilidade aí durante 30 dias no Minuto Esportivo aqui, o Amarildo Volpato. Agora, faltando 19 para as 8, vamos com música. É ele, os quatro Galdérios, dele que dele vaneira.

0: Turma Caboclos, quatro Galdérios, dele que dele vaneira. Não perca a hora, 16 para as 8.
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0: Faltando 12 para as 8 e a charadinha do Alma Cabocla está no ar. 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A charadinha dessa semana, porque sábado estará concorrendo aí o Vale Compras de R$100 dos supermercados Bastos. A charadinha: eu estava levando 10 vacas para o campo, mais uma morreu. Quantas vacas ficaram, hein? E a charadinha dessa semana do Alma Cabocla: eu estava levando 10 vacas para o campo, mas uma morreu e quantas ficaram? É a charadinha. Para responder, 3221-3148, opção 1, nome completo, o bairro e a resposta da charadinha. E boa sorte no sábado. Faltando 11 para as para as 8 da manhã. Um bom dia vai para Maria Melo. Ô Maria Melo, obrigado aí pela audiência, tá bom? Quem mais vem chegando por aqui? O seu Emilson Ávila. Ô seu Emilson, tudo bem com o senhor aí? A família, obrigado aí sempre pela sintonia. O Daniel Elias chegando por aqui lá do bairro Conte. Obrigado aí pela companhia, os meus amigos que todas as manhãs estão acompanhando aqui a programação. A Dorvalina lá no Santa Helena. Bom dia, minha amiga. Obrigado aí pela companhia. Faltando agora 10 para as 8, o Fogo de Chão com o Rasto da Gadaria.

Fogo de chão no rasto da galeria, 7:53, e a Mara de Piurras tá mandando um feliz aniversário para o neto, o João Miguel, que está completando 3 aninhos hoje. Ô João Miguel, saúde, vida longa, é o desejo aí de toda a sua família, tá bom? Pequeno Miguel completando mais um ano de vida hoje, e seguimos porque estamos já na reta final do Alma Cabocla nessa segunda-feira.

Volto com vocês amanhã a partir das 6 da manhã em mais uma edição do Alma Cabocla. Vem chegando Michael Lovatti com o Jornal da Clube na sua primeira edição. Às 9 horas tem Rodrigo com o Clube Cidade e às 10 horas Clube Comunidade com ele, Adilson Oliveira. Gaita Amiga vem fechando a programação com ele, Carlos Magrão. Não perca a hora, 6 para as 8. Fiquem com Deus.

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0: Oi, bom dia. Chegamos na segunda-feira, hoje que é dia 6 de julho, ano 2026. Dia da criação do IBGE, Dia Mundial das Zoonoses e Dia Mundial do Desenvolvimento Rural. Temos o céu nublado, mas não é aquele nublado fechado, né? Parece que está clareando a coisa. 10 graus de temperatura em Lages, também a mesma temperatura marca em São Joaquim, marcando 11 graus em São José do Cerrito, Cerro Negro e Campo Belo do Sul. Tudo aí nessa faixa de 10, 11, 12 aqui na Serra. Com a apresentação de Michael Lovatti, sonoplastia de Sérgio Delis, está no ar a primeira edição do Jornal da Clube.
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0: Brasil se despede da Copa do Mundo com a pior campanha desde 1990. Candidatos já podem consultar o resultado final do concurso nacional unificado. Diretran disponibiliza novo canal para atendimento à população. E na resenha policial, polícia investiga roubo seguido de morte no bairro Tributo em Lages. Destaque também para a previsão do tempo.
2: Mais uma semana gelada com temperaturas baixas e formação de geada. Eu trago mais detalhes daqui a pouquinho na Clube FM.
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0: Vamos lá então, o dólar está sendo negociado em R$5,17, enquanto o euro está valendo R$5,90. Ainda por aqui, temos os preços do setor agropecuário atualizados pela Epagre. Feijão carioca, preço médio, R$275. O feijão preto, R$193,75. Feijão vermelho, R$300. O milho, R$59. A soja, R$120. E o trigo, R$64,33. São os preços da saca de 60 quilos. O boi gordo, R$12 o quilo. A vaca gorda, R$10,50 o quilo.
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0: Jovens de 15 a 19 anos que ainda não receberam a vacina contra o HPV ganharam mais tempo para se imunizar. A campanha foi prorrogada até o dia 31 de dezembro em todo o país. A imunização está disponível gratuitamente nas unidades de saúde do SUS.
3: Atenção, jovens entre 15 e 19 anos. O período de vacinação contra o HPV, papiloma vírus humano, foi prorrogado e agora vai até 31 de dezembro deste ano. Essa é a principal forma de prevenção da doença, combinada a outros meios de proteção, como o uso de preservativos, que reduzem o risco de transmissão. O diretor da Sociedade Brasileira de Imunizações, Juarez Cunha, explica que a vacina tem eficácia contra o vírus e potencial para eliminar casos de câncer de colo do útero.
4: Cada vez mais a gente tem dados de vida real da utilização da vacina, mostrando uma proteção muito importante, tanto que a meta da Organização Mundial de Saúde é eliminar os casos de câncer de colo de útero. Isso, sim, a gente vai ser possível com a utilização ampla da vacina. É uma vacina que tem se mostrado muito eficaz. Então, os países que utilizam há mais tempo observaram uma diminuição muito importante.
3: O HPV é uma infecção sexualmente transmissível muito comum no mundo e afeta a pele e as mucosas. O vírus tem mais de 200 tipos, os chamados oncogênicos e os não oncogênicos, como explica o diretor da Sociedade Brasileira de Imunizações, Juarez Cunha.
4: Os oncogênicos é que causam câncer e são os principais causadores, por exemplo, de câncer de colo de útero, mas também causam câncer de vulva, de vagina, de ânus, de pênis, são causadores de vários tipos de câncer em várias localizações, mas em especial da área genital. E os não oncogênicos causam as verrugas genitais chamadas condilomas.
3: Para se vacinar, basta procurar uma unidade básica de saúde ou um posto de vacinação do SUS. A imunização é indicada indicada para meninas e meninos de 9 a 14 anos. Mas para resgatar aqueles que passaram dessa faixa etária e não se vacinaram, a campanha também está aberta para jovens entre 15 e 19 anos. Além desse grupo, os postos estão autorizados a vacinar pessoas que vivem com HIV, os transplantados, pacientes oncológicos, usuários de PrEP e pessoas com papilomatose respiratória recorrente. Sayonara Moreno.
0: A propaganda intrapartidária para pré-candidatos está autorizada. A divulgação é voltada apenas aos filiados e delegados dos partidos e serve para buscar apoio antes das convenções. As convenções partidárias serão realizadas entre 20 de julho e 5 de agosto, quando serão oficializados os candidatos. A campanha eleitoral aberta ao público começa em 16 de agosto, enquanto o primeiro turno está marcado para 1º de outubro.
5: A propaganda de pré-candidatos dentro de seus partidos está liberada a partir deste domingo. De acordo com a regra eleitoral, políticos podem fazer propaganda intrapartidária entre filiados e delegados em busca de apoio a seus nomes nas convenções. Ainda não se trata de campanha eleitoral aberta ao público e está vedado o uso de rádio, televisão e outdoor. As convenções partidárias começam no dia 20 de julho e seguem até 5 de agosto. É neste período em que os partidos políticos e federações definirão os nomes dos candidatos e candidatas aos cargos de presidente e vice-presidente, governador e vice-governador, senador, deputado federal e deputado estadual ou distrital. A campanha eleitoral para o público em geral tem início no dia 16 de agosto. Até lá, pré-candidatos estão proibidos de pedir voto publicamente ou manifestar expressões que tenham esse sentido. O primeiro turno das eleições será em 1º de outubro e o segundo em 25 de outubro. Sara Kines.
0: Os candidatos da segunda edição do Concurso Público Nacional Unificado já podem consultar a classificação final divulgada pela Fundação Getúlio Vargas. A lista reúne os aprovados para vagas imediatas e também para o cadastro de reserva. Com a publicação do resultado, os órgãos federais poderão iniciar os procedimentos para a convocação dos aprovados.
6: A lista final dos aprovados na segunda edição do Concurso Público Nacional Unificado já está disponível no site da Fundação Getúlio Vargas, responsável pela organização do concurso. A classificação reúne os candidatos aprovados para vagas imediatas e também para o cadastro de reserva. Os resultados podem ser consultados por órgão, cargo ou especialidade. A lista traz o número de inscrição, o nome do candidato, as notas obtidas em cada etapa, a nota final, a classificação na ampla concorrência e nas cotas, além da situação em cada cargo ou especialidade. Com a divulgação da classificação final, os órgãos e entidades federais já podem dar início aos procedimentos necessários para o preenchimento das vagas. A segunda edição do Concurso Público Nacional Unificado ofereceu 3.652 vagas em 32 órgãos federais. Desse total, 3.144 vagas são para cargos de nível superior e 508 para nível intermediário. O concurso também reservou vagas para pessoas negras, indígenas, quilombolas e pessoas com deficiência. Cristiane Ribeiro.
1: Estaduais.
0: Santa Catarina vai realizar um grande simulado para reforçar a preparação das equipes que atuam em situações de desastres naturais. O treinamento reúne bombeiros do estado e da região sul. O exercício tem como foco aperfeiçoar aí a resposta a enchentes e enxurradas, fortalecendo a integração entre as equipes e os protocolos de atendimento em emergências.
7: Santa Catarina vai reunir no dia 14 de julho bombeiros militares de todo o estado no segundo simulado integrado da região sul, que será realizado em Blumenau. O treinamento terá como foco as operações de busca e resgate em enchentes e enxurradas e também contará com a participação de equipes do Paraná e do Rio Grande do Sul. O subcomandante-geral do Corpo de Bombeiros Militar de Santa Catarina, Jefferson de Souza, explica a importância da integração entre as corporações.
8: O maior ganho operacional desses eventos é a integração de protocolos entre os três estados. Nós somos comumente acionados quando acontece um desastre, né? Tivemos um muito grande recentemente no ano de 2024, mas também em 2023 estivemos no Rio Grande do Sul em ambos os anos, apoiando, né, corpos de bombeiros de outros estados. E cada bombeiro hoje, ele trabalha com um protocolo próprio. E nós temos a convicção que falar a mesma língua, trabalhar dentro de um mesmo protocolo, torna o nosso serviço mais eficiente.
7: Em Santa Catarina, o Corpo de Bombeiros conta com 17 equipes especializadas em resposta a desastres distribuídas pelo estado. O simulado permitirá testar protocolos, equipamentos, viaturas e o tempo de mobilização das equipes para aperfeiçoar a atuação em ocorrências reais.
8: Temos por rotina atestar toda a nossa capacidade operacional. Nos momentos de normalidade, nós capacitamos as nossas forças, nós treinamos, compramos equipamentos, compramos viaturas adequadas e também trabalhamos os protocolos. Isso tudo é o que a gente chama do período de preparação, né? Quando há um momento de normalidade. Faz parte dessa preparação os simulados. Os simulados é onde nós vamos efetivamente colocar todos esses protocolos, equipamentos, viaturas em teste. E o nosso protocolo, ele faz com que nós tenhamos um acompanhamento, né? Uma avaliação desde o momento em que as equipes são pré-acionadas. Acontece, a gente faz então o acionamento das equipes, as pessoas, os bombeiros se deslocam até os quartéis, eles se equipam junto a viaturas e equipamentos, eles fazem quando acionado o deslocamento. Então isso tudo é testado, o tempo em que o bombeiro leva para chegar até o quartel, o tempo em que ele fica pronto e o tempo de deslocamento das viaturas até o cenário simulado, onde acontecerá a simulação. Normalmente em cidades diferentes, isso tem um tempo de deslocamento. Então a gente já começa a aferir desde o primeiro momento e chegando no local, e aí desenrola toda a atividade operacional. Lá em Blumenau nós vamos simular salvamentos dentro dos rios, muito próximo do que acontece em ocorrências reais.
7: De Florianópolis para a rede de Notícias Acaerte, Vanessa Carini.
0: Supermercados de Santa Catarina acompanham o debate sobre o possível fim da escala 6x1. O setor avalia os impactos que a mudança pode trazer para a organização das equipes e o funcionamento das lojas. Segundo a CATS, empresas de outros estados já realizam testes com novos horários de atendimento, enquanto a proposta segue em análise no Senado.
9: A proposta que reduz a jornada semanal de trabalho de 44 para 40 horas já foi aprovada pela Câmara dos Deputados e agora tramita no Senado. Aqui em Santa Catarina, a Associação Catarinense de Supermercados afirma que acompanha o debate e estuda os impactos para o setor. Para a assessora jurídica da entidade, Regina Almeida de Queiroz, o segmento reúne empresas de diferentes portes.
10: Empresas pequenas, médias e grandes, e cada qual com a sua realidade e com a sua necessidade própria, né? Nós estamos estudando, temos acompanhado o tema junto com a Associação Brasileira de Supermercados.

0: mercado, não ter ainda uma definição, leva as empresas a ficarem ainda na dúvida sobre uma alteração radical, por exemplo, de tudo que nós vamos ter que alterar, se eventualmente as PECs forem aprovadas. Mas existem empresas em outros estados que já estão trabalhando com uma redução de horário de atendimento, por exemplo. Mas aqui está sendo um estudo sobre isso, ainda não tem uma realidade dessa metodologia implementada.
1: Regina de Queiroz afirma que a ACATS também avalia os possíveis reflexos econômicos da proposta.
0: A tendência nossa de buscar alternativas é para evitar esse tipo de situação, né? Mas nós não podemos garantir se eventualmente esse impacto que vier, ele de fato possa trazer uma necessidade de repasse de custos. Mas ainda é muito prematuro para te dizer se realmente essa é uma realidade que vai resultar em aumento de preço ou não. Eu acho que tudo está muito ainda com base no que será efetivamente aprovado. A gente compreende que é uma proposta que tem um cunho social importante, mas também vamos ter que verificar a viabilidade e sustentabilidade das empresas.
1: O texto da redução da escala 6x1 segue em análise no Senado Federal e ainda pode sofrer alterações antes da votação final. De Florianópolis, da Rede de Notícias Acaerte, Carol Denardi.
2: 8:16, virando o reloginho, 8:17 para você acertar com a Clube. Daqui a pouquinho, nova frota fortalece estrutura da administração municipal de Lages. E acabaram as folgas no meio da semana.
3: Brasil é eliminado na Copa do Mundo e faz a pior campanha em 36 anos de Mundial.
2: E Prev amplia atendimento digital para aposentados e pensionistas. E no setor policial, incêndio destrói residência no bairro Borges, em Anitta Garibaldi.
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9: Oito horas com 22 minutos.
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9: A Prefeitura de Lages anunciou a aquisição de 25 novos veículos para renovar a frota municipal. O investimento de R$ 2.682.000 vai permitir a substituição de veículos antigos que apresentavam frequentes problemas mecânicos e elevados custos de manutenção. A medida busca ampliar a eficiência dos serviços públicos, reduzir despesas operacionais e oferecer melhores condições de trabalho aos servidores. A administração também determinou prioridade para a contratação de seguro dos novos veículos.
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9: Bom, a Diretran lançou um novo canal de comunicação para facilitar o contato da população com as equipes de trânsito. A novidade busca tornar o atendimento mais rápido e eficiente. Motoristas já podem utilizar a nova ferramenta para acionar as equipes da Diretran e encaminhar demandas relacionadas ao trânsito. O repórter Amarildo Volpato é quem traz os detalhes.
10: O número é 156. A exemplo dos bombeiros, que é o 193, o SAMU 192, 190, Polícia Militar. Agora, por este contato, será possível você acionar os agentes da Diretran. Outros serviços também estão sendo disponibilizados por este contato, como detalha o diretor de trânsito de Lages, Ellington Ávila, inclusive à noite.
11: A Diretran informa que o número 156 está ativado para a central de trânsito da Diretran. Esse número de contato é destinado para o acionamento dos agentes de trânsito em situações relacionadas a infrações de trânsito, como veículos estacionados em local proibido, em frente a garagens e também para denúncias de veículos em estado de abandono em vias públicas, também situações de obstruções nas vias, sinistros de trânsito e ocorrências gerais relacionadas ao trânsito. O atendimento da central é das 7 da manhã até as 23 horas da noite, todos os dias. Para o contato administrativo, o número continua o mesmo, é o 3019-7451, de segunda a sexta, das 8 ao meio-dia e das 14 às 18 horas.
10: Então, não esqueça o horário de funcionamento do contato 156 da Diretran, das 7 às 23 horas. Onde há, a Clube está, Amarildo Volpato.
9: Obrigado, Volpato. Agora 8h25. Bom, aposentados e pensionistas vinculados ao IPREV agora contam com canais digitais para esclarecer dúvidas e acompanhar solicitações sem precisar sair de casa. Pelo site, também WhatsApp, os segurados podem acessar diversos

0: serviços e acompanhar o andamento de processos. O repórter Rodrigo Silvério traz as orientações sobre como utilizar essas ferramentas.
1: E para você, ouvinte, que é aposentado pelo IPREV, que é o Instituto de Previdência do Estado de Santa Catarina, responsável pela gestão do regime próprio de previdência social dos servidores públicos catarinenses, alguns serviços estão disponíveis para te orientar, seja o aposentado ou o pensionista do IPREV. Entre eles, a concessão de aposentadorias, que aí vai aos servidores que atendem aos requisitos legais, a concessão de pensão por morte aos dependentes habilitados, a verbação de tempo de contribuição, possibilitando o aproveitamento de períodos trabalhados em outros regimes previdenciários, a emissão de certidão de tempo de contribuição, CTC, também é destinado trabalho para a revisão de proventos de aposentadoria e pensão, quando cabível, a análise de pedidos de isenção do imposto de renda, também em casos previstos na legislação vigente, o relatório, isso é importante, o relatório de contribuição previdenciária aos servidores que migram para outros órgãos ou outros poderes, e entre serviços também destinados a servidores ativos. Para tornar tudo isso mais acessível, o Instituto dispõe de uma central de atendimento. É o iprev.sc.gov.br. Essa central foi criada para concentrar as demandas em um único canal. Tudo isso para fins de orientação do usuário. Essa central conta com sistemas de telefone, WhatsApp, chat, e-mail e videochamada. E aqui também é possível fazer um agendamento personalizado e até mesmo atendimento presencial. Com isso, então, através de uma central exclusiva, você vai ter, por exemplo, por telefone, um prazo previsto de atendimento praticamente imediato. Por WhatsApp, a resposta chega em até 6 horas. Pelo chat, 6 horas e meio, o tempo é um pouco maior, até 10 dias. Lembrando que o WhatsApp e chat são respostas automáticas. O atendimento por telefone acontece através de um atendente, você conversa com o atendente e por e-mail alguém vai trazer para você aí uma resposta. O telefone, para quem quer ter mais informações do IPREV, é o 4836-65-4600. Esse aqui é o contato do IPREV, 48-3665-4600, de segunda a sexta, de 12h30 às 18h30. A central auxilia, então, no encaminhamento de solicitações, na conferência de documentos, na orientação sobre procedimentos e no acompanhamento das demandas apresentadas pelos segurados. Onde há, a Clube está. Repórter Rodrigo Silvério.
0: Obrigado, Rodrigo. Agora 8h28. Organizações da Serra Catarinense serão homenageadas durante a entrega do selo Serra Sustentável, categoria Prata. A iniciativa reconhece ações voltadas à sustentabilidade e ao desenvolvimento regional. A cerimônia será realizada nesta quarta-feira, às 19 horas, no Mercado Público de Lages, reunindo representantes do poder público, iniciativa privada e entidades parceiras para celebrar as boas práticas ambientais e de gestão. O Marinho Mota, assessor de turismo da Amores, nos traz os detalhes.
2: Opa, pessoal, tudo bem? Então, aproveitando o momento aqui para convidar todos para dia 8 de julho, às 19 horas, no Mercado Público de Lages, aqui. Nós vamos fazer a solenidade de entrega do selo Prata, do nosso selo Serra Sustentável, que é um selo que premia as empresas que acabam fazendo ações de sustentabilidade, né, para cumprir os requisitos do programa. E agora, nessa fase, vão ser 66 empresas contempladas que acabam completando 12 ações de sustentabilidade na sua empresa, né? Quando a pessoa chega no Prata, é sinal que ela já tem no mínimo 12 ações sustentáveis. Então fica o convite a todos para o dia 8, às 19 horas, no Mercado Público, ir lá prestigiar os empresários para receber esse selo. Grande abraço a todos.
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0: Vamos então, a previsão do tempo está chegando com Peter Choi. Parece que vem mais frio por aí. Peter, é contigo, bom dia.
5: Bom dia para todos da Clube FM. A presença de uma frente fria de fraca intensidade favorece muitas nuvens ao longo do dia. Tem previsão de chuva, mas é uma chuva pouco volumosa que acontece ao longo dessa segunda-feira. E com temperaturas em declínio, principalmente durante o período da noite. Terça, quarta, quinta, sexta, com tempo bom, tempo firme, o sol acaba predominando e faz frio. As temperaturas, elas permanecem baixas durante as madrugadas e manhãs. Chama atenção do amanhecer da terça e do amanhecer da quarta. As temperaturas mínimas, elas permanecem próximas aí de 0 grau a 4 graus positivo. Isso na maior parte do Planalto Sul. E sendo que nas baixadas e vales do topo da Serra Catarinense, as temperaturas, elas ficam próximas ou abaixo de 0 grau. Então, no amanhecer dessa terça, mínimas de 0 a 3 em todo o Planalto Sul, sendo que no topo da serra deve chegar até 5 abaixo de 0. E no amanhecer da quarta, entre menos 3 a menos 7 graus com geadão. Quarta, quinta, ou melhor, quinta, sexta, já vai perdendo força essa massa de ar frio e a geada se torna cada vez mais isolada. Volta a ter instabilidades ao longo do fim de semana. Peter Scheuer, meteorologista, com a previsão do tempo.
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10: 8:35.
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10: Ele está chegando, Amarildo Volpato. Estamos todos com dor de cabeça, com cabeça quente, né, Volpato? Bom dia.
11: Bom dia, o que que aconteceu? Mas vamos começar com notícia boa, gente. Notícia boa, futsal. Sábado no Jones Minosso, Liga Nacional Série Ouro, as Leoas derrotaram Resenhas de Rio Verde Goiás por 5-2. Jogo transmitido pela Clube. Os gols de Petucha duas vezes, Jennifer, Daniele, a Dani e Laura. Elcio José, Rodrigo Silvério e os Machados, Fernando Adelar, contaram mais esta vitória das Leoas na Série Ouro da Liga. E quinta-feira é a vez do Lages Futsal. 18 horas também no Jonas Minosso, Liga Nacional, contra o Sport Recife. Campeonato Brasileiro da Série B, atualizando rapidinho, ontem apenas um jogo, Náutico e Juventude empataram em 0-0. Hoje, 19:30, Botafogo e Avaí, e o Criciúma joga quarta-feira contra a Ponte Preta em Campinas. Novo Horizontino é o líder da Série B com 30 pontos, o Criciúma é o segundo também com 30, o Criciúma está bem. O Avaí no rebaixamento ao 18º com 13. Campeonato Brasileiro da Série C, hoje 19 horas, clássico catarinense, Brusque e Figueirense. O Brusque é o melhor catarinense, é o terceiro com 21 pontos ganhos. E lá embaixo, mas longe do rebaixamento, Figueirense é o 15º com 16 e o Barra é o 16º com 15 pontos ganhos. Campeonato Brasileiro da Série D, aos poucos a gente vai trazendo informações do brasileiro agora. Primeiro jogo, Marcílio Dias e Portuguesa Paulista empataram em um gol, agora é mata-mata. Domingo tem um jogo de volta lá no Canindé. Chegou o momento, Copa do Mundo, vamos destacar então ontem, Noruega 2, Brasil 1, Brasil eliminado da Copa do Mundo. Foi a pior campanha em 36 anos. Até você pode ter os detalhes no SCC 10 Rádio Clube. Ali tem uma história que conta aí todos os detalhes da seleção brasileira, que ontem então foi derrotado por 2-1. O gol do Brasil foi de Neymar de pênalti. Falando em pênalti, ontem, ainda durante o jogo, nas redes sociais e principalmente após, a pergunta era a seguinte: quantos pênaltis o Bruno Guimarães bateu na carreira? E na verdade foram 9. 5 em cobranças de pênalti, né? Normal, e 4 durante o jogo. E esta foi a segunda cobrança que ele acabou perdendo na carreira. As outras 7 converteu, e logo ontem Bruno Guimarães acabou desperdiçando esta oportunidade. Posse de bola da seleção brasileira e no comando do Ancelotti. Ontem 35% só de posse de bola. Contra o Japão 61%, contra a Escócia 51%, contra o Haiti 49%, menos da metade contra o Haiti, tá? E Brasil e Marrocos 46%. Continuando com os resultados, jogos de ontem na Copa do Mundo. Que jogo, hein? Jogo eletrizante. Acho que foi o melhor da Copa até agora. Inglaterra 3, México 2. E o México, então, uma das sedes, está fora exemplo do Brasil. A agenda da Copa do Mundo, anote aí. Hoje, 2. 16 horas, você vai acompanhar no SCC SBT. Portugal e Espanha, promete ser outro jogão. E às 9 da noite, Estados Unidos e Bélgica. Amanhã, 13 horas, Argentina e Egito. E às 21 horas, Suíça e Colômbia. Na verdade, o brasileiro, um final de semana ruim, porque na sexta-feira, o brasileiro já torceu pelo Paraguai e não deu. Depois, contra a Argentina também não deu, e ontem foi a vez então de sentir aí, né, o baque. Daí, quarta-feira não tem jogos pelo Mundial, e na quinta-feira sim, França e Marrocos, já valendo pelas quartas, né, quinta-feira, França e Marrocos, que já estão classificados. Campeonato Brasileiro da Série A, além de jogos já antecipados, a gente traz para você aqui pela 19ª rodada, dia 16/7, 19h30, 2 jogos, Botafogo e Santos, Vitória e Vasco da Gama. Agora a gente vai falando do Brasileiro da A. Ainda pela quarta rodada, anotem, dia 17/7, 19h30, Bahia e Chapecoense. E também no dia 17, jogos da 19ª rodada, 20 horas, Fluminense e Bragantino, Mirassol e Grêmio. A Libertadores América será retomada lá em agosto. Mais esportes durante a programação da Clube para você. Maicon Lovatti.
10: Eita, Volpi, obrigado. Agora 8:40, momento das loterias. Para você que apostou, tivemos dia de sorte, mais milionária, a Loto Fácil, a Quina, a Time Mania, a Mega Sena e a Federal. Pelo dia de sorte, concurso de número 1237. Por aqui, nada de acertadores, acumulando em 1.300.000 para hoje. Mês da sorte, fevereiro. E os números: 01, 02, 06, 10, 11, 12 e 18. Nada de acertadores na faixa principal do dia de sorte. Mais milionária chegando, concurso 369. Não teve acertadores por aqui, acumulando em 70 milhões de reais para o dia 8. Trevos sorteados 1 e 2. Os números: 04, 06, 20, 22, 26 e 41. Então, os detalhes da mais milionária. Tivemos somente uma aposta de Santa Catarina, saindo para Joinville, feita por canal eletrônico, que levou R$ 348.398. neste caso, fez 5 acertos mais 2 trevos. Pela Loto Fácil, concurso 3727, uma aposta ganhadora, R$ 4.523.720,84. A premiação exata que saiu para Taubaté, São Paulo. Vamos aos números. 01, 02, 03, 04, 05, 09, 10, 11, 13, 14, 16, 18, 19, 22 e 23. Então, falamos dela, da Loto Fácil. Vamos para a Quina. Concurso de número 7057. 7.057 por aqui acumulou, deixando para o próximo 6.200.000 para hoje. Os números: 34, 38, 47, 63 e 75. Para Santa Catarina, somente uma de Palhoça que levou R$ 10.897. Maria chegando, concurso 2.411. Não teve acertadores, acumulando em R$ 3.000.000 para amanhã. Time do coração, Floresta, Ceará. Os números: 20, 31, 35, 51, 56, 59 e 79. Mega Sena chegando, concurso 3027, não teve acertadores, acumulando em R$ 38 milhões para amanhã. Os números: 06, 15, 16, 24, 34 e 47. Pela Federal, concurso 6.080. E da mesma forma que aconteceu no outro dia, esse sorteio aqui foi realizado exclusivamente para divulgação de resultado, sem comercialização e premiação. Então, somente temos aqui os números sorteados dos bilhetes. Começamos pelo quinto destino, saiu para o número 33.772. 33.772. O quarto, 44.518. 44.518. O terceiro, 99.651. 99.651. O segundo, 40.204. 40.204. E o primeiro, fechando as loterias, o primeiro destino da Federal, 80.246. 80.246. Reforço, é somente divulgação, não teve comercialização e premiação, somente cumprindo o protocolo para aqueles que utilizam aí o concurso da Federal. 8:47.
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10: Ele está chegando, Adilson Oliveira, bom dia.
1: Bom dia, Michael Lovatti, bom dia a você e também aos ouvintes do Jornal da Clube. Vamos acompanhar as informações do setor policial do final de semana. A Polícia Militar, no sábado à noite, prendeu um homem por tráfico de drogas após informações indicando que ele estaria vendendo drogas em um condomínio no bairro Ponte Grande, em Lages. Estava usando um veículo para entregar drogas. Foi abordado No carro, a polícia encontrou valores em dinheiro e porções de cocaína. Já na casa do homem, a polícia encontrou porções de drogas, balança de precisão. As drogas poderiam render aproximadamente 80 porções para venda, valor estimado de R$6.000. Um segundo homem também estava na casa. Os dois foram encaminhados à delegacia. O veículo foi recolhido. O principal suspeito, que estava na casa vendendo drogas, de 22 anos, já possuía passagem pelo crime de tráfico de drogas. Os dois levados à delegacia. No sábado à tarde, 13h30, a polícia militar atendeu uma ocorrência de latrocínio, matou para roubar. Rua Horácio Pereira Machado, bairro Tributo, em Lages. Familiar de uma vítima foi à casa para fazer uma visita, depois de dias sem contato. O familiar percebeu sinais de arrombamento na casa. Algumas partes reviradas. Chamou a polícia militar. Os policiais precisaram arrombar a porta de um dos quartos onde foi encontrado o senhor, estava em óbito, um senhor de 83 anos. Foram constatados indícios de violência e furtos de bens. Levaram um aparelho de TV, um rádio e um botijão de gás. A Polícia Civil, a Polícia Científica foram acionadas para a perícia. A análise inicial da perícia indicou a agressão física no senhor de 83 anos que estava morto. O crime agora vai ser investigado pela Polícia Civil. Esse senhor encontrado morto no bairro Tributo, em Lages. Município de Curitibanos, Corpo de Bombeiros foi acionado ontem, 18h, para atender um acidente, saída de pista seguida de capotamento na estrada geral anexa a SC-120, sentido Curitibanos a São José do Cerrito. Uma caminhonete S10, gabine dupla, prata, estava capotada fora da pista. Os bombeiros fizeram buscas, mas não localizaram vítimas. A Polícia Militar de Curitibanos já estava no local para fazer o levantamento da ocorrência. No sábado à noite, 21h40, bairro Borges, rua Idalino Pacheco, Anita Garibaldi. Corpo de Bombeiros atendeu um incêndio em uma casa. Casa de aproximadamente 70 metros quadrados, parte de alvenaria e parte de madeira, nos fundos de um terreno completamente tomada pelas chamas. Conforme informações dos inquilinos, eles foram para uma festa na praça, em Anita Garibaldi, e acabaram deixando o fogão a lenha aceso e alguns equipamentos elétricos ligados. O botijão de gás estava ao lado do fogão a gás com vazamento. Foi retirado. Os bombeiros usaram aproximadamente 6 mil litros de água para controlar esse incêndio no sábado à noite em Anita Garibaldi. Não houve vítimas, mas a casa foi completamente destruída. Outras informações do setor policial ao meio-dia no Jornal da Clube, segunda edição. Tenham todos um bom dia.
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10: Oito horas com 56 minutos.
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10: Hoje o Clube Cidade vai receber o secretário municipal de educação de Lages, professor Dr. Christian de Oliveira, para apresentar importantes ações que estão sendo desenvolvidas na educação municipal. Tudo isso na sequência aqui do Clube Cidade. Falar da entrega dos uniformes novos para a rede municipal, cronograma e organização da distribuição, sobre o Congresso Municipal de Educação, formação continuada dos professores, projetos pedagógicos que seguem fortalecendo o ensino. Então, todos esses aqui são os pilares do Clube Cidade. Depois disso, tem Clube Comunidade com Adilson Oliveira, das 10 até o meio-dia. Inclusive, dentro do Comunidade, eu retorno aqui com a Hora da Notícia, né? Às 10, também às 11. E depois de tudo isso, tudo isso, tem Jornal da Clube, ao meio-dia, na segunda edição comigo. Então, fica aí o convite para você, para que você acompanhe a programação da 98,3.
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10: 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Final do Jornal da Clube, apresentação de Michael Lovatti, trabalhos técnicos de Sérgio Delis. Vem chegando Rodrigo Silvério com o Clube Cidade e os trabalhos técnicos do Cidade a partir de agora com o Fernando Machado. Abraço a todos, uma ótima semana.
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4: Olá, muito bom dia para você ouvinte da Clube, onde estiver, muito obrigado pelo carinho da audiência. Estamos começando nesta manhã de segunda-feira, dia 6 de julho, mais uma edição do Clube Cidade. E por aqui, fazendo companhia para você neste amanhecer, Rodrigo Silvério, comando técnico, hoje é dele. Fernando Machado tá por aqui no comando mais técnico do rádio de Santa Catarina. A coordenação de conteúdo é de Anderson Souza. A direção de rádio Celeste Bascarotti. E a presidência do grupo SCC, Dr. Roberto Amaral. Meu bom dia vai para você onde estiver, em casa, no carro, na rua ou no trabalho. É aquela alegria enorme ter você comigo em mais um Clube Cidade, nesta nova semana que começa trazendo aquela oportunidade silenciosa que toda segunda-feira oferece. Recomeçar, aprender algo novo e escrever mais um capítulo da nossa história. E as datas de hoje nos lembram justamente a importância de construirmos um futuro melhor. Celebramos hoje o dia da criação do IBGE, essa instituição que há décadas ajuda o Brasil a conhecer melhor a sua realidade por meio dos dados e das pesquisas. Hoje também é o Dia Mundial das Zoonoses e Dia Mundial do Desenvolvimento Rural. Aqui nos lembra a força do campo, de quem produz alimentos e ajuda a movimentar a economia do país. E aí, tudo certo com você? Tudo tranquilo? É, o pessoal já tá mandando mensagem aqui. Ontem não deu pra nossa seleção canarinho, né? Tremendo fiasco desde 1990. Não tínhamos uma campanha tão ruim como aqui passamos nessa Copa 2026. Um Brasil apático que não conseguia chegar no marcador, não conseguiu abrir o placar, acabou perdendo por 2-1 para a forte seleção da Dinamarca. Mas vamos lá, se o pessoal resolvesse jogar, tinha como ganhar. Criou muitas oportunidades, apareceu muito na frente do gol, mas nossa seleção canarinha deixou a desejar. E aí, meu amigo, agora só daqui a 4 anos o tão sonhado Hexa, que pra mim de verdade já não é nem mais tudo aquilo, né? A gente vê um time apático em campo, um treinador que deveria estar fazendo propaganda pra alguma marca de chiclete, que ficava o jogo inteiro mascando chiclete, né? Terninho, ganhando seus milhões, jogadores também ganhando seus milhões, desfilando em campo, né? Era mais bonito olhar pro telão e ver se estava tudo certo com o penteado, com um sorriso, do que jogar um bom futebol. Dá nisso, né? E hoje, para quem ficou por aqui, foi dia de levantar cedo, de bater cartão, de continuar a vida. Eles, eu tenho certeza, estão no hotel dormindo ainda, né? Estão lá descansando, estão lá com seus massagistas, né? Com a sua comidinha da hora, aquele PF bem bonitinho, né? O Fernando Machado. E a gente tá aqui debatendo um time apático que não honrou mais uma vez as cores da nossa seleção. Vida que segue. O que me alegra é que no sábado as Leoas ganharam, rapaz, 5-1, jogão. Primeiro tempo meio apático, mas depois a meninada deslanchou e as Leoas foram lá e deram um show na Liga Feminina de Futsal, terceira colocada na liga, passam 4 para a próxima fase. E aí vai a minha torcida para que as Leoas, que nos representam, sejam tricampeãs da liga. Jogando de bola, Fernandão estava lá também, né, acompanhando toda a partida das Leoas contra Resenha. Pessoal de Goiás, passando frio na Serra Catarinense. O professor César estava umas horas lá, tremendo que este frio, né? É o treinador da equipe de Resenhas. Mas enfim, é esse o nosso destaque esportivo daqui do Clube Cidade dessa manhã de segunda-feira. O Clube Cidade recebe o secretário municipal de educação aqui do município, professor doutor Christian de Oliveira. Vem apresentar ações importantes desenvolvidas na rede municipal. Quero falar um pouquinho sobre os uniformes escolares que chegaram num período muito bom. Também falar do 20º Congresso Municipal de Educação, enfim, essa formação continuada dos professores, os projetos pedagógicos e desafios que nós ainda temos aqui na nossa educação lagiana pela frente ao longo do segundo semestre. E é claro, você vem para a conversa, participa com a gente. Tá liberado aí, Fernando Machado, WhatsApp? O Serginho, ele leva o meu telefone aqui, Fernando, e eu fico sem ver o WhatsApp. Daí quando eu falo aqui o WhatsApp Clube, daí ele me entrega de novo, né? Serginho é malvado, né? Mas o Fernandinho não, já deixou aqui, ó. WhatsApp Clube liberado, 99152-3883. 99152-3883. 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Agora 9:05. 9:05. Tempo em Lages nublado. A temperatura neste momento aqui no centro da cidade em 11 graus, em uma máxima que não deve passar de 15, com uma possibilidade de chuva somente lá para as 2 da tarde, se vier, né? Olhando aqui, pancadas, né? A partir das 2 da tarde na nossa região serrana. Pega o café, pega o chimarrão. Ô Fernando, a gente aqui, quando o Serginho tá, ele tem um chá que ele traz, né? O chazinho tradicional. Ele deixou algum chá pra gente aí ou não? Não deixou nada? Ah, só deixou isso aí? É chá do que tem aí que ele deixou? Você lembra do que é? Dá uma olhada pra mim aí, o que é o chá que ele... Chá de canela? Olha aí, ó, chá de canela, hoje chá de canela. E canela que faltou pra seleção ontem, né? Pega o chá de canela do Fernando Machado e vamos juntos, porque o melhor da manhã é sempre ao seu lado.
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4: É, eu quero meu tradicional café. Passa um café pra mim, fazendo favor, Fernandinho. Adoça esse cafezinho. Corta meu pão de serrote. Você tá digitando aí, rapaz? É pra cortar pão. Para de ficar mandando mensagem no trabalho, rapaz. Corta meu pão de serrote aí e vamos oferecendo. É isso aí, oferecendo esse cafezinho sempre em nome de quem? 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Vai aqui pro Daniel Elias, tá com a gente, e diz pro Fernando não esquecer também um pão de serrote pra ele. Então corta aí um pãozinho de serrote pro Daniel, Fernando, fazendo um favor. Tá cortado. A Franciele Wolf tá por aqui deixando seu bom dia, muito obrigado. Rodrigo, quero café com pão de serrote, manda pra mim aí. É a dona Iris, tá feito e servido, Iris. E eu quero um café bem forte, Rodrigo. Quem participa é Adelaide Padilha. Quero esse café com pão de serrote aqui no quarteirão dos Butiá, em Campo Belo. Já tá chovendo. É a Tati, tá chovendo, ei! A Tati mandando mensagem pra gente com chuva lá já em Campo Belo. Obrigado, Tati, aqui pela atualização. A Tânia Campos Marinho também deixa seu bom dia, muito obrigado. Uma excelente semana chegando para Jucemara Branco. Ah, é verdade, é Noruega, não é Dinamarca, né, Orly? Eu que errei o time aqui, eu tava tão empolgado aqui, rapaz, que até acabei trocando a equipe, foi a equipe da Noruega, né? Não a Dinamarca, que o Brasil acabou perdendo. Até ia corrigir, acabei esquecendo, mas agradeço que o Orly sempre ligadinho com a gente aí, obrigado! Molito do Bairro da Várzea, que é um pãozinho com pão de serrote. Rodrigo, sem comentário com a seleção, eu não tenho o que falar. Uma semana abençoada a todos, e a Maria Delir participando. Desde o primeiro jogo, o Brasil já não estava querendo nada, Rodrigo. E quem manda essa mensagem aqui é o Deiglis Antunes, que tem toda a razão, né? O Brasil sempre ali, espremidinho, espremidinho. O Madruguinho lá em Correia Pinto, também decepcionado com a seleção brasileira, aquele fiasco. Mas vamos falar a verdade, há 20 e tantos anos a gente já vem sofrendo isso, né? Então não é uma novidade nenhuma. O Emerson do Guarujá tá por aqui na programação, bom dia, melhor já ir se acostumando, né? Se há 20 anos a gente já vem sofrendo com isso, tá na hora de acostumar. Bom dia pra Maria Lúcia Varela aqui na programação. Ótimo dia pro Joel dos Macacos. Manda um abraço e um pão de serrote pra todos. Obrigado aí. Rapaz, ele mandou uma foto aqui do café da manhã, Fernando. Meu amigo, isso aqui é um almoço, né? Tem de tudo nesse café da manhã aqui do meu amigo Joel, lá em Macacos, ouvindo a gente. Muito obrigado também. Bom dia aqui em Cerro Negro, já choveu. É a Maria Lúcia Varela, obrigado. Chuva no interior de Campo Belo, a Tânia Borges está por aqui também. Pessoal, obrigado. Obrigado pela companhia. 9:09. Obrigadão a quem vem tomando esse nosso cafezinho, esse café com pão de serrote. Passa mais um café para mim, Fernando. Nosso cafezinho, adoço esse café. E corta o meu pãozinho de serrote. 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
12: Mais de 140 profissionais participaram da formação de gestores de escolas municipais no Klabin Transforma Semeando Educação, em Santa Catarina. Os encontros ocorreram entre os dias 22 e 25 de junho, em Lages. A diretora de projetos da Secretaria de Educação de Lages, Shaila Pissetti, destaca.
14: Os nossos diretores, eles foram colocados como protagonistas mesmo. Assim como o processo formativo é composto de ciclos e tem que ter um caráter de permanência, esse projeto também acompanhará os nossos diretores de forma permanente.
12: O Klabin Transforma Semeando Educação é realizado há 6 anos no estado e busca fortalecer a gestão da educação pública nos territórios onde a Klabin atua. Municípios como Otacílio Costa e Palmeira avançaram no índice de desenvolvimento da educação básica nesse período e superaram as médias estadual e nacional nos anos iniciais do ensino fundamental.
11: 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Até o próximo.
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0: falar sobre o 20º Congresso Municipal de Educação, mas antes eu só tenho uma palavrinha rápida do inspetor-chefe da Polícia Rodoviária Federal, inspetor Magno Júnior, falando pra gente sobre o Comando Mais Saúde da Polícia Rodoviária Federal, que acontece até o dia 10 de julho na BR-282, aqui no bairro Guarujá, ali no pátio do shopping, né? É uma ação da Polícia Rodoviária com o 1º Batalhão Ferroviário e SESC-SENAT. Tem ali uma carreta parada com diversos atendimentos sem custo nenhum. Tem acuidade visual, pressão arterial, glicemia, odontologia, testes rápidos e vacinas. E quem reforça esse convite pra gente, a importância desse atendimento da carreta da PRF, é ele mesmo. Inspetor Magno, seja bem-vindo aqui na programação. Bom dia.
1: Olá, a carreta Sinempa da PRF está estacionada no pátio do Shopping Lages, com exames gratuitos, atendimento odontológico, médico, oftalmológico, aferição de pressão, glicemia, entrevista com psicólogo, nutricionista, tudo à disposição da comunidade e totalmente gratuito. Estamos lá atendendo das 10 horas ao meio-dia e das 2 horas às 17 horas. Convidamos toda a comunidade a participar desse evento, aproveitar essa oportunidade e sair com um diagnóstico completo de sua saúde. É muito importante a gente ter a consciência de como anda a nossa saúde, e essa é uma oportunidade imperdível.
0: Imperdível, que não dá para negociar, né, Magno? O pessoal fica aí até o dia 10, então você que tá ouvindo, participa, vai lá, faz uma visita. Imagina, tudo na faixa, né? Só chegar lá, toma um café com o pessoal da PRF, dá aquela conversada, atualiza toda a fofoca do Brasil em dia lá e já faz um exame, né? Já sai aí um pouco mais feliz, pelo menos, tá certo, gente? Agora 9:17, obrigado, inspetor-chefe da PRF, inspetor Magno, falando com a gente aqui na programação. Na nossa conversa hoje aqui no Clube Cidade, o assunto é o 20º Congresso Municipal de Educação. Eu recebo dois grandes amigos, o secretário municipal de educação do município, professor doutor Cristian de Oliveira, e também o Gustavo Valtric, que é presidente da comissão do Congresso e assessor da educação básica aqui no nosso sistema municipal de educação. Secretário, seja bem-vindo aqui no Clube Cidade, muito bom dia, para falar de um assunto importantíssimo, né? O Congresso chega justamente com esse olhar de cuidado, esse olhar de motivar ainda mais aquilo que para nós é muito importante, que é a educação. Muito bom dia.
2: Bom dia, Rodrigo. Bom dia a todos os ouvintes da Rádio Clube. É exatamente isso, né? Uma grande oportunidade, sob a liderança da nossa prefeita Carmen Zanotto, a realização então do nosso 20º Congresso de Educação. Um congresso que acontecerá no dia 20 e 21 de julho, no período matutino e vespertino, que já é uma grande tradição do Sistema Municipal de Educação, mas que este ano, com algumas novidades que o presidente da comissão, o nosso assessor da Educação Básica, o Gustavo, vai estar trazendo também. E uma informação importante, hoje, nós, antes de sair da secretaria, a gente verificava o sistema, já passamos de 2.000 inscritos. Então, eu não tenho dúvida de que será uma grande edição. Ano passado, a gente atingiu mais de 3.000 inscrições. E é um congresso que não se resume somente à educação pública do município de Lages, somente ao nosso sistema. Ele é um congresso que agrega os servidores da rede estadual. O ano passado, em parceria, em regime de colaboração com o professor Armando, ele também acabou liberando uma parcela significativa dos professores da rede estadual para estarem conosco. E na Amures também, né? Eu hoje estou na condição de presidente do colegiado dos secretários de educação da Amures, e já há um grande movimento na região para que os secretários também tragam os seus professores para estarem participando deste momento, que vai ser, sem dúvida nenhuma, um dos maiores congressos que nós já realizamos na história da educação pública do município.
0: Tá certo. Se tem uma coisa que eu gosto, é novidade, Gustavo. O que tem reservado aí no 20º Congresso para quem participa nesses dois dias? Muito bom dia, seja bem-vindo também.
3: Bom dia, Rodrigo. Bom dia aos ouvintes da Rádio Clube. Temos algumas novidades. Estamos celebrando aí a 20ª edição desse congresso, que já é uma tradição da nossa cidade, tradição da Secretaria de Educação. E este ano, então, nós vamos ter o primeiro dia, dia 20, com grandes palestras. O nosso tema central este ano é sobre educação integral. Uhum. Então, a gente vai discutir sobre a formação multidimensional do ser humano. E no segundo dia, nós vamos ter aí mais de 20 seminários temáticos ao longo do dia, tratando aí de vários assuntos, desde o autocuidado docente, sobre métodos de alfabetização, sobre a importância da qualidade do trabalho na educação infantil.

0: infantil. Então nós vamos ter vários seminários temáticos aí que as pessoas poderão se inscrever e participar. Também temos uma novidade este ano, que é a questão dos trabalhos científicos. Pela primeira vez na história, nós vamos ter, então, um momento onde haverão apresentações de trabalhos científicos, relatos de experiência, pesquisas de pessoas que estão cursando, às vezes, uma pós-graduação, mestrado, doutorado, que também vão ter a oportunidade de apresentar seus trabalhos durante o congresso.
1: Isso é muito importante. Como é que participa do congresso? A inscrição tem um custo? É pela internet? Como é que eu me inscrevo para participar?
0: Sim, as inscrições, elas são gratuitas. Elas estarão disponíveis até o dia 12 de julho, então até domingo que vem. As inscrições podem ser feitas diretamente no site da Secretaria de Educação, então é só acessar www.educaçãolages.sc.gov.br, uhum. Encontrar um botão na parte superior onde vai estar escrito 20º Congresso, acessar ali, ele já vai direcionar diretamente para a plataforma aonde você faz a inscrição. A gente só pede para que os participantes, no momento de se inscreverem, escolham um seminário para participar no período da manhã e um seminário para participar no período da tarde, porque ele vai estar a lista de todos. Mas como todos acontecem no mesmo horário, de manhã e à tarde, então a pessoa tem que escolher apenas um por período.
1: O evento 20 e 21 no Centro Serra, né, secretário?
2: Exatamente, no Centro Serra, em que nós teremos a oportunidade, então, de fazer no primeiro dia a abertura do congresso e posteriormente será espalhado pela cidade, né, em diferentes instituições parceiras, e o Gustavo depois vai destacar também quais são elas que estão nos ajudando. O congresso, ele não se faz somente pela Prefeitura Municipal, ele é um congresso que agrega diferentes entidades, instituições, universidades que estão nos ajudando, desde a cedência do espaço a também, né, a questão dos palestrantes. Uhum. Então, eu acredito que esse regime de colaboração faz com que o nosso congresso seja, mais uma vez, um grande sucesso.
1: Qual que é a importância desse diálogo? Porque, como o professor falou, a gente tem aqui professores da rede municipal, tem do estado, tem da região serrana. Quando a gente afivela essa conversa, qual que é a importância, qual que é o resultado dela?
2: A temática do congresso deste ano, ela se dá a partir de algo que tem sido discutido a nível nacional, que é a questão relacionada à educação em tempo integral. Uhum. É um grande desafio que nós temos nos sistemas municipais de educação, é um grande desafio nacional, que é discutir essa educação em tempo integral, mais para a formação integral, uhum, das nossas crianças, dos nossos estudantes. E esse movimento que agrega essas temáticas, que faz com que nós possamos parar aí 2 dias para discutir isso na sua essência, os desafios, quais são os encaminhamentos, o que tem sido feito, a troca de experiência, faz com que as redes, elas acabem crescendo de forma conjunta, mas que o debate, ele seja colocado em evidência. Então, eu acredito, e é um compromisso do governo da prefeita Carmen Zanotto, o aumento, né, do número de vagas em tempo integral. Lages tem sido exemplo para Santa Catarina. Nós assumimos a gestão com 350 matrículas em tempo integral e hoje nós já passamos de 3 mil matrículas em tempo integral, fora a educação infantil, que nós também temos aumentado de forma significativa a oferta de vagas em tempo integral. É uma questão de segurança, uma questão de pertencimento, e tem sido o grande desafio das redes. Então, por isso que a comissão organizadora, por meio do seu presidente, o nosso professor Gustavo, junto com todos aqueles que estão organizando o congresso, deliberaram de forma coletiva de que teríamos que colocar em evidência a questão do tempo integral. Então, o congresso também será uma oportunidade em que a prefeita estará fazendo a entrega de laboratórios de iniciação científica em algumas escolas que têm tempo integral. Teremos também aí uma entrega simbólica da inauguração de uma quadra de esportes lá na EMEB Bom Jesus, que também é uma escola de tempo integral, que já está pronta, e a prefeita vai fazer então aí a entrega neste dia. Temos também a questão relacionada a 2 laboratórios de alfabetização e letramento, que a prefeita também fará a entrega no evento. Então, não será só um evento que traz para reflexão o tempo integral, mas também a discussão do que de fato os sistemas precisam discutir para assegurar que essa criança, ela não só tenha o aumento da sua jornada dentro da escola, mas que ela tenha qualidade no momento que ela está. E eu aproveito a oportunidade, Rodrigo, também, para destacar que, por deliberação da nossa prefeita, na quarta-feira a gente inicia a entrega das jaquetas. Então, nós entregamos aí 5 peças de uniforme, e agora, por deliberação, né, e aquilo que a prefeita nos pediu, que a gente desse prioridade, a partir de quarta-feira, com recursos próprios do município, nós estaremos estamos fazendo a entrega, então, de 15 mil jaquetas, ou seja, todas as nossas crianças, sejam elas do interior, da cidade, da educação infantil, do fundamental, do ensino médio, da itinerante, todas elas, a partir de quarta-feira, iniciam nós vamos iniciar a entrega da Japona, totalizando 6 peças que eles acabaram recebendo, algo inédito também, mais de uma década em que o município não fazia entrega de uniformes e que, sob a liderança da nossa prefeita, que tem tratado a educação como prioridade, desde a entrega de kits de material escolar, de mochila, agora a gente consegue concluir uma meta do nosso plano de ação, do nosso plano de governo, que é também a entrega de uniforme completo.
1: Isso não é um custo, isso é um investimento. Investimento de quanto, mais ou menos, secretário?
2: Nós temos um investimento que passou de 3.500.000, sendo destes 2 milhões de recursos do município, em que nós organizamos, né, com recursos municipais, e 1.550.000, fruto de emenda parlamentar do nosso deputado Lucas Neves.
1: Importante. Voltando aqui para o assunto, né? O senhor falou dessa questão da educação integral. Por que que é um desafio? É infraestrutura, é o recurso, é o financiamento? Por que que é um desafio tão grande hoje a educação integral?
2: A educação integral, ela é um grande desafio, principalmente pela qualidade daquilo que é ofertado. E isso perpassa pela questão da estrutura. As nossas escolas, sobretudo as escolas de educação básica, elas não foram preparadas e pensadas para oferta em tempo integral. E nós, logo no início, a prefeita nos solicitou que a gente retomasse o contraturno. Então, o ano passado, no mês de maio, nós estávamos com 3 mil estudantes frequentando o contraturno. Este ano a gente tem aí mais de 2 mil estudantes frequentando o contraturno 3 dias por semana, o que caracteriza uma matrícula em tempo integral. Hoje, 60% da rede da educação infantil está em tempo integral, o que totaliza mais 4 mil estudantes. E além disso, nós fizemos uma ampliação significativa do número de escolas. Assumimos a rede aí com 5 escolas em tempo integral. Hoje estamos com 11 e a partir do ano que vem vamos ter 3 escolas em tempo integral.
1: Perfeito, né? Olha que interessante os dados repassados aqui, porque é realmente esse grande desafio aí ouvir, né, o professor, como é o grande objetivo do congresso. Ele vai trazer, acredito, né, Gustavo, uma orientação melhor, que você vai pegar aquela pessoa que tá ali no dia a dia, né? Ela sente a dor no dia a dia para ter essa noção, não é verdade?
0: Exatamente. O objetivo do congresso é justamente trazer essa discussão para o centro da formação continuada dos nossos professores, porque o congresso também é uma oportunidade de formação continuada e é parte do nosso programa de formação, nosso compromisso enquanto secretaria em oportunizar um momento de formação continuada e permanente, né? E quando a gente trata de um assunto como esse, que é um assunto que tem um debate muito amplo, nós também vamos trazer especialistas nesta área da educação de tempo integral para que possam aí discutir e apresentar aí reflexões importantes sobre esse assunto, para que a gente possa qualificar o trabalho docente que a gente faz nas salas de aulas das escolas que já atendem, né, as turmas de tempo integral, e para aquelas que se tornarão integrais também, para que possam fazer um trabalho de qualidade e manter o nosso padrão no sistema municipal de educação.
1: Até porque o fato de ter o sistema integral muitas vezes não implica qualidade, só tem por ter, por isso essas conversas.
0: Exatamente, porque nós não podemos só, o momento do tempo integral, ele não é apenas você ampliar a jornada da criança ou do estudante dentro da escola. A gente precisa organizar que essa jornada ampliada seja de qualidade. Então a gente não pode somente ofertar um componente curricular dobrado, por exemplo. Não posso ofertar 12 aulas de língua portuguesa. Preciso que ocorram outras atividades que, junto com os componentes, façam parte dessa jornada ampliada e que seja de qualidade, seja atrativa, e que o estudante tenha gosto por estar lá e que o profissional também possa desenvolver bem o seu trabalho.
1: Muito bem, 9:29. Fazer uma rápida paradinha aqui, já voltamos. Tem perguntas chegando aqui dos ouvintes. Você pode participar, inclusive, com a gente no WhatsApp Clube 991-52-3883, viu, gente? Pode mandar sua pergunta aí. A gente vai conversando com o secretário municipal de educação de Lages, professor Dr. Christian de Oliveira, e também com o Gustavo Valtric, que é o presidente da comissão do congresso e assessor de educação básica. 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Rapaz, 9h31, nem eu sabia dessa, hein? 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
3: Agora 9:34.
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3: E aqui nos estúdios, nós recebemos no Clube Cidade desta segunda-feira o secretário municipal de educação do município, o professor Dr. Christian de Oliveira, também com a gente o Gustavo Valtric, que é presidente da comissão do Congresso, o 20º Congresso Municipal de Educação, e assessor de educação básica, falando sobre este evento. Já tem data, já tem local, como a gente comentou aqui, acontece entre os dias 20 e 21 de julho no Centro Serra, aqui na cidade, e também outros pontos.

0: do nosso município, né, Gustavo? A gente pensa que para 3 mil pessoas com uma série de seminários, tem que realocar outros espaços também.
1: Exatamente, nós vamos ter aí praticamente vários lugares, nós temos mais de 20 seminários temáticos que estarão acontecendo ao longo do dia 21, então nós precisamos de vários auditórios aí, então teremos atividades na Uniplac, na Unifaveste, no Orion Park, no Cavio Desk, no IFSC, além do Centro Serra, que teremos espaços aí com vários seminários acontecendo durante o matutino e o vespertino, e a gente conta aí com a participação de todas as pessoas. O evento também não é aberto só para quem é da Secretaria Municipal, quem trabalha na rede, mas ele também é aberto a todos aqueles interessados a discutir a educação, é aberto aos universitários, estudantes que queiram também estar conosco, o evento é aberto a eles também.
0: Qual é a principal dificuldade de organizar um evento como esse?
1: A logística, acomodar todas as pessoas, a gente espera aí superar as 3 mil inscrições, então para a gente poder acomodar todo mundo bem, com qualidade, e que seja um evento aí de bastante intencionalidade para a melhoria do trabalho pedagógico de todas as escolas aí, não só da rede municipal, rede estadual, e dos nossos vizinhos aqui da Amures também.
0: Os nossos ouvintes que participam muitas vezes de maneira muito efetiva aqui, secretário, parabenizando pelo tema, né? Discutir a educação integral é muito importante, porque aí você olha também o lado do pai, o lado da mãe, mas pensa na qualificação daquele aluno, daquela criança, né? Que está ali no seu sistema de desenvolvimento. E algumas perguntas acabam chegando. A Sandra Wolff pergunta: quais requisitos para o aluno participar do contraturno? Tem algum requisito? É a escola? O que dá direito, por exemplo, ao aluno estar no contraturno?
2: Todos os alunos têm direito de participar no contraturno. Essa oferta de vagas, ela foi feita no final do ano, quando foi feito a renovação da matrícula para o ano posterior. E aí, naquele momento, os pais, eles foram informados pela comunidade escolar, eles foram informados pela direção da escola, ofertadas oficinas, e é uma matrícula exatamente como acontece no regular. Quem entra para o nosso contraturno não pode haver a desistência. Então, existe toda uma programação, existe todo um investimento. Então, o estudante que a família optou por ele permanecer no regular e no contraturno, obrigatoriamente ele tem uma matrícula, e essa matrícula ela precisa ser acompanhada. Então, ele frequenta 3 dias no contraturno. Então, se ela tem interesse, ela pode procurar a escola, que a escola vai passar as demais orientações.
0: A escola vai dar o destino certinho ali para...
2: Exatamente, essa concentração da matrícula do contraturno, ela acontece a partir do cotidiano da escola.
0: A gente fala dessa questão do tempo integral, carece também de mais investimentos na questão de infraestrutura, secretário? Precisa melhorar a infraestrutura, precisa contratar mais pessoas, e aí é um investimento que vem apenas do município, vem investimento do estado, vem investimento federal. Como é que funciona tudo isso, essa logística, na verdade, para a gente chegar naquele consenso que seria um bom, né, tempo integral para o ensino aqui na cidade?
2: O contraturno, houve um investimento considerável da administração ano passado, foram contratados mais de 40 professores para estarem à frente do contraturno, com diversas aulas: língua inglesa, capoeira, futsal, vôlei, laboratório de informática, educação maker. Nós fizemos um convênio com o SESI, que nós temos um investimento de mais de 3 milhões este ano, em que 22 escolas têm educação maker, robótica, no contraturno e também nas escolas de tempo integral. Então, sim, perpassa por investimento, e hoje esse investimento ele é feito com recursos próprios do município.
0: Rodrigo, estou participando aqui, não precisa falar meu nome, mas olha, parabéns pela ação de levar jaqueta para os alunos. Chega num tempo maravilhoso, que é a vinda do frio aqui para a Serra Catarinense. Esse olhar é muito legal, né? A gente acompanha, inclusive, algumas entregas aqui dos uniformes, vê a criançada, alegria. Para os pais é uma benção, porque, né, não vai gastar a roupa do dia a dia lá. E agora com essa jaqueta chegando, né, secretário? É realmente uma maneira de a gente tirar um pouco desse frio de muitos alunos, mas também de garantir uma qualidade para quem está lá na sala de aula aprendendo, porque também a qualidade do ensino passa por esse conforto térmico, né? Isso é importante também, receber esse material. Então, o pessoal está parabenizando aqui a ação da secretaria com a entrega das jaquetas.
2: A gente agradece, com certeza esse é um compromisso do governo da nossa prefeita. Estava lá previsto, logo que a gente apresentou à sociedade o plano de governo, de que algumas políticas elas deveriam retornar. E eu falo aqui de política pública permanente, que venha ao encontro daquilo que o cidadão precisa, porque nada mais é do que o retorno do imposto bem aplicado. Então, não é favor, na verdade, nós estamos cumprindo com aquilo que as demais administrações deveriam ter feito, que é priorizar aquilo que é essencial. Então, os kits de material escolar que nós já entregamos no ano passado, este ano que nós fizemos algo inédito, entregando kit e as mochilas, mochila de qualidade. O uniforme não é qualquer uniforme, é um uniforme que nós tivemos muito cuidado no processo licitatório para fazer uma licitação que viesse ao encontro de ofertar exatamente o uniforme de qualidade. Então, imagine, né? Nós entregamos duas calças, sendo que uma delas é uma calça própria para a questão do inverno. Então a gente, uma outra pensada para a questão das aulas de educação física. Tudo isso perpassa antes da entrega. Perpassa por uma equipe técnica que organiza um processo de licitação pensado e organizado para que venha o encontro da qualidade. Isso é algo que a prefeita não abre mão, de que tudo aquilo que a gente oferta, que seja público, seja entregue com extrema qualidade. E é isso que a gente tem seguido durante esses mais de 15 meses de governo que nós estamos.
0: Rodrigo, aqui é o Celso. Pede para o Gustavo repetir para a gente as formas de participar do Congresso, fazendo um favor. Gustavo, então só, né, passando para o nosso ouvinte aqui, não só para o Celso, mas para quem está acompanhando aí, como é que o pessoal inscreve, tem algum custo, né? Como é que funciona essa parte aí, fazendo um favor?
1: Certo, as inscrições são gratuitas, elas estarão abertas até dia 12 de julho, então a gente pede aí para que o pessoal interessado corra se inscrever para que não perca o prazo. As inscrições estão abertas pelo site da Secretaria Municipal de Educação. Então basta entrar ali no www.educaçãolages.sc.gov.br, encontrar na parte superior o botão 20º Congresso e acessar ali a página oficial do evento, onde vai ter um botão escrito "Faça sua inscrição aqui". Vai precisar fazer 3 inscrições para o primeiro dia e depois para um seminário no período da manhã e para um seminário no período da tarde. A programação também está lá no site oficial do evento, então Se a pessoa quer escolher o seu seminário, alguns nós já não temos mais vagas, já em virtude das inscrições já foram contemplados, mas a gente tem aí bastante ainda vagas em vários seminários temáticos bem interessantes e a gente espera aí o Celso e os demais interessados no evento.
0: Ô secretário, essa conversa muda o que no dia a dia de um professor, de uma rotina escolar? O que que isso acrescenta, né, para quem participa do seminário, por exemplo?
2: A formação continuada e permanente, ela é algo que todo profissional da educação precisa. Não importa a tua formação, a tua titulação, quem está na condição de ser professor precisa estar aberto para o debate. Uhum. E a gente precisa estar o tempo todo se atualizando. Então, de um ano para o outro, quantas atualizações acontecem no campo educacional? De um mês para o outro, quantas atualizações elas acontecem? Então, eu acredito que os seminários que estão sendo ofertados, a temática central do Congresso, ela define, inclusive, que você, professor, eu tenho dificuldade para compreender a questão relacionada à política da educação especial. Uhum. Então, eu tenho a oportunidade de lá escolher essa temática, com um profissional qualificado, com pessoas que foram convidadas para estarem à frente dessas temáticas, que são especialistas nas áreas. Então, além das palestras centrais, eu tenho também a possibilidade de melhorar a minha qualificação, a minha formação, diante de um tema que talvez eu não tenha tanto domínio, ou que eu tenha domínio, mas que eu queira aperfeiçoar. Uhum. Então, foi dentro deste objetivo que a comissão organizadora, liderada pelo professor Gustavo, a quem eu parabenizo em seu nome toda a comissão organizadora do congresso. É muito difícil fazer um congresso dessa magnitude, serão mais de 3 mil participantes. Além do congresso concentrado no Centro Serra, a gente se desafia a fazer com a parceria das nossas universidades, Uniplac, Unifacvest, Instituto Federal, enfim, todas as instituições que estão nos ajudando. Eu aqui agradeço, né, em nome da nossa prefeita, pela grande parceria das nossas universidades e dos demais que nos ajudam, dos palestrantes que estão vindo de forma voluntária, que contribuem, que entendem que o processo educacional, ele se fortalece a partir da colaboração. Então, eu aproveito o espaço também para agradecer a todos aqueles que estão nos ajudando na realização de um congresso desta proporção.
0: Tá certo. O Cleito falou e traz uma observação interessante, né? Muito do que a gente acompanha no que diz respeito à educação se deve a termos pessoas que têm a capacidade de estarem no cargo, né? Como é o caso do professor Cristian, doutor, né? Quantos anos você tem aí, Cristian?
2: 31.
0: 31 já é doutor, imagina você, né? Então, essa capacidade técnica agregada, que ele fala até do professor Armando, na regional estadual, acabam contribuindo para esse tipo de ação, esse tipo de envolvimento, que se torna, eu diria, até unicelular, né, Gustavo? Quando a gente pega sistema superior de ensino, a questão do sistema estadual, do sistema municipal, pensando e dialogando com uma mesma visão. Eu acho que isso traz uma oportunidade muito grande do crescimento.
1: Com certeza. É, não só para o nosso município, para a educação municipal nos vários níveis e etapas, mas também pensando na região, né? Porque teremos a oportunidade de discutir várias temáticas, então a gente precisa ter esse espaço, esse momento, para que a gente possa qualificar cada vez mais a nossa educação municipal de Lages, na educação estadual, elevar os nossos índices, e isso perpassa também pela formação continuada dos professores.
0: Passando uma régua no assunto aqui, então, você é nosso convidado a participar do 20º Congresso de Educação do município. Mais de 2.000 pessoas. 2.000, secretário? Mais de 2.000 pessoas.
2: Mais de 2.000 inscritos até agora. Acreditamos que vamos passar de 3.000.
0: Ou seja, vai ser mais um sucesso, porque realmente tem essa característica de pensar no desenvolvimento da nossa cidade. E aí, para fechar a conversa aqui, secretário, quero saber, né, de futuro. A gente está aí já no mês 7, 6 meses, já foram desse ano de 2026. O que a gente pode esperar para esse final de ano, ações da educação, o que se desenha dentro dessa cabeça do doutor Cris?
2: Nós temos um alinhamento bastante interessante com relação agora a infraestrutura das nossas escolas. Iniciamos a entrega dos ar-condicionados de imediato, sem equipamentos de ar-condicionados, fruto de emenda parlamentar do deputado Márcio Machado, a quem a gente agradece pelas contribuições da nossa educação também. Já iniciamos, então, já fizemos a entrega desses 100 equipamentos de ar-condicionado. A prefeita, por meio de recursos do governo estadual, do programa Santa Catarina Levada a Sério, conseguiu aí um recurso de 1.200.000. Fizemos a aquisição então de mais 400 equipamentos de ar-condicionado. Agora no segundo semestre estaremos fazendo então aí a licitação para a readequação da rede elétrica das nossas escolas, que nós recebemos de uma forma muito precária. A infraestrutura das nossas escolas, ela precisa urgentemente de um olhar. Então, no primeiro ano de governo, nós fizemos o planejamento, fizemos o diagnóstico da infraestrutura, e agora, neste ano, a gente tem focado nos processos licitatórios. Uhum. No primeiro semestre, a gente deu encaminhamento a uma série de licitações de pequenos reparos, manutenção, reforma, quadras de esporte. E agora, no segundo semestre, o nosso foco é na rede elétrica das unidades de ensino, para que até julho de 2027 nós tenhamos 100% das nossas escolas climatizadas. Então, esse é um compromisso da gestão da nossa prefeita, é uma atribuição que ela nos deu, e eu não tenho dúvida de que nós vamos conseguir. Também temos aí previsto um lançamento de outras licitações que são importantes, e temos obras importantes sendo tocadas aí, né? Nós temos o Sem Girassol, que está com 30% de execução, temos o Sem Primeiros Passos, que já está em 20% de execução, temos a retomada histórica do Sem Santa Helena e do Sem Centenário e da EMEB Saúl Ataíde, previstas agora para o segundo semestre, e tudo isso nos anima muito, Rodrigo. Isso nos dá aí um retorno para a sociedade, porque nós estamos nessas funções justamente para melhorar a vida das pessoas, para melhorar a vida dos cidadãos. Então, a gente tem as nossas crianças, os nossos estudantes. Eu sou fruto dessa rede, com muito orgulho, né? É a primeira vez, inclusive, que um secretário de educação é fruto da educação pública do município, e eu tenho o maior orgulho de dizer isso, para que a gente possa incentivar, inclusive, os nossos estudantes que estão lá nos bancos escolares, que estudem, que acreditem que a educação, sem dúvida nenhuma, ela transforma vidas. E nós temos feito um trabalho incansável, e é um trabalho com muito propósito, com um grande time que está à frente da educação, profissionais técnicos, a quem eu agradeço, mas agradeço muito aos nossos diretores, aos nossos professores, às nossas cozinheiras, aos nossos auxiliares servicheirais, que são pessoas que fazem de fato a educação acontecer no chão da escola.
0: Tá certo, secretário. Mais algum assunto que eu acabei não perguntando? E o senhor pode ficar à vontade para a gente fechar nossa conversa.
2: Eu quero só agradecer o espaço e dizer que a Secretaria de Educação está de portas abertas. Nós temos muito orgulho de sermos liderados pela prefeita Carmen e por ela ter essa visão, essa compreensão de que só se muda uma cidade, de que nós só vamos mudar uma nação se isso perpassar pela educação ser prioridade. Então, eu brinquei com ela na semana passada que é muito fácil ser secretário dela, porque ela entende que a educação, ela é a prioridade das prioridades. E a educação indo bem, as demais passas vão também, porque tudo perpassa pela educação de um povo.
0: É perfeito, o comentário fecha a conversa, realmente mostrando aquilo que é o desenvolvimento de um município. Começa pela educação. Gustavo, deixei de perguntar alguma informação e desde já agradecer, parabéns. Eu sei que Gustavo falou que dorme e acorda pensando no congresso, eu imagino, né? Organizar um evento desse tamanho para cerca de 3.000 pessoas, ele exige muito da gente, mas parabenizar, porque a excelência a gente já vendo nesses detalhes pensados. Então, não sei se deixei de perguntar alguma informação, pode ficar à vontade também.
1: Tá certo, a gente agradece o espaço, a oportunidade de divulgar o nosso evento. Esperamos aí todos os inscritos e os participantes nosso congresso nos dias 20 e 21 de julho. Também agradecer a toda a comissão que está junto comigo, porque não organizo sozinho,
0: também, né?
1: Os nossos parceiros, né? Os nossos voluntários que estão nos ajudando, as pessoas que estão à frente dos seminários. Agradecer também ao secretário e à prefeita Carmen pela oportunidade de estar à frente de um grande evento da nossa educação municipal, que tem uma tradição e uma história aí que precisam ser sempre valorizados, né? Então estamos na 20ª edição, então a gente fica muito feliz em estar à frente aí desse evento novamente.
0: Muito bem, agora 9:50, com a gente aqui o secretário municipal de educação do município, professor Dr. Christian de Oliveira, e também Gustavo Valtric, presidente da comissão do Congresso Assessor de Educação Básica, nesse nosso bate-papo hoje do dia, falando dos uniformes do Congresso, de assuntos pertinentes à educação do município, agora 9:51.
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0: Muito bem, 9h53, 9h53. Deixa eu ver como é que tá o tempo aqui na nossa Serra Catarinense, né? Aqui em Lages, nublado, viu, gente? O pessoal tá mandando aqui algumas informações já de chuva na região, né? É, o Paulo Sérgio está com a gente aqui, obrigado, Paulo, também. Aqui no centro, no momento agora, 13 graus a temperatura. É, a máxima, como eu falei, chega a 15, né? Ao longo do dia. E a gente tem novamente, né? Tivemos aí um sábado, uma sexta com o sol aparecendo, mas agora, rapaz, o céu volta a chuva de novo aqui para a região serrana, né? Olho pro mapa aqui, eu vejo ou tempo nublado ou chuva, né? Até o domingo. Então a gente tem aqui hoje a possibilidade de chuva, a temperatura volta a cair, tem uma geada chegando na quarta, aí o tempo abre um pouco, né? Mas na sexta, sábado e domingo, a chuva já deve retornar aqui para nossa Serra Catarinense novamente, né? Nesse alinho que, de acordo com as previsões, vai trazer, né, Fernando, muita chuva para nossa Serra Catarinense. 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Mercado Milênio, no Santa Helena. 9h56, aqui no Vista Alegre chovendo, próximo a 282, ó, então já tá chegando a chuva aqui na cidade também, né? Quem mais tá participando? Geada no barro, chuva na cama, dizia os antigos. Quem mandou pra mim aqui foi o Antônio Arruda. Ei, Antônio, tá aí, né? Participando com a gente aqui da programação. Gostei desse riacho aqui na foto, viu, Antônio? Bonito, bonito, hein? É, deve ser lá pelo lado da Coxilha Rica, eu acho, né? Mas é isso aí, né? Geada no barro, a chuva retorna. É também o que o pessoal dizia. E aqui em Lages, a vacinação contra hepatite viral ganha reforço com ações em diferentes regiões durante o mês de julho, tá bom? É um dos destaques aqui também da cidade, a vacinação contra hepatite, né, gente? Que também faz parte do calendário de vacina. No Araucária, chuva também, ou seja, chuva chegando aqui na cidade de Lages nesta manhã de segunda-feira, agora 9h57.
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0: Olha, meu amigo, minha amiga, o medo. Ah, o medo tem a capacidade de nos fazer enxergar gigantes, onde Deus já preparou a vitória. O medo paralisa, tira o sono e faz o amanhã parecer mais pesado do que realmente será. Mas deixa eu te falar, existe uma verdade que nunca muda. Quando colocamos a nossa confiança em Jesus, o medo perde a força. É, quando você pega o medo e transfere para aquilo que Jesus pode fazer, ele deixa de existir. Eu sempre falo aqui, Cristo nunca, jamais prometeu uma vida sem dificuldade. Pelo contrário, no mundo tereis aflições. Mas ele prometeu estar presente em cada uma delas. Então hoje, confie de verdade, entregue a ele aquilo que está tirando o seu sossego. Porque o Guru Universo, nas mãos, também é poderoso para segurar o seu coração. É, agora ele vem, né? O Serginho diz, olha, rapaz do céu, acabou aqui o jornal, o Serginho já saiu. O Serginho hoje baixou o topete dele, né? Veio estilo Haaland hoje, né? Lavou o cabelo e veio com o topete ali estilo Haaland, homenageando, né, a seleção que venceu o Brasil ontem por 2-1, né? E Sérgio Diniz, obrigado aqui ao Fernando Machado no comando mais técnico do Rádio Santa Catarina. Obrigado a você, ouvinte, que faz com a gente todos os dias a programação do Clube Cidade. Já vou fechando. Clube Cidade de hoje agradecendo sempre a sua companhia. Um grande abraço. Amanhã eu volto às 9 da manhã com mais uma boa conversa pra você. Vem chegando Hora da Notícia e na sequência tem a Dilson Oliveira e o Clube Comunidade. Excelente semana. Abraço. Beijo no coração. Até lá.
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0: Olá, bom dia. Santa Catarina é o estado brasileiro com maior recorrência de desastres naturais nos últimos 30 anos, conforme o Atlas Digital de Desastres do Ministério da Integração e do Desenvolvimento Regional. Nesse período, mais de 2,5 milhões de pessoas foram afetadas. Os prejuízos, 15,9 bilhões de reais. Apenas na última década, 15 milhões de catarinenses sofreram impactos de eventos extremos, incluindo 357 mil desalojados ou desabrigados, 118 mortes e perdas públicas superiores a R$1 bilhão. Os dados reforçam a importância do Fórum Estadual de Proteção e Defesa Civil da FECAM, realizado em Tubarão, que reuniu representantes de 146 municípios para debater prevenção, comunicação de risco e estratégias de resposta a desastres. A Prefeitura de Lages autorizou o início das obras de terraplanagem, macrodrenagem e pavimentação de trechos da Avenida Brasil e da Rua Brasília, no bairro São Cristóvão. O investimento é de 4,9 milhões de reais com recursos do programa Santa Catarina Levado a Sério e de emenda parlamentar. A intervenção abrangerá mais de 455 metros de vias e inclui um moderno sistema de drenagem pluvial para solucionar problemas históricos de alagamentos, além de urbanização e sinalização. 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Para a Hora da Notícia, Rodrigo Silvério.
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2: Muito bem, 10:03. Bom dia, amanhã de segunda-feira estamos chegando com o Clube Comunidade. Apresentação Adilson Oliveira, trabalhos técnicos de Serginho de Lis.
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2: Hoje nós vamos receber no estúdio o comandante da Polícia Militar, 6º Batalhão da Polícia Militar, Coronel Rangel. Vamos saber aí sobre como funciona o sistema de câmeras pela segurança da Polícia Militar na cidade. Quantas câmeras, como que está a situação da segurança através das câmeras pela nossa cidade. Telefone 3221-3102, 3221-3103, para você participar, já pode ligar para nós aqui no Clube Comunidade. Serginho, já temos uma informação com Amarildo Volpato sobre a Diretran, Departamento de Trânsito do município. Serginho já está preparando aí a participação do repórter Amarildo Volpato com a gente. Um abraço ao povo da região, você que mora em Cerro Negro, pessoal de Anitta Garibaldi, você que mora em Ponte Alta, você que mora em Correia Pinto. Aliás, falando em Correia Pinto, daqui a pouco vamos tentar um contato com a prefeita Lu.

0: Lúcia de Correia Pinto sobre a situação da saúde. Que agora o hospital não está mais funcionando. Vamos saber qual a orientação para as pessoas do município de Correia Pinto. 10:05.
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0: O Departamento de Trânsito do município está atualizando e facilitando a comunicação aí com a comunidade. Vamos à matéria com Amarildo Bolfato.
2: O número é 156. A exemplo dos bombeiros, que é o 193, o SAMU 192, 190, Polícia Militar. Agora, por este contato, será possível você acionar os agentes da Diretran. Outros serviços também estão sendo disponibilizados por este contato, como detalha o diretor de trânsito de Lages, Ellington Ávila, inclusive à noite.
3: A Diretran informa que o número 156 está ativado para a central de trânsito da Diretran. Esse número de contato é destinado para o acionamento dos agentes de trânsito em situações relacionadas a infrações de trânsito, como veículo estacionado em local proibido, em frente a garagens, e também para denúncias de veículos em estado de abandono em vias públicas, também situações de obstruções nas vias, sinistros de trânsito e ocorrências gerais relacionadas ao trânsito. O atendimento da central é das 7 da manhã até as 23 horas da noite, todos os dias. Para o contato administrativo, o número continua o mesmo, é o 3019-7451, de segunda a sexta, das 8h30 e das 14h às 18h.
2: Então, não esqueça o horário de funcionamento do contato 156 da Diretran, das 7 às 23h. 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
0: Tá aí a matéria do Amarildo Volpato, então, 156. É importante você ter na agenda esse número. Precisou do serviço de trânsito em Lages? Um semáforo não está funcionando, um carro mal estacionado, aconteceu um acidente. É 156. 156 é o telefone do Departamento de Trânsito do município, viu, gente? Anotem nas suas agendas. 156 é o telefone, então, para você entrar em contato com o Departamento de Trânsito do município. Carro mal estacionado, estacionado em frente à sua garagem, não consegue sair, aconteceu um acidente. 156 é o número do Departamento de Trânsito do município. 10:08, temos uma ligação, Serginho. Alô, bom dia.
4: Bom dia.
0: Oi, quem?
4: É a Grácima.
0: Tudo bem?
4: Aqui do Beatriz.
0: Bairro Beatriz, sim. Próximo ao centro. Pois não, minha amiga?
4: Ah, viu, eu gostaria de comunicar, falar com você, se você podia dar uma mão pra gente. Aqui, domingo retrasado, faltou luz, ficou em meia fase. 2:00 da ordem temporal. Daí eles vieram arrumar, era 11:20 da noite, arrumaram a luz. Só que no poste bem em frente à minha casa, eles deixaram desligado e tá uma escuridão aqui. E eu já fui na prefeitura, já fiz a reclamação na terça-feira, até hoje não vieram arrumar.
0: Ah, então arrumaram a luz, mas não está funcionando a iluminação pública.
4: Isso, isso mesmo.
0: Qual o número que a senhora ligou na prefeitura? Né?
4: Não, eu fui lá.
0: Qual o setor que a senhora foi?
4: Eu entrei, eu fui no de reclamação ali no primeiro ali.
0: É, daqui a pouco eu vou divulgar no ar, eu não tenho aqui agora, mas vou conseguir para a senhora, vou divulgar no ar o número para a senhora ligar para fazer o pedido, tá bom?
4: Sim, mas eu fui pessoalmente lá fazer o pedido.
0: Mas a senhora foi no setor geral, né? Daqui a pouco eu nem passo pro setor lá. Né? Eu vou divulgar para a senhora o setor, o número direto do setor de iluminação, para a senhora fazer então, o cadastro.
4: Então, tá bom.
0: Tá bom, minha amiga?
4: Muito obrigado, viu?
0: Fica ouvindo aí que daqui a pouco vou divulgar para a senhora o número do setor de iluminação pública da cidade, tá bom?
4: Ok. Obrigada.
0: Grande abraço e tenha um bom dia. Então, gente, faltou luz na frente da casa, daqui a pouco eu vou divulgar o número. Prestem atenção, marquem também na sua agenda, é um número importante. Queimou a lâmpada, deu um curto, liga nesse número que eu vou divulgar daqui a pouco, tá certo? 10:10. 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O Pedro do condomínio Ponte Grande, hoje estão fazendo limpeza dentro do condomínio e está agradecendo a prefeitura. A prefeitura pela limpeza que estão fazendo dentro do condomínio Ponte Grande. A rua é só valeta, está afundando tudo. Quando foi montado esse condomínio, nós até fizemos matéria na época. Porque montaram um condomínio num local que alagava e alaga ainda quando dá uma chuva forte. Então, não é uma terra firme. Exemplo está o calçamento, isso que está tudo virado em valeta. No condomínio Ponte Grande. O portão do condomínio, quando dá uma chuva, alaga tudo. Para vocês verem a situação do condomínio Ponte Grande em Lages. Me admira muito o engenheiro que autorizou construir esse condomínio na época, num banhado, como é aí a situação do condomínio Ponte Grande. O ouvinte diz que a prefeitura fazendo limpeza e com certeza consertando também esse calçamento. 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Procura o Banco da Família. 10:12.
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0: Vamos agora com a Regina, direto do Lojão Astral, participando com a gente. 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

0: Muito bem, 10 horas com mais 16 minutos. Clube Comunidade, apresentação Adilson Oliveira, trabalhos técnicos de Serginho de Lis. O morador aqui do Ponte Grande agradecendo aí a programação da clube nas cobranças, né? Sobre lá o Ponte Grande, que a gente sempre está aí dentro do possível, é claro, ajudando as pessoas dentro do possível. Serginho, vamos trazendo a informação aqui sobre Santa Catarina vai realizar simulado para reforçar respostas a desastres. Quer atender primeiro para nós aí, Serginho? Se for ouvinte, a gente coloca no ar para não deixar aí o ouvinte esperando. 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Vamos ao telefone. Alô, bom dia.
1: Bom dia, Dilson.
0: Oi, quem?
1: É a Elisete aqui de Urupema.
0: Elisete Urupema.
1: Urupema,
0: Não entendi, como?
1: Elisete
0: Urupema. Sim. Pois não, minha amiga?
1: Ô, Adilson, é sobre o Hospital Nossa Senhora dos Prazeres.
0: Ah.
1: A minha filha quebrou um dedo faz 7 semanas. Essa semana tá faz 8 semanas. E ela foi lá no hospital, fez raio-x, o dedo quebrado, apartado. E três dizia que tinha que operar. E daí foi um médico, disse que não precisava operar. Daí mandaram para ela retornar. E ela mandava mensagem, nada e nada, e a mão inchada, o dedo doendo. E daí ela foi de novo lá, fizeram 3 raio-x e disseram que não precisava operar. E ela foi 3 semanas lá direto, indo lá, só fazia o raio-x e nada. E o dedo dela já estava criando artrose, os outros dedos da mão dela estão tudo rígidos. Ficou sem poder, uma consulta particular na Clínica Trauma, chegou lá. O médico disse não, é obrigado a fazer a operação. Ela foi na terça-feira, na quinta-feira dessa semana que passou, ela operou o dedo e os outros dedos dela não dobram. Ficaram tudo rígido. Daí o médico, com anestesia, ele dobrou os dedos dela para aproveitar a anestesia para dobrar. Ela vai ter que fazer muita fisioterapia e teve que colocar parafuso no dedo. Isso com o dedo apartado e no hospital. Eles não disseram que não era para fazer, não precisava fazer cirurgia. Então a gente quer falar que não aconteça mais com outras pessoas esse tipo de coisa. Ela já podia estar com a mão sã, coitada. E agora ela teve que botar parafuso, tirar quanto tempo para se recuperar. E dizendo que lá não precisava fazer cirurgia. É um absurdo uma coisa dessa.
0: Ela procurou atendimento no hospital e informaram que não precisava.
1: Sim, isso que ela foi 4 semanas. Teve uma semana que ela foi lá, ela fez 3 raio-x. Cada um médico passava a pedir o raio-x. Passava para o outro fazer raio-x. 3 raio-x numa manhã. E disseram que não precisava fazer cirurgia no dedo dela. E o dedo dela estava apartado, estava torto. E disseram que não precisava fazer cirurgia.
0: E a cirurgia que ela fez particular daí?
1: Daí teve que fazer particular, daí no hospital não teve jeito, né?
0: Situação.
1: Disseram que não precisava fazer cirurgia no hospital, que não havia necessidade de cirurgia com o dedo apartado e torto.
0: É, na verdade, daí não é hospital, é avaliação do médico, né? Que avalia e diz que não precisa.
1: Pois é, do médico lá do hospital, né? Eles deviam ter mais atenção, né? Ela já podia estar com o dedo. Então, né?
0: Estranho, porque daí um médico...

0: médico analisa, diz que não precisa. O outro já disse que tem que operar urgente.
1: A primeira vez que ela foi, Adilson, quando ela quebrou, que ela foi direto lá, três disseram que tinha que fazer cirurgia. E daí foi lá, foram lá um médico cubano, um residente, disse que não precisava fazer cirurgia. Indo toda semana, só fazia raio-x e o dedo apartado, torto, e dizia que não precisava fazer cirurgia.
0: Pois é. Tá bom, minha amiga, grande abraço, que bom que ela já fez agora a cirurgia, mesmo particular, pagando, né? Mas que bom que ela tá na recuperação.
1: Sem poder fez, coitado.
0: Grande abraço aí, obrigado.
1: Tá.
0: No caso aí, uma análise do médico. Um médico analisou que não precisava, e a mulher com dor, e o outro disse que precisava. Foi no particular, aí precisou e fez. Então é assim, né? Pelo SUS parece que vão empurrando a pessoa. Foi no particular, o médico já deu jeito na hora, claro, pagando. 10:21. Santa Catarina realiza simulado para reforçar respostas a desastres. Vamos ouvir aí essa informação.
2: Santa Catarina vai reunir no dia 14 de julho bombeiros militares de todo o estado no segundo simulado integrado da região sul, que será realizado em Blumenau. O treinamento terá como foco as operações de busca e resgate em enchentes e enxurradas e também contará com a participação de equipes do Paraná e do Rio Grande do Sul. O subcomandante-geral do Corpo de Bombeiros Militar de Santa Catarina, Jefferson de Souza, explica a importância da integração entre as corporações.
3: O maior ganho operacional desses eventos é a integração de protocolos entre os três estados. Nós somos comumente acionados quando acontece um desastre, né? Tivemos um muito grande recentemente no ano de 2024, mas também em 2023 estivemos no Rio Grande do Sul em ambos os anos, apoiando, né, corpos de bombeiros de outros estados. E cada bombeiro hoje, ele trabalha com um protocolo próprio. E nós temos a convicção que falar a mesma língua, trabalhar dentro de um mesmo protocolo, torna o nosso serviço mais eficiente.
2: Em Santa Catarina, o Corpo de Bombeiros conta com 17 equipes especializadas em resposta a desastres distribuídas pelo estado. O simulado permitirá testar protocolos, equipamentos, viaturas e o tempo de mobilização das equipes para aperfeiçoar a atuação em ocorrências reais.
3: Temos por rotina atestar toda a nossa capacidade operacional. Nos momentos de normalidade, nós capacitamos as nossas forças, nós treinamos, compramos equipamentos, compramos viaturas adequadas e também trabalhamos os protocolos. Isso tudo é o que a gente chama do período de preparação, né? Quando há um momento de normalidade. Faz parte dessa preparação os simulados. Os simulados é onde nós vamos efetivamente colocar todos esses protocolos, equipamentos, viaturas em teste. E o nosso protocolo, ele faz com que nós tenhamos um acompanhamento, né? Uma avaliação desde o momento em que as equipes são pré-acionadas. Acontece, a gente faz então o acionamento das equipes, as pessoas, os bombeiros se deslocam até os quartéis, eles se equipam junto a viaturas e equipamentos, eles fazem quando acionado o deslocamento. Então isso tudo é testado, o tempo em que o bombeiro leva para chegar até o quartel, o tempo em que ele fica pronto e o tempo de deslocamento das viaturas até o cenário simulado, onde acontecerá a simulação. Normalmente em cidades diferentes, isso tem um tempo de deslocamento. Então a gente já começa a aferir desde o primeiro momento e chegando no local, e aí desenrola toda a atividade operacional. Lá em Blumenau nós vamos simular salvamentos dentro dos rios, muito próximo do que acontece em ocorrências reais.
2: De Florianópolis para a rede de notícias Acaerte, Vanessa Carini.

0: muito bem, 10 horas com mais 25 minutos. Setor de iluminação pública na cidade. 3019-7468. É um WhatsApp, inclusive o número. 3019-7468. Está com problema de iluminação pública na frente da casa. 3019-7468 é o telefone de contato. Pessoal dizendo aqui que não consegue ligação com o homem que conserta fogão aqui, né? Atenção, como é que é o nome dele aqui? João. Ô, João, atenda o povo aí, João. O povo tá ligando, né? E o João trabalha com conserto de máquinas e tudo mais, mas o pessoal tá reclamando que não consegue contato com ele. 10h26, vamos agora à previsão do tempo.
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2: Bom dia. Uma frente fria de fraca intensidade promove uma certa quantidade de nuvens que pode estar trazendo a ocorrência de chuva em momentos do dia, uma chuva pouco volumosa e com queda na temperatura. A temperatura máxima prevista, ela não vai passar muito aí dos 16 graus. Então é um dia com predomínio das nuvens e não dá para descartar a ocorrência de chuva. É uma chuva pouco volumosa, repito, provável que nós tenhamos uma terça, quarta, quinta, sexta com tempo bom, tempo firme. O sol acaba marcando presença na maior parte dessa semana, é uma semana bem aproveitável. E com frio, faz frio, a semana toda sim ela é gelada. A temperatura mínima prevista deve oscilar em torno aí dos seus 0 grau a 3 graus positivo em vários pontos do Planalto Sul no amanhecer dessa terça, com negativas no topo da serra, com mínimas entre menos 4 a menos 5 graus. E tem previsão de na quarta-feira com valores próximos ou abaixo de 0 grau. Inclusive, vários pontos com valores negativos. Na quinta-feira começa a enfraquecer essa massa de ar frio. E na sexta também já é geadas fracas e isoladas. Peter Scheuer, meteorologista, com a previsão do tempo.
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4: 10 horas 32 minutos.
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4: Bem, nós vamos agora então até o município de Correia Pinto. Vamos saber como está a situação da saúde depois da situação do hospital do município. Já anunciamos aqui na sexta-feira a prefeita Lúcia Ortiz na linha com a gente. Prefeita, bom dia.
6: Bom dia, Dilson. Bom dia a todos os ouvintes da Rádio Clube.
4: Prefeita, vamos passar a informação aí para o pessoal de Correia Pinto. Como é que está a situação da saúde aí? Quem precisar no hospital não tem mais atendimento, é isso, né, prefeita?
6: Isso, nós tivemos uma recomendação do Ministério Público de que a partir da sexta-feira, às 17h30, a gente deveria deixar de atender naquele local, né? Os atendimentos do hospital continuam normalmente, porém o local foi interditado pelo Ministério Público pela situação que a gente já está acompanhando há anos, né? E vocês também têm acompanhado junto conosco, né? Então, nós deixamos de atender naquele local, mas durante sexta, sábado e domingo, todos os pacientes de Correia Pinto tiveram atendimento na UBS do centro, aqui em Correia Pinto.
4: Então,
6: e a partir de hoje, dia 6/7, nós estamos atendendo na UBS do bairro Planalto, que é uma nova unidade, maior e bem melhor, vamos dizer, com espaço maior para atender a nossa população.
4: Então, antes, quem precisava de um atendimento ia no hospital, atendimento de emergência, agora tem que ir no bairro Planalto, é isso?
6: Isso, a partir de hoje, dia 6/7, né, nós já estamos atendendo com uma equipe normalmente, né, durante o sábado e o domingo nós fizemos a mudança, né, quero agradecer e parabenizar a equipe do Hospital Faustino Riscaroli, que prontamente, né, junto com a diretora Leia, fizeram a mudança durante o final de semana e a partir de hoje, às 8 horas da manhã, já se iniciou o atendimento ali na UBS do bairro Planalto.
4: Tinha pessoas internadas no hospital, prefeita?
6: Na quarta-feira ainda sim, Adilson. A maioria, dois pacientes eram de Correia Pinto, os demais eram da região, mas eles foram realocados e outros tiveram alta, né? E outros foram transferidos. Então, desde quinta-feira nós não tínhamos mais nenhum paciente internado. Hoje ainda não temos. Agora no bairro Planalto, na sexta-feira nós tivemos, né, antes de fazer a mudança, tivemos a visita técnica do Ministério da Saúde, da Vigilância Sanitária de Santa Catarina e da Regional e da Secretaria do Estado de Saúde, e eles, com a orientação deles e a supervisão deles, nós fizemos a realocação do Hospital Faustino Riscaroli nessa UBS do Planalto. Eles vieram, né, e nos orientaram quais seriam os atendimentos. Nós vamos manter ali dos 16 leitos que nós tínhamos lá na unidade hospitalar, vamos manter 6 leitos ali atendendo a nossa população. O que para Correia Pinto supre bem. O que a gente não vai poder ajudar nesse momento é a região, né, como a gente estava ajudando antes.
4: Então, quando a pessoa de Correia Pinto precisa de internamento, 6 leitos vai ter aqui no bairro Planalto, é isso?
6: Exatamente, esses 6 leitos eles terão aqui no nosso município para manter o atendimento da população Correia Pintense, né?
4: Passando de 6 leitos, daí o paciente vai para onde, prefeita?
6: Como antes era feito também, ele vai aguardar e vai para Lages, no caso ele vai para Lages ou para algum leito da região.
4: Então, 6 leitos à disposição, a senhora acha que com 6 leitos então atende o povo de Correia Pinto?
6: No último dia, por exemplo, nós tínhamos 16 leitos, ele estava com quase toda a ocupação cheia e dois eram de Correia Pinto, os demais eram da região. Então, a nossa demanda, claro que não seria o ideal, seria melhor nós termos mais, mas com 6 leitos nós conseguimos atender, a princípio, a nosso município, né? O que a gente não vai ajudar será a região como um todo.
4: Ô, prefeita, o atendimento no Planalto vai ser 24 horas também?
6: 24 horas. Hoje, nesse exato momento, está a equipe toda lá, 2 médicos, né? 2 consultórios, a sala vermelha instalada, os leitos, a sala de observação. Então, assim, toda raio-x, todos os atendimentos que a gente tinha, a gente conseguiu levar, né? Transferir já com, como eu digo, com a orientação e a supervisão do Ministério da Saúde, da Secretaria de Estado de Saúde e da Vigilância Sanitária, que nos orientou e nos deu como esse local como correto para a gente ter esse atendimento.
4: Os equipamentos também foram retirados do hospital, prefeita?
6: Sim, na sua maioria. Nós teremos apenas alguns, né? No caso, o gerador, a gente já está fazendo a transferência. Também a parte de CME, também a gente já está fazendo transferência. Então, contratando, provavelmente nós vamos ter que contratar esse atendimento de fora, né? Para não ter que chumbar naquela parede lá. Mas a gente já está se adequando conforme a vigilância nos orientou.
4: Vem uma mensagem aqui de Ponte Alta. Deus pergunta para a prefeita se o pessoal de Ponte Alta pode continuar procurando aí no bairro Planalto atendimento, prefeita.
6: Pode. Nós continuamos com o nosso convênio com o município de Ponte Alta, né? Deixa eu refazer minha fala. Quando eu digo que nós vamos atender Correia Pinto e Ponte Alta, o que nós não vamos conseguir hoje com os 6 leitos é dar suporte para regional, né? Nós vamos dar suporte para Correia Pinto e Ponte Alta, né? O convênio com o município de Ponte Alta continua igual, nós atendemos esse final de semana todos os municípios de Ponte Alta da mesma forma e vamos continuar atendendo. Se Deus quiser, né, a gente vai suprir essa necessidade para logo nós podermos fazer a transferência total daí para o novo hospital, se Deus quiser, logo que a gente consiga construí-lo.
4: Tem mais algum município com convênio ou é só Ponte Alta?
6: Não, somente Ponte Alta.
4: Só Ponte Alta.
6: E até eu vou trazer mais uma informação para a nossa comunidade, tranquilizá-la também. Conforme a gente noticiou amplamente durante o final de semana, no sábado o município de Correia Pinto contratou um geólogo especialista, que foi uma orientação da Defesa Civil Nacional, para que ele viesse fazer uma detecção do morro, como que está ao redor do Hospital Faustino Riscaroli, né, do prédio do antigo hospital, como que está a situação do morro, dos moradores no entorno. Então, esse sábado veio o geólogo, nós acompanhamos, a equipe de Correia Pinto acompanhou, eu estive lá no local também. Então, foi feita essa averiguação e em 10 dias esse geólogo, ou até antes, né, a gente solicitou que seja o mais rapidamente possível, ele vai nos entregar um laudo para que a gente tenha noção do que fazer para conter, né, e prejudicar o mínimo possível, principalmente os moradores do entorno, né, que a gente não quer que nenhum sofra nenhuma ação por causa, né, dessa situação que se encontra ali no prédio.
4: Caso o morro esteja realmente numa situação complicada, o prédio do hospital lá vai ser demolido, prefeita?
6: Alô?
4: Alô, prefeita? Caiu a ligação?
6: Alô,
4: prefeita? Caiu a ligação? Mas não precisa, Serginho, a gente já entendeu, né, tudo que... Caiu a ligação da prefeita Lúcia. Agora 10 horas 41 minutos. Estávamos conversando com a prefeita Lúcia Ortiz de Correia Pinto. Então, 6 leitos disponíveis no bairro Planalto atendimento. Não tem mais atendimento no hospital de Correia Pinto. Tudo no bairro Planalto, UBS Nova, segundo a prefeita, com toda a estrutura. Continua o convênio com Ponte Alta. O que muda é que antes no hospital eram 16 leitos. No novo local, no Planalto, 6 leitos. Passou de 6, os pacientes serão mandados para os hospitais da região. Então, essa é a informação da prefeita Lúcia Ortiz. Mas pessoal de Correia Pinto, pessoal de Ponte Alta, precisou de atendimento médico de urgência, procurar o posto de saúde no bairro Planalto, que é uma estrutura nova para atender as pessoas. Ficou bem explicado, eu acho, aí, para o povo de Correia Pinto. Agora 10 horas com mais 42 minutos. Daqui a pouco nós vamos receber aqui no estúdio o comandante do 6º Batalhão da Polícia Militar, comandante Rangel, para falar aí sobre o sistema de segurança através de câmeras. 10 horas 42 minutos.
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4: 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Cláudio, bom dia. Alô, Cláudio.
15: Fechou, linda.
4: Caiu aí, Serginho. 10h45.
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4: 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Bombeiros atenderam um incêndio em Anitta Garibaldi. Foi na noite de sábado. Gente, esse incêndio aqui serve de orientação. Queimou uma casa no bairro Borges, em Anitta Garibaldi. Olha só, conforme relatos dos inquilinos que moravam na casa, foram para uma festa no centro, em Anitta. E eles mesmo disseram aos bombeiros, deixaram o fogão a lenha aceso e alguns equipamentos elétricos ligados, e acabou causando esse incêndio em Anitta Garibaldi. Vejam bem, então, a situação. A semana passada fizemos uma matéria aqui, uma entrevista. O pessoal dos bombeiros alertam: quando sair de casa, não deixe fogo no fogão a lenha. Não deixem fogo no fogão a lenha quando sair de casa. Vai sair de casa? Apaga o fogo. Ah, mas vou buscar um filho na escola. Apaga o fogo. Orientação dos bombeiros. Orientação do corpo de bombeiros. Vai sair de casa? Faz uma revisão. Apaga fogo, desliga equipamentos da tomada, o que não é necessário, né? Orientação dos bombeiros sobre essa situação. Agora, fogo no fogão, saiu de casa, não deixa. Pegou fogo nessa casa aí, em Anitta Garibaldi, família perdeu tudo. 10h47, agora sim, o Cláudio da Farmácia Super Popular, composto para a circulação. Cláudio, bom dia.
15: 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Grande abraço e uma ótima semana a todos.
4: Ótima semana, grande abraço, Cláudio da Farmácia Super Popular com a gente. Ô Serginho, nós temos agora a participação da repórter Shaina Marcon. Prefeitura de Lages autorizou o início de uma obra importante no bairro São Cristóvão. É isso mesmo, Avenida Brasil e a Rua Brasília. Vamos à matéria com a Shaina Marcon.
17: A assinatura da ordem de serviço que autoriza o início das obras de terraplanagem, drenagem e pavimentação de trechos da Avenida Brasil e da Rua Brasília, no bairro São Cristóvão, foi assinada na última sexta-feira. O investimento é de R$4.945.000 e será destinado à execução de um conjunto de intervenções consideradas essenciais para melhorar a mobilidade urbana e solucionar problemas históricos enfrentados pelos moradores da região. As obras abrangem um trecho de aproximadamente 455 metros entre a Rua Piauí e a Avenida Belisário Ramos. Além da nova pavimentação, o projeto inclui a implantação de um moderno sistema de macrodrenagem pluvial, desenvolvido para aumentar a capacidade de escoamento das águas da chuva e reduzir os frequentes alagamentos registrados no local. Também serão executados serviços de terraplanagem, drenagem superficial, urbanização e sinalização viária, além da instalação de novas galerias pluviais, bocas de lobo, bueiros, caixas de passagem, redes longitudinais e transversais, drenos e estruturas de proteção contra erosão. Todo o sistema será integrado à rede de drenagem já existente, ampliando a eficiência na captação e condução das águas até os pontos adequados de deságue. A expectativa é de que as melhorias proporcionem mais segurança para os motoristas, ciclistas e pedestres, reduzam os custos com manutenção da via e tragam mais durabilidade ao pavimento, especialmente durante os períodos de chuva intensa. Além dos benefícios para a mobilidade, a obra também deve contribuir para a valorização dos imóveis, estimular novos investimentos no bairro e melhorar as condições de saúde e qualidade de vida da população, já que um sistema eficiente de drenagem ajuda a evitar o acúmulo de água e os transtornos provocados pelas enxurradas. Os recursos para a execução da obra são provenientes do programa Santa Catarina Levada a Sério, do governo do estado, e de uma emenda parlamentar do deputado estadual Márcio Machado. Os trabalhos serão executados pela construtora Debranger Limitada, contratada pela Prefeitura de Lages. Com a assinatura da ordem de serviço, a Avenida Brasil e a Rua Brasília passam a integrar o conjunto das grandes obras de infraestrutura em andamento em Lages, marcando o início de uma transformação aguardada há anos pelos moradores do bairro São Cristóvão. Shaina Marcon, onde há, a Clube está.
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4: Muito bem, tá aí matéria da Shaina Marcon sobre obras. Bairro São Cristóvão, Avenida Brasil e Rua Brasília, obra tão esperada, os moradores reclamavam e agora então vai começar. O que que a gente espera? Que a obra fique bem feita. Bem feita. Padrão Coronel Kleber. Né, Coronel? Importante. Eu sempre converso aí com o Coronel sobre essas obras. O importante é da obra ser bem feita. Pode até demorar um pouco mais. Mas uma pavimentação com qualidade, tubulação, serviço dura mais. Demora um pouco mais, né? Mas pelo menos a obra sai bem feita. É isso que precisamos na cidade. De obra bem feita. Não empreiteira aí que pega serviço e deixa pela metade, faz mal feito e tudo mais. Precisamos de serviço bem feito. Serginho, libera o telefone 3221-3102, 3221-3103. O número do setor de avisos da Clube, gente, setor de avisos da Rádio Clube, 3221-3101. Oração da Ave Maria, aviso no jornal, perdeu o documento, 3221-3101, é o telefone do setor de avisos aqui da Clube FM. Tem mais uma pergunta aí de Ponte Alta, se vão atender o povo, vão continuar assim, conforme a prefeita Lúcia de Correia Pinto, hospital de Ponte Alta vai continuar o atendimento, aliás, o paciente de Ponte Alta vai continuar ser atendido no município de Correia Pinto, bairro Planalto. O convênio vai continuar com a prefeitura. Vamos ao telefone, vamos lá. Alô, bom dia.
18: Bom dia.
4: Oi, quem?
18: É o Pedrinho da Voz, Edilson.
4: Fala, Pedrinho, tudo bem?
18: Tudo bem, melhor agora, Edilson, falando com você.
4: O que que posso te ajudar?
18: Ô, Edilson, essa rua Pompeu Sabatini aqui, eu vi falar esses dias, eles reclamando aí na hora da corneta, e é verdade, olha, eu tinha que mandar um repórter filmar aqui, fazer uma reportagem, para ver a situação que tá. Eles começaram, a rua dava 305 metros. Eles vão fazer uma parte só, vão deixar uma quadra sem fazer. A empresa chegou aqui, fez uma porcaria aqui, colocaram os tubos do jeito que quiseram aqui, meio fio tudo torto, a rua estreita, se passar dois carros, tiver dois carros encostados um no outro, um não passa no meio, e pararam com a obra faz uns 3 meses e não deram mais as caras.
4: Quanto tempo faz?
18: Acho que já faz uns 2, 3 meses que pararam levar todas as coisas embora.
4: Uns 3 meses?
18: É.
4: Rua Pompeu Sabatini, na Várzea.
18: Isso.
4: Deixa eu marcar aqui, Várzea. Para nós saber aí do Coronel Kleber.
18: Estão tudo abandonados aí. De falar que é a prefeitura que vai terminar, porque a empresa estiraram. E daí, terminar quando? Está aqui os lascão aqui. Cortando pneu de carro, é uma vergonha isso aí pra cidade. Vem uns pessoal de fora aqui em casa aí, que é lá de Criciúma, Maracajá, que é... Vieram aqui em casa, os carros não dá deixar na rua aqui, tem que deixar lá no asfalto, na rua onde vai pra Capela Mortuária. Não tem espaço na rua.
4: Vamos conversar com o Coronel Kleber, secretário de obras aí, para saber o que que aconteceu, se a empresa abandonou, qual é a orientação para os moradores, tá bom, amigo?
18: Obrigado e uma boa semana aí para vocês e adeus.
4: Abraço, boa semana. Coronel Kleber, secretário de obras do município, povo reclamando da rua Pompeu Sabatini, na Várzea, começaram a obra, segundo o morador, não tem mais nada de obra lá. sei se foi por causa da chuvarada aí dos últimos dias, o que que aconteceu sobre a rua Pompeu Sabatini. Dez horas com mais 56 minutos. Serginho, nós temos uma matéria aqui. Supermercados de Santa Catarina analisam o impacto diante do debate sobre o fim da escala 6x1, porque os mercados é direto atendimento. Então, o pessoal está analisando como que vai ficar a situação dos mercados nessa escala 6x1. Podemos ouvir, Serginho? Vamos lá, então.
19: Que reduz a jornada semanal de trabalho de 44 para 40 horas já foi aprovada pela Câmara dos Deputados e agora tramita no Senado. Aqui em Santa Catarina, a Associação Catarinense de Supermercados afirma que acompanha o debate e estuda os impactos para o setor. Para a assessora jurídica da entidade, Regina Almeida de Queiroz, o segmento reúne empresas de diferentes portes.
20: Empresas pequenas, médias e grandes, e cada qual com a sua realidade e com a sua necessidade própria, né? Nós estamos estudando, temos acompanhado o tema junto com a Associação Brasileira de Supermercados, para ver como o setor vai poder se adaptar caso as PECs sejam de fato aprovadas na forma atual como ela se encontra. Essa seria a nossa posição nesse momento.
19: Segundo a entidade, supermercados de outros estados já adotam mudanças nos horários de atendimento.
20: Experiências de alteração de jornada e horário de atendimento já estão sendo utilizadas por supermercados em outros estados. Aqui ainda não é uma realidade de implementação, até porque toda essa questão da Câmara ter aprovado e ter levado para o Senado, não ter ainda uma definição, leva as empresas a ficarem ainda na dúvida sobre uma alteração radical, por exemplo, de tudo que nós vamos ter que alterar, se eventualmente as PECs forem aprovadas. Mas existem empresas em outros estados que já estão trabalhando com uma redução de horário de atendimento, por exemplo. Mas aqui está sendo um estudo sobre isso. Ainda não tem uma realidade dessa metodologia implementada.
19: Regina de Queiroz afirma que a ACATS também avalia os possíveis reflexos econômicos da proposta.
20: A tendência nossa de buscar alternativas é para evitar esse tipo de situação, né? Mas nós não podemos garantir se eventualmente esse impacto que vier, ele de fato possa trazer uma necessidade de repasse de custos. Mas ainda é muito prematuro para te dizer se realmente essa é uma realidade que vai resultar em aumento de preço ou não. Eu acho que tudo está muito ainda com base no que será efetivamente aprovado. A gente compreende que é uma proposta que tem um cunho social importante, mas também vamos ter que verificar a viabilidade e sustentabilidade das empresas.
19: O texto da redução da escala 6x1 segue em análise no Senado Federal e ainda pode sofrer alterações antes da votação final. De Florianópolis, da Rede de Notícias ACAERT, Carol Denardi.
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4: Muito bem, 11 horas em ponta, informação, supermercados de Santa Catarina analisam o impacto, debate, o fim da escala 6x1, se aprovado, o pessoal trabalha 5 e folga 2. Porque hoje trabalha 6 dias e folga 1. O pessoal está discutindo para aprovar para trabalhar 5 dias, folgar 2. E aí, acho eu que os mercados vão ter que contratar mais gente. Tomara que não tenha que aumentar o preço dos produtos para poder, né? Porque o empresário também, para perder, não vai colocar. Ele vai se contratar mais gente, mais despesa para a empresa, daqui a pouco aumenta o preço dos produtos. Porque mais funcionário, mais despesa para o dono. E o dono não vai querer que caia o seu lucro. Ele vai achar uma forma de compensar essa situação. Vamos aguardar. 11 horas, 1 minuto, vamos.
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1: Olá, bom dia. A Polícia Militar de Santa Catarina disponibiliza o atendimento à população pelo telefone 190 e pelo aplicativo PMSC Cidadão, disponível para dispositivos Android e iOS. A ferramenta permite registrar ocorrências de forma rápida, enviando localização, dados pessoais, fotos, vídeos e áudios, facilitando o atendimento e agilizando a resposta das equipes policiais. Entre os principais recursos está o botão do pânico, destinado a mulheres vítimas de violência doméstica que possui medida protetiva. Após a habilitação pela Rede Catarina, o dispositivo pode ser acionado em situações de emergência, encaminhando automaticamente a ocorrência para a guarnição mais próxima. Caso não haja acesso à internet, o aplicativo direciona o usuário para uma ligação ao 190, garantindo a continuidade do atendimento. Secretaria Municipal da Saúde de Lages intensificou durante o mês de julho as ações da campanha Julho Amarelo, voltada à prevenção e ao combate das hepatites virais. A estratégia amplia o acesso da população à vacina contra a hepatite B, disponível gratuitamente pelo SUS, com equipes atuando em unidades de saúde, empresas, instituições, comunidades e por meio do carro da vacina, além da oferta das demais vacinas do calendário nacional de vacinação. A hepatite B é uma infecção viral que pode evoluir para cirrose e câncer de fígado, sendo a vacinação a principal forma de prevenção. Imunizante faz parte do calendário infantil e também está disponível para adolescentes e adultos que ainda não completaram o esquema vacinal. A orientação é que a população procure os pontos de vacinação com documento de identificação, CPF ou cartão SUS, e, se possível, a caderneta de vacinação.

0: Tubista. Para a Hora da Notícia, Rodrigo Silvério.
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4: A Secretaria Municipal da Educação realizou distribuição de aparelhos de ar-condicionado para unidades de ensinos municipais. A meta é climatizar 100% das escolas.
5: O objetivo da ação é proporcionar mais conforto e melhor estrutura para as crianças, estudantes e profissionais de educação.
4: Estão abertas as inscrições para o 20º Congresso da Educação do Município de Lages. O tradicional evento ocorre nos dias 20 e 21 de julho, no Centro Serra Convention Center e em diversos pontos da cidade.
5: As inscrições são gratuitas e podem ser realizadas até o dia 12 de julho, através da página especial do evento www.educaçãolages.sc.gov.br. Podem participar profissionais de educação das redes municipal, estadual e privada, estudantes de graduação e o público em geral.
4: A prefeitura entregou à comunidade a nova recepção infantil e a nova rede de drenagem pluvial do estacionamento e pátio interno da UPA 24 horas.
5: Além de acabar com os alagamentos, a reforma permite que crianças, adolescentes e seus responsáveis sejam recepcionados em um ambiente exclusivo com a nova entrada específica pela lateral do prédio.
1: Prefeitura de Lages.
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7: Agora 11 horas com mais 7 minutos. 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Estamos recebendo aqui no estúdio o comandante do 6º Batalhão da Polícia Militar, comandante Rangel, para nós falar aí sobre a segurança, né, gente, na cidade. Sistema de câmeras que vem ajudando muito a Polícia Militar. Comandante, bom dia, bem-vindo com a gente.
8: Bom dia, Dilson, bom dia, nosso ouvinte da Rádio Clube.
7: Comandante, as câmeras, como é que as câmeras vêm ajudando no dia a dia aí a segurança no município?
8: Com as câmeras, com nosso monitoramento, né, e algumas com reconhecimento facial, ela tem nos auxiliado. E também as câmeras de corporações e até mesmo residenciais, né, nos ajudam, que volta e meia que temos algum tipo de crime, a gente vai atrás dessas imagens para tentar elucidar o fato, né, e descobrir a autoria de quem cometeu tal crime.
7: Sim. Todas essas câmeras têm o reconhecimento facial, comandante?
8: Não, nem não? Todas ainda, não temos todas, até porque a Secretaria de Segurança, que manipula essas informações, né, ela está passando por transformações técnicas lá e não tenha, o estado inteiro não tem a condição de ter esse suporte ainda, né? Mas logo estão criando centrais grandes de, eu não sei falar o nome exato que eles dizem, né? Mas Lages vai ter uma grande central aqui, com a ajuda do SIASC, onde a gente poderá ter um número muito maior de câmaras com reconhecimento.
7: Eu vi essa matéria a nível de estado, que a intenção é que as câmeras identifiquem inclusive os veículos.
8: É, identificar veículos já identificam, né?
7: Já?
8: A cidade que identifica as placas é o veículo. Então hoje, se eu pegar o seu veículo e cadastrar só, a gente já tem.
7: Se digitar a placa do carro, já...
8: Já pega, são as chamadas OCR ou LPR, como chamam, né?
7: Ah, então se vocês digitarem a placa do carro...
8: Exatamente.
7: Sabe o sinal que passou pela última câmera, no caso?
8: Por isso que a gente pede, né? Sempre que houve qualquer tipo de crime, que a pessoa se evadiu de carro, que se tentar pegar a placa, a gente de pronto já joga no sistema e o sistema dá pra onde tá indo, né? Olha. Então a gente sabe o bairro que ele pode estar rodando. Se saiu da cidade, que pegou a BR, né?
7: Como tá avançada então a tecnologia, né?
8: Sim, sim. Isso a gente já tem há algum tempo, né? Não sei até porque nunca foi tão divulgado. Mas o que está chegando por último é o reconhecimento facial. Essa de placa, de carros, de motos, a gente já tem há bastante tempo.
7: A gente observa nas ocorrências que vem aí da polícia, até vem a colocação ali, através das câmeras, a gente identificou que o veículo estava naquelas imediações.
8: Exatamente, é através desse sistema.
7: Mas eu achava que tinha que ficar olhando as imagens, o veículo passar.
8: Não, é um sistema automatizado. A gente tem alguns sistemas, né, na polícia que identificam, né? A gente tem o sistema BemTV, que é da segurança pública, a gente tem o sistema Águia, que é um sistema da Polícia Rodoviária Estadual, que está integrando na base da PM também.

0: fora todo o nosso monitoramento.
1: Então, isso facilita bastante, né, o trabalho da polícia.
0: Ah, exato, porque imagina você ter que ficar a placa, câmera por câmera, ter que olhar se o carro passou, né? Ao passo que se ele passou em qualquer câmera que tenha esse detector, ele vai apontar onde passou, a hora que passou, qual o sentido.
1: E câmeras dos estabelecimentos ajuda também?
0: Ajuda, isso ajuda sobremaneira, porque volta e meia é uma área desprovida de câmeras nossas, né? E a gente precisa ir buscar com essas, seja casa ou comércio, né? Essas imagens, muito dos crimes que a gente faz o relatório para o Ministério Público e Polícia Civil são localizados através das câmeras residenciais.
1: Tivemos uma ocorrência no tributo essa semana. O senhor foi morto?
0: Ah, foi sábado, né?
1: Sábado?
0: É, o pessoal falou que já estava desaparecido há algum tempo, aí foram entrar na casa, ele estava lá com sinal de arrombamento e estava já em óbito, né?
1: Isso passa agora para a civil? Acabou o trabalho da militar no caso? Como é que funciona?
0: É que por enquanto não temos indícios nenhum, né? Então, como é um trabalho de investigação, cabe à Polícia Civil fazer essa investigação agora, né? Tendo qualquer indício, a gente entra na cena de novo para tentar capturar essa pessoa.
1: Mas se algum morador lá de perto tiver alguma informação,
0: pode passar tanto para nós quanto para a civil. Procure a civil que vão estar com o inquérito na mão, né? Mas se tiverem, virem uma viatura, tiverem contato com a gente, quiserem passar pra gente, nós vamos fazer o relatório também e encaminhar pra Polícia Civil da mesma forma.
1: Então, se o pessoal do bairro daqui a pouco tiver alguma informação, um veículo suspeito que passou, né?
0: Exatamente.
1: Pode passar tanto pra civil quanto pra militar.
0: Às vezes um pontinho, né? Um fio da meada, a gente vai desenrolando o desfecho ali.
1: Segundo informações lá, foi latrocínio, comandante?
0: É, o latrocínio é o roubo seguido de morte, né? Então, como sumiu coisa de dentro da casa, disse que televisores e coisa e tal, se encaixa no latrocínio, né? Junto com a morte do senhor.
1: É, de acordo com as ocorrências, levaram alguns objetos. Num caso desse, câmeras próximo também ajuda.
0: Ajuda. E eu tenho certeza que tanto o nosso pessoal do pós-crime quanto a investigação da Polícia Civil irá atrás dessas câmeras aí para tentar identificar alguma entrada, algum carro em atitude suspeita.
1: Ô, comandante, câmeras da polícia na cidade, não vamos falar os pontos, mas quantas tem espalhadas aí?
0: Olha, disso, hoje a gente tem cerca de 100 câmeras, num projeto de ampliação gigante, está chegando mais, se eu não me engano, 70 e poucos para colégios estaduais, e a prefeitura numa tentativa de aquisição também de quase mais 100. A gente está perto aí de chegar perto de umas 300 câmeras, se eu não me engano.
1: 300 câmeras. É. Daí a cidade toda monitorada.
0: A cidade toda, pelo menos os principais pontos e entroncamentos, né? A gente quer fechar um perímetro da cidade com leitores de placas e, se possível, facial, onde o pessoal desloca a pé, né? Para que a gente tenha um controle muito maior.
1: O que dá para se dizer da segurança nos últimos tempos aí? Tem melhorado? O que tem contribuído também para melhorar? Como é que está a situação no geral, comandante?
0: É disso, a gente pode dizer que a gente sempre quer melhorar, né? Eu sempre quero melhorar. Porém, a gente zerar o crime, a gente sabe que é um negócio impossível. Não existe, vou falar nível de Brasil, né? Se a gente for procurar algum lugar no mundo aí, de repente a gente acha. Mas no nível de Brasil, a gente não tem local que praticamente não tenha crime. Ainda mais uma cidade do porte de Lages, né? E a gente pega nos ANCs ali, que anualmente sai o anuário, né? Claro, anualmente, sai o anuário de segurança pública. E Lages sempre está muito bem colocada dentro do Brasil, nem só de Santa Catarina, como a cidade mais segura do Brasil. Então a gente acompanha ali, que vive um momento pacífico, né? É claro que daqui a pouco alguém vai dizer, entraram na minha casa. A gente sabe disso, entraram, né? Porque o crime não tem como zerar. Até pelo sistema que a gente tem, prisional, e a nossa legislação, que é muito branda, né? E que toda hora a gente prende uma pessoa, a gente pega ela com 13, 14, 20 passagens pela polícia e continua solta, né? Então eles veem nisso uma oportunidade de cometer o crime. O crime é um negócio que vale a pena, né? Mas eu digo que a cidade é uma cidade tranquila, segura. Se a gente for comparar com outros locais, quem conhece cidades do litoral aí, vai ver que Lages é muito segura.
1: Quando se acontece um crime dentro de uma casa, não tem muito o que se fazer, né, comandante?
0: Então, a gente vai, Adilson, da mesma forma, em busca das câmeras, né? Pra tentar achar qualquer coisa, né? Alguém que não é daquela comunidade deslocando naquela rua, né? Pra tentar identificar. A gente tem o nosso banco de dados. Estamos agora com um sistema desenvolvido por nós, de reconhecimento também, que se você pegar alguém ali, tirou uma foto, porque o sistema de reconhecimento facial é na hora, né? Se você passar por uma câmera, ele vai reconhecer e vai dar um alerta se a pessoa tiver com mandado de prisão. Ou se você cadastrar aquela pessoa, né? Agora, se cada um passar, ela não vai ficar identificando do nada, né? Não vai identificar lá o Adilson. Agora, o nosso sistema, toda pessoa que já foi a passar, ela não vai ficar identificando do nada, né? Não vai

0: usa esse banco de dados.
1: Na próxima, se aprontar alguma coisa, já tá a foto do,
0: já
1: do,
0: tá
1: da
0: ali.
1: Pessoa.
0: Se você só tirar foto e botar no sistema, ele já reconhece quem você é.
1: Olha só.
0: Isso, e... isso aí vai evitar muitas coisas, que muita gente dava o nome falso, né? Nome de irmão, nome de primos, né? Que não tinham passagens, e aquela pessoa passava ilesa, né? Muitas vezes não tinha documento. Então hoje a gente tirando a foto, já, se ele mentia a identidade, a gente já sabe disso.
1: Daí vai preso por um outro crime também, que é...
0: Pode ser, né? Por falsa identidade.
1: Como é que está então a tecnologia, né, comandante? Isso vai ajudar muito, né, para o futuro, a segurança do geral.
0: É, isso é uma via que não tem reversão, né? Cada vez mais a tecnologia deve tomar conta aí da segurança pública.
1: Tem mais alguma novidade na segurança aí para reforço, comandante?
0: Estamos formando, né, disso começou já umas duas semanas o curso de soldados temporário para nossa região inteira, né? São 66 policiais fazendo o curso, que logo estarão na nossa região aqui trabalhando.
1: 66.
0: Lembrando que na última turma grande que veio para cá vieram 20, né? Então agora a gente terá aí um incremento grande aí de policiais, até mesmo fazendo policiamento ostensivo a pé. A nossa ideia...
1: Só para nossa região aqui?
0: Para a região inteira da segunda região, né? Para lá a gente deve ficar em torno de 30 a 40 policiais.
1: A segunda região compreende quantos municípios?
0: São 25 municípios.
1: 25.
0: Desde lá, de cima de Curitibanos, né? Até a nossa região do 6º Batalhão, que vai de Alfredo Wagner a Cerro Negro, Bom Jardim da Serra até Ponte Alta.
1: 66 policiais, então. Reforça...
0: Mas não é todas as cidades que vão receber, tá, Dilson?
1: Não é todas?
0: Vão receber cidades as principais, né? Lages e Curitibanos, Otacílio Costa e São Joaquim.
1: Mas não tem alguns municípios aí que tá com problema de falta de policiamento?
0: Todos estão, mas como eles são policiais temporários, né? Uma nova modalidade que tá ingressando, eles não podem fazer parte da rádio patrulha. Eles vão poder fazer operações, né? Ah, tá. O policiamento ostensivo. A nossa ideia é o que
1: não
0: que é?
1: Não é todo tipo de serviço, então, que eles podem
0: não,
1: fazer?
0: Não, eles não podem estar naquele serviço ordinário de rádio patrulha ainda, né? Mas qual é a nossa ideia? É pegar esses policiais que estarão aqui de serviço também e colocar nos municípios para fazer operação, para a gente reforçar também os municípios.
1: A partir de quando esse reforço?
0: Eles já estão em curso, né? A formatura deles é bem no começo de outubro.
1: Então já já vamos ter mais policiamento aí pelos bairros.
0: Exatamente, a nossa ideia é até transformar essa nossa base do centro ali do calçadão 24 horas, né? Então a gente vai ter policiamento ali 24 horas.
1: Como que tem funcionado aquela questão da multa de pessoas usando drogas pelas ruas?
0: Ela continua, né? Tá rodando. Agora, se a pessoa tá pagando ou não, é uma coisa que vai para aquela dívida ativa do Estado, né?
1: É problema dele no futuro.
0: É problema dele, justamente.
1: Tem mais ou menos o balanço de quantas multas foi aí? É só em Lages?
0: Me pegou desprevenido agora disso, mas eu posso conseguir essa informação para mais tarde.
1: Passa aí, só para nós informar, né? Porque assim, gente, agora se uma pessoa for flagrada usando drogas... Recebe uma multa, né? Nas ruas, né, comandante?
0: É, não precisa nem estar usando, né? Usando, portando, levando, trazendo, jogando fora, né? Se a gente viu qualquer situação dessa em via pública, praça, ela é notificada, uma notificação de R$1.500 e numa próxima é pego em dobro, né?
1: Então, se a pessoa for flagrada nas ruas, usando drogas ou portando, vem a multa.
0: Vem a multa. Fora a parte criminal, né? Fora a parte
1: se tiver,
0: criminal.
1: Por exemplo, três pessoas ali e um só tiver com droga, multa pros três ou...
0: Se a gente visualizar os três fumando droga, usando a droga, os três vão pra multa. Agora, se tiver em posse de uma só, a multa vai pra quem tiver com a posse da droga.
1: Dentro do carro, qual é a regra?
0: A mesma coisa, se tiver em via pública, é igual. Ônibus, carro, táxi, Uber, o que for.
1: Isso tem diminuído essa questão de uso de drogas?
0: Tem, a gente vê até pelo número de ocorrência disso, que antigamente tinha muita ocorrência de uso de entorpecentes, né? O pessoal ligava, na praça estão usando droga, e a gente viu que, eu não lembro qual foi a última vez que se geraram uma ocorrência nesse sentido. Pode ser que tenha, mas eu sei que diminuiu muito, que a gente não recebeu mais informação.
1: É, teve aqui uma prisão por tráfico de drogas aí, final de semana.
0: Exatamente.
1: Né? No Ponte Grande.
0: No Ponte Grande. Pegaram o rapaz com cocaína e isso continua bem firme, né?
1: Então tá certo. Mais alguma informação sobre segurança, comandante Rangel?
0: Disso, sempre pedir pro pessoal, né? Cuidar da segurança da sua casa, primeiramente, né? Não dependa só dos outros, né? Reforce sua casa, não deixar bens à mostra, né? Deixe bem iluminada e contar com a Polícia Militar. A gente sempre vai estar trabalhando, tentando fazer o melhor para que o cidadão tenha o seu conforto, né? Que ele saia para trabalhar e volte com a sua casa intacta e que tenha seu sono, seu descanso preservado.
1: Ouvinte manda uma pergunta para nós, pergunta ao comandante como funciona monitoramento internos cedido por empresas, se realmente a informação chega para a polícia.
0: Não, é, quando você

0: faz o monitoramento com uma empresa?
1: A empresa que é o...
0: A empresa que está prestando serviço, não que ela, que a gente não vá prestar, né? Se tiver alguma ocorrência, nós vamos atender. Mas a gente não tem posse desse monitoramento.
1: Ah, quem, né, monitora é a empresa que a pessoa comprou lá o...
0: Exatamente.
1: Os equipamentos.
0: Agora, se ela vai monitorar de fato ou não, né? É um problema de idoneidade da empresa. Mas a gente não tem acesso a essa câmera, a essas informações.
1: Tá certo. Comandante, obrigado aí pela sua participação com a gente.
0: Abraço, Adilson, abraço a nossa população aí e estamos sempre à disposição.
1: Comandante Rangel, do 6º Batalhão da Polícia Militar. 11 horas 22 minutos. Vamos fazer um espaço comercial.
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2: Muito bem, agora 11 horas com mais 26 minutos. 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Importante entrevista aí com o comandante Rangel e a tecnologia ajudando na segurança, né, gente? Então, por onde você passar pelas ruas, a câmera vai estar te filmando. Passa com o seu carro. Se digitar a placa do seu carro, a polícia sabe em qual região da cidade o seu carro está. Veja bem, né? Se a polícia digitar a placa do seu carro no sistema, a placa, a câmera acusa a última avenida, por exemplo, que você passou. Última rua que tem câmera, porque na verdade a pessoa não sabe. Tem vários pontos que tem câmera e a pessoa não sabe. Então a polícia sabe se digitar onde está o seu carro, qual região da cidade. Aconteceu um assalto, por exemplo, um furto, algo assim. Com a placa do carro, se for identificada, porque sempre onde acontece o furto, pega a placa do carro. Onde passa depois, a polícia já sabe qual região está o veículo. E assim com as pessoas, da mesma forma. Pessoas abordadas, polícia bate uma foto, fica no arquivo, depois se acontecer algo com a suspeita de você envolvido, já identifica também até a região que você mora, tudo. Então, essa é a vantagem da tecnologia para a segurança. Para a pessoa de bem, isso é muito bom. 11 horas 27 minutos, vamos ao esporte, Serginho. Amarildo Volpato com esporte aqui no Clube Comunidade.
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3: Olá, Dilson. Bom dia, um abraço a todos. Retornando agora, destacando o esporte. E sábado no Jones Minosso, futsal feminino. Pela Liga Série Ouro, as Leoas derrotaram Resenhas de Rio Verde, Goiás, 5-2. O jogo foi transmitido pela Clube. Gols de Petucha duas vezes, Jennifer, Daniele e Laura. Elcio José, Rodrigo Silvério e os Machados, Fernando e Adelar, contaram mais esta vitória das Leoas. E quinta-feira agora é a vez do Lages Futsal, também no Jones Minosso e Liga Nacional. Vai enfrentar o Sport Recife, 6 horas. Adquira seu ingresso, compre antecipadamente, mais barato. Mais esportes, eu volto já já, destacando na segunda edição do Jornal da Clube. A todos, um bom dia.
2: Abraço a Marildo Volpato com a gente, as informações do esporte, mas no esporte o que repercutiu mesmo, Volpato, foi o Brasil, né? A derrota do Brasil na Copa. Muita gente desanimada aí com o futebol, mas é isso que temos também de futebol, gente. Nós até falava aí nos últimos dias do jogo da seleção, claro que a gente torcia que o Brasil fosse bem, que ganhasse, mas no fundo a gente sabia que o futebol da seleção hoje não é mais tudo aquilo. Era mais na torcida do que na confiança. Claro que torcer, todo mundo torce, né? Para que o Brasil ganhasse, fizesse uma boa apresentação. Por outro lado, a gente sabe que o Brasil já não vem bem em um bom tempo. Exemplo aí, que faltando pouco de um mês para a Copa, o treinador não sabia nem quem era quem no time do Brasil, né? Não tinha seleção definida, treinou mal, então isso é reflexo de organização. O Brasil não teve organização. Não teve organização no futebol. O Brasil foi para uma Copa mal organizado, time, a seleção. Muita mídia também em cima de jogador tal, e chega na hora não joga nada. Mas é isso, né, Serginho? Foi o que vimos. muita mídia, muita lenga-lenga. 7 milhões, 8 milhões. Cara, para ganhar 8 milhões tem que desempenhar alguma coisa. E não foi o que a gente viu no jogo de ontem. Não foi. Mas então agora para o Brasil acabou, né? A Copa. Vamos ficar jogando, olhando agora os times de outros países. Porque o Brasil volta com a derrota de ontem.
3: 11:31, final do programa, nós temos a mensagem do dia com o Padre Marcos.
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6: 11:34.
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0: 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Mas é para o jornal, né, Serginho? A matéria aqui do Rodrigo Silvério. Olha só a matéria interessante que vai sair no Jornal da Clube, gente. Lages entrega na próxima quarta-feira 15 mil jaquetas. Alunos da rede municipal. Então, essa matéria no Jornal da Clube sobre a entrega na próxima quarta-feira de 15 mil jaquetas para os alunos da rede municipal. Vamos então trazendo informações sobre o SAMU. SAMU de Santa Catarina contabiliza ligações com ameaças e xingamentos. Tem ligações com ameaças e xingamentos. Só o pessoal tem que cuidar porque o número fica registrado e a pessoa pode responder na justiça. Vamos ouvir aí a matéria.
1: O Serviço de Atendimento Móvel de Urgência de Santa Catarina recebe mais de 3 ligações classificadas como importunação por dia em 2026. 568 casos foram registrados neste ano até o dia 8 de junho, conforme balanço divulgado pelo SAMU catarinense. Este tipo de ligação indevida é contabilizado separadamente aos chamados trotes e tem característica de incluir ameaças, xingamentos ou assédio sexual. O gerente de enfermagem do SAMU FAES, Diego Vieira, ressalta o impacto das ligações indevidas para o atendimento emergencial no estado.
2: Essas chamadas incluem xingamentos, assédio sexual e até ameaças e agressão física. Tem pessoas que ligam todos os dias, mais de uma vez ao dia, sem necessidade de atendimento. Esse tipo de ligação ocupa as linhas destinadas a quem precisa de socorro. Também impacta diretamente no trabalho das equipes. Todas as ligações recebidas são tratadas com seriedade pelas equipes da Central de Regulação e que estes profissionais estão prontos e preparados para orientar a população e destinar os recursos necessários para as situações que envolvem risco à vida. Por isso, o telefone 192 deve ser utilizado somente em caso de emergência, como acidentes graves, dificuldade respiratória, suspeita de infarto ou de AVC, entre outras situações que exijam atendimento imediato.
1: Conforme o último balanço anual, Grande Florianópolis e Vale do Itajaí são as regiões que concentram os maiores números de ligações de importunação ao SAMU de Santa Catarina, como detalha Diego Vieira.
2: Em 2025, o SAMU registrou mais de 1.600 ligações de importunação. A macro-região com maior número de registro foi a Grande Florianópolis, com 1.046 ligações. E em seguida, aparece o Vale do Itajaí, com 247 casos, e o Extremo Oeste, com 121 ocorrências.
1: A ocorrência das chamadas de importunação caiu 14% em 2025, de acordo com o último balanço anual do Serviço de Atendimento Móvel de Urgência de Santa Catarina. O gerente de enfermagem do SAMU FAES, Diego Vieira, explica que a instituição trabalha em ações de conscientização para evitar quaisquer tipos de ligações indevidas.
2: O serviço conta com o projeto Educa SAMU, que busca conscientizar crianças e jovens sobre a importância do uso adequado do telefone de emergência. Mas esse alerta precisa chegar também aos adultos. Da mesma forma que os trotes, as ligações de importunação podem atrasar ou até impedir o atendimento de pessoas que precisam. E em caso de urgência e emergência, cada segundo conta e pode mudar o desfecho de uma vida.
1: A depender do conteúdo, as ligações podem configurar crimes como ameaça, injúria ou importunação sexual. O Código Penal também tipifica criminalmente a ação de perturbar serviço de utilidade pública, com pena de detenção de 1 a 6 meses e multa. De Florianópolis, da Rede de Notícias Acaerte, Cadu Reis.

0: Foram 11 horas, 11:39. Tem a matéria sobre o SAMU, então tem que ter cuidado, porque a ligação para o SAMU fica também registrada. Se você falar algo de ofensa, daqui a pouco você vai ter que responder por aquilo que você falou, né? No telefone, porque a ligação fica também gravada. 11:40. 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
0: Informações do setor policial, polícia militar atendeu uma ocorrência de latrocínio, matou para roubar, bairro Tributo em Lages, no sábado, 13:30. Um familiar de um senhor foi à residência para visitá-lo, depois de dias sem contato. Familiar percebeu sinais de arrombamentos na casa, diversas partes reviradas, chamou a polícia. Os policiais arrombaram a porta de um dos quartos, onde encontraram um senhor de 83 anos em óbito. Foram constatados indícios de violência e furtos de bens. Levaram um aparelho de TV, um rádio e um botijão de gás. Polícia Civil foi chamada para essa ocorrência. A princípio, já fazia alguns dias que isso aconteceu. Não foi no sábado. No sábado foi encontrado o senhor morto, mas acho que já fazia alguns dias. Claro que a Polícia Civil agora investiga para saber tudo certinho o que aconteceu. Mas foi morto um senhor de 83 anos, do bairro Tributo. Mataram ele para roubar alguns objetos da casa. Agora a Polícia Civil vai trabalhar na investigação desse caso que aconteceu no bairro Tributo. 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Pastel Stop. 11:43.
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0: Vamos agora com a doutora Bárbara. Isso, né? 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Bom dia, doutora.
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0: Tá legal, doutora. Boa semana.
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2: Muito bem, agora 11 horas com mais 46 minutos. O ouvinte manda aqui. O time do Brasil não jogou nada. O ouvinte mandando para nós aqui alguns comentários sobre o jogo da seleção de ontem. Muita gente xingando o treinador, mas o homem ganha 5 milhões. E o contrato, eu acho que até vai mais uns 3 anos aí, 4 anos. Próxima Copa, se não romper o contrato, ainda é o homem. 5 milhões por mês é o salário, segundo Elcio José trouxe para nós sobre o treinador da seleção. 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
2: Vamos agora com Ana Júlia Mecabouza, assuntos que vamos ter hoje à tarde na Clube, Ana.
3: Bom dia, Dilson. Bom dia, Sérgio de Liz, e bom dia você que está conectado aí no Clube Comunidade. Logo após o Jornal da Clube segunda edição, nós teremos o programa Conexão Saúde, com a presença aí do Dr. Leonardo Manfroy Córdova. Ele que é dentista especialista em implantodontia. E a doutora Juliana Córdova, que é dentista especialista em prótese. E nós vamos falar sobre tratamento de canal. Nós vamos saber aí como é feito o procedimento e de que forma esse procedimento salva o dente da extração. Logo após, no programa Clube Interativa, Larissa Valtric, que é coordenadora comercial, e Alisson Albino, que é professor do COC, vão falar para nós sobre as principais orientações e como organizar o cronograma de estudos para você que quer prestar o vestibular. Então, eles vão dar várias dicas aí de estudo, quais são as melhores técnicas para você fazer uma boa prova. E logo após, nós teremos o programa Chimarrando com a Clube, com Éder Goulart e muita música boa e informação.
2: Certo, Ana, obrigado aí pela participação. Ana Júlia Mecabô com os assuntos de hoje à tarde na Clube. Para quem não acompanhou a matéria, informação sobre o Hospital de Correia Pinto. O pessoal está sendo atendido no bairro Planalto, uma nova estrutura lá que foi inaugurada há pouco tempo, a unidade de saúde. E então, se você mora em Correia Pinto, mora também em Ponte Alta, porque tem convênio com Ponte Alta. O atendimento é no bairro Planalto, em Correia Pinto. Foram liberados 6 leitos. No hospital tinha 16. Na unidade de saúde, 6 leitos. Então 10 a menos. passando de 6 pessoas internadas, aí são encaminhadas para outros hospitais da região. Foi o que a prefeita Lúcia Ortiz falou com a gente hoje de manhã sobre o hospital de Correia Pinto. Então, precisou de atendimento em Correia Pinto, agora, bairro Planalto, atendimento de mais urgência. Onze horas com mais 51 minutos. Um abraço aí ao povo da nossa região, sempre ouvindo nós, você que mora em Correia Pinto, você que mora também em Painel, Urupema, aquele abraço especial, obrigado sempre pela audiência. As donas de casa aí preparando o almoço, ouvindo nós também, são pessoas que estão no dia a dia acompanhando sempre a programação da Clube. 11:52.
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0: Para a mensagem do dia, Padre Marcos, na sequência, a informação continua na Clube, Jornal da Clube, segunda edição. Tá bom, gente? A todos boa semana, a todos uma boa tarde, obrigado sempre pela audiência.
1: Amados irmãos e irmãs, assim diz Jesus as 9 bem-aventuranças. Bem-aventurados os pobres de espírito, porque deles é o reino dos céus. A felicidade, Jesus nos assegura, não está em agarrarmos os bens deste mundo. Nada satisfaz ninguém indefinidamente. Por isso, colocar a nossa felicidade na acumulação de bens serve apenas para acionar a esteira do egoísmo. E lá vamos nós, correndo de uma coisa para outra e nos condenando à desilusão perpétua. Bem-aventurados os mansos, porque herdarão a terra. Cada tentativa de dobrar o mundo a nosso próprio gosto e desígnios só pode acabar em frustração e resistência. Para viver bem, precisamos viver em harmonia com tudo que existe. Bem-aventurados os que choram porque serão consolados, os que se importam com o sofrimento do mundo, os que tomam para si a dor dos destituídos, são aqueles cujo sentido da vida se encontra fora de si mesmo, trata a verdadeira felicidade. Bem-aventurados os que têm fome e sede de justiça, porque serão saciados. Os que buscam justiça para os outros e se empenham em construir um mundo justo, vivem uma vida plena de significado, que é a culminância da verdadeira felicidade. Bem-aventurados os misericordiosos, porque alcançarão a misericórdia. Aqueles que compreendem o que é ser humano, que valorizam o desenvolvimento humano mais que a imposição de leis, sobre os que não têm condições de cumpri-las, não sofrerão a dor do perfeccionismo. Bem-aventurados os puros de coração, porque verão a Deus. Os que não alimentam nenhuma desonestidade, que procuram não prejudicar ninguém, que vivem sem alimentar o mal em seu coração, tornam o mundo mais seguro e ajudam as pessoas a se sentirem bem-vindas na comunidade humana. Bem-aventurados os que promovem a paz, porque serão chamados filhos e filhas de Deus. São aqueles que se negam a incitar o ódio entre as pessoas, ou que não operam através de quaisquer outras forças que não seja o amor, os que trazem o espírito do amor de Deus para o mundo. Bem-aventurados os que são perseguidos por causa da justiça, porque deles é o reino dos céus. A felicidade transcende os sentimentos. Se vivemos como devemos e fazemos o que devemos para transformar o mundo num lugar acolhedor para todos, a despeito de qualquer sofrimento, preço ou custo social de agir assim, nossa alma estará em paz. E bem-aventurados quando vos injuriarem e perseguirem, e mentindo falarem todo mal contra vós por causa de mim. As coisas que fazem o sofrimento valer a pena e tornam a dor suportável são aquelas que nos levam a viver como Jesus viveu. Em nome do Pai, e do Filho, e do Espírito Santo. Amém.

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0: Olá, boa tarde. Agora é 12:02. Hoje é segunda-feira, dia 6 de julho de 2026. O tempo na Serra Catarinense é de chuva neste momento. Temperatura em Lages está na marca de 14 graus. Em Abdom Batista, 15 graus neste momento. E em Anita Garibaldi, também os mesmos 14 graus registrados aqui em Lages nesse início de tarde de segunda-feira. São os destaques do Jornal da Clube nesta segunda edição. Férias de julho derrubam doações e hemocentros correm para reforçar os estoques de sangue. Comissão especial aprova fundo constitucional para o Sul e o Sudeste e pode aumentar o repasse aos municípios das regiões. Supermercados de Santa Catarina analisam impactos diante do debate sobre o fim da escala 6x1. No setor policial, idoso de 83 anos é assassinado dentro de casa no bairro Tributo, em Lages. Polícia investiga o crime de latrocínio. E ainda você acompanha a previsão do tempo para esta semana com Peter Scheuer.
1: Internacionais.
0: Subiu para 3.342 vítimas fatais dos terremotos que atingiram a Venezuela há 2 semanas. O novo balanço divulgado pelo governo venezuelano aponta ainda mais 16 mil feridos e 17 mil desabrigados no país. Novos tremores dificultam o trabalho de resgate, que conta com apoio internacional. O Brasil já enviou 6 voos com ajuda humanitária para a Venezuela. O último carregamento, com 6 toneladas de medicamentos, vacinas, insumos hospitalares, foi destinado a um hospital de campanha em La Guaira, uma das cidades mais destruídas pela tragédia.
1: Nacionais.
0: As férias de julho estão reduzindo as doações de sangue e os hemocentros estão reforçando os estoques no país. Apesar do nível regular, por exemplo, em Brasília, após o junho vermelho, os tipos O negativo e B negativo estão baixos ainda no Distrito Federal. O Hemocentro do Distrito Federal alerta para a validade curta dos hemocomponentes e também reforça os critérios para a doação de sangue, que valem para o país todo.
2: Hemocentros de todo o país buscam reforçar os estoques de sangue no período das férias escolares de julho, quando historicamente cai o número de doações. Em Brasília, após a campanha Junho Vermelho de incentivo à doação de sangue, o nível dos estoques da Fundação Hemocentro está regular. Apesar disso, os estoques de alguns tipos sanguíneos, como O negativo e B negativo, são considerados baixos na capital federal. Lara Lisboa, assistente social do Hemocentro de Brasília, ressalta que o sistema de coleta exige monitoramento contínuo por causa da validade dos componentes do sangue.
3: Todos os tipos sanguíneos são necessários, são bem-vindos, até porque diariamente são realizadas transfusões de sangue aqui no Distrito Federal e sangue tem validade. Então, nosso maior desafio é manter os estoques sempre abastecidos de todos os tipos sanguíneos.
2: Segundo o Ministério da Saúde, as plaquetas coletadas podem ser usadas em até 5 dias. O concentrado de hemácia em 42 dias após a doação e o plasma em até 12 meses. A porta-voz do Hemocentro de Brasília detalha os principais critérios para ser doador de sangue.
3: Para doar e nos ajudar a manter esse estoque regular, é preciso pesar no mínimo 51 quilos, ter entre 16 e 69 anos, estar bem de forma geral, em bom estado de saúde, né? Estar bem alimentado, não pode comer alimentos gordurosos, como derivados do leite, fritura, e é claro, é preciso portar um documento oficial de identidade.
2: O gesto de solidariedade e cidadania faz parte da história da advogada Marina Cunha, de 46 anos, que mora em Brasília. Doadora regular de sangue há 20 anos, Marina conta que se sente grata por abraçar a causa e ajudar a salvar vidas.
4: Sou doadora de sangue, dou pelo menos 2 vezes ao ano. Já salvei algumas vidas e várias pessoas da minha família também já tiveram a vida salva por receber transfusão de sangue. Esse é um ato de extrema importância. Então, quem puder, Faça doação, você estará salvando vidas.
2: Todas as doações passam por exames sorológicos para infecções como HIV, hepatites B e C, sífilis e doença de Chagas. Antes de agendar uma visita ao hemocentro mais perto da sua residência para doar sangue, vale checar as informações essenciais no site oficial da Instituição Pública de Saúde. A duração média da doação é de 90 minutos, incluindo registro, pré-triagem, triagem clínica, coleta e lanche. Em Brasília, é possível organizar uma campanha em grupo com o mínimo de 10 doadores. A Fundação Hemocentro de Brasília oferece transporte gratuito nesses casos. Mais informações no site fhb.df.gov.br. 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
0: Fundo Constitucional do Sul e do Sudeste e o aumento no repasse aos municípios já avançam na comissão, hein, gente? Os novos recursos destinados às regiões e aos municípios serão financiados por meio da arrecadação do imposto de renda e também do imposto sobre produtos industrializados e do imposto seletivo.
5: A Comissão Especial da Câmara dos Deputados aprovou por unanimidade o relatório que cria o Fundo Constitucional do Sul e Sudeste e estabelece o aumento do FPM, o Fundo de Participação dos Municípios. Pelo texto relatado pelo deputado Arnaldo Jardim, do Cidadania de São Paulo, os cofres municipais serão reforçados com um aumento de 1% nos repasses da União para o FPM. Essa parcela de mais um ponto percentual será uma quarta a ser paga anualmente no mês de março. Arnaldo Jardim disse que a aprovação dessas propostas era aguardada pelas regiões Sul e Sudeste e por todos os municípios do país.
6: Acho que é uma questão de justiça aprovarmos um fundo para outras duas últimas regiões que não têm fundo constitucional. O Norte tem, o Nordeste tem e o Centro-Oeste tem. Nós somos a favor que tenham, votamos todos sempre a favor disso. Agora queremos a reciprocidade, o fundo Sul-Sudeste. E os municípios há muito tempo pleiteiam essa ampliação, está na hora de reconhecer. Crescentes responsabilidades têm sido repassadas aos municípios e a concentração de arrecadação ainda é no governo federal e nos governos estaduais. Então é justo que se amplie a participação dos municípios.
5: Os recursos para abastecer os fundos e o FPM virão da arrecadação do Imposto de Renda, IPI, e do novo Imposto Seletivo instituído pela reforma tributária. O presidente da Comissão Especial, o deputado catarinense Valdir Cobalcini, do MDB, disse que vai conversar com o presidente da Câmara, Hugo Mota, para que a proposta seja votada o quanto antes no plenário. Cobalcini estima os recursos que as regiões Sul e Sudeste vão receber com a aprovação dos fundos.
7: Cada uma das regiões, a exemplo do que tem o Nordeste, o Norte e o Centro-Oeste, cada um dos fundos, tanto do Sul quanto do Sudeste, algo em torno de 10 bilhões ano a serem divididos por todos os estados, tanto da região Sul quanto da região Sudeste.
5: Por se tratar de uma proposta de emenda à Constituição, o texto terá que passar em dois turnos no plenário da Câmara para então seguir para o Senado. De Brasília, da Rede de Notícias Acaerte, repórter Rita Sardi.
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0: A Polícia Militar de São José, na Grande Florianópolis, investiga a morte de uma mulher encontrada nesta madrugada às margens da SC-281, no bairro Sertão do Maruim. O corpo foi localizado por uma testemunha em um canteiro central, por volta das 3 horas da madrugada. Segundo os bombeiros e o SAMU, a vítima estava nua, apresentava sinais de agressão e ferimentos por arma branca. Os socorristas tentaram manobras de reanimação por 30 minutos, mas ela não resistiu. Como estava sem documentos, a mulher ainda não foi identificada. A polícia faz buscas para tentar localizar os suspeitos. A parceria entre o Mercosul e o Canadá promete impulsionar as exportações de Santa Catarina. O estado projeta um cenário forte crescimento econômico com a possível conclusão deste acordo de livre comércio entre o Mercosul e o Canadá. O tratado deve abrir novas frentes de mercado e ampliar as oportunidades de negócio para os produtos catarinenses no país norte-americano.
2: Santa Catarina pode ampliar a sua presença no mercado canadense caso seja concluído o acordo de livre comércio entre Mercosul e Canadá, previsto para 2026. A expectativa é de redução de tarifas e abertura de novas oportunidades para os produtos catarinenses. O diretor de Relações Internacionais da FACISC, Evaldo Nils Júnior, explica por que o acordo é considerado estratégico para o estado.
8: As negociações de um acordo de livre comércio entre Mercosul e Canadá representam uma oportunidade estratégica para Santa Catarina. A conclusão desse acordo poderá abrir um mercado ainda mais acessível para produtos catarinenses, reduzindo tarifas e ampliando a competitividade das nossas empresas. Santa Catarina reúne características que poucos estados brasileiros possuem. Nós temos uma economia diversificada, uma forte presença industrial e um agronegócio altamente competitivo. Hoje, o Canadá já importa produtos do nosso estado, como carnes, madeiras, móveis, também produtos de alto valor agregado e tecnológicos, nos quais Santa Catarina é referência nacional. O Canadá, ele é um mercado de elevado poder de compra, com regras claras, estabilidade econômica e demanda por produtos de qualidade. Ao mesmo tempo, ainda é um destino onde a participação das empresas catarinenses é baixa e pode crescer significativamente, criando novas oportunidades para quem investe em inovação, produtividade e internacionalização.
2: Além da abertura comercial, a FACISC destaca que o sucesso das empresas dependerá da preparação para atender às exigências do mercado canadense e da diversificação dos destinos das exportações, como explica Evaldo Nils.
8: Mas também é importante destacar que um acordo comercial por si só não garante novos negócios. As empresas que obtêm melhores resultados são justamente aquelas que se preparam com antecedência, conhecendo as regras sanitárias, técnicas e regulatórias e também investindo em certificações e desenvolvendo uma estratégia consistente de acesso ao mercado. Um outro aspecto importante é a diversificação das exportações. Ampliar a presença em mercados como o Canadá reduz a dependência de poucos destinos comerciais e torna as nossas empresas mais resilientes diante das oscilações econômicas e geopolíticas que afetam o comércio internacional. Santa Catarina tem competência, inovação e competitividade produtiva para ampliar a sua presença no mercado canadense. O momento é de acompanhar esse processo com atenção e, principalmente, de se preparar para transformar esta oportunidade em mais investimentos, mais exportações e mais desenvolvimento para o nosso estado. E é neste contexto que a FACISC continua acompanhando de perto as negociações e trabalhando para aproximar as empresas catarinenses destas oportunidades e também oferecendo informação e articulação internacional juntamente com apoio à internacionalização dos negócios.
2: De Florianópolis para a Rede de Notícias Acaerte, Vanessa Carini.
0: E supermercados de Santa Catarina avaliam os impactos do debate sobre o fim da escala 6x1. De acordo com a ACATES, a Associação Catarinense de Supermercados, o setor monitora de perto a tramitação da proposta no Senado. Em outros estados, empresas varejistas já começaram a testar novos horários de funcionamento para se adaptar às possíveis mudanças na jornada de trabalho.
9: A proposta que reduz a jornada semanal de trabalho de 44 para 40 horas já foi aprovada pela Câmara dos Deputados e agora tramita no Senado. Aqui em Santa Catarina, a Associação Catarinense de Supermercados afirma que acompanha o debate e estuda os impactos para o setor. Para a assessora jurídica da entidade, Regina Almeida de Queiroz, o segmento reúne empresas de diferentes portes.
10: Empresas pequenas, médias e grandes, e cada qual com a sua realidade e com a sua necessidade própria, né? Nós estamos estudando, temos acompanhado o tema junto com a Associação Brasileira de Supermercados, para ver como o setor vai poder se adaptar caso as PECs sejam de fato aprovadas na forma atual como ela se encontra. Essa seria a nossa posição nesse momento.
9: Segundo a entidade, supermercados de outros estados já adotam mudanças

0: Mas existem empresas em outros estados que já estão trabalhando com uma redução de horário de atendimento, por exemplo. Mas aqui está sendo um estudo sobre isso. Ainda não tem uma realidade dessa metodologia implementada.
1: Regina de Queiroz afirma que a ACATS também avalia os possíveis reflexos econômicos da proposta.
0: A tendência nossa de buscar alternativas é para evitar esse tipo de situação, né? Mas nós não podemos garantir se eventualmente esse impacto que vier, ele de fato possa trazer uma necessidade de repasse de custos. Mas ainda é muito prematuro para te dizer se realmente essa é uma realidade que vai resultar em aumento de preço ou não. Eu acho que tudo está muito ainda com base no que será efetivamente aprovado. A gente compreende que é uma proposta que tem um cunho social importante, mas também vamos ter que verificar a viabilidade e sustentabilidade das empresas.
1: O texto da redução da escala 6x1 segue em análise no Senado Federal e ainda pode sofrer alterações antes da votação final. De Florianópolis, da Rede de Notícias ACAERT, Carol Denardi.
2: E você confere instantes aqui no Jornal da Clube, nesta segunda edição. Obras na Avenida Brasil e na Rua Brasília promete acabar com alagamentos na região em Lages. Educação em Lages entrega na próxima quarta-feira 15 mil jaquetas a alunos da rede municipal. No esporte, dupla Grenal começa a se preparar para a continuidade do Brasileirão. E a Copa do Mundo continua, mesmo com a eliminação do Brasil, hoje tem jogo. 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
4: Agora é 12:23.
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4: Bom, a gente vai reforçar uma informação da semana passada, após aquelas chuvas fortes, né, que impactaram e causaram estragos em alguns municípios aqui da Serra Catarinense. E a gente está vendo que tem novamente chuva aí, mas dessa vez nenhum alerta para uma chuva mais intensa, apenas o frio, que deve chegar também aí nesta semana, mas daqui a pouquinho o Peter Shore traz os detalhes aqui sobre a previsão do tempo ao longo dessa semana. Mas na semana passada, já no finalzinho, a Coordenadoria Regional da Defesa Civil de Santa Catarina informou pra gente, né, um balanço das ocorrências na região. E mantém também a coordenadoria um cenário de atenção aqui para a região, né? O órgão segue monitorando os estragos causados pelo temporal da semana passada. Por exemplo, em Bom Retiro, que decretou situação de emergência, cerca de 80 famílias foram afetadas por enxurradas. Em Lages e Correia Pinto, as equipes atenderam ocorrências de deslizamento de terra, alagamentos, destelhamentos. Urupema registrou queda de árvores e duas famílias ficaram desabrigadas, enquanto o Otacílio Costa, as duas balsas estavam interditadas no município, né? Foram interditadas e mantém aí, segundo as informações que a gente obtém, mantém elas interditadas neste momento. Praticamente todos os municípios da região relataram interrupções no tráfego de estradas vicinais, as estradas do interior, devido pontes submersas. A Defesa Civil orienta a população a ficar atenta a qualquer sinal de risco e acionar a Defesa Civil através do 199 em cada município para realmente, em caso de emergência, poderem ser atendidos da forma mais rápida possível. Agora 12:25.
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4: Bom, e foi após as fortes chuvas da semana passada que o Ministério Público de Santa Catarina recomendou e o município de Correia Pinto acatou a decisão de interditar o Hospital Faustino Riscaroli. Agora, os atendimentos hospitalares do município de Correia Pinto estão funcionando na unidade básica de saúde do bairro Planalto. A transferência da estrutura do hospital foi concluída após a avaliação técnica da Secretaria de Estado da Saúde e do próprio Ministério da Saúde. Enquanto mantém os serviços em funcionamento, o município também avança no projeto de construção de um novo hospital para Correia Pinto. A repórter Sheina Marcon tem mais informações. Boa tarde, Sheina.
5: Boa tarde, Evandro Giopo, e a todos os ouvintes do Jornal da Clube, segunda edição. A população de Correia Pinto já conta com os atendimentos hospitalares concentrados na unidade básica de saúde do bairro Planalto. A mudança foi realizada após uma vistoria técnica que confirmou a capacidade da estrutura para receber os serviços de urgência, emergência e internação, depois que o hospital, a estrutura, né, o prédio do Hospital Faustino Riscaroli foi interditado por recomendação do Ministério Público na última sexta-feira. No final de semana, semana, os atendimentos foram realizados na UBS do centro de Correia Pinto e hoje, então, foram transferidos os atendimentos para a Unidade Básica de Saúde do bairro Planalto. Na sexta-feira, equipes da Secretaria de Estado da Saúde, do Ministério da Saúde, avaliaram as condições da unidade e as adaptações necessárias para garantir mais espaço, segurança e melhores condições de trabalho para os profissionais e de atendimento também aos pacientes. A UBS do bairro Planalto é uma estrutura nova e moderna, considerada adequada para receber temporariamente os serviços hospitalares. Com isso, os atendimentos seguem sendo realizados normalmente, durante 24 horas por dia, sem interrupção da assistência à população. Na antiga estrutura interditada pela recomendação do Ministério Público, o Hospital Faustino Riscaroli contava com 16 leitos de internação. Na nova unidade, estão disponíveis inicialmente 7 leitos, mantendo o atendimento aos casos que necessitam de internação. A importância da manutenção desses serviços pode ser observada pelos números registrados apenas no mês de junho. Foram realizados 3.204 atendimentos, além de 80 internações, totalizando mais de 5 mil procedimentos entre consultas médicas, exames laboratoriais, exames complementares, radiografias e internações de pacientes de Correia Pinto e de municípios vizinhos aqui da região. Paralelamente à transferência dos atendimentos para a unidade de saúde do bairro Planalto, a prefeitura segue trabalhando para viabilizar a construção do novo hospital Faustino Riscaroli. A futura unidade será implantada no bairro Proflor, em uma área considerada geologicamente segura e terá mais de 3.300 metros quadrados de área construída. O projeto prevê uma estrutura moderna, com maior capacidade de atendimento e melhores condições para os pacientes e equipes de saúde. O projeto arquitetônico já recebeu a aprovação da Vigilância Sanitária Estadual. Agora, o município aguarda a emissão do laudo ambiental para concluir o processo de licenciamento e iniciar a licitação, que definirá a empresa responsável pela execução da obra. Para tornar o projeto realidade, já estão garantidos aproximadamente 17 milhões de reais provenientes de recursos do governo do estado, da Assembleia Legislativa, de emendas parlamentares da bancada da Serra, além de recursos próprios da prefeitura e do duodécimo da Câmara de Vereadores. A construção do novo Hospital Faustino Riscaroli é considerada um dos principais investimentos na área da saúde em Correia Pinto e deverá ampliar a capacidade de atendimento, oferecendo uma estrutura definitiva e preparada para atender a população pelos próximos anos. Então, a gente trazendo aí as atualizações sobre os atendimentos aí do Hospital Faustino Riscaroli, né, que foi interditado o prédio na última sexta-feira por recomendação do Ministério Público, por conta de risco de deslizamento lá na estrutura, né, no terreno do prédio. Então, os atendimentos no final de semana foram feitos na UBS do centro e hoje, então, foram totalmente transferidos para a estrutura da UBS do bairro Planalto, que agora atende, então, os pacientes dos atendimentos de urgência e emergência e também 7 leitos de internamento. A gente continua acompanhando, então, toda essa questão aí do Hospital Faustino Riscaroli e trazendo as informações atualizadas para você, ouvinte da Clube. Shaina Marcon, onde há, a Clube está.
4: Tá certo, obrigado, Shaina, pelas informações. Bom, a Prefeitura de Lages autorizou o início de uma obra histórica de infraestrutura e mobilidade urbana no bairro São Cristóvão. A prefeita Carmen Zanotto assinou na semana passada a ordem de serviço para os trabalhos de terraplanagem, pavimentação e implantação de um novo sistema de macrodrenagem em trechos da Avenida Brasil e da Rua Brasília. O investimento de quase 5 milhões de reais, em parceria com o governo do estado, vai abranger cerca de 450 metros de extensão. O objetivo principal do projeto técnico é solucionar problemas antigos de escoamento e acúmulo de água de chuva na região, além de garantir mais segurança viária, valorização imobiliário e qualidade de vida para os moradores e comerciantes dos locais, né? Da região ali da Avenida Brasil e também da Rua Brasília. Agora, 12:31. A Prefeitura de Lages realiza na próxima quarta-feira a entrega oficial de 15 mil jaquetas para os estudantes matriculados na rede municipal de ensino. A iniciativa representa a retomada da distribuição de uniformes escolares após mais de 10 anos e contou aí com um investimento de aproximadamente 3,5 milhões de reais de investimentos nesse projeto voltado a educação. Rodrigo Silvério tem as informações.
6: Os alunos da rede municipal de ensino de Lages começam a receber nesta quarta-feira as novas jaquetas escolares distribuídas pela prefeitura. Ao todo, serão entregues 15 mil peças, contemplando todas as crianças matriculadas na rede municipal de ensino. A ação marca a retomada da entrega de uniformes escolares após mais de uma década e representa um investimento de cerca de 3,5 milhões de reais, reforçando o compromisso da administração municipal com a educação e o bem-estar dos estudantes. O secretário municipal de educação, professor Dr. Christian de Oliveira, destaca que a entrega vai além da distribuição de uma peça de vestuário.
7: Para destacar que, por deliberação da nossa prefeita, na quarta-feira a gente inicia a entrega das jaquetas. Então nós entregamos aí 5 peças de uniforme e agora, por deliberação, né, e aquilo que a prefeita nos pediu, que a gente desse prioridade, a partir de quarta-feira, com recursos próprios do município, nós estaremos fazendo a entrega então de 15 mil jaquetas, ou seja, todas as nossas crianças, sejam elas do interior, da cidade, da educação infantil, do fundamental, do ensino médio, da itinerante, todas elas a partir de quarta-feira iniciam nós vamos iniciar a entrega da Japona, totalizando 6 peças que eles acabaram recebendo, algo inédito também, mais de uma década em que o município não fazia entrega de uniformes e que, sob a liderança da nossa prefeita, que tem tratado a educação como prioridade, desde a entrega de kits de material escolar, de mochila, agora a gente consegue concluir uma meta do nosso plano de ação, do nosso plano de governo, que é também a entrega de uniforme completo.
6: A distribuição será realizada diretamente nas unidades escolares para todos os estudantes matriculados na rede municipal. Além de proporcionar mais proteção durante o inverno rigoroso da Serra Catarinense, a iniciativa reduz os custos para as famílias e reforça as políticas públicas voltadas à permanência e ao acolhimento dos alunos no ambiente escolar. 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Repórter Rodrigo Silvério.
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4: Pois é, e é sobre o tempo que a gente vai conversar agora, porque ele tá mudando, né? Ele tá instável aí, desde das primeiras horas da manhã de hoje, agora meio-dia também. É, meio-dia e 34, ele tá mudando, uma garoa, o frio, será? Como é que ele vai se comportar no restante dessa segunda-feira e também ao longo desta semana? Para falar sobre isso, nós acionamos o nosso especialista no tempo, o meteorologista Peter Scheuer, chegando agora no Jornal da Clube.
8: Boa tarde para todos da Clube FM. Uma frente fria de fraca intensidade segue influenciando o Planalto Sul, boa parte do estado catarinense, teoricamente falando. Portanto, ainda tem chance para ter alguma chuva, alguma garoa, nada que seja significativo. Mas vai intercalando aí com bons períodos de melhora. Durante o período da noite, queda brusca da temperatura. Terça, quarta, quinta, sexta, com tempo bom, tempo firme, faz frio durante as madrugadas e manhãs, mínimas que devem proporcionar formação de geada, principalmente durante as madrugadas e manhãs, chama atenção para o amanhecer da terça e para o amanhecer da quarta, entre 0 a 3 graus positivo no amanhecer da terça e da quarta com geada. E sendo que alguns pontos do topo da Serra Catarinense, os valores eles são bem menores. 5 abaixo de 0 no amanhecer da terça e entre 4 a 7 abaixo de 0 no amanhecer da quarta, com geadão. Aí na quinta e sexta já perde força. Lembrando que durante o fim de semana volta a ter aumento das nuvens com previsão de chuva. Peter Scheuer, meteorologista, com a previsão do tempo.
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12: 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A Secretaria Municipal da Educação realizou distribuição de aparelhos de ar-condicionado para unidades de ensinos municipais. 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
4: Agora na Clube, 12:39.
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4: Pois é, ainda de ressaca, né? Na Copa do Mundo. Resultado que a gente não esperava aí da seleção brasileira contra a Noruega. Mas essa é uma das informações que o Amarildo Volpato vai trazer pra gente agora aqui no setor esportivo do Jornal da Clube. Boa tarde, Volpato.
18: Boa tarde, Evandro Gioppo, e a todos que nos acompanham na segunda edição. Vamos começar com o futsal. Sábado, no Jones Minosso, Liga Nacional, Série Ouro, as Leoas derrotaram Resenhas de Rio Verde, Goiás, por 5-2. Jogo foi transmitido pela Rádio Clube. Gols de Petucha, duas vezes, Jennifer, Dani e Laura. Elcio José, Rodrigo Silvério, Fernando Machado e Adelar Machado transmitiram este jogo para você. Quinta-feira agora tem mais futsal no Jones Minosso. Será a vez do Lages Futsal. Será pela Liga Nacional contra o Sport Recife. Compre o seu ingresso antecipado e assim você vai conseguir um preço melhor. Não esqueça, Lages Futsal e Sport Recife, quinta-feira agora, 18 horas. Campeonato Brasileiro da Série B, ontem apenas um jogo, Náutico e Juventude 0-0. Hoje, 19:30, Botafogo e Avaí. E o Criciúma joga quarta-feira, depois de amanhã, contra a Ponte Preta lá em Campinas. Novo Horizontino é o líder do Brasileiro da B com 30 pontos. Também com 30, em segundo, o Criciúma é o melhor colocado. O Avaí está lá no rebaixamento, 18º com 13 pontos ganhos. Pela Série C, hoje tem clássico catarinense, brasileiro, tá? Brusque e Figueirense. Na classificação, Brusque é o melhor que de Santa Catarina, está com 21 pontos ganhos. Lá embaixo, mas longe do rebaixamento, Figueirense, o 15º com 16 e o Barra, 16º com 15 pontos ganhos. Campeonato Brasileiro da Série D. Primeiro jogo no mata-mata, Marcílio Dias e Portuguesa empataram em um gol em Itajaí. Domingo agora tem um jogo de volta no Canindé. E agora, Evandro Gioppo e amigos da Clube, Copa do Mundo, tem que destacar, né? Trazer a informação, o Brasil que acabou perdendo então para a Noruega. Mais do que isso, a seleção está eliminada da Copa do Mundo. E a pergunta aquela, né? A gente comentou aí durante a manhã aqui na Rádio Clube, quantos pênaltis Bruno Guimarães bateu na carreira? E foram 9. 5 cobranças de pênaltis e 4 durante o jogo. Este foi o segundo pênalti que ele perdeu na carreira e exatamente ontem, então, foi o segundo. Falando em Copa do Mundo, daqui a pouco, às 16h, jogo que o SCC-SBT transmite, Portugal e Espanha. E às 21h, Estados Unidos e Bélgica. Anote aí, amanhã, 13h, Argentina e Egito. E às 21h, Suíça e Colômbia. Quarta-feira, não tem jogo pelo Mundial. Daí na quinta, 17h, começam as quartas, França e Marrocos. E o Brasil, alguns atletas vindo para cá e outros indo para a Europa. No Campeonato Brasileiro da Série A, a gente começa agora a trazer mais informações, né? Porque é o que vai estar aí na agenda do brasileiro. Alguns jogos foram antecipados, mesmo antes do término da Copa do Mundo. 16/7, 19/30, 2 jogos. Botafogo e Santos, Vitória e Vasco da Gama. Ainda no dia 17/7, só que pela quarta rodada, 19h30, Bahia e Chapecoense. Também no dia 17, 19ª rodada, 20h, Fluminense e Bragantino, Mirassol e Grêmio. E 21/7, 19h30, Atlético Mineiro e Bahia. A Libertadores, tinha até esquecido a Libertadores da América, né? O torcedor, muito, muito empolgado com a seleção brasileira, será retomada em agosto. Fluminense e Rivadavia, Palmeiras e Cerro Porteño, Cruzeiro e Flamengo, Mirassol e LDU, Rosário Central e Corinthians. A Copa Sul-Americana retornará na fase de playoffs dia 21/7. E você sabia? O Grêmio fez um amistoso sábado, foi lá no Mato Grosso contra a Chapecoense e deixou o técnico do Grêmio preocupado. A derrota por 2-1. E o técnico do Grêmio, Luiz Castro, disse o seguinte: não me preocupa o resultado, me preocupa uma produção abaixo daquilo que deveríamos ter tido. Disse o técnico: nós competimos, nos entregamos ao jogo, lutamos sempre no jogo, mas não nas melhores condições. Ele tentou salvar o grupo, né? Que estão dedicado, correndo, porém o time não está produzindo. O Internacional também jogou no dia 4 um amistoso contra o Curitiba. Testes aí da intertemporada. Foi sábado à tarde, no Beira-Rio. A equipe comandada por Paulo Pezzolano venceu o Curitiba 1-0. Foi um jogo treino, onde as substituições eram ilimitadas. Poderia entrar aí a todo momento. O jogo treino foi dividido em 3 tempos de 30 minutos. Aí, portanto, as notícias das equipes. Lembrando que o peneirão do Inter começa neste dia 7 no Estádio Municipal. É só procurar a rede social do Inter, que ali tem direitinho a partir da 1h30, né, com as suas divisões. A todos, uma boa tarde. Continue com Evandro Gioppo e o Jornal Segunda Edição.
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4: Agora a gente vira a chave do setor esportivo para a editoria de polícia, que teve aí ocorrências que movimentaram a região serrana nas últimas horas, né? Editoria de polícia que traz aí todas as forças de segurança pública e até mesmo do judiciário, trazendo algumas informações. E quem faz esse balanço e a apuração dessas informações é ele, Adilson Oliveira, que chega agora no Jornal da Clube. Boa tarde.
19: Boa tarde, aos ouvintes do Jornal da Clube. A polícia militar prendeu um homem por tráfico de drogas após informações indicando que um suspeito estaria vendendo drogas em um condomínio no bairro Ponte Grande, em Lages. A ocorrência foi no sábado à noite, um homem usando um veículo para realizar a entrega de drogas. Foi abordado. No carro, a polícia encontrou valores em dinheiro, porções de cocaína. Na casa do suspeito, a polícia encontrou porções de drogas, balança de precisão. As drogas poderiam render aproximadamente 80 porções para venda, valor aproximado de R$6.000. Um outro homem também estava no local, os dois encaminhados à delegacia. O veículo foi recolhido. O principal suspeito, de 22 anos, já tinha passagem pelo crime de tráfico de drogas. A polícia militar atendeu uma ocorrência de latrocínio no sábado à tarde em Lages, 13 horas e 30 minutos. Matou para roubar. Rua Horácio Pereira Machado, bairro Tributo, em Lages. Um familiar da vítima foi à residência dele para fazer uma visita e não conseguiu contato. Acabou chamando a polícia militar, percebeu sinais de arrombamento na residência. Na casa, os policiais arrombaram a porta de um dos quartos, onde o senhor de 83 anos estava em óbito. Foram constatados indícios de violência e furto de alguns objetos, um aparelho de TV, um rádio e um botijão de gás. A polícia científica, a polícia civil foram acionadas para fazerem a perícia. A análise inicial da perícia indicou agressão física no senhor e acabou causando sua morte. O crime agora vai ser investigado pela polícia civil. Município de Curitibanos, ontem, 18 horas. Corpo de Bombeiros foi acionado para atender um acidente de trânsito, saída de pista seguida de capotamento na estrada geral anexa a SC-120, sentido Curitibanos a São José do Cerrito. Uma caminhonete S10, gabine dupla, prata, estava capotada fora da estrada. Os bombeiros fizeram buscas, mas não localizaram vítimas. A polícia militar do município de Curitibanos já estava presente para levantamento da ocorrência. Bairro Borges, rua Idalino Pacheco, sábado à noite, município de Anitta Garibaldi. Corpo de bombeiros atendeu um incêndio em uma casa, aproximadamente 70 metros quadrados, parte de alvenaria e parte em madeira, nos fundos de um terreno. A casa estava completamente tomada pelas chamas. Conforme relatos dos inquilinos, eles foram para uma festa no centro, no município de Anitta, e acabaram deixando o fogão a lenha aceso e alguns equipamentos elétricos ligados. O botijão de gás estava ao lado do fogão a gás, com vazamento. Foi retirado pelos bombeiros. Os bombeiros usaram aproximadamente 6.000 litros de água para controlar o fogo. Ninguém se feriu e a casa foi completamente destruída pelo incêndio. Essas foram as principais informações do setor policial das últimas horas. Para o Jornal da Clube, segunda edição, informou o repórter Adilson Oliveira.
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5: Agora na Clube, 12:56.
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5: A Secretaria de Saúde de Painel, em parceria com o Senar, convida todos os homens para participar do evento Saúde do Homem, no dia 10 de julho, a partir das 8 horas da manhã, no Salão Paroquial. A programação inicia com um café da manhã especial. Em seguida, o Dr. Paulino Granzotto ministrará uma palestra sobre câncer de próstata e a importância da prevenção. Também terá a participação do SAMU, atividades conduzidas pelo fisioterapeuta, e uma palestra especial com o Dr. João Rosado. Então serão atividades conduzidas por equipe de fisioterapia, né? E uma palestra com o Dr. João Rosado. Ao final será servido um almoço. Interessados devem procurar o seu agente comunitário de saúde ou entrar em contato com a policlínica para realizar sua inscrição. Participe. Cuidar da saúde é investir em qualidade de vida. Realização Secretaria de Saúde de Painel, em parceria com o Sindicato Rural de Lages e o Senar. Orientam também a todos os participantes que compareçam até a Unidade Básica de Saúde para a inscrição e a retirada da requisição do exame para mostrar o resultado no dia do evento. A Secretaria Municipal de Saúde e Saneamento Básico de Capão Alto comunica a todos os moradores da localidade Reassentamento Laranjeiras que no dia 7, amanhã, haverá atendimento médico, agendamento e liberação de exames laboratoriais no ginásio da localidade, das 8 da manhã até o meio-dia. A Secretaria Municipal de Saúde e Saneamento Básico de Capão Alto comunica a todos os moradores da localidade Reassentamento Laranjeiras que amanhã, dia 7, haverá atendimento médico, agendamento e liberação de exames laboratoriais no ginásio da localidade, das 8 da manhã até o meio-dia. Desde já, a Secretaria agradece.
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5: Agora 1:02.
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5: O padre Dorli da paróquia São Pedro de São José do Cerrito comunica as missas da semana. Dia 8, quarta-feira, novena do tempo comum, na matriz, às 19h. No dia 9, quinta-feira, missa em Gramados, São Jorge, às 15h. Celebração da palavra em Rincão dos Albinos, às 15h. E celebração da palavra em Fazenda dos Rodrigues, às 15h. No sábado, dia 11, missa em Vila Santa Catarina, às 10h. Celebração da palavra em São Roque, às 14h30. Missa em Campina do Orgelo, às 15h. Celebração da palavra em Itararé, às 15h. Depois, celebração da palavra em Bela Vista, às 16h. E também celebração da palavra na matriz, às 18h. No domingo, dia 12, missa em Bom Jesus, às 10h. No domingo, então, celebração da palavra em Santo Antônio, às 10h. Celebração da palavra em Salto dos Marianos, às 10h. Curso de noivos e ajuntados na matriz, da 1:30 até às 17h. Celebração da palavra em Corredeira, às 14h30. Missa e Passo dos Fernandes, né? Às 15h. Celebração da palavra em Campina Grande, às 16h. E missa na matriz, às 18h. Familiares ainda consternados com o falecimento de João Timóteo de Paula agradecem a todos que ajudaram e confortaram no momento difícil pelo qual passaram e convidam para o terço de sétimo dia, que será rezado hoje às 14h em sua residência em Cerro Pelado, São José do Cerrito. E convidam também para a missa, que será celebrada hoje às 17h na capela do convento franciscano em Lages. Familiares ainda consternados com o falecimento de João Timóteo de Paula agradecem a todos que ajudaram e confortaram no momento difícil pelo qual passaram e convidam para o terço de sétimo dia, que será rezado hoje às 14h em sua residência em Cerro Pelado, São José do Cerrito. E convidam também para a missa, que será celebrada hoje às 17h na capela do convento franciscano no centro de Lages. Desde já, os familiares agradecem a presença de todos.
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5: Agora 1h08.
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5: Foi perdida uma pochete na cor marrom e de couro, contendo documentos e cartões em nome de Saulo Tadeu da Silva Bastos, entre a rua Ilhéu da Coroa Vermelha e a Avenida Portugal. Pede-se a quem encontrou entrar em contato pelos telefones 49-99966-6782 ou 49-99958-8184. Até mesmo pode entregar aqui na Rádio Clube ou na loja Material de Construção do Alemão. Foi pedida uma pochete na cor marrom e de couro, contendo documentos e cartões em nome de Saulo Tadeu da Silva Bastos, entre a rua Ilhéu da Coroa Vermelha e a Avenida Portugal. Pede-se a quem encontrou aí entrar em contato pelos telefones. Os dois são código 49. 99966-6782 ou 99958-8184. 99958-8184. Outra opção é entregar aqui na recepção da Rádio Clube ou na loja Material de Construção do Alemão. Atenção, Vanessa Mota em Lages. A advogada Zábia de Farias solicita que a sua presença, né? Solicita sua presença em seu escritório para tratar assuntos de seu interesse. Atenção, Vanessa Mota em Lages, a advogada Zábia de Farias solicita sua presença em seu escritório para tratar assuntos de seu interesse, com urgência, ou entrar em contato pelo telefone 49-99982-7600. 99982-7600. 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Colocamos um ponto final no Jornal da Clube nesta segunda edição. A apresentação foi minha, Evandro Gioppo. Os trabalhos técnicos de Adelar Machado, coordenação de conteúdo de Anderson Souza, direção de rádio Celeste Basquerotti, presidente do Grupo SCC, Dr. Roberto Amaral. E a produção foi da nossa central de conteúdo. Na sequência, vem o Agroclube com o Amarildo Volpato, muita informação do campo e depois eu retorno aqui na programação com Conexão Saúde e também Clube Interativa. Eu e a Sheila Marcon aqui, né? Comandando a tarde da Clube. Você continua com a gente, Adelar Machado? Continua com a gente? Então também Adelar Machado continua com a gente aqui na nossa programação. Agora 1:13, tenham todos uma ótima tarde e já já a gente volta aqui.
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12: Está tudo bem? Então está ótimo, é isso que a gente quer. Uma semana abençoada, de muito trabalho, de muita dedicação, porque o Brasil depende do agro, é o agro que toca a riqueza do Brasil e por isso estamos aqui ajudando você com informações, com também notícias, mas o trabalho é seu. Parabéns, sempre, sempre enaltecendo o nosso produtor, a nossa produtora, né, agricultora aí, pelo trabalho que vem desenvolvendo. A gente sabe que não está nada fácil, né? Dificuldades, mas vamos tocando e dentro do possível aqui no Agroclube a gente sempre, sempre colaborando com você. Adelar Machado está aqui também no nosso Agro, na técnica. Então, vamos ao trabalho. Boa tarde, obrigado pela sua audiência de mais uma vez estar conosco aqui.
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12: E vai acontecer quarta-feira agora, com início às 8 da manhã, o 13º Seminário Municipal de Pecuária de Corte. Será em Palmeira. Quem está conosco aqui para falar um pouco mais da programação e fazer o convite é Christian Monteiro Schutz, detalhando então sobre esta programação. Anote aí, Seminário Municipal de Pecuária de Corte.
14: Olá, agricultores e agricultoras da Palmeira. Em nome dos demais colegas do Escritório Municipal, venho fazer um convite. No dia 8 de julho, teremos o tradicional Seminário Municipal de Pecuária de Corte, evento este que já está na 13ª edição. Desse ano, o evento ocorrerá no Complexo Educacional Jussara Rodrigues da Cruz, com horário de início às 8 horas. Teremos como palestrantes o engenheiro agrônomo Dr. André Fischer Esbrícia, que irá tratar do tema pastagens de clima tropical resistentes a clima frio. Também teremos como palestrante o engenheiro agrônomo Dr. Lucas Raimundo Halber, que tratará do tema conservação do solo em pastagens. Este evento foi pensado para você, agricultor e pecuarista do município. Portanto, contamos com a presença de todos. Para demais informações, podem nos procurar aqui no Escritório Municipal de Pague ou na Secretaria da Agricultura do município. Aguardamos a presença de todos. Muito obrigado.
12: Participe, 8 de julho, quarta-feira agora, a partir das 8 horas da manhã. Então, com todos os palestrantes, acontecendo lá no Complexo Educacional Jussara Rodrigues da Cruz, entrada.

0: esse tema tão pertinente, um profissional da EPAGRE decidiu dar a sua contribuição. Ele é lotado no escritório da EPAGRE em Ponte Alta. O auxiliar administrativo, Cleiton José Fontana Cardoso, lançou o livro Entre Leis e Tradições, o Estatuto do Desarmamento e a Caça Esportiva no Brasil. Tema bem abrangente, né? Então vamos ouvi-lo, né? O que ele conta pra gente, o estudo que ele fez, o Cleiton José Fontana Cardoso, da EPAGRE de Ponte Alta.
1: Eu atuo nesse meio aí da... Hoje a caça excepcional, já desde o ano de 2013. Então, faz parte da minha vivência a caça excepcional, então voltada ao controle de animais exóticos. Então, por conhecer esse assunto já há bastante tempo, e hoje conhecer a questão aí da parte jurídica, né, que também envolve essa situação, então foi que eu decidi colocar essas informações no papel, principalmente no sentido de orientar, né, os cidadãos aí, que pretendem, né, ingressar, e os que já estão, para que não façam nada de ilegal aí dentro dessa atividade. Então, a ideia do livro é justamente trazer um contexto histórico lá desde o Brasil Império, de como funcionava a legislação, horas liberando, horas proibindo a caça, né? E hoje a questão da necessidade de controle de animais exóticos dentro do estado de Santa Catarina. Primeiramente, a coleta de dados, ela se deu, posso dizer, dentro dessa experiência prática, né? A convivência com os produtores, com o sofrimento do agricultor, com os estragos que os animais exóticos causam a eles, né? E depois buscando a legislação mesmo, e foi uma coisa unicamente minha. Então, de como advogado, você mergulhar dentro de livros, dentro de leis, e buscar tudo que se encaixa dentro desse tema, né? Buscando sempre a questão do esclarecimento, buscando sempre, principalmente, que o nosso produtor rural, né, tenha conhecimento do que pode ser feito e do que não pode. Essa obra, ela não tem objetivo de confrontar aos que defendem os animais, e muito menos direcioná-los para que então seja tratado esses animais como os piores seres que existem na Terra. Então, o foco dessa obra é a questão da necessidade do controle desses animais pelo perigo que eles representam para a sociedade, né, como um todo. Porque o perigo desses animais não está só lá no campo, não está só no produtor rural. Hoje a gente já tem animais invadindo as cidades, né? A gente teve registros recentes aí, há menos de 15 dias, um grupo de animais dentro da cidade de Videira, né, andando pelo comércio. Tivemos inúmeros acidentes aqui próximo em Capão Alto, na BR, já foram 2 ou 3 acidentes graves envolvendo esses animais. Então, o sentido dessa obra foi de trazer esclarecimento, trazer luz para esse tema, no sentido de encontrar a melhor solução para esses animais.
0: Aí está, portanto, o profissional que trabalha na EPAGRE de Ponte Alta, Cleiton José Fontana Cardoso, falando aí, detalhando um pouco mais sobre o livro Entre Leis e Tradições, o Estatuto do Desarmamento e a Caça Esportiva no Brasil. É um assunto que a cada momento, a cada dia, tem repercussão, tem novos desdobramentos, e é claro, a gente vai atualizando você sempre aqui no Agro. Parabéns, Cleiton, pelo grande trabalho, por fomentar ainda mais essa discussão que precisa sim estar não só no nosso dia a dia, mas também na mesa dos nossos deputados e políticos. Eles têm que legislar mais ainda sobre este tema.
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0: Vamos saber como fica a semana, o que está vindo por aí. Será tempo bom?

0: chuva, frio, quem vai responder todos os detalhes, ele, Peter Scheuer. Seja bem-vindo a esta segunda-feira aqui no nosso Agro, Peter. Boa tarde.
1: Boa tarde para todos da Clube FM. Uma frente fria de fraca intensidade segue influenciando o Planalto Sul, boa parte do estado catarinense, teoricamente falando. Portanto, ainda tem chance para ter alguma chuva, alguma garoa, nada que seja significativo. Mas vai intercalando aí com bons períodos de melhora. Durante o período da noite, queda brusca da temperatura. Terça, quarta, quinta, sexta, com tempo bom, tempo firme. Faz frio durante as madrugadas e manhãs. Mínimas que devem proporcionar formação de geada, principalmente durante as madrugadas e manhãs. Chama atenção para o amanhecer da terça e para o amanhecer da quarta, entre 0 a 3 graus positivo no amanhecer da terça e da quarta com geada, e sendo que alguns pontos do topo da Serra Catarinense os valores eles são bem menores, 5 abaixo de 0 no amanhecer da terça e entre 4 a 7 abaixo de 0 no amanhecer da quarta com geadão. Aí na quinta e sexta já perde força, lembrando que durante o fim de semana volta a ter aumento das nuvens com previsão de chuva. Peter Scheuer, meteorologista, com a previsão do tempo.
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3: E a gente sempre gosta de trazer informações aqui ligadas ao mel, abelhas principalmente, porque já foi notícia aqui no agro e você acompanha bem o nosso produtor, a nossa produtora, sabem, né, a importância da abelha na polinização e infelizmente vem diminuindo cada vez mais a quantidade de abelhas. E aí surge um estudo que indica que a abelha mandaguari, olha aí, aumenta em até 67%. A produção de café arábica. É um estudo feito, foi lançado agora recentemente em uma revista internacional. Esse estudo, feito pela Embrapa Meio Ambiente de São Paulo, e também feito estudo por instituições parceiras, que está mostrando o manejo de abelhas nativas sem ferrão pode elevar em até 67% a produção de frutos do café arábica. O trabalho avaliou o efeito da polinização suplementar realizada então, conhecida pela abelha mandaguari, e o aumento chegou a este percentual. Inclusive, essa variedade é capaz de se autopolinizar. Olha aí a importância. Para medir esse efeito, os pesquisadores instalaram colônias em fazendas convencionais na densidade aproximada de 10 colônias por hectare antes do início da florada, e a produção foi comparada entre ramos próximos às colônias e ramos mais distantes, o que permitiu associar o ganho de rendimento à atividade das abelhas. Aqui na Serra Catarinense, devido à floresta, né, devido ao plantio de araucárias e também de pinos, esta variedade de abelha mandaguari não é muito encontrada, até em questão do frio também, pela altitude. Mas em Santa Catarina existe também esta abelha mandaguari, até porque a gente sabe que temos que preservar as abelhas cada vez mais. E a maçã, tanto é que fruticultores, né, compram muitas abelhas aí, caixas, para fazer a polinização e auxiliar. Portanto, a gente tem que preservar e muito as nossas abelhas.
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3: Chegando quase ao finalzinho do programa, mas ainda dá tempo. Claro que a cotação você fica sempre aguardando aqui, né? Então vamos atualizar para você. O mel silvestre, R$12, e mel de Bracatinga, R$16. O milho amarelo, R$59,13. A soja inicia a semana a R$120. Feijão preto, R$193,75. E o carioca, R$275. Feijão vermelho, R$300. O suíno vivo, produtor independente, está recebendo R$4,65. E o suíno vivo, produtor integrado, R$6,27. Cordeiro vivo, de 40 a 50 quilos, R$16. E a ovelha matriz, de 50 a 70 quilos, R$10,50. O preço do leite, agora no mês de julho, está sendo pago o leite padrão, tá? R$2,54. O boi gordo, R$12 e a vaca gorda, R$10,50. Lembrando que sempre após as 5 horas no Chimarreando, Éder Goulart atualiza para você a cotação. Lembrando assim, mais uma vez, no momento que cai no sistema, Epagre Cepa atualiza, já vem aqui para a clube e a gente atualiza. Então, é só acompanhar o Chimarreando. Adelar Machado, erguendo os dedinhos, está na hora de... Então, vamos, né, Adelar? Se já está na hora também do Conexão Saúde, Clube Interativa, a gente vai deixando espaço para Evandro Giopo, Shaina Marcon e toda a equipe. Um abraço, amanhã tem muito mais. Obrigado pela sua participação.
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5: Olá, boa tarde para você. 1:33. Estamos retornando aqui na Rádio Clube, Conexão Saúde, Clube Interativa, dois programas coladinhos. E com a gente aqui à frente dele, eu, Evandro Giopo, e Shaina Marcon, que está aqui ao meu lado. Boa tarde, Shaina.
6: Boa tarde, Evandro. Boa tarde a todos os ouvintes que estão conectados, sintonizados junto com a gente nesta segunda-feira, início de semana. Hoje, então, segunda, dia 6 de julho de 2026, agora 1:34. Obrigada pela sua companhia, por você estar junto com a gente neste início de semana. Nesse momento, 15 graus em Lages, não tá chovendo nesse momento, mas nublado, né? Céu nublado, chance de chuva de 57%, umidade relativa do ar em 90% e vento soprando a 11 km/h. Sinta-se à vontade, você tá junto, tá em casa, né? Junto com a gente, então tá começando o nosso Conexão Saúde, o Clube Interativo, Evandro.
5: É isso mesmo, e com ele, Adelar Machado nos trabalhos técnicos, trabalho mais técnico aí da Rádio Clube da Serra Catarinense, tá nas mãos dele. Aquele abraço, Adelar Machado, aos ouvintes que estão do outro lado fazendo companhia pra gente na nossa programação desde cedinho, né? E continuam aí sintonizados. Muita informação, ó, daqui a pouquinho sobre saúde, tá, gente? Então fique ligado aí. Hoje nós vamos falar sobre saúde bucal, tá? Hoje é dia 6 de julho. Dia
6: julho, da... estamos na metade do ano, né?
5: É verdade. Dia da criação do IBGE, Dia Mundial das Zoonoses e Dia Mundial do Desenvolvimento Rural, gente. Na história, olha que bacana, para quem gosta de música, tem um dado bem importante aqui, ó. Há 69 anos, no dia 6 de julho de 1957, ocorreu o primeiro encontro de Paul McCartney e John Lennon na igreja St. Peter, em Liverpool. Encontro que daria origem à banda britânica Beatles, né?
6: Que legal.
5: E há 4 anos, em 2022, é inaugurada no dia 6 de julho a rede 5G no Brasil, começando por Brasília, pelo Distrito Federal. 5G que, olha, tá difícil pra chegar pra gente aqui
6: no
5: interior.
6: É verdade, né? A gente tem em alguns pontos só, né, Evandro? Em alguns locais ainda não pega o 5G, né?
5: A promessa era pra se espalhar rapidamente pelo Brasil. Mas começou lá no Distrito Federal, agora eu acho que o pessoal parou por lá mesmo e tá bom lá, né? Tem nas capitais também, tô brincando, gente. Tem nas capitais e algumas outras cidades. Mas tá demorando, devia chegar pra todo mundo. Quem tá fazendo aniversário, ou estaria fazendo aniversário hoje, é Toquinho, né? Músico brasileiro, ele que tá completando 80 anos, né? Ele foi incluído na lista dos 30 maiores ícones brasileiros da guitarra e do violão na categoria Mestres Acústicos da revista Rolling Stones do Brasil. 80 anos, o Toquinho, músico brasileiro, tá? A 50 Cent, rap, ele é um rapper norte-americano, né? Fez várias músicas famosas aí também, completando 51 anos hoje. E parabéns para você que celebra também esse dia 6 de julho de uma forma especial, diferente e, é claro, com certeza, com muita animação na sua casa aí.
6: Isso mesmo, parabéns a todos os aniversariantes deste dia 6 de julho. Vamos saber os destaques, então, do nosso Conexão Saúde do Clube Interativa de hoje?
5: Vamos lá, então, acompanhando o Dr. Leonardo Manfroy Córdova, dentista especialista em endodontia e implantodontia. Ele que vai conversar com a gente sobre tratamento de canal.
6: Saiba, ai, ai, ai, tratamento
5: dói,
6: de
5: né?
6: canal dói.
5: Só de falar doeu aqui.
6: Aham, eu também.
5: É? Mas será que ainda é assim ou não?
6: Será que é? Vamos saber, né?
5: É, hoje em dia os dentistas têm vários instrumentos, várias possibilidades, várias opções e muitas vezes não sente dor nenhuma. Ficou só na memória aquela coisa antiga do dentista que era dolorido. Quem sabe no tratamento de canal hoje em dia tem outras opções. Daqui a pouquinho
6: saber.
5: O Dr. Leonardo vai falar pra gente aqui.
6: No Clube Interativa, logo depois do Conexão Saúde, a gente vai conversar com o pessoal do COC, a Larissa Valtric, coordenadora comercial, e o Alisson Albino, que é o professor lá do COC, para saber as orientações e como organizar o cronograma de estudos para prestar o vestibular. Pessoal aí que está se preparando então para o vestibular, para essa prova é super importante. E aí a gente vai falar sobre esse assunto aqui no Clube Interativa.
5: Professor Alisson, que o pessoal do COC adora bastante os alunos lá.
6: Sim, ele é bem animado, né?
5: Tem uma didática bem bacana, ele, o Alexandre, professor Chico, tem um pessoal bacana lá no COC lá, e daqui a pouquinho essa conversa vai se estender aqui com a gente então para o pessoal no geral, né? Aí se prepararem então para o vestibular, para não dar aquela dor de cabeça, aquela correria, dor de barriga na hora de fazer a prova.
6: É verdade.
5: Né? Você tá preparado para fazer.
6: Você fez vestibular, Evandro?
5: Fiz.
6: Fez?
5: Na minha época ainda tinha.
6: Ah, né? Que legal. Eu também fiz. Tem vários.
5: Antigamente o peso era maior, parece, né? Na hora da prova.
6: Uma
5: assim,
6: pressão,
5: né?
6: Maior, né?
5: Gente... Uhum. Hoje em dia tem diversas formas de ingressar numa universidade, no ensino superior. Tem umas que exigem ainda o vestibular, outras já abrem outras opções. Por exemplo, a UDESC, se não me falha a memória, tem uma opção que você entra pelo histórico escolar.
6: É verdade.
5: Né? Na rede pública. Então, se você for bem nas notas aí, estudando, mantendo em dia, você pode usar essa nota para tentar ingressar na UDESC, que é uma instituição de referência na educação.
6: Mas eu acho bacana ainda ter o negócio do vestibular. As minhas sobrinhas fizeram vestibular, inclusive uma delas passou por a UDESC em agronomia. E ela foi na segunda chamada ainda. Então, quer dizer que ainda é concorrido em alguns cursos, né?
5: Nossa, quer ver? É veterinário ali na UDESC.
6: Sim.
5: Bom, 1:39, vamos dar start ao nosso Conexão Saúde de hoje.
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5: E vamos iniciando a nossa conversa com o Dr. Leonardo Manfroy Córdova, dentista especialista em endodontia e implantodontia. Primeiramente, boa tarde, Dr. Leonardo, um prazer recebê-lo aqui mais uma vez.
7: Boa tarde, Shaina, boa tarde, Evandro, Adelar, e todos os ouvintes aqui da Rádio Clube.
5: Bom, doutor, vamos falar então de tratamento de canal. Dói mesmo só no falar, assim, é dolorido ou não? Hoje em dia a gente tem outras opções aí para fazer esse procedimento sem dor.
7: Isso antigamente sim, doía, né? Acho que durante a conversa eu vou até explicar mais ou menos o porquê que doía o tratamento de canal, né? Mas hoje não, hoje o tratamento de canal é um tratamento super seguro, super tranquilo de ser feito, né? Em muitos casos, a maioria dos casos, a gente consegue resolver fazer o tratamento de canal em uma única consulta, então não precisa mais ficar indo lá uma, duas, três, quatro, cinco vezes no dentista para resolver um tratamento de canal. Então hoje é um tratamento muito mais simples, muito mais fácil e pode ter certeza que é indolor.
6: Olha, doutor, vou dizer, mas é só quando o dente é de boa, porque quando o dente incomoda de verdade, eu tive que fazer, quando eu fiz um tratamento no meu dente, eu tive que fazer em 3 sessões, porque não foi possível fazer. Mas explica assim pro nosso ouvinte, né, quem tá ouvindo a gente, muita gente, a gente sempre ouve falar, o pessoal fala muito do tratamento de canal, o que que é exatamente o tratamento de canal e por que que ele é necessário?
7: Bom, o tratamento de canal é quando a gente tem que fazer a remoção do nervo do dente, né? Então, o dente, ele é um órgão do nosso corpo, como se fosse o coração, o rim, o fígado, então ele é um órgão. Ele tem um feixe vásculo nervoso, que a gente chama, que é o nervo do dente mesmo ali, né? Mas que tem, então, uma veia, uma artéria e um nervo que entram no dente e dão a vascularização para ele. Uhum. E quando a gente tem o maior motivo da gente precisar fazer tratamento de canal, com certeza, é a cárie, né? Então, essa cárie, ela chega muito próxima ao nervo e aí a gente sente a dor, né? E aí, sim, tem dor, né? Uhum. Mas não
5: antes,
7: é outra... Antes de fazer o procedimento. Isso mesmo. Né? Né? A dor é um sinal de que o dente tá tendo algum problema. E aí a gente precisa fazer a remoção do nervo para o dente não ter mais essa sensibilidade. Então a gente tira o nervo, a gente faz toda a limpeza, né, do canal do dente, e a gente coloca um material que se chama gutapercha dentro. É uma resina natural que a gente coloca lá dentro com um cimento, e aí ele fica vedado, 3D que a gente chama, né, uma vedação em 3D para vedar todos os canais que a gente tem, porque não é um canal só, né? Quando chega lá na pontinha do dente, esse canal, ele se divide, a gente fica como se fosse um delta de um rio, né? Que o rio chega, quando chega o rio no mar, ele se espalha um monte, né? Então, o nosso nervo do dente, lá na pontinha, que é o ápice do dente, acontece também. Então, essa é a região que a gente tem que estar muito bem vedado para não ter nenhum tipo de infecção, nenhum tipo de inflamação depois de ser feito o tratamento de canal.
5: Por que tem dente, doutor Leonardo, que tem cárie e não precisa do tratamento de canal? E por que tem uns que tem a cárie e daí é necessário fazer?
7: Isso vai depender do tamanho da cárie que teve no dente, né? E também não, por exemplo, bateu o dente, caiu de bicicleta e quebrou o dente. Pode ser que também seja necessário, dependendo da forma como o dente quebrou, né? Sim. Então, quanto mais próximo do nervo estiver a cárie ou a fratura do dente, é o que vai indicar se a gente tem a necessidade ou não de fazer um tratamento de canal.
5: A avaliação é feita conforme o sintoma, a dor, né, que o relato do paciente, ou não? São feitos ainda alguns exames complementares para verificar se realmente aquela cárie ou aquela batida afetou o nervo do dente.
7: Bom, o principal realmente é a dor, né? O paciente geralmente já chega com dor e aí a gente tem que resolver essa dor na hora. Então o paciente já sai sem dor, uhum, né? Mas não, tem dente que não tem dor e precisa fazer tratamento de canal também, uhum, tá? O que acontece? Principalmente testes térmicos que a gente faz, né? Então coloca uma bolinha de gelo no dente, ou a gente faz a radiografia, né? Radiografia a gente sempre precisa fazer para ver por dentro do dente o que está acontecendo. Porque a gente tem algumas situações em que tem uma cárie de muito tempo, uma restauração muito antiga, mas que era lá próxima do nervo. Uhum. Ou até mesmo bateu o dente quando era criança, alguma coisa assim, e teve um trauma nele. E aí esse dente, ele foi necrosando com o tempo, que a gente chama. Então ele foi morrendo, né? E ele não dá sinal. Então a gente continua com aquele dente ali, não tem sinal nenhum, a gente acha que o dente está bom, e quando a gente radiografa, ele já tem uma infecção, né? E aí a infecção no dente crônica, ela não dá sinal, então ela não dá dor, né? É só com o exame radiográfico que a gente vai descobrir realmente que o paciente precisa fazer um tratamento de um dente. Então, não é só a dor que indica que a gente precisa de um tratamento de canal.
6: Então, a dor não é um pré-requisito para o tratamento de canal.
7: Não. Tanto que muito paciente chega, né, na clínica e diz: ah, por que eu tenho que fazer o tratamento de canal se o meu dente não está doendo? Uhum. Né? Então, isso, uma coisa não tem a ver com a outra. Lógico que se o dente ainda está vivo e a gente tem e tá tendo essa sensibilidade muito forte, é um indicativo de tratamento de canal. Mas não estar doendo também não quer dizer que não precisa de tratamento de canal, né? Um dente que tá bem quebrado há bastante tempo, esse dente não vai doer, tá? Mas ele precisa de tratamento de canal pra gente fazer uma reabilitação nele, uma restauração, uma prótese, o que for.
5: E se eu decidir, o doutor Leonardo olhou e falou assim: não, ó, você não tem dor, mas esse teu dente a gente tem que fazer o tratamento de canal. Eu falo: não, deixa ele ali, tá necrosando, tá ficando a coisa, não tá legal. E eu falo assim: não, deixa. Qual que é o risco que eu ocorro, doutor?
7: Bom, isso é uma infecção, né? Então, quando a gente tem essa situação, a gente tem uma infecção, não é uma inflamação, porque são situações diferentes. Uhum. Quando o dente tá vivo, a gente tem uma inflamação, que é aquele, parece que tem um coração batendo dentro do dente.
5: Aquela dor gostosa.
6: A sensação é isso aí. Meu Deus.
7: Eu digo assim, que é latejante. dente, né? Essa dor. É como se fosse, eu digo assim, que é um coração batendo dentro do dente, realmente, porque é uma inflamação. São os sinais de inflamação, né? Que é o edema, o inchaço. Então, a gente, vamos pegar aqui agora, exemplo de Copa, né? A gente tá assistindo lá o jogo, o jogador de futebol lá torceu o tornozelo. A primeira coisa que ele faz quando sai de campo é colocar o gelo em volta, né? Pra não inchar, pra não ter o edema, né? Então, dentro do dente tem o edema. Imagine só, você tá andando de bota, uma bota de couro, e você torce o tornozelo. Se tu não tirar a bota naquela hora ali, depois tu não consegue tirar mais, vai ter que cortar inchaço, a bota, né? Porque vai inchar, vai começar a doer. No nosso dente é a mesma coisa, o nervo incha lá dentro, né? Então tem mais vascularização, só que ele não tem pra onde extrapolar esse edema. Então dá essa sensação de coração latejando lá dentro do dente mesmo, né?
5: Aí, nesse caso, a pessoa não vai resistir, pode tomar o analgésico na hora, mas ela vai ter que procurar um dentista.
7: É, realmente, assim, uma dor, a dor de uma pulpite, que a gente chama, né? Que é a inflamação do dente, não tem remédio que resolva, né? É só com o dentista mesmo, tem que abrir o dente pra passar a dor. E aí passa, e por incrível que pareça, passa na hora, parece que quando tirou a dor com a mão. É, quando abre o dente, libera a pressão e para na hora a dor.
5: O pessoal fala muito disso. E no caso de quem não sente a dor?
7: O que tu tinha perguntado antes, né? A dor. Não fazer o tratamento de canal se tem a infecção.
5: Corre um risco, né?
7: A gente tem uma infecção, né? Então, a infecção, ela vai estar correndo na tua corrente sanguínea. Então, esse que é o grande problema. A gente tem casos de endocardite bacteriana, né? Então, que são casos de infecções no dente que acabam causando infecções mais graves. Teve até um tempo atrás, foi uma atriz, uma modelo, não sei dizer exatamente o que era, que foi parar na UTI, que foi um caso que foi bem comentado, acho que foi o ano passado. Foi parar na UTI justamente porque um dente que ela não tratou o canal, né? Então, a gente pensa, é só um dente, não tem problema. Não,
5: não
7: tem
5: tá doendo,
7: problema.
5: Né? Não vou mexer.
7: Exatamente isso que as pessoas pensam. Mas não, toda infecção do nosso corpo, ela precisa ser tratada. Não interessa se é um dente, se é o rim inflamado, se é uma unha encravada, tudo é infecção. Tem que ser tratado.
6: Tudo pode prejudicar aí gravemente, né?
7: Exatamente.
6: Bom, a gente tá conversando com o Dr. Leonardo Monfroy Córdova, dentista especialista em endodontia e implantodontia. A gente tá falando sobre tratamento de canal aqui no Conexão Saúde. Você já pode mandar sua pergunta, sua dúvida, né? Sobre esse assunto e, claro, outros, né? Relacionados à odontologia também. Nosso especialista de hoje. E daqui a pouquinho, então, a gente tá de volta aqui com o Conexão Saúde, com as perguntas e as dúvidas dos nossos ouvintes.
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5: Muito bem, 1:51. Opa, eu tô quase derrubando tudo aqui, gente. Bom, só quero dar um recadinho antes de a gente voltar à nossa conversa com o Dr. Leonardo e as perguntas dos ouvintes, porque tem Blitz da Clube, gente, no Boticário de São José do Cerrito. 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Muito bem, voltando à nossa conversa com o Dr. Leonardo Manfroi Córdova, dentista, e nós estamos falando sobre tratamento de canal, gente. E tem muitas perguntas chegando aqui, Xena Marcon.
6: É verdade, tem pergunta do nosso ouvinte aqui, ele diz o seguinte pro Dr. Leonardo: é verdade que existe diferença entre a dor de um dente que precisa de tratamento de canal ou de um que não precisa? Parece que quando precisa do tratamento de canal é uma dor contínua e, é que não, e o dente que não precisa é uma dor latejante, é verdade?
7: Não, a dor ela é apenas um indicativo de ter necessidade ou não, mas ela não é o fator predominante para a gente precisar fazer um tratamento de canal ou não, tá? E geralmente quando é uma dor que está latejando é um indicativo já que a gente tem uma inflamação um pouco maior que muito provavelmente sim tenha que fazer o tratamento de canal. E quando a gente tem uma dor que é quando a gente come principalmente alguma coisa doce ou alguma coisa gelada, geralmente na maioria dos casos, daí também, né, que eu disse, não é o determinante. É que seja só uma cárie, que talvez só uma restauração já resolva o dente.
5: Uhum. Ah, tem uma pergunta boa da ouvinte aqui, ela fala assim: doutor, quem já fez tratamento de canal num dente ali, esse dente, ele pode voltar a ter cárie novamente e pode novamente ter que fazer o tratamento de canal?
7: Pode sim, porque uma coisa não tem a ver com a outra, tá? A cárie, ela vai dar no esmalte do dente, na dentina do dente. Então, o que que acontece? Carboidrato, açúcar, né? Falta de higienização, vai gerar uma cárie, tá? Então, isso, a cárie, ela pode acontecer em qualquer dente. Tá? Então, não, a única diferença é que tu não vai sentir a dor, né? Essa cárie vai aumentar, e em algum momento o dente vai quebrar e tu não vai sentir dor. Essa é a única diferença.
5: Pra pessoa que já fez o tratamento
7: de canal. No dente que já tem tratamento de canal, uhum, né? Então, se for um dente ao lado, alguma coisa vai ter dor, vai continuar tendo cárie, isso tudo continua. Então, não é porque fez tratamento de canal que o dente vai estar imune a uma cárie.
5: O tratamento de canal, vocês desligam aquele nervinho ali pra pessoa não sentir mais a dor naquele dente, é isso?
7: É basicamente isso, é um dente específico, então a gente vai fazer a remoção do nervo ou da infecção de um dente específico, então não são de vários dentes, né? Então é só esse dente ali. Continua tendo a sensibilidade, por exemplo, se tu tá comendo uma coisa macia, uma coisa dura, essa sensibilidade continua no dente. A sensibilidade que tu não vai sentir é basicamente com o gelado e com o quente.
6: Pois é, isso que eu ia perguntar, né? Os sinais de alerta, né? Mostrando que tem alguma coisa errada, às vezes não é só a dor, como o doutor falou. É, a pessoa pode ter que fazer o tratamento de canal, mas por conta disso que dela sente que pode ter sensibilidade no quente ou no frio?
7: É, a sensibilidade com quente e frio e com doce, né, que são os principais, as principais coisas que dão a sensibilidade na gente, elas são um indicativo de que tem alguma coisa errada no dente, tá? Não quer dizer que seja porque tem uma cárie que tem que fazer um tratamento de canal, pode ser só uma retração de gengiva, alguma coisa mais simples. É, e não é toda dor que indica que a gente vai precisar de tratamento de canal. Né?
5: Bom, o doutor Leonardo, essa questão é muito interessante, porque isso acontece demais, né, gente? Muitos pacientes, eles acabam tão com a dor, né? Aquela dor intensa, vão até um dentista da confiança, da família, e o dentista faz aquela mágica de tirar a dor do dente no tratamento de canal. Bota uma massinha provisória e daí fala assim, olha, você vai ter que retornar, como a Shaina falou a ela, no caso dela, a dentista que orientou ela, teve que fazer em outros períodos aí ainda o restante do tratamento, né? É, fala pra voltar depois. E a pessoa não volta mais, porque daí tirou a dor, né, e não tá mais incomodando. E aí?
7: É, isso acontece, né? O que acontece quando o paciente chega com dor, né? Quando chega com dor, a gente tem que fazer o que a gente chama da emergência, né? Que o que que é? A gente vai anestesiar, a gente vai abrir o dente e vai tirar o nervo, tá? Então, isso ali vai resolver a dor momentânea. Tá? Mas a gente não faz a limpeza já nessa hora, porque a gente tem uma inflamação muito aguda, né? Ou uma infecção, dependendo, né? Então, aquilo ali tá muito agudo, tanto a inflamação quanto a infecção. Então, a gente não consegue terminar o tratamento de canal em uma única consulta, até por questão de tempo. Chegou numa emergência, já tem que passar a dor, tem que resolver a dor. O paciente não pode sair com dor, tá? E aí, se a gente não faz o tratamento de canal em seguida, funciona da mesma forma como se tivesse uma infecção, né? O dente, aquela parte do nervo que ficou ali, ela vai, vamos dizer assim, num termo mais popular, ele vai apodrecer dentro do dente, né? Ele vai necrosar e vai criar um processo infeccioso.
5: Que daí é aquele que nós tínhamos falado.
7: Isso mesmo, que é o que a gente comentou antes ali, que vai aumentando e chega um momento que aquilo ali pode entrar em corrente sanguínea, pode inchar o rosto, né? Com o passar do tempo, então aquela inflamação ou infecção, né? Que criou, ela tá crônica, em algum momento ela vai agudizar, ela vai voltar, né? E aí ela vai voltar pior do que estava antes.
6: Tem uma pergunta aqui de uma ouvinte muito interessante também, doutor Leonardo. Ela disse que fez o tratamento de canal 5 sessões e disse que na última sessão quebrou o dente e caiu. Aí a dentista falou que podia acontecer isso. Mas ela pergunta, se ia cair, não era melhor arrancar já que ia cair? Agora fiquei sem o dente ainda da frente. Tenho mais um dente para fazer tratamento de canal, mas não vou fazer porque tô com medo que ele caia também.
7: Bom, é difícil a gente avaliar isso, né? Porque a gente não tem como saber o que realmente aconteceu. É, existem casos que realmente a gente precisa fazer, eu disse, a maioria dos casos a gente faz em sessão única, mas existem casos, sim, dependendo principalmente do nível da infecção que a gente tem muito pus dentro do dente, isso ali fica drenando e ele tem que diminuir, tem que secar o canal pra gente poder finalizar. Então pode ter casos, sim, que a gente precise de mais sessões, então isso não é uma coisa, vamos dizer assim, errada, mas daí o quebrar o dente e cair o dente, não sei, eu acho que é caiu o dente, né, que ela falou.
6: Ela disse que depois, né, da última sessão caiu, acabou o dente, caindo. Provavelmente porque às vezes ele quebra, né, doutor?
7: É, mas não tem a ver também com o tratamento de canal quebrado, né? Já vamos falar sobre isso aí também, então. É, a gente não consegue dizer o que exatamente aconteceu com esse dente, né? Mas olha, faça uma avaliação desse teu dente, desse outro dente que tu precisa, que assim, eu sou endodontista, mas eu também sou implantodontista. Então, eu faço tratamento de canal, mas eu também tiro o dente para fazer implante, né? E eu sempre digo pros pacientes, implante não é dente. Então, sempre que puder salvar, é mais muito fácil. Melhor do que a gente fazer uma extração e ter que fazer um implante depois.
6: Bom, a gente tá conversando com o doutor Leonardo Manfroy Córdova, dentista especialista em endodontia e implantodontia. E a gente está falando sobre tratamento de canal, para saber como é feito o procedimento e a forma de salvar o dente da extração, como o doutor Leonardo falou. Então, no próximo bloco, a gente vai falar sobre isso também, né, Evandro?
5: É isso mesmo. Agora, 1:59, batendo as 2:00 PM.
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14: Olá, boa tarde. Um homem de 22 anos foi preso por tráfico de drogas em Lages durante uma operação da Polícia Militar no bairro Ponte Grande. A ação resultou na apreensão de cocaína, dry, que é uma forma concentrada da maconha com alta concentração de THC, dinheiro, uma balança de precisão e um veículo utilizado nas entregas dos entorpecentes. Um segundo homem também foi conduzido à delegacia para esclarecimentos. A Prefeitura de Lages anunciou a aquisição de 25 novos veículos para renovar a frota municipal. Investimento de R$ 2.682.000 permitirá a substituição de veículos antigos que apresentavam frequentes problemas mecânicos e elevados custos de manutenção. A medida busca ampliar a eficiência dos serviços públicos, reduzir despesas operacionais e oferecer melhores condições de trabalho aos servidores. A administração também determinou prioridade para a contratação de seguro dos novos veículos. Onde há, a Clube está. Para a Hora da Notícia, Rodrigo Silvério.
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9: De volta então com o nosso Conexão Saúde, agora 2:05 e a gente continua conversando nosso bate-papo aqui com o Dr. Leonardo Manfroy Córdova, dentista especialista em endodontia e implantodontia. A gente está falando sobre tratamento de canal, para você saber como é feito o procedimento e de que forma salvar o dente da extração. E a gente queria perguntar, antes de voltar as perguntas dos nossos ouvintes aqui para o Dr. Leonardo, se é verdade ou é mito, né? Que depois que o dente passa por um tratamento de canal, ele fica mais seco, ele pode quebrar com mais facilidade, ele, né, pode ficar mais sensível depois que faz o tratamento de canal.
10: É, bom, isso é um mito da odontologia, né? Muita gente fala sobre isso, ah, fiz um tratamento de canal e meu dente quebrou depois. Na verdade, os estudos hoje comprovam que o dente tem um pequeno ressecamento realmente, mas ele é inferior a 5%, então é muito pouco, é praticamente imperceptível, né, isso. O que geralmente acontece é a indicação da restauração ou da reabilitação desse dente após o tratamento de canal. Uhum. Porque a maioria dos dentes, né, vamos dizer assim, 99% dos dentes que precisam de tratamento de canal é porque eles já tiveram uma grande destruição, né, geralmente por uma fratura ou por cárie. E aí, quando essa cárie é muito grande e é feita uma restauração que não é indicada, porque a gente já tem, por exemplo, que fazer uma prótese nesse dente, um pivô, né, que se falava antigamente no dente, e é feito apenas uma restauração, é isso que deixa o dente fraco, não é o tratamento de canal. Tá? É a mesma coisa que, sei lá, tem que colocar um pino dentro do dente para deixar ele mais forte. Também não, tá? Um pino, ele vai servir para ter uma retenção melhor de uma prótese futura, né? Então, não são coisas. O tratamento de canal em si, ele não deixa o dente fraco. O que deixa o dente fraco é o tamanho do estrago, vamos dizer assim, né? Que a gente teve antes de precisar do tratamento de canal. cáries antigas, as restaurações muito extensas, que não são mais indicadas serem refeitas. A indicação, muitas vezes, é fazer uma prótese nesse dente, uma coroa, um pivô, uma jaqueta, né? São todos sinônimos, né, do mesmo tratamento.
8: Ele não perdia coloração, doutor? Porque muita gente falava assim, você olhava para o sorriso de uma pessoa, às vezes tinha um dente que ficava um pouquinho mais escuro, um pouquinho mais amarelado. No tratamento de canal, esse dente ele não perde a coloração, porque ele perde a irrigação ali, a ligação do nervo?
10: Isso é uma coisa que acontecia antigamente, dependendo do local que a gente vai fazer, ainda acontece isso, devido ao material que é colocado lá dentro do dente quando a gente termina o tratamento de canal, que é o óxido de zinco e eugenol, que a gente chama, que é aquele cheiro de dentista, né? Que tu vai em dentista, tem aquele cheiro característico. Aquilo lá é eugenol, tá? Aquilo lá é um líquido que a gente coloca como pó para fazer o cimento, né, para colocar dentro do dente. Eu nem tenho mais isso no consultório hoje, lá na clínica, faz muitos anos que a gente nem tem mais isso. Mas esse líquido, esse eugenol, ele é feito à base de cravo, né? Então, por isso que ele deixa o dente meio acastanhado, meio marrom, né? Então, isso era comum acontecer. Hoje não, porque hoje a gente usa cimentos resinosos ou cimentos biocerâmicos, que são materiais que não escurecem o dente. Então, hoje, se tu for fazer um tratamento de canal, pode ter certeza que teu dente não vai ficar escuro.
8: Eu tô encucado ainda com a pergunta da ouvinte no bloco anterior, que ela falou do tratamento de canal no dente da frente e caiu o dente na quinta sessão. Dente da frente. E aí eu fiquei pensando, e doutor Leonardo, o dente de trás, que normalmente o pessoal fala assim, tem que fazer o tratamento de canal, ele é gordinho ali, ele tem um espacinho para mexer ali, né? Mas o da frente, como é que você faz o tratamento de canal num dente da frente?
10: O tratamento de canal, tanto no dente de trás quanto no dente da frente, a gente sempre faz um tratamento minimamente invasivo, que a gente chama. Então, a gente vai desgastar o mínimo possível o dente para a gente acessar o canal, né? Então, o canal do dente, no dente da frente, a gente faz o acesso por trás dele, né? Então, ali pelo lado onde pega a língua. Então, a gente faz um furinho com uma broca, né? Então, um motorzinho lá, né? Anestesiado, não vai sentir dor. Então, ele é muito pequeno, né? O nervo do dente, ele é muito pequeno. Então, a gente usa limas de 0,10 milímetros, né? Que a gente inicia. A gente termina um nervo com uma lima que ela mede, em média, 0,5 milímetros. Então, é muito fino, né? Então, o tratamento de canal, a gente sempre fala que a gente não enxerga o que a gente está fazendo. A gente sente, né? Porque é no tato. Então, você não consegue muitas vezes enxergar o que tu tá fazendo. Por isso que a endodontia tem que ser feita por especialista, né? E que tenha experiência já nisso, porque é muito do toque, é muito da sensibilidade dos dedos, né? Não é uma coisa que a gente consegue enxergar o que tá acontecendo. Então, é muito pequeno e não, por isso que a gente consegue fazer o acesso ali bem tranquilamente e não desgasta muito o dente, não.
9: Olha só que interessante, né? Tem uma pergunta de uma ouvinte aqui, a Samantha, ela diz o seguinte: eu tenho periodontite e por isso arranquei 10 dentes e não pude fazer um implante, porque a doutora me falou que eu tinha perdido muito osso, no caso os da frente. Mas nos outros eu não conseguia fazer implante ou afeta. Ela pergunta: nos outros eu não consigo fazer implante ou afeta de fato todos os ossos dos dentes? O doutor consegue responder essa pergunta? Ela diz que só conseguiu arrumar a prótese.
10: Bom, como eu disse, a odontologia é muito difícil a gente avaliar um paciente sem a gente ver ele, né? Sem a gente ter exames. Mas quando a gente tem uma periodontite, como é o caso dela, que ela falou que perdeu 10 dentes, e esses 10 dentes são mais dentes da frente, provavelmente ela tem uma periodontite que é uma inflamação, né? Que chamava antigamente de piorreia, né? É uma infecção já, né? Que ela afeta os ossos que seguram os dentes. E aí não tem a ver com tratamento de canal, né? Então são assuntos diferentes. E aí a gente precisa saber exatamente o quanto de osso que sobrou, se é o de cima, se é o de baixo, pra gente ver realmente. Mas é muito difícil a gente ter algum caso que a gente não consiga reabilitar com implantes, né? É uma coisa que a gente faz muito na clínica, né? Reabilitações de pacientes.
9: Mas no caso, como que faz pra ajustar esse osso que não, né?
10: O osso que já foi perdido não tem mais o que a gente fazer, né?
9: É feito um enxerto?
10: Dependendo do caso, a gente pode fazer enxerto, né, para resolver o caso dela. Talvez seja uma indicação de fazer enxerto, mas talvez tenha possibilidade de fazer um implante sem necessidade de enxerto, né? Como ela perdeu 10 dentes, né, a gente vai ter 14 dentes ali na parte de cima, né, se a gente não contar os sisos. Então, se ela perdeu esses 10 dentes de cima, só sobrou 4 de cada lado, né? Desculpa, dois de cada lado, uhum, pra, na parte lá de trás. Então ela já tem uma indicação de fazer uma reabilitação total. E assim, maioria dos casos a gente consegue reabilitar sem fazer enxerto com os implantes.
8: Bom, a Lúcia faz uma pergunta, foge um pouquinho do tratamento de canal, mas acho que o doutor Leonardo pode auxiliar ela aqui sobre essa dúvida, que é interessante. Ela fala assim, ó, eu gostaria de saber do doutor Leonardo sobre as amálgamas. Antigamente, mesmo que a cárie fosse bem pequenininha, o dentista abria ali uma cratera no dente e já fechava o buraquinho ali com amálgama. Hoje, vários dentistas recomendam a substituição delas por outro material, pois alguns relatam, né, que as amálgamas liberam substâncias tóxicas para o organismo. Foi por isso que mudou, doutor, ou não? Pode esclarecer a gente sobre essa dúvida? A amálgama era aquele cromadinho no dente lá, né?
10: É, bom, aí a gente entra num assunto que é meio polêmico, né? É, que a gente vai entrar aí na questão da odontologia biológica, que chama muito, né? É basicamente charlatanismo isso, né? É, não tem nenhuma comprovação científica, então nada dizendo que o amálgama realmente libere mercúrio, né? Falam também sobre flúor, sobre algumas outras situações, mas nenhuma dessas situações aí tem comprovação científica, né? É, e realmente quando era... antigamente, né? Hoje a gente também já não trabalha mais com amálgama, mas existia uma coisa que se chama extensão para black, né? Que foi o dentista lá em 1880 e alguma coisa lá, que classificou as restaurações na odontologia. E aí, quando você tinha um pontinho de cárie, o que que se fazia? Desgastava todo o dente e fazia uma amálgama lá. Porque se você teve cárie num pedacinho, quer dizer que você em algum momento vai ter cárie em outro pedaço do dente. Era tipo assim, vamos te matar porque um dia talvez você morra. Né? Era mais ou menos isso que se fazia. Né? Então, por isso que tem restaurações muito grandes de amálgama. É... Mas não tem necessidade de troca de restauração de amálgama, tá? Hoje não tem sentido mais trabalhar com amálgama, mas a amálgama foi por muito tempo um material muito bom, um material de excelência. A gente pega pacientes que tem há 50, 60 anos uma restauração de amálgama lá e ela tá perfeita, o dente tá perfeito. É que hoje não tem mais sentido, né? Questão de estética, questão de... As resinas hoje são muito melhores, né, que o amálgama, então a gente vai fazer uma troca quando o paciente tem uma queixa estética muito grande, ou quando realmente aconteceu alguma falha nessa restauração, e aí sim a gente faz uma substituição. Mas não que seja uma indicação de trocar todas as restaurações de amálgama, restaurações metálicas, por restaurações de resina. Não, isso não.
9: Tem uma outra ouvinte aqui, a Lourdes, que ela diz o seguinte: doutor, tem um pivô que eu coloquei há muitos anos e apareceu uma lesão, tive que tratar. Isso é normal? Pode acontecer?
10: Pode sim. Todo tratamento, existe risco, né? Em qualquer coisa. A gente fala assim, se tu vai atravessar a rua, tu tem o risco de ser atropelado, né? A gente tem uma taxa de sucesso acima de 95% no tratamento de canal, tá? Porém, esses 5% podem acontecer, né? De a infecção não ser totalmente removida, de ficar uma bactériazinha lá e ela acabar se desenvolvendo com o tempo. Então, isso tem que ser acompanhado e ver o que acontece. E sim, existe também o que a gente chama de retratamento de canal, que é refazer um tratamento de canal que já não, que por algum motivo falhou, né? Pode ser por falha do dentista, por falha, porque teve uma cárie depois, porque fez o tratamento de paciente, fez o tratamento de canal, não voltou para fazer a restauração, ficou só com aquela restauração provisória e aí acaba infiltrando bactérias lá. Então, é extremamente importante, depois de finalizar o tratamento de canal, fazer a reabilitação desse dente para não ter uma reinfecção.
9: E fechar o dente, né?
10: Fechar o dente, isso com o material definitivo, né? Não adianta só colocar aquela massinha provisória, que com o tempo ela vai infiltrando e vai entrar a bactéria novamente e vai causar uma nova infecção.
8: Bom, agora é 2:16. Um ouvinte manda aqui a mensagem, ele fala assim: eu sempre vejo na internet vídeos de restauração de dentes. Agora é muito utilizado esses vídeos com IA, né? Com inteligência artificial. Mas antes eram vídeos reais mesmo, e é algo muito legal, é praticamente uma arte a restauração de um dente.
10: Ah, isso é, com certeza, né? A gente fala que para fazer uma restauração aí é um artista, né? O dentista é um artista, né? Porque a gente tem que fazer toda a anatomia do dente, fazer cada sulco, cada cúspide do dente, né? Que são as estruturas que a gente tem no dente. Então, isso tudo é realmente como se fosse uma escultura, né? Tanto que quando a gente está na faculdade, a gente tem uma matéria lá no comecinho da faculdade que se chama desenho e escultura. A gente aprende a desenhar dente e a fazer escultura de dente, cera, né? Pra gente poder fazer essas restaurações realmente do formato que elas precisam ser.
9: Olha só que legal, né?
8: Bom, doutor Leonardo, vamos tomar uma água, já já a gente volta aqui no nosso último bloco do Conexão Saúde, falando sobre saúde bucal. Tratamento de canal é o tema de hoje do Conexão Saúde.
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8: Lembrando que tem Blitz em São José do Cerrito, hein, do Boticário e a Clube. Vão lá o pessoal para participar. 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
8: De volta com o nosso Conexão Saúde, a gente conversando com o Dr. Leonardo Manfroy Córdova, dentista especialista em endodontia e implantodontia. A gente está falando sobre tratamento de canal. Saiba como é feito o procedimento e de que forma, né, salvar o dente da extração. Dr. Leonardo, já aconteceu casos de, por exemplo, a pessoa fazer um tratamento de canal, né, fechar o dente ali, ficar bonitinho, e depois voltar, né, o problema e ter que arrancar o dente? Já aconteceu?
9: Não é que já aconteceu, né? Mas pode.
8: Pode acontecer.
9: Pode acontecer. Uhum. Mas é muito raro, né? Tanto que, assim, a gente tem várias alternativas quando acontece isso, né? Que é o que a gente estava comentando, que eu comentei numa resposta ali anterior, de refazer o tratamento de canal, né? Então, a gente tem a opção, a gente vai tratar o canal. Se, por acaso, não resolveu, que a gente tem uma margem ali de mais de 95% de sucesso de um tratamento de canal, a gente tem a opção de fazer um retratamento de canal, tá? Que aí, nesse retratamento de canal, a gente já tem uma margem ali de mais ou menos 70%, então já não é a mesma coisa, uhum, que fazer, né? E aí, se mesmo assim não resolveu, a gente ainda tem um processo cirúrgico que a gente chama, que se chama apsectomia, que a gente vai lá e corta a pontinha do nervo, a pontinha da raiz do dente, né? E aí a gente, só que isso é cirúrgico, né, pra fazer isso, e a gente tira toda essa infecção que tem no dente, raspando lá e tirando essa infecção. Então, a extração do dente, ela sempre vai ser a última da última opção mesmo, quando não tem mais o que ser feito.
8: Uhum. E a pessoa que sofreu um tombo, por exemplo, a pessoa não tem cárie, mas ela sofreu um tombo, uma batida na boca, jogando futebol, um acidente, enfim, o dente começa a escurecer com o tempo. Esse dente que mudou de cor, ele precisa de canal ou não?
9: Muito provavelmente, né? Porque o que acontece? O trauma, quando a gente tem o trauma, o nosso dente, ele não é grudado no osso. Tá? A gente tem o que a gente chama de ligamento periodontal, que é o que faz a gente ter a sensibilidade se a gente está comendo uma coisa macia ou uma coisa dura, né? Uhum. Eu sempre digo assim, sabe quando tu vai comer um pastel de frango e aí tem um ossinho lá no
8: Sim.
9: meio?
8: Sim, ai, dói.
9: E tu morde e dói o dente? Uhum. Não foi o dente que doeu, foi o ligamento periodontal que doeu, tá? Que é justamente, é como se fosse um elástico que gruda o dente no osso. E aí, quando a gente tem um trauma muito forte, esse ligamento periodontal, ele acaba sendo esmagado e esmaga também essa conexão lá naquele delta, lá naquela pontezinha, na partezinha da ponta do dente, no ápice, que aí acaba esmagando.

0: alterando o nervo também, o nervo, a artéria e a veia que entra no dente. E aí isso pode causar uma necrose no dente. E aí um dente necrosado, com o passar do tempo, é um dente que naturalmente vai escurecer. E aí é um dente que muito provável não vai ter sintoma nenhum, tá? Não vai sentir dor, não vai ter inchaço, não vai ter nada. Ele só vai ter mudado de cor. E aí provavelmente é um dente que a gente vai precisar tratamento de canal.
1: Precisa fazer o tratamento de canal, mas daí por conta disso, dessa...
0: Isso por causa do trauma.
1: Do trauma que o dente sofreu.
0: Tá inteiro ali. Uhum.
1: Bom, tem mais perguntas aqui dos nossos ouvintes. Tem um ouvinte que pergunta o seguinte: doutor, por que tem pessoas com dentes fortes e outros fracos? Quando eu era criança, tinha de 2 a 3 inflamações de garganta e dele injeção de antibiótico. Meus dentes são fracos. Já meus 3 filhos com mais de 30 anos nunca tiveram uma cárie sequer, mas também não tomaram antibiótico para dor de garganta. Tiveram, né? Mas fiz tratamento com outros medicamentos, né? Não com antibiótico. O antibiótico interfere na saúde dos dentes? O Carlos Henrique está perguntando.
0: Bom, em partes, né? Porque o que que acontece? Quando a gente é criança, qual é o problema do antibiótico, tá? O antibiótico em si, ele não causa nenhum problema para os nossos dentes, tá? O que que acontecia? Quando existia um antibiótico, existe um antibiótico que se chama tetraciclina, que realmente ele mancha dentes, ele deixa o dente acastanhado, tá? Uhum. O dente fica castanho. Mas hoje já é proibido, né? Então, menores de 12 anos não podem fazer uso de tetraciclina. Então, hoje isso já é proibido. O problema do antibiótico é que ele é para criança, e antibiótico para criança, como é que é? Xarope, né? Uhum. Então o que acontece? Tomou o xarope e a criança já tá dormindo. Aí dá dó, né, de acordar a criança para fazer a higienização, tudo isso. Esse que é o único problema do antibiótico, tá? Ele vai dar cárie. Tá? Mas não é por causa do antibiótico, é por causa do meio, né? Que é o xarope que é dado para as crianças. Mas o antibiótico em si não deixa dente fraco, não. Tá? Isso é o mito da odontologia. Isso é o mito da odontologia. Né?
2: Tem um caso curioso aqui do Volni, ele fala assim: eu fiz um tratamento na universidade, né? Aí, e não deu certo, não conseguiram achar o nervo. Daí agora quebrou o dente. Eles fizeram anestesia, não aguentei a dor e não acharam o canal.
0: Existem casos que a gente chama de calcificação do nervo, né? Então, o que que acontece? Isso geralmente acontece quando a gente tem uma restauração muito grande, próxima ao nervo. E aí, muito antiga também, né? Porque a gente vai tendo o que a gente chama de uma deposição de dentina terciária. É como se fosse o dente se defendendo de uma agressão, né? Como se fosse um calo, digamos assim, lá dentro, lá no nervo do dente. Que essa dentina, ela ela vai se depositando lá no nervo para proteger, uma dentina mais dura, inclusive, né? E aí fica cada vez mais difícil de a gente encontrar o nervo. Então, sim, existe essa possibilidade, né, de a gente não encontrar o nervo no dente. O nervo existe, tá? Só que ele é tão pequeno que a gente não consegue encontrar ele em algumas situações. E aí isso pode ser uma indicação para até ter que fazer a extração do dente, porque não vai conseguir tratar o canal.
1: Tem uma pergunta que interessa. Pergunta não, tem um relato aqui do ouvinte que ele fala o seguinte: cigarro é o pior veneno para os dentes. Eu sei disso, ele está dizendo. Realmente, né, doutor? O cigarro, ele prejudica bastante, né? A pessoa que fuma.
0: Na verdade, o cigarro prejudica tudo.
1: Tudo,
0: né?
1: Não, mas eu digo para os dentes também.
0: É um geral, né? Mas sim, na boca é um fator. Fator de risco gigantesco, né, para câncer bucal. Ele mascara muitos problemas gengivais, principalmente, mancha muito dente, porque a nicotina, ela causa vasoconstrição de vasos periféricos, que a gente chama, né? Então é como se, sabe aquela mangueira do jardim, vai lá e aperta e para de sair água? Ela faz isso com os vasos, né? Com as artérias, com as veias que a gente tem na gengiva. Então, um dos indicativos que a gente tem um problema gengival é sangramento, né? E o cigarro, ele acaba mascarando isso. Então, além de mau hálito, então são vários fatores realmente, né? O cigarro só prejudica.
2: Bom, agora 2:28, a gente está chegando na reta final, doutor Leonardo, da nossa entrevista aqui. Gostaria de realmente entender hoje, para a gente poder encerrar essa conversa, hoje, quando o paciente chega com dor no canal, qual que é a primeira intervenção que os consultórios fazem? Cada um, é claro, às vezes tem uma rotina diferente, mas o que seria o protocolo correto para a pessoa fazer esse tratamento sem sentir dor e muitas vezes restaurar o dente, né? Não perder ele, mas quando tiver a extração, aí tem que ser feito mesmo.
0: O que a gente fala sempre lá na clínica, né? O paciente nunca pode sair com dor, né? Então, o paciente chegou com dor, a gente tem que abrir o dente, a gente tem que fazer a emergência, que isso resolve a dor na hora, Tá? Então, a partir do momento que a gente abre o dente e a gente faz a remoção do nervo, ou a gente libera essa infecção que tá lá, e libera o gás que é produzido lá, porque tem o pus, né, quando tem infecção, então aquilo ali cria gás dentro do dente e aí cria dor também, né? Então, a gente tem que liberar isso. Tá? A partir do momento que a gente libera isso, libera a dor do paciente, aí sim a gente vai seguir os próximos passos, que daí sim é fazer o tratamento de canal, fazer a reabilitação do dente, tanto se for com uma restauração, se for com uma prótese, com o que for. Mas eu sempre digo que o paciente não pode sair com dor, né? Chegou com dor, tem que sair sem dor da clínica.
1: E qual que é o recado final que o doutor deixa para as pessoas que precisam fazer um tratamento de canal ou desmistificar a questão da dor, né? Por conta, não dói fazer um tratamento de canal. É isso, a pessoa não vai sofrer, não vai ter dor para fazer um tratamento de canal.
0: Não, não vai sentir dor, isso pode ter certeza, né? O que que acontece? Quando que o paciente sente dor? Quando ele precisa de um tratamento de canal, né? O precisar de um tratamento de canal vai passar por dor, né? Mas já vai chegar com a dor, não vai ser a gente que vai causar, né? Então, a gente vai resolver essa dor. A indicação é sempre fazer uma avaliação, aí pelo menos a cada 6 meses a gente faz radiografias pra gente ver se não tem nada alterado nos dentes, porque pode ter certeza que quanto antes a gente vê a cárie, um dente quebrado, o que for, é muito mais fácil de resolver e não vai sentir dor, tá? Quando a gente fica muito tempo sem ir ao dentista, essa cárie vai aumentando e chega num momento que não tem mais realmente o que fazer. A gente vai ter que fazer o tratamento de canal. Mas hoje, com a tecnologia que a gente tem, não vai sentir dor, né? É feito anestesia, não vai sentir nada, é um tratamento rápido, tranquilo e indolor, né? Hoje a gente já pode dizer que tratamento de canal é indolor, né? O que dói é tu precisar do tratamento de canal. Então, não precisa de tratamento de canal. Faça acompanhamento, faça uma avaliação periódica, que pode ter certeza que fazendo isso, tu não vai precisar de tratamento de canal.
2: Tá certo. Doutor Leonardo, muito obrigado por compartilhar seu conhecimento com a gente. Gostaria que o senhor deixasse, nesse momento, rede social ou a clínica onde atende, para as pessoas que ficaram com alguma dúvida, que possam buscar mais informações e orientações junto ao doutor Leonardo Manfroy Córdova.
0: Então, a gente trabalha na Ridere Odontologia, né, que fica lá no Coral, em cima da Pizzaria Labrasa. 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Então estamos aí há 13 anos já no mercado, bastante tempo, cuidando da saúde aí, né? Eu e a minha irmã, basicamente, né? Hoje a gente tem mais dentistas lá, uma clínica totalmente familiar, e atendemos todas as especialidades odontológicas lá dentro.
1: Muito bacana. Doutor Leonardo, muito obrigada mais uma vez pela sua participação aqui com a gente, esclarecer essas dúvidas tão importantes, né? Para nossa comunidade, para o nosso ouvinte. Leva um nosso abraço para a doutora Juliana e muito obrigada mais uma vez.
0: Pode deixar, a gente que agradece a oportunidade, né? De estar aqui novamente, né? Na melhor rádio da cidade, na maior audiência da cidade, trazendo as informações para os nossos ouvintes e também para os nossos pacientes.
1: Muito obrigada.
2: Dr. Leonardo Manfroy Córdova, dentista especialista em endodontia e também implantodontia, conversando com a gente no Conexão Saúde, iniciando a semana falando sobre saúde bucal, sobre tratamento de canal. Pessoal, ficou com alguma pergunta aí, gente? Peço desculpa, mas não dá tempo mais agora, né? Mas o Dr. Leonardo já deixou os contatos aí, caso tenha alguma dúvida, caminha para o Dr. Leonardo, busca aí o seu profissional também de confiança ou a sua profissional de confiança para tirar essas dúvidas aí, ou em outro momento a gente traz um outro especialista aqui para a gente falar sobre saúde bucal aqui. Agora 2:32, colocando um ponto final no nosso Conexão Saúde de hoje, e já a gente vira a chave e começa o nosso Clube Interativa. Fique com a gente.
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2: Vamos lá, Cláudio Pereira e Fernando Machado, eles estão lá em São José do Cerrito, Blitz do Boticário, junto com a gente da Rádio Clube. 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
2: Agora 2:35.
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2: Vamos lá, 2:35, estamos começando o nosso Clube Interativa. Daqui a pouquinho o pessoal do COC tá aqui com a gente, né? Vai conversar sobre a preparação para o vestibular e a gente vai atualizando as informações para você. Uma ótima tarde, agora aqui em Lages, Shaina marcou uma temperatura.
1: Abaixou, hein?
2: Tá baixando.
1: Ah,
2: tá gelando.
1: Você sabe que tem uma previsão de frio, né? Nas próximas horas.
2: De novo?
1: A temperatura vai cair novamente. Uma nova massa de ar polar vai passar por Santa Catarina, já tá chegando e vai novamente derrubar as temperaturas no fim de semana. Na sexta-feira, Delar, na sexta-feira a gente teve também, né? No sábado, as temperaturas amanheceram negativas, deu menos 5 em Bom Jardim da Serra. E agora, novamente, tem uma previsão aí de temperaturas negativas e de cair novamente a temperatura. Então agora, tava 15 graus quando a gente entrou aqui, é 1:30, agora já tá 14 graus, viu, gente? Se você for sair de casa, não esquece do seu agasalho, hein? Porque realmente a temperatura tá caindo e provavelmente a gente deve ter as menores temperaturas hoje à noite.
2: Bom, vamos acompanhando aí junto com a nossa meteorologista, né? Shaina Marcon e também o Peter Scheuer. Bom, gente, a Copa do Mundo pra gente teve um gostinho amargo ontem, né? Já que o Brasil acabou perdendo para a Noruega.
1: Foi triste.
2: O Haaland mostrou que veio, né? Tocou duas vezes na bola, dois gols. E acabou. Essa é a história dele.
1: Eu tô torcendo pra que eles não passem pra das partes.
2: Na verdade, agora eu tô torcendo pra que eles vão sigam em frente mesmo, né?
1: Sigam
2: em frente.
1: Fiquei com raiva deles.
2: Eu fiquei com raiva do Brasil de não conseguir reagir. Tá louco.
1: A gente foi difícil.
2: Nunca conseguimos vencer na Noruega e continuamos não vencendo ainda.
1: Isso que é pior, né?
2: E olha, essa seleção brasileira, gente, teve a pior campanha da Copa do Mundo em 36 anos, tá? Então, só pra gente trazer um dado aí, a gente tava meio confiante, mas meio desconfiante também nessa seleção, né? No começo. Mas ela foi apresentando melhores e criou aquela esperança aí pro torcedor, porque quando a gente liga ali a TV pra assistir, seja ouvir ou assistir, depende como você gostar, né? De curtir o seu jogo de futebol aí, vai dando aquela vontade, assim, naquela torcida, vai alimentando a gente, né? E conforme foi andando a seleção brasileira, você foi acompanhando, você foi sentindo, eu também, e tava torcendo, né? Tava segurando. Mas daí, de repente, a gente perde, e sem aquela vontade de recuperar, errar pênalti, sabe?
1: Não, isso aí foi demais.
2: Isso foi deixando a gente aí um pouquinho mais indignado e irritado com toda a situação, com a derrota por 2-1 para a Noruega. Não fiquei com raiva da Noruega. Eles fizeram o papel deles.
1: É.
2: Né? Eu fiquei com raiva da nossa seleção, de não correr mais, não se dedicar mais. Porque depois você assiste o jogo da Inglaterra e do México, você vê, o México perdeu.
1: Você assistiu? Eu não assisti depois.
2: Mas o tanto que os caras correram, o tanto que eles
1: lutaram.
2: Se dedicaram. É isso que a gente queria,
1: é que
2: aquela vontade.
1: Foi 3-2, né?
2: Foi 3-2, então, mas foi um jogão.
1: Pois
2: jogão.
1: É, e aí, tipo, teve aquela coisa que realmente, como você falou, né? De lutar, enfim. De
2: deixar o sangue ali em campo, ali na correria, né? Bom, mas tudo bem. O que que acontece? Nós tivemos esse saldo aí da seleção brasileira na Copa do Mundo, mas o brasileiro gosta de futebol, gosta de acompanhar. E por isso a gente continua acompanhando as emoções da Copa do Mundo na tela do SCC-SBT. E hoje tem aí Portugal e Espanha, tá bom, gente?
1: Jogaço também, né?
2: Então, para você acompanhar a partir das 4 horas da tarde, né? É o jogo de Portugal e Espanha. Você pode ficar ligadinho aí na tela do SCC-SBT, canal 10.1, que você vai ficar bem informado e vai assistir um jogão de bola. Além disso, tem outros jogos hoje que movimentam a Copa do Mundo, né? Então, basta você ficar ligado na tela do SCC-SBT que você tem todas as informações, ou no nosso portal de notícias, scc10.com.br. Lá você acompanha as emoções da Copa, todas as informações, né? Desse grande torneio. Tem informação também que me chamou atenção, né? Eu que já tenho mais 40 aí.
1: Ah, eu também, né, Evandro?
2: Do Carlos Alberto Parreira.
1: Ah, ele tá doente, tá internado, né,
2: Evandro? Isso, e na verdade teve até o estado de saúde dele, teve aí uma... Informou isso, o Hospital Samaritano Barra, no Rio, né, onde Carlos Alberto Parreira está internado, informou que o estado de saúde do ex-técnico da seleção brasileira é grave, mas é estável, mas é grave, tá, gente? Na última sexta-feira, ele voltou a ser sedado e a respirar com a ajuda de aparelhos após apresentar uma infecção pulmonar com impacto na função renal. Ele passou por hemodiálise, procedimento utilizado para filtrar o sangue. Parreira está internado desde o dia 16 de junho com um quadro de inflamação pulmonar. Então a gente está acompanhando o quadro dele agora, então evoluiu para uma infecção que afetou então o funcionamento dos rins. E a gente segue acompanhando também
1: Que ele se recupere, né, o Parreira.
2: É o estado de saúde do Parreira, né, campeão pela seleção brasileira em 94.
1: Tetra, nossa, pra mim é marcante, né, esse tetra, porque eu lembro, eu tinha 13 anos e foi, nossa, a comemoração que a gente fazia, né, os jogadores. Até eu vi na rede social hoje, inclusive, fotos exclusivas daquela campanha, né, da seleção brasileira de 94. Fotos muito bacanas do Parreira, dos jogadores, do Bebeto, do Romário, enfim. O Ronaldo Fenômeno já estava na seleção, mas ele estava no banco, porque ele era super novinho. É.
2: Tinha 18, 17 anos.
1: Ele era muito bem novinho, tinha umas fotos dele de aparelho ainda, muito legal. Então, assim, eu lembro dessa conquista do Brasil em 94, que foi muito marcante, assim. E, claro, depois teve aquela de 2002, né? Mas a de 94 foi a que marcou bastante pra mim. Eu era adolescente ainda e eu lembro que eu tinha até o álbum de figurinhas.
2: Não, e pra quem tá nessa faixa aí dos 35, 40, 50, a Copa de 94 foi muito marcante, porque foi de superação também, porque o que que acontece? Na Copa de 90, né? A gente acabou sendo
1: eliminado.
2: E teve aquele caso da Argentina, do branco tomar uma água lá que o Maradona ofereceu. Uhum. Se não me engano, foi na Copa de 90, tá? Se eu tiver errado, gente, puxa aí vocês aí e lembra a gente. Mas foi isso. E aí a gente voltou com Gana total aí de 94, né? Então, era também, né, pra gente lembrar um pouquinho da história aí, era também considerada aí uma seleção que tinha que se recuperar, a de 94, né? Que tinha que se reerguer, porque foi uma geração que acabou sendo derrotada em 90, aí teve a continuidade do Dunga sendo um líder dentro da seleção brasileira em 94.
1: Do Branco, né?
2: O Branco, o próprio Branco. Então, o Romário e o Bebeto eram da seleção de 90, mas eram reservas, porque o ataque era o Careca e o Miller, né, de 90. Então, daí, em 94 mudou, né, e realmente a gente foi campeão, né? Tetracampeão.
1: Me lembro do último jogo que foi marcante contra a Itália, né? Que o aquele jogador da Itália perdeu o pênalti. Nossa, foi muito legal, muito legal.
2: É, aquela lá, foi emocionante. Uhum. A Lourdes tá mandando aqui, ó. Ai, que ódio, as crianças chorando aqui em casa. Já estão odiando a seleção.
1: Desde crianças, tadinhos. A minha filha também ficou triste, ela tava com a camisa do Brasil, toda, né, pintada de Brasil, enfim, ficou triste. Também eu expliquei pra ela que a gente ganha e que a gente perde. É. Que isso é natural de acontecer na vida.
2: Faz
1: em qualquer
2: parte do
1: lugar, né? Em qualquer coisa, no esporte, em outras situações também que a gente vive na vida. Então, tem que se conformar. Eles não se prepararam, talvez, né, não tivessem esse merecimento pelo fato de que talvez não se prepararam tão bem como precisava. Eu acredito que agora, né, com o Ancelotti continuando sendo técnico da seleção, pode ser que nos próximos 4 anos se forme uma seleção mais, que tenha uma base melhor, né?

0: Evandro, para chegar numa Copa do Mundo já entrosados, porque eu acredito que às vezes acontece de eles se reunirem ou fazerem os amistosos, enfim, talvez muito pouco, assim, porque para ter uma conexão, para ter aquela coisa de espírito de equipe e tal, talvez tenha que ficar mais tempo juntos, né?
1: Ah, com certeza, né? Isso tudo voga, né? Mas o Ancelotti vai ter que aprender que o futebol brasileiro não é daquele jeito ali, não é retrancado, não.
0: É,
1: a gente não aprendeu a jogar assim, não. Bom, 2h43, informação chegando aqui, nossa parceira e jornalista Suzana Kister, mandando aqui, ó, o aplicativo de estacionamento de Lages aqui está bem estável, hein?
0: Será que deu?
1: Difícil de conectar ele. Fiquei meia hora tentando, complicado. É, e daí ficamos sujeitos
0: hoje
1: à
0: multa.
1: Hoje
0: de manhã eu coloquei no meu e estava funcionando normal de manhã.
1: O teu estava funcionando, mas ela mandou a mensagem agora, às 2h30, problema, instabilidade. Vamos buscar essa informação aí do estacionamento digital aqui em Lages para quem aciona pelo aplicativo. Obrigado, Suzana, pelas informações. Agora, 2h44, a gente vai fazer uma pausa. Daqui a pouquinho o assunto aqui é vestibular, educação, preparação dos estudantes.
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8: Um abraço a todos que estão nos acompanhando. Boa tarde para você que está aqui no Clube Interativa. Amanhã está marcada a avaliação, o chamado peneirão do Internacional, que está se preparando para a Série C do Campeonato Catarinense. Lembrando que esse peneirão é também para as categorias de base. Pelo calendário divulgado, começa amanhã e vai até o dia 10. Das 13h30 às 17 horas, os nascidos em 2009, 2010, 11 e 12. E das 18 às 22 horas, os nascidos em 2008 ou antes. Então, o Internacional que está se preparando. Semana que vem, o técnico das categorias de base deve estar aí também, pelas informações. E é claro que o Inter segue se preparando. Até o dia 29 agora, a Federação Catarinense deve divulgar a tabela da Série C, que começa dia 13 de setembro. Lembrando, rapidinho, Copa do Mundo, às 4 horas, daqui a pouquinho, jogam Espanha e Portugal. Um jogão de bola. Eu volto já já com muito mais informações aqui na Clube. Boa tarde.
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9: Muito bem, 2h49, nós estamos recebendo aqui no Clube Interativa, coordenadora do COC de Lages, Larissa Valtric, coordenadora comercial, o Alisson, Rúbia, desculpa, eu vi que era outra professora, que era ali, mas eu fiquei, ela é coordenadora de ensino, não é, professora?
10: Eu sou de ensino, isso.
9: Coordenadora de ensino, professora Rúbia, eu só não lembro o sobrenome, professora
10: Paim.
9: É?
10: Rúbia Paim.
9: Rúbia Paim. O professor Alisson, professor do COC, para a gente falar sobre vestibular.
10: Isso aí.
9: Vestibular, aquela preparação, dava uma dor de cabeça danada.
10: Nossa,
9: hein?
10: Eu lembro que a gente ficava tão tenso. Eu fiz cursinho, né? Para fazer vestibular. Tinha que ler os livros, né?
11: Ainda tem
10: os livros?
12: Isso não mudou.
10: A gente vai falar sobre isso também.
9: Os livros ainda existem, ainda, gente. Existe. Tem que ler ainda.
11: Ainda tem. Lê um pouco, mas tem que ler.
9: Bom, primeiramente, eu vou começar pela professora, já que eu acabei de errar o nome dela aqui, né, na pauta, professora Alisson. Dá um tempinho aqui. Professora Rúbia, prazer recebê-la aqui. Boa tarde.
10: Obrigada. Boa tarde.
12: né? A gente fica sempre muito feliz em sermos convidados em participar aqui do programa. E viemos aí mais uma vez, né, falar sobre o vestibular, sobre as faculdades, a preparação, né? E hoje eu trouxe o meu amigo aqui, meu professor de biologia, o professor Alisson, né, para nos acompanhar nessa conversa.
9: Boa tarde, professor Alisson.
11: Boa tarde.
9: Professor Alisson é famoso lá no COC.
12: É,
9: lá.
12: Né? É. Famosinho.
10: Né? Famosíssimo, né?
11: Famosíssimo, só faz bagunça, né? Não,
10: a gente vê ele nas formaturas do terceirão lá, isso. Que aí os alunos ficam enlouquecidos quando chamam, né, o professor Alisson lá no palco.
9: Eu acho que ele pega a linguagem dos jovens, né?
10: Já faz dois anos que eu faço a formatura do COC lá.
12: Verdade.
10: E daí, quando a gente chama o professor Alisson lá no palco, os alunos ficam,
12: né? É aquela bagunça, né? É, parece que eles gostam dele, né?
10: É verdade. Sejam bem-vindos, obrigada pela participação aqui com a gente.
9: Valeu. Bom, professora Rúbia, vamos começar falando sobre o vestibular. Até a gente estava comentando aqui, antigamente parecia que dava uma dor de cabeça danada essa preparação. Hoje em dia, sim, ainda é assim, o jovem está bastante preocupado, ele procura os professores, os coordenadores, essa orientação para se preparar para esse momento da prova do vestibular?
12: Sim, continua, né, preocupante, assim. Claro, antigamente era diferente, né? Hoje eles ainda precisam fazer o vestibular, né? Tem alunos que ainda precisam fazer o cursinho para conseguir essa vaga. Principalmente nas federais, né? Uhum. Que você não entra sem prestar o vestibular, né? Então, nessas principalmente, né? Claro, tem as outras universidades que entra pelo currículo, como nós estávamos falando aqui antes, né? Pelo histórico escolar, né? Mas ainda precisa dessa preparação, sim.
10: E quais que hoje a gente pode falar, além de medicina, que a gente sabe, sim, que é o curso mais, sim, concorrido de todas as universidades, né? Mas quais são os cursos que mais o pessoal procura? Porque eu lembro que na minha época, quando eu fiz jornalismo, aqui em Lages não tinha jornalismo, né? Eu tive que fazer fora, em Florianópolis. E na federal, o mais concorrido era medicina em primeiro lugar e jornalismo era em segundo.
12: Jornalismo.
10: E hoje em dia já não é mais assim, né? Mas quais são os cursos mais concorridos, assim, que o pessoal mais procura hoje em dia, professora Rubia?
12: Hoje, professor, na federal, por exemplo, é medicina? Né? Aí tem os cursos ali de odonto também, que ainda são muito procurados, tem engenharias,
11: direito,
12: né? É muito, né, procurado ali também, é difícil para entrar na federal em direito, né? Acho que é um dos mais concorridos, né, depois da medicina ali. Então ainda existem, né, vários cursos que precisam de uma preparação assim mais focada, assim.
10: Mais,
12: né? Não é só, vou lá fazer e vou ver o que que dá, né? Tem que saber o que tá fazendo.
9: Bom, professor Alisson, professor da aula Ciências Naturais, Biologia, o foco na biologia, mas eu gostaria de saber o seguinte, professor, no caso dos alunos que estão chegando nessa reta final para fazer o vestibular, o professor se torna um pouco de psicólogo também para esses?
11: Pai, psicólogo, mãe, tio, tia, irmão. Abraço, irmão. É um momento de muita pressão, né? É um momento que eles, às vezes, têm estrutura em casa, às vezes não têm. Às vezes você tem aquela frase que os pais costumam dizer, e se você, pai, tá escutando hoje aí no carro, em casa, onde você estiver, não fale a frase pro seu filho, mas você só estuda.
12: Nossa.
11: Como se estudar fosse uma coisa fácil, como se fosse ficar 200 dias letivos sentado numa cadeira, que ela pode ser macia, lá no colégio é macia, mas depois de 20 minutos na mesma posição, a bunda formiga, as costas dói, os braços começam...
12: A mente cansa.
11: Não é fácil, cara.
10: E manter a concentração também.
11: Exatamente. E você ainda chegar em casa e tá, mas você só estuda, cara.
12: Não faz nada, só
11: estuda. Se fosse tão fácil estudar, tava bem mais gente envolvida na educação.
10: É verdade.
9: Tava todo mundo formado.
11: Tava todo mundo formado. E é assim, é muita pressão. E quando vai chegando perto da reta final, agora a gente encerrou um ciclo de meio de ano pra CAF. E começando agora um segundo ciclo, pro segundo semestre, principalmente para a Faculdade de Medicina. Galera da UFSC, da UDESC, já estão se preparando, né? Principalmente UFSC, que é uma vez por ano só.
10: Sim.
11: Mas é ciclo novo para a UDESC, ciclo novo para a CAF. E é muita, mas muita pressão. É difícil de segurar, então às vezes é um abraço. É. Às vezes o que tu precisa não é dar um conteúdo, é chegar lá na sala e dizer assim, ó, tá tudo certo. Se você deixou umas duas matérias atrasar, tá tudo certo. E às vezes eles não estão com dois módulos atrasados. Às vezes eles estão com 30 módulos atrasados.
12: É coisa.
11: Porque é, são muitas aulas, são muitos exercícios. Por módulo, a gente tem cerca de 20 exercícios, 15 exercícios. E daí, hoje, por exemplo, eu dei uma aula, dei um módulo. Uhum. Então, tem 15 exercícios para eles fazerem. A gente seleciona quais eles devem ou não devem fazer. Mas tem os caras que são caxias, que gostam de fazer e recuperar, e fazem 5 hoje, daqui 7 dias fazem mais 5, daqui 30 dias fazem mais 5.
10: Até porque eles estão se preparando para o vestibular, mas eles estão terminando o terceiro ano.
12: Também.
10: E aí tem a cobrança também, porque tem as provas, né? Uhum. Tem esses módulos, os módulos das matérias, enfim, das disciplinas. Isso. E daí tem as provas, e aí eles têm que...
12: a pressão de passar de ano, né?
10: É, mais também, isso, né? Mais essa preocupação.
12: Não é só passar,
10: né,
12: no vestibular, né?
11: E daí a frase, né? Mas você só estuda.
12: Mas você só estuda.
11: Deve ser tão tranquilo ouvir isso,
12: deve,
11: né?
12: Ser,
11: da pressão.
12: Né?
9: Bom, tem mudança de vestibular para vestibular? Professora Alisson, agora, ou a coordenadora Rúbia, fiquem à vontade para responder. Tem mudança, tem estratégia diferente para cada vestibular, cada banca organizadora dessas provas?
11: Com toda certeza. Sim. Muita diferença. É, cada prova tu tem um jeito de fazer. A CAF tu tem um jeito bem peculiar de fazer. São 63 questões, são 7 questões por matéria.
12: Por
11: português é um pouquinho mais, daí tem um peso maior, redação. Só que a redação da CAF é uma coisa, a redação da UFSC é outra, a redação do Enem
12: cada
11: é outra.
12: Cada uma tem um peso.
11: Cada um tem um peso, cada um tem um estilo de escrever. Na UFSC eu tenho 10 questões de biologia, todas de somatória. Existem maneiras de fazer a prova, sabe? Uhum. E é por isso que a gente simula todas essas maneiras. A gente tem simulado a CAF, simulado o FPR, simulado o UFSC, simulado o Enem, o DESC. A gente tem simulado para todas essas...
10: E tem alunos ainda que fazem vestibular em outras universidades, no Rio Grande do Sul, no Paraná.
12: Sim, tivemos aprovações agora nesse semestre, né? Em São Paulo, em duas universidades de São Paulo, que daí já é outra prova, né?
10: Outra banca,
12: outra pegada,
10: né?
12: Outra banca, então, né? Para todas as provas é uma estratégia diferente.
9: Assim, a gente já demonstra para os pais que estão ouvindo agora.
12: Isso,
9: que só
12: não
9: estudar
12: é tão fácil.
9: Não é só estudar,
12: não é só saber o conteúdo, você tem que entender
9: estratégia.
12: A prova.
11: Exatamente,
12: estratégia de prova.
11: E o legal, lá no colégio a gente tem pessoal preparado para isso. Alisson, eu quero... UFSC. Então a gente vai sentar e a gente vai conversar sobre UFSC.
12: Sobre UFSC.
11: Então a gente tem essa instrução, porque é fazer a prova, né? Uhum. Como é que eu fico bom na prova da UFSC? Fazendo a prova da UFSC.
10: Treinando, fazendo simulados.
11: Exatamente, isso. Simulados, exercícios, aprendendo a fazer a prova. Porque a UFSC tem muita gente que ainda se ilude, por exemplo, uma verdadeira, se eu botar 5 verdadeiras. São 4 assertivas verdadeiras, se eu botar uma errada, anula tudo. Não. Uhum. Existe parcial. De parcial em parcial, eu brinco com os alunos sempre a galinha enche o papo. Se você começar a tirar parcial em todas as questões, vamos dizer que tu tira 0,8 em todas elas. Tu tira 8, uma nota incrível para qualquer curso dentro da UFSC. Menos medicina, que o cara tem que quase gabaritar a prova. Mas 8 mesmo em medicina, 8, 8,5 é uma nota excelente. Ótima. Então a gente tem toda essa estratégia, a Rúbia é especialistíssima nisso, de sentar com os alunos ali, organizar como eles vão estudar.
12: Um plano de estudos, né? Hoje, por exemplo, nós estamos recebendo em nossa escola o professor Evandro, que é um especialista em vestibulares. Uma vez por mês, ele vai em cada unidade do estado, né? Para conversar com os alunos, né? Então ele veio, hoje ele está conosco para analisar o desempenho dos alunos que fizeram o vestibular, para ver o que eles precisam melhorar, os que não passaram. Então, ele senta com os alunos também, tem esse momento de estratégia individual, né? Coletiva e individual. Então, além dos professores, coordenação, tem a nossa psicóloga também, tem mais o professor Evandro, né? Que é o nosso especialista em vestibulares.
10: Vocês ainda, e lá no COC vocês também têm essa, além do terceirão, a pessoa faz, né, o terceiro ano, tem ainda também o cursinho, chamado cursinho, que a gente fazia na minha época, era cursinho, né?
11: Temos duas modalidades.
10: Semi-extensivo, extensivo.
11: As duas
12: modalidades.
11: As duas modalidades. De noite, a gente trabalha com o semi.
12: Semi-extensivo.
11: Esse semi, ele vai das 5h45 até...
12: Às 10,
11: basicamente. E de manhã tem o extensivo daí.
12: Das 7h30 até meio-dia e 30, que é o mesmo horário do ensino
11: regular,
12: médio,
11: né?
12: Do regular.
10: Que daí, no caso, o pessoal que, que terminou o terceiro quer fazer o
12: quer
10: extensivo.
12: Quer fazer mais, pode fazer. Uhum,
10: para poder se preparar melhor, isso, enfim.
12: E não precisa ser alunos da escola, né? Qualquer aluno pode fazer a matrícula.
10: Qualquer aluno pode fazer. Isso.
11: É uma diferença legal para a gente colocar, e é até o que está abrindo agora no segundo semestre, que é o semi-extensivo. A gente começa ele em agosto e termina ele para novembro. Os então, para preparação dos vestibulares do segundo semestre.
12: Do Enem.
11: Enem, vestibulares do segundo semestre. Então, é uma possibilidade legal e realmente é uma loucura. É bastante conteúdo, mas vale a gente consegue revisar todo aquele conteúdo para aquele aluno que às vezes está afastado um pouco tempo.
10: Sim.
11: Ah, eu
10: tá só estudando em casa.
11: Exatamente, em casa, é uma oportunidade absurda, assim.
12: E o professor faz o direcionamento, né?
11: Exatamente. Não é querer gravar meus colegas, mas a galera é boa pra caramba. A galera de fora é uma galera preparada, assim, demais, e todo mundo pensando e respirando vestibular em quase todos os lugares que eles dão aula. Então, é Balneário, é Itapema, é
12: Blumenau,
11: Porto Belo, Joinville, Rio do Sul. É uma galera que corre o estado inteiro. Tem cara ali que anda mais que notícia ruim.
9: Bom, professora
12: Alisson, isso mesmo.
9: Vou pedir uma pausa, professora, certo, e coordenadora Rúbia também. A gente tem que fazer um rápido intervalo comercial aqui. Já já a gente volta falando um pouquinho mais sobre vestibular e a preparação dos alunos, dos estudantes, esse momento aí, né, de uma decisão profissional. O início, né, pelo menos o início aí dessa corrida. Agora 3:02.
13: Notícia. Olá, boa tarde. Um idoso de 83 anos foi encontrado morto neste sábado em uma residência na rua Horácio Pereira Machado, no bairro Tributo, em Lages. A vítima foi localizada por um familiar que estranhou a falta de contato por vários dias. A casa apresentava sinais de arrombamento, cômodos revirados e desaparecimento de objetos, como uma televisão, um rádio e um botijão de gás. A Polícia Militar acionou a Polícia Civil e a Polícia Científica, que realizaram a perícia no local. Os primeiros levantamentos apontam indícios de agressão física e o caso é investigado como latrocínio. A Polícia Civil segue apurando a autoria e as circunstâncias do crime. A Prefeitura de Correia Pinto iniciou a interdição do Hospital Faustino Riscaroli após estudos técnicos da Defesa Civil apontarem risco geológico elevado na área onde a unidade está localizada. O terreno foi classificado com grau máximo de risco para deslizamentos, apresentando trincas, fraturas e sinais de instabilidade agravados pelas chuvas recentes. Os pacientes internados estão sendo transferidos, enquanto os atendimentos serão redistribuídos para a UBS Centro e para unidades de referência do SUS, conforme o plano de contingência elaborado pelo município. O Ministério Público acompanhará a execução das medidas e a continuidade da assistência à população. Onde há, a Clube está. Para a Hora da Notícia, Rodrigo Silvério.
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9: Voltamos então para a terra do Caru, São José do Cerrito, onde Cláudio Pereira está perfumando o ar lá junto com a equipe do Boticário. É isso, Cláudio Pereira? Linha aberta para você, meu amigo.
15: Estamos de volta, lembrando, quero agradecer aqui o carinho de todos os moradores de São José Cerrito e também das cidades vizinhas aqui, dos municípios vizinhos, que são nossos convidados também, em especial para você que está ouvindo aí a Rádio Clube. Blitz Clube hoje aqui em São José Cerrito. Então vem para cá, gente, vem para cá, não tem erro, é na frente da prefeitura, tem aqui o logotipo da Rádio Clube, tem a tenda também aqui do Boticário, tá? Do Grupo Boticário, que são revendedores do Grupo Boticário que estão aqui, as meninas estão aqui. Olha, Já muitas pessoas fizeram maquiagens, outras também já se inscreveram, fizeram seu cadastro. E você, né? Ô Marquinhos, pensei que o Marquinhos ia pra cá hoje. Marquinhos, pode vir pra cá também, Marquinhos. Você é nosso convidado também. Tá certo? E olha, tem adesivo aqui também, pra você colocar no seu carro. Quem colocar o adesivo do Boticário no seu carro, o que acontece?
16: Ganha dois brindes exclusivos, Cláudio. E a pessoa permanecendo por mais 2 meses também vai ganhar dois brindes exclusivos, retirando então o seu adesivo lá no espaço do revendedor. Então aproveite que a gente já colocou vários adesivos, fizemos maquiagens e também os cadastros.
15: 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E que brinde, hein? 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Ficando 2 meses, você vai no Boticário para retirar lá no Boticário. Você é agraciado com mais 2 brindes.
16: Isso mesmo, Cláudio. 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
15: Esse convite não é só para as mulheres, não. Para os homens também, que gostam de ganhar um dinheiro extra.
16: Isso mesmo, a gente também tem vários revendedores homens e também, né, a oportunidade de estar aqui fazendo a maquiagem para todo o público de Cerrito.
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4: Muito bem, 3:09. A gente está recebendo aqui a coordenadora Rúbia Paim, do COC, e o professor Alisson Albino, também professor do COC, para a gente falar sobre vestibular. Como se organizar, gente? Como você montar um cronograma de estudo? Ainda existe isso, Rúbia? Esse cronograma, essa preparação, sim, essa etapa?
5: Existe, e é muito importante que o aluno tenha esse cronograma que ele faz. Porque é uma forma que ele tem de organizar o dia dele. Uhum. Saber o que ele vai estudar, o horário, as pausas. Porque não adianta o aluno sentar lá e não ter essa organização, porque daí ele não vai conseguir seguir, né? É, o que acontece muito, às vezes eu chamo aluno lá para conversar, que eu observo que ele chega, né, à tarde ali, depois da aula, que é pela manhã a aula, chega à tarde ali, vai até as 7, 8 da noite. Mas ele não dá uma pausa, né, ele não tem um respiro ali, e isso não faz bem. Porque o estudar demais
6: também prejudica.
5: Então é importante que tenha, sim, esse cronograma de estudos, então nós estamos lá disponíveis, né, para organizar com um aluno que não consiga fazer sozinho, né? Porque às vezes alguém junto ali é mais fácil, né? De organizar e de mostrar.
4: Inclusive, é um caminho, né?
5: É um caminho isso. A nossa psicóloga, a Luciana, ela também faz esse trabalho lá com eles, né? Nada melhor do que uma psicóloga, né? É, porque daí ela já entende o outro lado, né? Né, a parte emocional ali, ela já dá uma trabalhada também e também consegue fazer essa organização, mas é muito importante que tenha, sim.
6: E a gente falando sobre esse lado mais psicológico também, a ajuda da família é imprescindível.
5: Nossa,
6: nesse preparo.
5: Sim,
6: como o professor
5: total.
6: Alisson falou, né, às vezes só fala pro aluno assim, ah, você só faz isso, mas tem aquele lado da família que apoia, que ajuda na organização, que incentiva, também tem que ter esse apoio emocional da família, né?
7: É que é uma linha muito tênue, né, tu tem que ver qual o que quer ver que é quando tu tem dois filhos, né?
6: Sim.
7: Tem um que às vezes pega rápido e um que é mais devagar.
5: Uhum.
7: Então você não pode usar a mesma
6: métrica.
7: Então tem um que pega mais rápido e o segredo tá sempre no início, né? Então se você ensina autonomia para criança, para ela desenvolver essa autonomia, isso é muito importante. Mas às vezes tem criança que não tem essa autonomia, então você tem que andar de perto e não adianta só cobrar. Porque só cobrar é mais uma cobrança, porque da cobrança pode ficar bem tranquilo, a gente faz com bastante
6: com
7: excelência.
6: Com certeza, né? Lá na escola já tem bastante cobrança, né?
5: Tem a cobrança, mas também tem o direcionamento, né?
7: Exato.
5: E o apoio. Então isso é importante que eles tenham em casa também.
6: Também,
5: né?
6: Que seja uma via de mão dupla, né?
7: Isso. Exato, o que a Rúbia falou ali, por exemplo, não adianta estudar das 2 às 8. O cara chega às 7:30 do colégio e vai até às 8 da noite. Primeiro fato, cara, ele não vai conseguir ter uma concentração. É
5: não
7: ciência.
5: Sim.
7: Tu tem que ter paradas, tu tem que fazer uma atividade física. Eu estimulo os alunos, cara, vai pra uma academia, vai fazer força, fica uma hora e meia lá. Faz alguma coisa.
5: Tem que ter um momento de lazer também, né?
7: É, porque teu corpo, a tua mente, ela precisa dar uma resetada. Não existe como
4: desligar daquele conteúdo pra depois retomar
5: ele. Não absorve,
7: né? Tu pira, né?
4: Eu tava lendo uma pesquisa, professor Alisson e agora a coordenadora Rúbia. Fique à vontade pra responder. Que os jovens de hoje em dia fizeram uma pesquisa sobre o que eles queriam ser no futuro. E a maioria respondeu influencer. E agora, como é que é na sala de aula conversar com esses jovens, com esses estudantes? É isso? O futuro do Brasil é influencer ou não? Lá
5: é
4: o pessoal
5: só do 6ix7ine, né?
7: 6ix7ine, não sei, nós temos que tancar, né, esses caras.
6: Meu Deus.
5: A gente acaba, né, entrando todo mundo deles ali, né?
7: Então, eu tenho um filho, a Rúbia também, o meu é um pouquinho mais velho que a filha da Rúbia. É uma realidade, é uma profissão,
5: sim,
7: querendo ou não, não dá pra descartar, mas tu tem que mostrar a realidade. Esses influencers, eles mostram muitas coisas como se aquilo fosse a realidade. Vai do
5: nem
7: pai e da
5: é,
7: mãe,
5: né,
7: ensinar que aquilo não é a realidade. Porque meu filho, por exemplo, assistia muito Enaldinho. Até o dia que eu vi um vídeo que ele queria gastar sei lá quantos milhões em um dia.
6: Ai, meu Deus.
7: Cara, completamente desnecessário. Já olhei pra ele e disse, ó, chega. Vamos assistir Manual do Mundo. Manual do Mundo é um influencer.
4: Aí, mas é interessante.
6: Aí, exato. É outra...
7: Então, tu tem
5: outra
7: várias...
5: pegada.
7: Exato, você tem uma gama de coisas. Tu não pode tirar teu filho da realidade. Nós éramos influenciados pela rádio, pela TV.
6: Pela TV.
7: E eles são influenciados
5: sim,
7: pela internet.
5: Pela internet.
7: Então, é uma realidade. Não adianta dizer que isso não existe. Existe. Agora vai de você direcionar. E eles têm que entender que esses influencers é igual jogador de futebol.
6: Tem só um tempo
5: que dão
7: é,
5: certo.
7: Não, e é um em um milhão que vai lá e ganha dinheiro. Porque não é assim, ah, tem esse Enaldinho, ele é o maior youtuber que tem. Daí tem outro. Tô contando os dedos o número que dá.
5: É
7: não é
5: a
7: todo
5: realidade,
7: mundo,
5: né?
7: Exato, não é todo mundo que vai viralizar, não é todo mundo. E não é todo conteúdo que presta também, né? Na maioria, na realidade,
6: isso.
7: Não.
6: É, é verdade.
7: É que é triste, né? Mas é uma realidade. Se percebem aí, ó.
4: É, eu pergunto isso porque vocês têm um contato com os jovens, com os adolescentes ali, o pessoal, né? Então,
7: eu já escutei várias vezes, mas eu vou dar uma realidade, assim. É, tem muitos que querem, mas falam da boca pra fora, mas tem muitos ainda que falam em outras profissões.
6: E acho que a maioria, né, dos que estão lá, eles querem, claro, eles veem na internet, criam um mundo assim, ah não, se eles podem,
5: diferente,
6: eu também posso. Só que chega no momento da realidade ali, que o pai e a mãe, não, você tem que seguir uma profissão, tem que escolher uma profissão. Eu acho que isso também hoje em dia, como antigamente, é uma coisa que às vezes também cria ansiedade nos jovens.
5: Cria,
6: porque
5: cria,
6: eles às vezes chegam lá no terceiro ano e eles não sabem o que eles querem fazer,
5: não,
6: porque eles são tão jovens ainda, né?
5: Né? A maioria.
6: E é difícil às vezes, e vocês também têm essa orientação com eles com relação,
5: sim,
6: à questão...
5: Sim.
6: Profissional, orientar qual que é o melhor caminho, o que você gosta mais, como que funciona essa questão?
5: Agora no segundo semestre, para vocês terem, né, uma ideia de como funciona, nós teremos a feira das profissões dentro da escola. Então nós vamos convidar, né, alguns profissionais. Primeiro a gente faz uma pesquisa entre os alunos, o que eles
7: mais querem,
5: mais querem, e convidamos esses profissionais para ter uma conversa com eles, para que eles tenham essa realidade, para o profissional mostrar como é o dia a dia dele mesmo, né? Não é só a parte boa, né?
6: Sim.
5: A gente sempre conversa com eles para os perrengues também, para que eles entendam, né? Ano passado nós tivemos vários profissionais, tivemos delegado, professores, jornalistas,
6: que legal,
5: né? O pessoal do TI, né? E essas outras áreas, né? De
7: até pegando
5: tecnologia.
7: Um gancho que a Ruby falou agora da TI, cara. Era uma ideia que eu sempre tive, pô, nós estamos na era da tecnologia,
5: tecnologia.
7: Assim, pô, tem que ter bastante gente assim pra fazer TI. Cara, tu conta nos dedos os alunos
5: não
7: que
5: consegue.
7: Querem TI, cara, eles, eles não querem.
6: Sim,
7: não
6: mas quer. Gente, é impressionante porque o pessoal sempre fala que nessa área
7: falta.
6: É difícil encontrar profissionais.
5: Não, é muito
6: e
5: difícil.
6: E os profissionais bons começam a trabalhar em empresas que, de fora, que
5: de
6: vêm
5: fora,
6: captar
5: empresas maiores.
6: Esse material humano que eu digo, né, esses talentos aqui. Essa semana passada mesmo, um colega, um amigo do meu pai, o filho dele trabalhava na NDD. E também super jovem, tem 25 anos, eu acho. E ele, vocês acreditam que ele foi contratado pela Globo?
7: Nossa.
6: Ele vai
5: só
6: trabalhar aqui em Lages, home
5: pra
6: office,
5: ele,
6: na parte de tecnologia para a Rede Globo. Quer dizer, para ver como
7: é
6: tá
7: aí
6: faltando os profissionais. E daí eles vêm captar, né, no interior, onde tem esses talentos, né?
5: Na minha família, quem não é professor é da parte tecnológica, né? E eles trabalham, a maioria moram aqui, são contratados por empresas de fora, americanas.
6: Sim.
5: E trabalham
6: home office, né? Isso é muito legal, né? E é isso mesmo,
5: porque
6: você
5: é difícil,
6: tem que incentivar
5: conseguir
6: eles a fazer esse lado também.
7: Cara, eu,
6: né,
7: tento,
5: sempre
7: porque
5: incentiva.
7: Eu começo, lá no COC eu começo a trabalhar desde o 8º ano até o extensivo, semi-extensivo, cursinho. E eu tento estimular isso neles, porque assim, cara, é uma oportunidade absurda em ganhar em dólar, em ganhar em euro, em ganhar em real e ganhar bem. Porque hoje você tem um sênior de TI, cara, o salário é alto, é um salário altíssimo.
4: E um mercado que está crescendo cada vez mais.
7: E não vai parar. Não. Porque olha aqui, olha esse estúdio. É tudo tecnologia, cara.
6: Sim, é verdade.
5: É algo que não tem.
7: Não tem limites. Né? Não tem vai limites. Parar.
4: É verdade. É tem uma história bacana aqui, professor Rubia, e o professor Alisson. O Carlos Henrique, ele falou assim, ó, vestibular fiz vários no final dos anos 70, início dos 80. Naquela época, os cursos top eram medicina e engenharia. Uhum. Esses cursos só tinham na Federal e na PUC. Os outros tinham nas outras faculdades. O catarinense normalmente

0: Vocês se preocupam com isso, professores?
1: Cara, eu não duvido que tenha, mas é, preocupação
2: nunca
1: tive, zero.
2: É, nunca ouvi falar.
1: Eu hoje já ouvi falar de pessoas que iam fazer, tipo,
3: no lugar de outro, né?
1: Aqui em Lages tinha duas criaturas que faziam, só que a gente escutava falar nas antigas, né? Mas o que eu já escutei falar é um especialista, por exemplo, em física. Esse cara aí era pago pra ir lá fazer a prova, ele dava o tempo da prova, ele fazia só de física. Ele saía, entregava pra uma pessoa aleatória, ganhava uma grana. Mas isso já faz uns 20 anos que eu ouvi falar, 15 anos. Pegava a prova, entregava pra alguém o que eles faziam, que a prova corrigida.
2: Na atualidade, eu nunca mais escutei essas também histórias, mas antigamente a gente ouvia mesmo.
1: Tinha muito, né? Hoje em dia faz tempo que não, né? Até
2: é que tem muita fiscalização, né?
3: Hoje em dia é tudo com
1: detector
2: de metal e tudo mais.
3: E a identificação também digital.
2: Digital.
1: E já teve aluno que deixou dentro, porque quando eles entram na prova, eles colocam o celular dentro do saquinho, o relógio dentro do saquinho, tudo dentro do saquinho.
2: Separado.
1: Só que quando toca alguma coisa, assim, quando ele é desclassificado na hora, mesmo dentro disso aqui.
3: Olha só.
1: Não tem.
2: A fiscalização tá bem maior.
1: Bem maior.
2: Bem maior mesmo. Mas,
3: na nossa época não existia celular quando eu fui fazer vestibular, né?
2: Não tinha nem como.
3: Não existia celular. Não existia celular.
1: A cola era feita numa meia lua, eu comecei colocava a ter embaixo da cadeira pra dar um giro, lembra?
2: Sim. O que eu sei
0: Cheira,
2: desse
0: para
2: último.
0: De entregar a idade,
2: nossa. Eu acho que é melhor a gente parar.
3: O professor Alisson também dessa época, né?
1: A Rubia também.
3: A Rubia também.
2: Eu não. Acho que eu estou confundindo.
0: Bom, gente, agora é 3h21, a gente está na reta final da entrevista aqui, o professor Alisson, a coordenadora Rúbia, também conversando com a gente aqui do COC. Eu gostaria que vocês deixassem uma dica pro pessoal e até mesmo daí a coordenadora Rúbia, se quiser deixar os contatos do COC para as pessoas, claro, que ficaram com alguma dúvida, claro, que querem conhecer o professor Alisson, fiquem à vontade, mas deixar uma dica para esse jovem, para essa família que muitas vezes vive esse momento junto com o estudante também.
2: Sim.
0: Como se preparar, como se organizar, o que deve focar neste momento para o vestibular e também já lembrando que normalmente essa mesma preparação psicológica, até mesmo de organização de prova, tem que ser feita para o Enem também, que a gente tem uma prova também bastante
2: certeza.
0: Puxada e
2: uma
0: correria.
2: Uma prova cansativa, né?
0: Cansativa.
2: Uma prova longa.
0: Professora,
2: O que nós podemos... agora vamos falar do semi-extensivo, né?
1: Isso.
2: Nós temos agora, Evandro...
3: Shaina.
2: Nós temos agora, quarta-feira, um concurso de bolsas de estudos lá no colégio.
3: Ah, bacana.
2: Né? Esse concurso de bolsas, ele vai premiar bolsas de 100%, 70%, 50% e 30%. Então, nós queríamos convidar os alunos para conhecer a nossa escola também, né? Uhum. E aproveitar para fazer essa prova, né? Quem tem interesse.
3: Tem prova para o pessoal de fora, que não é aluno.
2: Para todos, isso, para quem
1: tem
2: é de fora.
1: Duas modalidades, até para quem está nos escutando, dizer, meu filho vai concorrer contra
2: com
1: os
2: quem,
1: alunos,
2: né?
1: Com quem? É, escola privada tem uma categoria. E a escola pública, outra categoria.
2: Então, cada categoria concorre com a sua categoria.
1: Então, não é nada injusto, cada um dentro da sua realidade, né?
2: Isso.
1: Então, antes da prova, que vai acontecer na quarta-feira agora, as inscrições terminam hoje, Rubi?
2: Amanhã, terça-feira.
1: Então, as inscrições vão até amanhã.
3: E como que se inscreve? Tem que entrar no site?
2: Entrar no site do colégio, coclages.com.br, ou no Instagram, ali na bio.
1: No link da bio já tem,
2: é direcionado. Ele não tem custo esse concurso, então ele é gratuito. A gente só pede para que leve no dia 1 quilo de alimento não perecível, que vai ser doado, né, para alguma instituição carente. E no mesmo dia da prova, antes da prova, nós teremos um aulão. Então, com alguns professores, o professor Alisson estará lá, o nosso professor de matemática, Lúcio Laerte, né? O professor de gramática também, o professor Luiz, eles estarão dando uma mini aula lá para os alunos, né, conhecerem a equipe. Eles vão vir de fora para fazer esse aulão e após o aulão daí tem essa prova. São 30 questões da prova, então não é uma prova muito longa, é uma prova, né, um pouco mais curta ali, acho que são 2 horas e meia, mais ou menos, de prova. E as inscrições encerram amanhã. Então, quem, né, tiver oportunidade, quiser ter essa oportunidade de tentar essa bolsa, né, corre lá no site antes que acabem as vagas.
3: Explicando direitinho todos.
1: E é uma baita oportunidade, né, gente? Porque, assim, a gente sabe o quanto é difícil financeiramente. Então, vale a pena tentar, que nem diz aquela política dos vendedores, né? O não tu já tem, então vamos em busca
2: do sim, né? Vamos tentar o sim, né?
1: Vamos tentar a vaga. E a gente está lá de braços abertos para receber todos os alunos.

0: Essa é a nossa vocação, é educar. A nossa vocação é tentar dar oportunidade para todo mundo que a gente consegue. Então, é um ensino de qualidade, é um grupo fenomenal, é um dos lugares fantásticos assim para tu iniciar a tua carreira de estudante e continuar aí na faculdade. Então, não dá para perder a oportunidade de comparecer, porque é muito legal e é uma baita oportunidade conhecer, inclusive,
1: e é um momento de viver um pouquinho a nossa realidade lá, né?
2: Exato. Sim, muito legal. Bom, então a gente gostaria de agradecer imensamente a participação de vocês.
1: Obrigada.
2: Aqui, professora, coordenadora Rubi, pode deixar os contatos do COC também, telefone, se o pessoal quiser também entrar em contato por telefone ou né, se o pessoal quiser dar uma passadinha lá para conhecer, agendar de repente, né?
1: Isso.
2: Pra conhecer a estrutura da escola. Agradecer ao professor Alisson também, parabéns. Valeu. Pelo trabalho lá com os alunos. E a gente continua acompanhando aí essa trajetória de sucesso dessa gurizada aí, que cada vez é mais inteligentes e mais capazes.
3: Ah, é verdade, não tem que segure essa galera aí. Não. Eu acessei o COC Lages aqui só para dar uma olhadinha, ó, e já é a primeira aba ali, concurso de bolsas com COC.
0: Com COC, é isso.
3: Ali é só clicar naquela aba, já tem tudo certinho, editar
1: isso,
3: as informações.
1: Tem as informações ali.
3: E a pessoa
1: bem,
3: se inscreve
1: bem
3: ali.
1: Fácil.
3: Que bacana, gente.
1: Tá bom, obrigada pela oportunidade.
2: A gente
1: pelo
2: agradece.
1: Convite, tá bom?
3: Obrigado, professor.
0: Obrigadão.
3: Obrigado, professor. Sucesso. Agora, 3:25. 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Você acompanha com a gente, 3:25, já a gente volta.
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2: Agora na Clube 3:30.
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3: É, vamos lá, vamos lá. 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
2: Bom, e com isso a gente encerra então o nosso Clube Interativa desta segunda-feira, começando a semana. Uma excelente semana para você, obrigada pela sua companhia. Amanhã, 1:30, eu e Evandro Giop estaremos de volta com Conexão Saúde e também com o Clube Interativa a partir das 2:30 aqui na programação da Rádio Clube de Lages. E você continua junto com a gente, né? Porque tá chegando Éder Goulart com o Chimarrando com a Clube para te fazer companhia até às 6 aqui na nossa programação. Uma excelente tarde, uma excelente semana e a gente se encontra amanhã.
3: Até mais, gente. Uma ótima semana. Fiquem bem.
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0: 3:39, já começamos o nosso chimarrendo com a Clube de todas as tardes, com os monarcas, tirando o chapéu para Deus. Zé Durgulart chegando no seu rádio até às 6, com o melhor da nossa música gaúcha, o sucesso das bandas e os nossos blocos especiais.
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0: Vamos começando a semana mandando aquele abraço especial aqui para todos os agricultores, o pessoal da agricultura, da nossa Serra Catarinense, de Lages, de toda a região. Você é amigo agricultor que nos escuta aqui na Clube, suas famílias, né? Seus aí colaboradores. Então a todo o setor da agricultura aqui da nossa região, aquele abraço especial, nossa homenagem. Participa comigo, tem sorteio de bolo na segunda, sempre. Manda seu nome completo, a cidade, que nós vamos juntos com muita música, bem do nosso jeito.

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14: Muito bem, Éder Goulart, retornando com o esporte, sempre lembrando, né, as férias do Elcio José, e a gente vai continuar com você aqui por mais alguns dias, e aos poucos voltando ao futebol brasileiro. Campeonato da Série A. Alguns jogos foram antecipados pela 19ª rodada, por exemplo, dois jogos: Botafogo e Santos, Vitória e Vasco da Gama, 19:30, dia 16/7, mesmo antes de acabar a Copa do Mundo. Ainda pela 4ª rodada, 17/7, 19:30, Bahia e Chapecoense, também no dia 17. Aí pela 19ª rodada, Fluminense e Bragantino, às 20h, mesmo horário, para Mirassol e Grêmio, dia 21/7, daí é retomado então o jogo entre Atlético Mineiro e Bahia. Eu volto já já com mais esportes para você, aqui na Clube. Boa tarde.
15: Especial Marildo Volpato informando você sobre os acontecimentos do esporte. depois daqueles pereba do Brasil, ó. Mas hoje o dia não está apropriado para falar de futebol, né? A gente fica meio brabo, mas fica meio chateado, mas vamos tocar em frente. Eles estão com a vida ganha, nós temos que estar seguindo em frente. Faz parte o futebol, a gente fica com um pouquinho de sentimento aí pelas crianças, pelos mais novos que gostariam de ver o Brasil campeão, mas faz parte, né, minha gente? Continue acompanhando os detalhes da Copa do Mundo aqui na Clube, também pelo SCC-SBT. Vai participando comigo, manda sua mensagem 99152-3883.
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1: Boa tarde. As emoções da Copa do Mundo tomam conta da tela do SCC-SBT na tarde de hoje. A emissora transmite ao vivo o clássico europeu entre Portugal e Espanha, em partida decisiva, válida pelas oitavas de final da competição. A bola rola a partir de agora, 16h, pelo horário de Brasília. Além da TV, os torcedores catarinenses também podem acompanhar o jogão de graça pela internet através da plataforma de stream Mais SBT ou pelo site do SBT Esportes. Uma estudante ficou ferida no rosto após um colega disparar uma arma de pressão dentro de uma sala de aula em Blumenau, no Vale do Itajaí. O caso aconteceu na noite da última sexta-feira em uma escola estadual. Segundo a Polícia Militar, um aluno levou o equipamento na mochila e mostrou aos colegas. Outro estudante pegou a arma e atirou, alegando que não sabia que estava municiada. O disparo quebrou o óculos da aluna e causou ferimentos leves. A direção acionou os pais e o conselho tutelar. Os envolvidos, de 17 e 18 anos, foram levados à delegacia de Polícia Civil e a arma foi apreendida. 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Para a Hora da Notícia, Evandro Giotto.
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2: 4:05.
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2: Pessoal já se chegando aqui pro chimarreando. Um abraço, Paulo Lima, em Florianópolis, está nos acompanhando. A Durvalina Pereira Fernandes, do Santa Helena, quer participar do sorteio. Eliane Matos, do São Luís. Vera Lúcia da Silva, do bairro Frei Rogério. Sempre com muita alegria com você, todas as tardes aqui no Chimarrando com a Clube. Você que está na sua casa, você que está no seu trabalho, você no carro. Obrigado pela audiência. Vamos lá, toreando esse frio aí de qualquer jeito. Para esquentar a tarde, vamos com João Luiz Correia.

0: 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Boa tarde. Agenda Cultural.
1: Nossa agenda cultural, vamos destacar.

0: A cara aqui para você participar do Festival Internacional Música na Serra, do dia 13 a 18 de julho, agora. Então tem concertos gratuitos sempre às 20 horas, ali no Teatro do Colégio Bom Jesus, aqui na nossa cidade. Então participe, Festival Internacional Música na Serra.
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0: Vamos com a nossa música regional. Chitãozinho Chororó, Daniel e Almir Sater cantam pra vocês.

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1: Vamos acionar Peter Scheuer com a previsão do tempo, então. Como é que vai ficar a continuidade? Boa tarde, Peter.
2: Boa tarde. Uma frente fria de fraca intensidade favorece muitas nuvens, alguma chuva, alguma garoa passageira, não dá para descartar. E à noite, queda na temperatura. Terça, quarta, quinta, sexta, com tempo bom, tempo firme, o sol acaba predominando por conta da atuação de uma massa de ar frio e seco. Faz frio, as temperaturas mínimas, elas seguem baixas, principalmente no amanhecer da terça e da quarta-feira, com mínimas próximas ou abaixo de zero grau, com formação de geada ampla, valores negativos. Na terça-feira, as mínimas, elas seguem próximas de 0 a 3 graus positivo no Planalto Sul, sendo que no topo da serra deve chegar entre 0 a menos 5 graus. E na quarta-feira deve amanhecer mais frio, com mínimas em torno aí de 0 a menos 7 graus no topo da Serra Catarinense, com formação de geada. Então é uma semana bem aproveitável, típica de inverno, com sol e tempo bom, só nesse início de semana que tem instabilidades, e provável que lá para o fim de semana que volta a ter pancadas passageiras com trovoadas. Peter Scheuer, meteorologista, com a previsão do tempo.
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4: 4:33.
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4: Sorteio daquele bolo especial da Casa de Bolos, então manda sua mensagem, nome completo, por favor, o bairro, a cidade, para que a gente possa fazer aí o sorteio no final do programa. Tá tudo certo por aí, minha gente? Então vamos seguindo, né? Espero que você esteja bem, principalmente de saúde, para começar bem essa semana. Estamos aí nesse comecinho do mês de julho, então tem muita coisa ainda pela frente. Com saúde a gente sempre vai. Do Luiz Marenco agora.

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1: Familiares comunicam falecimento de Jovino Gazola Toldo. O corpo está sendo velado na Capela São Pedro, sala legado. A celebração de despedida será amanhã, às 8:30 da manhã, na mesma capela, seguindo logo após para o sepultamento no cemitério Parque da Saudade. A funerária São Pedro comunicou o falecimento de Jovino Gazola Toldo.

0: Voltamos, é com Cláudio Pereira, finalizando os trabalhos lá da Blitz do Boticário.
1: Muito bem, voltamos aqui de São José do Cerrito, lembrando então, chegamos no final hoje do Parceria Boticário Blitz, juntamente com o Boticário. Maria Eduarda, obrigado você e toda a equipe.
2: Obrigada, Cláudio, foi um evento bem bom, choveu um pouco, mas a gente aproveitou para fazer alguns cadastros, também algumas maquiagens, a gente teve até a oportunidade de maquiar a prefeita do Cerrito. 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
1: Obrigado, Maria Eduarda, mais uma vez, você e toda a equipe do Boticário, e sempre temos junto, né? Essa parceria que deu certo com certeza. Obrigado a toda a comunidade aqui de São José do Cerrito. Obrigado, Fernando Machado. E olha, lembrando, quarta-feira nós vamos estar no Angelone, lá no Boticário do Angelone, gente. Cláudio Pereira, Fernando Machado, na parte da tarde. É aqui. Ficamos aí, graças a Deus, com chuva mesmo, mas fazendo o nosso trabalho, agradecendo a Deus, né, Maria Eduarda?
2: Isso, verdade. Primeiramente, a gente agradecer a Deus e é isso, né? Muito obrigada, Cláudio, pela parceria. Obrigada.
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0: Vai acompanhando. Um abraço aí, pessoal de São José do Cerrito. Obrigado pela recepção mais uma vez. E olha, a próxima Blitz é no Boticário do Angelone, na quarta-feira, dia 8. Então, das 2 às 5. Ali vai ter a roleta da clube, os prêmios e brindes. Então você já faz essa programação. Na próxima quarta-feira, a dupla Cláudio Pereira e Fernando Machado em mais uma Blitz da clube. Vamos trazer agora o lançamento aí do grupo Chiquito e Bordoneio.

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1: Os estudantes do ensino médio público, nascidos em novembro e dezembro, recebem hoje a quarta parcela do programa Pé de Meia. O valor de R$ 200 é depositado na conta poupança social da Caixa e encerra o calendário de pagamentos deste lote. Para ter direito ao incentivo financeiro, o aluno precisa manter uma frequência mínima de 80% nas aulas. A consulta sobre a situação do benefício e as datas podem ser feitas pelos estudantes ou os responsáveis por meio do aplicativo Jornada Estudantil, utilizando a conta gov.br. Uma nova pesquisa do Procon de Lages acende o alerta para a importância de pesquisar antes de ir às compras. O levantamento, realizado em 8 estabelecimentos da cidade, revelou diferenças expressivas nos preços de itens da cesta básica. A maior variação foi encontrada no extrato de tomate, que apresentou uma diferença de 250% entre o menor e o maior preço. Outros produtos, como o arroz parbolizado e o café em pó, registraram variações acima de 60%. Segundo o Procon, a pesquisa tem um caráter informativo para ajudar no orçamento doméstico e os dados completos podem ser consultados no site oficial da Prefeitura de Lages. Bom dia, a Clube está. Para a Hora da Notícia, Evandro Giopo.
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9: 5:05.
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Vamos mandar abraço, senão o pessoal fica bravo comigo. Mas é que enche de mensagem aqui. E aí não dá tempo de a gente conseguir ler todas as mensagens. Mas olha o seguinte, todo mundo que mandar tá concorrendo, tá certo? Mesmo que eu não leia. Abraço pra Rosa Felipe do bairro Frei Rogério. Deixa eu me ver lá do Jardim das Camélias, a Célia Aparecida. Um abração, Nilva Cristina Ribeiro de Oliveira, São Miguel, Painel. Um abração também lá na habitação. Um abraço aí pra turma. Deixa eu ver, pro Cachimbo, Sérgio, Mulito, Moreira, o Bátia, o Matheus, o Michuga. Bora, Michuga. E ainda a Dalila Tereza César da Silva, do bairro do Centro. A Lúcia Regina Wolff, do Vila Nova. Aquele abraço especial lá em São José do Cerrito também. Um grande abraço aí a Maria, mandando mensagem. José Nerci Rodrigues, do Cidade Alta. Enfim, várias participações aqui da nossa cidade, de toda a região. Você da região também pode participar. Depois passa aqui na Rádio Clube, quando vem a Lages, pega o seu valezinho e vai ali pegar um bolo especial. 5:06, nós vamos seguindo na Clube agora com as vozes do César Oliveira e Rogério Melo.

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1: Vamos com os aniversariantes desse dia 6 de julho.

0: Um abraço especial para Alzira Moraes, lá do Capão Alto, tá de aniversário hoje, completando 80 anos, recebe o parabéns aqui da Rádio Clube, da família Moraes, e também parabéns dos filhos, netos e demais familiares. Então, Alzira Moraes, lá do Capão Alto, parabéns! Amizade. Parabéns também pro Ademar Custódio, pro amigo Alexandre Palma Silva, um abraço, meu amigo. Um abraço ainda para o Vilmar, César, para a Vera Melo. Resistência. Matheus Muniz, um abraço. A Rô Fernandes, o Paulo Rosa. Também está de aniversário a Gisele Castelo de Souza, o Vilmar Júnior.
1: Saúde.
0: Lá de Vacaria, o Jorge Liboni Ferreira.
1: Parabéns.
0: Nosso amigo Alexandro Goulart também, aquele abraço especial.
1: Olha sempre, todo dia, paz e alegria.
0: Vamos que vamos, minha gente, sempre comemorar os bons momentos da vida.
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5:21, mato velho bem cevado nessa tarde, vamos fazer mais um foguinho aí para pro frio, para esquentar a casa também, né? Não é verdade? Tomar aquele cafezinho no final de tarde, agora também o pessoal pega a criançada, ainda tem aula, né? Escola, não chegando em casa, às vezes o netinho, às vezes o filho, a filha, sobrinho, vamos ajeitando aí um cafezinho para essa turma. E eu recebi o pedido aqui de quem tá com saudade aqui de escutar uma música dos Serranos, Poncho Molhado. Então, a pedidos...

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1: Vamos lá atualizar você do mercado financeiro, do mercado agrícola. O euro nesse momento tem a cotação no valor de R$ 5,89. Já o dólar está valendo R$ 5,15. No agro, mel silvestre R$ 12 o quilo, mel de Bracatinga R$ 16 o quilo, o soja R$ 120, o milho amarelo R$ 59,13, feijão preto R$ 193,75, feijão carioca R$ 275, feijão vermelho R$ 300. Na pecuária, suíno vivo para produtor independente R$ 4,65, para produtor integrado R$ 6,27. Ainda temos a cotação do cordeiro vivo de 40 a 50 quilos R$ 16. A ovelha matriz de 50 a 70 quilos R$ 10,50. O preço do leite nesse mês de julho R$ 2,54. O boi gordo segue valendo R$ 12 o quilo e a vaca gorda R$ 10,50.

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2: Pois é, e o assunto ainda continua sendo a eliminação do Brasil na Copa do Mundo. Perdeu para a Noruega por 2-1. E a pergunta mais frequente ontem, durante o jogo e principalmente após: quantos pênaltis o Bruno Guimarães bateu na carreira? Ele já cobrou 9, 5 em cobranças de pênaltis e 4 durante o jogo. E este foi o segundo pênalti que ele perdeu na carreira, os outros 7 converteu. Então, alguns números lembrando que o Brasil está eliminado da Copa do Mundo, perdeu ontem para a Noruega por 2-1. Após estar 2-0, bem no finalzinho, já nos acréscimos, onde Neymar acabou fazendo de pênalti. Então está aí, Brasil eliminado. Alguns atletas estão retornando ao Brasil, outros vão ficar pela Europa. Mais esportes, mais Copa do Mundo, dentro da Hora da Corneta. Um abraço a todos.
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2: 5:38.
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2: Mais uma nota de felicidade aqui, um abraço hoje para o Osni Rogério Rodrigues, que está de aniversário, um abração, ele lá da localidade de Campinho, lá no Cerro Negro, aquele abraço especial de toda a família, dos amigos e aqui da Clube. Um abraço para o Cláudio Pereira e Fernando Machado também, deslocamento para Lages, lá de São José do Cerrito, um abraço meus amigos. Boa viagem. Então vamos mandar essa moda lá pro pessoal do Cerro Negro, seu Osni, os filhos do Rio Grande.

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1: Familiares comunicam o falecimento de Jovino Gazola Toldo. O corpo está sendo velado na Capela São Pedro, Sala Legado. A celebração da despedida será amanhã, às 8:30 da manhã, na mesma capela, seguindo logo após para o sepultamento no cemitério Parque da Saudade. A funerária São Pedro comunicou o falecimento de Jovino Gazola Toldo.

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10: Especial de primeira, 5 horas e 49 minutos, agradecendo sempre a sua audiência, a sua participação, muitas mensagens aí pro bolo, então vamos pro sorteio. Vamos lá, quem ganhou, ela não é minha parente, mas é Goulart, a Nilza Goulart, lá do bairro Getal. Alô, dona Nilza, ganhou o bolo, então passa aqui na Rádio Clube para pegar então aí o seu valezinho e depois ir lá na Casa de Bolos. Darcy já chegou por aqui, então nós vamos fazer aquela tradicional bênção ao vivo e os oferecimentos, enfim, esse momento tradicional aqui da nossa Clube FM. Até lá, vamos com música.

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A sirene da Clube informa, em Lages, 18 horas.

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1: São 6 horas da tarde. Os sinos da igreja estão batendo as Ave Marias, anunciando a hora sagrada do Ângelus. Ave Maria, que seja mais esse dia em vosso louvor, Nossa Senhora.

Vamos rezar a Ave Maria de hoje pela alma de Edinete Borges Alano, pela passagem de um mês do seu falecimento, com saudades de sua filha Cristina Alano. A Ave Maria de hoje será rezada pela alma de Edinete Borges Alano, pela passagem de um mês do seu falecimento, com saudades de sua filha Cristina Alano. Rezemos juntos a Ave Maria pela alma de Iraci das Graças Correia Silva, pela passagem de 5 anos e 11 meses do seu falecimento, com saudades de seu esposo, João Maria Lopes da Silva. A Ave Maria de hoje será rezada pela alma de Edinete Borges Alano, pela passagem de um mês do seu falecimento, com saudades de sua filha Cristina Alano. A Ave Maria de hoje será rezada pela alma de Edinete Borges Alano, pela passagem de um mês do seu falecimento, com saudades de sua filha Cristina Alano. Juntos vamos rezar Ave Maria pela alma de Maria Orosina Correia, pela passagem de 8 meses do seu falecimento, com saudades de seu esposo Otacílio, seus filhos Volni, Carmen, Lucimara, Ilza e Lourdes, seus genros, netos e bisnetos. A Ave Maria de hoje será rezada pela alma, pela passagem de 8 meses do seu falecimento, com saudades de seu esposo Otacílio, seus filhos Volni, Carmen. Com saudades de seu esposo Otacílio, seus filhos Volni, Carmen, Lucimara e Usei Lourdes, seus genros, netos e bisnetos. Vamos rezar a Ave Maria pela alma de Maria Orosina Correia, pela passagem de 8 meses do seu falecimento, com saudades de seu esposo Otacílio, seus filhos Volni, Carmen, Lucimara e Usei Lourdes, seus genros, netos e bisnetos. A Ave Maria de hoje será rezada pela alma de Eliana Maria da Silva, pela passagem de 6 meses do seu falecimento, com saudades de sua irmã Edna da Silva Costa, seu cunhado Nilson e suas sobrinhas Letícia e Larissa. Rezemos a Ave Maria dessa tarde pela alma de Eliana Maria da Silva, pela passagem de 6 meses do seu falecimento, com saudades de sua irmã Edna da Silva Costa, seu cunhado Nilson e suas sobrinhas Letícia e Larissa. A Ave Maria de hoje será rezada pela alma de Juvenal Barbosa, pela passagem de seu aniversário que transcorreria hoje, 87 anos, com saudades de sua esposa, Neide Antunes Barbosa, filhos, netos e bisnetos. A Ave Maria de hoje será rezada pela alma de Juvenal Barbosa, pela passagem de seu aniversário que transcorreria hoje, 87 anos, com saudades de sua esposa, Neide Antunes Barbosa, filhos, netos e bisnetos. Vamos juntos rezar a Ave Maria pela alma de Sebastião Ivo Antunes Moraes, pela passagem de 2 anos de seu falecimento, com saudades de seus filhos, Cláudio e Claudinei. A Ave Maria de hoje será rezada pela alma de Sebastião Ivo Antunes Moraes, pela passagem de 2 anos de seu falecimento, com saudades de seus filhos, Cláudio e Claudinei. A Ave Maria de hoje será rezada pela alma de José Maria Machado, pela passagem de 3 anos de seu falecimento, com saudades de seu filho Adelar Machado e demais familiares.

A Ave Maria de hoje será rezada pela alma de José Maria Machado, pela passagem de 3 anos de seu falecimento, com saudades de seu filho, Adelar Machado, e demais familiares. Juntos vamos rezar Ave Maria pela alma de João Ferreira de Andrade, pela passagem de 10 meses do seu falecimento, com saudades de sua esposa Neuza, seus 4 filhos, netos e bisnetos. A Ave Maria de hoje será rezada pela alma de João Ferreira de Andrade, pela passagem de 10 meses do seu falecimento, com saudades de sua esposa Neuza, seus 4 filhos, netos e bisnetos. Vamos rezar a Ave Maria pela alma de Maria da Luz Muniz, pela passagem de 2 anos de seu falecimento, com saudades de sua filha Solange Muniz, genro José Nilson, netos Joceane, Gilson e bisnetos. A Ave Maria de hoje será rezada pela alma de João Batista Chaves, pela passagem de 1 ano e 4 meses do seu falecimento, com saudades de sua esposa Jussara, seus filhos, seus genros, suas noras e seus netos. Vamos rezar agora a Ave Maria pela alma de José Dorival de Oliveira, pela passagem de 5 anos de seu falecimento, com saudades de sua esposa, seus 3 filhos e seus 4 netos. A Ave Maria de hoje será rezada pela alma de Maria da Luz Muniz da Silva, pela passagem de 2 anos de seu falecimento, com saudades de sua filha Marilei Muniz da Silva e seu neto Rafael da Silva Rodrigues. A Ave Maria de hoje será rezada pela alma de Maria da Luz Muniz da Silva, pela passagem de 2 anos de seu falecimento, com saudades de sua filha Marilene Muniz, seus netos Aline, Gustavo e Luísa e sua bisneta Ana Clara. A Ave Maria de hoje será rezada pela alma de Maria da Luz Muniz da Silva, pela passagem de 2 anos de seu falecimento, com saudades de sua filha Marinês Muniz, genro Alcione e netas Vitória e Valentina.

0: Salve Maria, Padre Darcy.
1: Salve Maria, salve Maria Éder, salve Maria, meu irmão, minha irmã, que nos acompanham. Salve Maria Éder, salve Maria, meu irmão, minha irmã, que nos acompanha nesta segunda-feira, dia 6 do 7 de julho. Então nós queremos agradecer a Deus, hoje de maneira especial, rezando pelo panificador. No dia 8 de julho será o dia do padeiro. Então a gente quer lembrar. Salve Maria Éder, salve Maria, meu irmão, minha irmã, que nos acompanham nesta segunda-feira. Hoje nós queremos lembrar dia 8, dia do panificador. Então nós queremos pedir a bênção a todos os padeiros. Também gostaria de oferecer a oração da Ave Maria para o seu Paulo César da Costa, Costinha. Tive a graça de estar com ele sábado e com a sua família, comemorando seu aniversário, e ele disse que nos ouve todas as tardes. Também a sua sogra e tantas pessoas que eu tive a oportunidade de encontrá-los sábado. Então a oração da Ave Maria é a nossa bênção para o Costinha, liderança aí da nossa cidade, da nossa região, e uma pessoa extremamente querida, acolhedora e humilde. Meu irmão, minha irmã, gostaria de refletir ao final deste dia, iniciando com uma frase de Cora Coralina, que diz assim: feliz aquele que transfere o que sabe e aprende o que ensina. Primeiro ser, depois fazer, depois transformar-se, só em seguida ensinar. Ensinar é muito mais do que transmitir conhecimentos. Antes de orientar alguém, é preciso permitir que a própria vida seja transformada. Primeiro vem o ser, depois o fazer. Entre um e outro acontece o mais importante, o transformar-se. Não há ensino poderoso ou mais poderoso do que o exemplo. As palavras podem inspirar por alguns instantes, mas são as atitudes que permanecem na memória e tocam o coração. Antes de ensinar humildade, é preciso praticá-la. Antes de falar sobre bondade, é necessário exercê-la diariamente. Antes de pedir respeito, devemos respeitar. Antes de ensinar o amor, nós precisamos amar. Antes de acolher com palavras, é preciso e necessário acolher com gestos. Quem deseja transformar o mundo, começa transformando por si mesmo. O verdadeiro educador compreende que a sua maior lição não está apenas no que diz, mas principalmente na maneira como vive. Ensinar é um ato de generosidade, mas também de aprendizado. Cada pessoa que encontramos nos oferece uma oportunidade de crescimento, de revisão de valores, de aperfeiçoamento humano. Por isso, o caminho é claro. Primeiro mudar, depois inspirar. Primeiro viver aquilo em que se acredita, depois compartilhar essa experiência. Primeiro cultivar a humildade, a bondade, o amor, a compaixão, o acolhimento. Depois ensinar essas virtudes com autenticidade. Quando nossas palavras encontram respaldo em nossas ações, o ensino deixa de ser apenas informação e se transforma em testemunho. E é esse testemunho que realmente educa, inspira e transforma vidas. Por intercessão de Nossa Senhora, ao final deste dia, que nós queremos pedir a bênção aos padeiros, vamos pedir a proteção desta mãe querida. Oremos. Quando o sino da igreja tange ao longe a Ave Maria, é chegado o momento de recordar a oração que rezou o anjo, mensageiro de Deus, na saudação mais expressiva de todos os tempos. E a vossa bênção pedimos, Nossa Senhora, para que a vossa proteção nos afaste de todo o mal. Querido irmão, querida irmã, você que está em casa, você que nos acompanha pelo carro, você que está no trabalho, se for possível, pare um instante para rezar junto comigo, ou se não, reze no íntimo do teu coração e nesta segunda-feira para todos os padeiros. O dia do panificador será dia 8 de julho, mas queremos homenagear hoje, rezando. Ave Maria, cheia de graça, o Senhor é convosco. Bendita sois vós entre as mulheres, e bendito é o fruto de vosso ventre, Jesus. Santa Maria, Mãe de Deus, rogai por nós, pecadores, agora e na hora de nossa morte. Amém. Querido irmão, querida irmã, hoje pedimos a bênção, que Deus abençoe abundantemente todos aqueles com dedicação e carinho transformam o trabalho em alimento para tantas pessoas. Que nunca falte força, saúde, sabedoria e prosperidade em seus caminhos. Assim como o pão que alimenta o corpo, que o Senhor renove diariamente a esperança, a alegria, a paz e também os seus corações. Por isso nós homenageamos hoje todos os padeiros. Que Deus continue guiando as suas mãos, abençoando o seu trabalho e recompensando todo o esforço com muitas bênçãos. Que todos os padeiros, todos os panificadores sejam abençoados em nome do Pai, do Filho e do Espírito Santo. Amém. A todos uma santa e abençoada noite, e fiquem com Deus.

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2: 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Muito obrigado, Padre Darcy, ao vivo com a gente aqui. No dia da sua folga, ele vem aqui na nossa Rádio Clube, outros dias também durante a semana, sempre participando aqui desse momento especial. Agora vamos com a hora da corneta, começando a semana. Eu quero ver o que vai vir de corneta para a seleção brasileira hoje, viu, Adelar? O Adelar, cuide dessa piazada hoje para eles não ficarem muito brabo. Então, eu volto amanhã. Um abraço, ótima semana.
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A sequência da programação da Clube FM conosco agora, depois o Padre Darcy. O Padre Darcy passou por ali e olhou pro outro lado, né? Ele tá achando que eu sou norueguês, não me deu bola. Um abraço pro Padre Darcy, pro Éder Goulart, que está saindo também. E nós herdamos uma herança boa, esse espólio da boa audiência da oração da Ave Maria, para nós dar sequência, manter exatamente esse pique dos conteúdos da Clube FM, que vem desde as primeiras horas da manhã e vamos que vamos até às 8 da noite. Depois tem musicão com o Adelar Machado, que é o homem que tá colocando essas vinhetas de fundo. E aí esse fundo musical também é ele, o homem de Vargem, tá? O Vargem que tem pré-candidata a deputada estadual. Cidade pequena, mas tem uma candidata grande lá. Quer dizer, grande no nome e no trabalho feito. Ela é baixinha. Vamos iniciar a Hora da Corneta cumprimentando quem? Você que tá em casa, né? Obrigado pela sua audiência, obrigado pela companhia. Como diz o Adelar Machado, que diz, obrigado pela

0: por isso que o padre não olhou pra você.
1: O que nós combinamos na reunião pra iniciar o programa?
2: Foi você que puxou o assunto.
0: É,
2: você
0: bem
2: que
0: isso disse, mesmo. Bem
2: foi
0: bem
2: você
0: mesmo.
2: Que disse que o padre assim.
0: E o Edson meio parecido com...
1: Gente,
2: nós fazemos... Vai que o parta.
1: Nós fazemos uma reunião aqui de 15 minutos antes de começar o programa e prometemos tudo um pro outro, que não vamos fazer isso, não vamos fazer aquilo, e daí na hora o homem rapaz falou que não ia falar de futebol, né?
0: Vamos Tá bom, Halley.
1: Vamos falar de outros assuntos. Adilson, vamos falar de outros assuntos e não de futebol. Você acha que de fato o homem foi pra Lua?
0: O homem foi pra Lua. Depende quem.
1: Não, pra gente falar de outros assuntos, homem. Tô puxando os assuntos pra gente disfarçar.
2: Mudando a pauta.
1: Provou, Pato, tem serpente mesmo no
2: tem,
1: tanque?
2: Tem, é no tanque, tem. Essa chuvarada
1: aí. Olha, temos outros assuntos.
2: Ela tá começando a falar de futebol. Se coçar.
1: É?
2: Essa água aí tá dando uma coceirinha nela.
1: Por que o nome Cerro Negro por esse município?
2: Porque o cerro é negro.
1: É? Olha o preconceito com o cerro. Tá, o Adilson Vieira e a Maria do Volpato. Seguinte, gente, agora vamos quebrar aqui o ânimo. Não quebrar o ânimo, vamos continuar animados para levar um pouco de entretenimento para você com conteúdo dentro daquela cautela que é a linha jornalística e editorial da Clube FM. Mas deixa eu compartilhar com você uma notícia triste ocorrida agora à tarde na BR-470 envolvendo, eu acredito que é cidadãos de Anitta Garibaldi e Cerro Negro, porque os veículos são dessas cidades. É um acidente na BR-470 em Campos Novos na tarde de hoje, deixou dois feridos e uma pessoa morta. O acidente ocorreu perto da Cooperacel, uma cooperativa que tem ali, perto do trevo de acesso a Celso Ramos. Os envolvidos no acidente, uma senhora que ocupava um veículo Fiesta com placas de Anitta Garibaldi, ela foi atendida consciente e orientada, com suspeita de hemorragia interna em função do choque, e o motorista do Fiesta, um senhor de aproximadamente 70 anos, que se encontrava em óbito, infelizmente, no local. Então, o senhor de um veículo Ford Fiesta, placas de Anitta Garibaldi, com aproximadamente 70 anos, infelizmente, veio a óbito. No segundo veículo, um Fiat Argo, o motorista de 54 anos de uma empresa de energia foi atendido com suspeita de hemorragia interna e fratura. Já no terceiro carro, envolvido um outro Gol, o motorista, um jovem de 24 anos, meu conterrâneo de Cerro Negro, pelo menos a placa do carro, ele não se feriu e recusou transferência para o hospital. Quando eu falo aqui suspeita de hemorragia, é que é o seguinte, gente, uma coisa que acontece, infelizmente, nessas colisões, ao bater os veículos, os órgãos internos das pessoas envolvidas no acidente podem romper e sangrar.
0: Por causa do impacto.
1: Exato. E esse sangramento pode levar a pessoa a óbito, se não houver um atendimento rápido.
0: Às vezes a pessoa não está com ferimentos aparentes.
1: Exato, exato.
0: Mas por dentro prejudicou bastante em razão da batida forte.
1: Então a gente traz essa informação para abrir a hora da corneta, torcendo que os outros envolvidos tenham de fato apenas ferimentos e escoriações, e lamentamos o falecimento desse cidadão. A informação nos compartilha recebido um colega da Rádio Cultura de Campos Novos, Adelar Machado, você que também conhece o elenco de lá.
0: E possivelmente também, claro que daqui a pouco teve mais motivo, mas um deles foi a chuva, né, Edson? Pista lisa, tudo isso. Por isso a importância de dar uma reduzida na velocidade em dias de chuva.
1: Eu não sei os detalhes da circunstância, o Adilson Oliveira. Outra informação, passou batido, a gente não comentou, eu não escutei no noticiário policial, mas não te culpo por isso, o Adilson Oliveira. Porque a semana passada, um influencer de 24 anos, conhecido pelo público infanto-juvenil, foi preso em Florianópolis. Tá? Ele era investigado por pedir fotos e vídeos pornográficos aos jovens em troca de moedas virtuais de um jogo chamado Roblox. O suspeito produzia conteúdo para o público, principalmente sobre jogos eletrônicos, e acumulava mais de 200 mil seguidores, principalmente criançada, faixa de 8, 9, 10, 11, 12, 13 anos. E ele tinha muito conteúdo pornográfico. Por que que eu trouxe essa informação? Eu tenho o nome dele aqui, 24 anos, o último sobrenome dele é Martins. E segundo informação,

0: Mas ele é de Lages e há 4 anos estava morando em Florianópolis e acabou caindo então nas garras da Polícia Civil Catarinense e Polícia Civil Paulista. Por quê? Porque um pai de São Paulo acabou denunciando. O pai viu o filho nessa circunstância de sendo vítima do crime.
1: Eu ouvi essa informação, só não sabia que era lajeano.
0: Que envolvia lajeano. A informação que eu obtive que é uma pessoa de família daqui que foi para Florianópolis. E a gente usa essa informação primeiro para evidenciar essa ligação da informação com o Lages. E segundo para.
1: O que ele fazia? Jogos com crianças?
0: Exatamente, tem um jogo chamado Roblox, tá? Um jogo virtual. Tá?
2: E daí, uma forma de aliciar.
0: É, exatamente. Tem vários tipos de jogos, Adilson Oliveira. A gente que é mais casca grossa, a gente não conhece, não domina esse negócio de joguinhos online aí. Mas a piazada, a criançada, está muito sintonizada. Por isso é importante a gente trazer esse conteúdo para alertar os pais que estão nos ouvindo. Volta e meia, não custa dar uma olhada no aparelho celular do filho, até porque quem é que sustenta esse aparelho celular? É o pai, é a mãe. Então, é aquela situação, um filtro, uma olhada, uma conferida, pode impedir que daqui a pouco uma criança esteja sendo vítima dessa bandidagem.
2: O jornalista Sérgio Pinheiro, de Otacílio Costa, está compartilhando com a gente uma preocupação do coordenador da Defesa Civil, o Fabiano Ludwig, que, por sinal, assumiu aí há poucos dias a coordenadoria. E tudo de novo, Rio Canoas. Segundo o Fabiano Ludwig, da Defesa Civil, se o Canoas subir mais 30 centímetros, as primeiras famílias já começarão a ser desalojadas, né? Porque a equipe segue monitorando a ponte, a balsa, né, de São Sebastião já está interditada desde aí o final de semana. Então, aquele problema que a gente sempre comenta aqui. Mesmo a chuva parando, o Rio Canoas...
1: Pois é, eu queria perguntar ao Pato, mesmo com essa parada da chuva?
2: O Rio Canoas segue subindo, hoje deu esse garoão, a chuva aqui para nós pelo menos foi um garoão. Não sei em outras regiões.
0: Vamos atualizar essa informação para as informações da Mures, o Amarildo Volpato, até pra gente sintonizar bem a nossa audiência lá a respeito, pode ser?
3: Pode, combinado.
0: O Zé Pinto Neto tá chegando ali na reunião do hospital, o Hospital Frei Rogério, é a estrutura, a associação que mantém o hospital, e ele disse que a princípio a informação que ele tem é que o senhor de 70 anos que faleceu era morador do bairro Cooper Campos, lá em Anitta Garibaldi. O Volpato, você tem acompanhado essas ocorrências, o Adilson também, como pessoas de mais idade têm se envolvido em acidente, inclusive vindo a óbito, né?
2: Infelizmente, se envolvendo aí nesses acidentes, aqui a gente teve agora, né, em São José do Cerrito, também um acidente com óbito há poucos dias, outros ocorrendo, a 282 nesse trecho ali de Bom Retiro.
1: E sempre, Volpato, quando o tempo se fecha um pouco, já notaram isso?
2: É.
1: Garoa, questão... chuvisco, neblina.
2: Que precisa diminuir a velocidade, né? Infelizmente isso vem acontecendo, mas... Outras pessoas, não só de idade, mas também de idade, estão se envolvendo.
0: Mas cabe o alerta à família, gente. Naturalmente não está aqui preconceituando o idoso ou a idosa, mas a família fique atenta para conferir os itinerários dessas pessoinhas queridas que estão com mais de 70, mais de 80.
2: Principalmente a questão da viagem, né? Exato. Rodovia. Pegou a rodovia, tem que ter uma atenção redobrada.
0: Perfeitamente. Vamos de intervalo comercial, antes falando de parceiros, e enquanto você fala do parceiro, eu filtro aqui para nós decidirmos, eu e o Volpato, se nós registramos aniversário aqui na Hora da Corneta ou se esse programa é de outras pautas. Né?
2: Ah, o meu voto é favorável.
1: É favorável? 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
0: Legal, gente, parceiríssimo nosso da Hora da Corneia, também fiz imobiliária, assim como a Ultra Telecom, que é essa empresa que tem serviços de internet, tem serviços de telefonia fixa, telefonia móvel também. 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
1: Fazemos o intervalo, antes, já voltamos.
0: Não, vamos concluir. Você concorda que a gente faça registro de aniversário?
2: Ah, sem dúvida, sou favorável, porque é a nossa audiência.
0: Vamos fazer o seguinte, só para pessoas com mais de 100 anos.
2: Nós estamos com 15 pessoas que têm mais de 100 anos, eu acho.
0: Uma delas é a dona Maria Luísa Saldanha. Ela é tia do Paulo Sérgio. E ele manda aqui o WhatsApp, o Adilson Oliveira, pedindo um parabéns, um aplauso. Dona Maria Luísa Saldanha, 103 anos.
2: Se eu tivesse o meu violão, ia lá fazer uma serenata pra ela hoje.
0: Pô, Pato, você que fez a quarta série.
1: Nossa, mas por que estragar o aniversário?
2: Não, fazer uma homenagem, serenata.
1: Por que fazer isso?
2: A nossa aniversariante gosta de serenata.
0: Pra você que fez a quarta forte, em que ano que a dona Maria Luísa Saldanha nasceu?
2: Quantos anos tá fazendo?
0: Não, eu já falei, não vou
2: informar. Então não posso. Essa é o público.
1: 100 anos.
0: 103 anos ela tá fazendo.
2: 103 anos. 1900 e ela sabe.
0: Mas não, Pato, faça conta, meu Deus do céu. Quem tá fazendo 103 em 2026 é porque nasceu em 1923, né?
2: Comecei bem, 1900 eu fui bem.
0: 2 anos depois da Catedral Diocesana começar a funcionar.
2: Nossa, que bacana.
0: Olha que legal, né?
2: Aí.
0: Não.
2: Parabéns. Vai ser o Dom Daniel Austin.
0: Merece, né, o Adela Machado? Merece a tua trilha aí. O que você quer fazer agora, o Adilson Beira?
1: Vamos fazer um intervalo.
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0: 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Lembrando, você que é do agro, que o dinheiro do Plano Safra é um dinheiro mais barato, tem carência, e para a agricultura familiar melhor ainda, né? Tem um bom prazo de carência, tem um bom prazo para pagar e os juros são bem mais baixos que essa loucura da Selic. E quanto é que tá a Selic? 14,5% ao ano, né? E esse juros...
2: Eu não saberia te confirmar se você tá falando.
1: É isso mesmo, Edson.
0: Uhum. Então, fique atento, você que é do agro, ligado ao agro, se beneficie dessas vantagens que o governo está viabilizando. Governo, independente de quem seja, tá? Tá o Lula agora, se daqui a pouco aparecer, diga um outro candidato à presidência aí.
2: Enéas.
0: O Enéas já morreu. Já,
2: então não dá. É. Então aquele padre...
1: Quevedo.
2: É. Por que você antecipar tanto? Não, o padre Kelme lá.
0: Ah, tá.
2: Por que? Se for
0: o padre Kelme, o presidente eleito, ele também vai ter esse plano, porque não é um plano de governo, de político. É um plano de Estado, é um plano para ajudar a agricultura em âmbito de Brasil.
2: Eu queria falar aí, Mael.
1: Pablo Marçal, será que desistiu da questão de que.
0: Qual é a música, presidente? Pablo?
1: Você que entende mais o...
2: Eu não sei como é que tá a carreira dele. Pare agora, de tomar política. Essa é a música, é boa. Essa música é boa. No agro deixa... Talvez não dê tempo de você chegar lá, porque ia começar às 18, mas...
1: Por que você não avisou às 6h15, então?
2: Pois é, mas ele tava na Ave Maria.
1: Aí eu ia dizer para você que era para deixar pra esse horário.
2: Ah, né?
1: Verdade. A culpa é minha.
2: Está acontecendo agora, lá na Associação dos Servidores, em Campo Belo do Sul, e aí entra na informação do agro, o encontro sobre melhoramento genético por meio de inseminação artificial em tempo fixo, é o IATF. Então, estão sendo apresentados os últimos resultados do ano, pessoal sendo convidado então para participar. Importante esta descentralização, por isso eu destaco aqui a nossa audiência lá em Campo Belo, na Associação dos Servidores. Eu brinquei no início, mas dá tempo, é só ir lá, 18 horas começou, mas é claro que vai se estender um pouco mais. Então, um curso, uma palestra sobre melhoramento genético por meio de inseminação artificial.
0: Essa informação você trouxe no Agro, depois do jornal ali da Clube.
2: Também.
0: Ah, não, então.
2: Lembrei ali.
0: Quem te escutou já se programou para ir.
2: Está por lá.
0: E você está fazendo esse reforço porque é sempre importante.
1: E como é importante se atualizar nessas questões aí, vô pastor.
2: Ah, sim, sem dúvida. Principalmente a questão da inseminação artificial. Aí você diminui. Tem um custo, evidentemente, que tudo hoje tem, uhum, tem um valor, mas você consegue aumentar muito aí.
1: Você paga um pouquinho, mas aprende algo para o futuro que você
2: vai
1: ocupar.
2: Sem dúvida.
1: Compensa.
0: Se você fosse pecuarista, você ia optar pela inseminação artificial ou natural?
2: Artificial.
0: É.
2: Pelo pouco que eu sei a respeito do que eu tenho conversado com os colegas,
0: uhum,
2: eles são favoráveis aí e eu vou nessa uhum vibe.
0: Você não bota fé no touro.
2: O problema é o tempo.
0: Ah, tá.
2: O tempo, né?
0: Uhum. A garantia de maior de prenhez.
2: É, então aí. Mas, falando nisso.
0: Por que você não vende chapéu, já que você tem essa.
2: Esse dom?
1: Já que você é da peleia aí
2: do falando agro. Nisso, conversando com alguns responsáveis pelo setor de ovinicultura, agora elas estão parindo as ovelhas.
0: Uhum.
2: Então, uma época difícil, de muita chuva. Então, o que que acontece? Aumenta o custo, porque você precisa ter muita alimentação, né? Porque não dá para espalhar no
0: não
2: campo.
0: Não dá para soltar para raspar a grama.
2: E esta época é meio padrão, assim, que acaba ocorrendo, então, aí no setor da ovinocultura.
0: Legal.
2: Eu conversava com os responsáveis. É um momento bem delicado, de muita conta.
0: Eu
2: muita
0: esses conta. Dias assisti um vídeo e o interlocutor do vídeo estava sendo entrevistado, ele disse que a ovinocultura dá mais dinheiro que a criação de gado, a bovinocultura de corte. E ele fez umas contas lá, me deixou assim, pensativo.
2: A ovelha tá da orelha.
0: É, exato. Eu só não sou adepto e não recomendo a ovinocultura para quem não consegue ficar muito tempo na propriedade rural. Porque a ovelha requer uma atenção direta. O gado você coloca lá na invernada e Deus e a vida dão conta.
2: É só dar uma bisoiada.
0: Só vai lá e leva o sal, em alguns casos leva o silo, cuida para as cercas estarem bem arrumadinhas e pronto. Arrumadinhas e pronto. Agora a ovinocultura não. Se você qualquer é um animal mais frágil, né? Mas de qualquer maneira, pelo que eu assisti, para quem tem condições de ficar de olho no bicho, vale a pena.
2: A ovelha, mesma situação então, para você trabalhar com a questão do leite, né? Você precisa dedicação.
0: Ah, sim, sim.
2: Dia todo.
0: Daí no caso do bovino.
2: Exatamente, mas eu digo assim, dispensar o tempo e dedicação é de manhã cedo, no finalzinho da tarde, fazendo as ordens.
1: Tem que ter pessoas para cuidar direto do caso.
2: Ah, sim. E geralmente é o proprietário, né?
1: O gado já não precisa tanto, Edson Varela.
0: Exatamente. Gente, deixa eu aproveitar e estender o bloco aqui pra gente não ter muito tempo pra falar no esporte, não tem muito pra falar mesmo, e trazer uma informação aqui a respeito de um alerta feito na tribuna da Alesc pelo deputado, deixa eu achar o nome dele aqui, Neudi Sareta, ele é do Partido dos Trabalhadores, ele é ali de Concórdia. Ele está alertando, reforçando o alerta, colocando o assunto na pauta no parlamento catarinense, para ver se um alerta desse consiga pelo menos sensibilizar uma pessoa, que seja, já valeu a pena. Sobre o que está acontecendo na destruição da vida financeira das pessoas em função das BET. Sareta afirmou que as apostas online movimentaram cerca de 240 bilhões de reais em 2024 e 350 bilhões de reais ano passado no Brasil. além de registrar um crescimento de 500% em apenas 3 anos, alcançando mais de 30 bilhões mensais neste ano. Ele também citou o levantamento da Confederação Nacional dos Dirigentes Lojistas e do SPC, indicando que cerca de 39,5 milhões de brasileiros tiveram contato com apostas online nos últimos 12 meses, sendo que aproximadamente 7,5 milhões de pessoas admitiram ter comprometido parte da renda em jogos de azar. Se você me apontar uma pessoa que enriqueceu por causa das bet ou que alisou pelo, melhorou a vida por causa das bet.
1: Pelo contrário, né?
0: Tá.
1: Então, muitas pessoas perderam dinheiro com esses jogos.
0: Então essa é a realidade e é sempre muito importante a gente manter o assunto na pauta, porque se você puder evitar.
1: E quem ainda não está no vício, que nem comece.
0: Exatamente.
1: Nem comece.
0: É igual bebida, é igual cigarro. Não comece porque daqui a pouco não pode voltar mais.
1: Não sai mais.
0: É, porque as pessoas às vezes são viciadas em determinada situação. Daí elas deixam de ser culpadas, elas passam a ser doentes, vítimas. É igual morador de rua. Eu não vejo o morador de rua como um vagabundo, eu vejo o morador de rua como um doente. Porque uma pessoa em sã consciência, ele não vai trocar uma vivência em casa, por mais precária que seja a residência, para morar embaixo do viaduto, para morar numa praça. É porque a pessoa ali tem um distúrbio mental, um distúrbio existencial.
1: Tá no vício?
0: Exatamente. Tá no corote ali.
1: Tá no vício e não tem como sair.
0: E olha, o corote é uma bebida muito forte. E é uma das, de uns itens mais fracos que o morador de rua bebe ou consome perto de outras drogas, né? O amarelo, vou
2: parar. Que está envolvido.
1: Tem um recado aqui do pessoal da parte alta da cidade, convidando moradores do bairro Santa Mônica, bairro Caroba, parte alta da cidade, para uma reunião com a empresa Amber, antiga Tractbel, em decorrência dos barulhos e da foligem no bairro. Dia 7, amanhã, 14 horas, na empresa. Então, se você mora no Caroba, mora no Santa Mônica, aquela região, a parte alta, amanhã tem uma reunião na empresa às 14 horas, moradores e o pessoal da direção da empresa para falar sobre esse assunto.
0: 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A gente não está dizendo que vai acontecer um acidente com você, tá? É, eu puxo esse assunto aqui já fazendo um adendo na Auto Vidros Duque, porque eu até compartilhei na minha página uma sentença lá da cidade paulista de São Vicente contra uma empresa que vende pneus, que a cliente recebeu um orçamento de R$350 para trocar os pneus do veículo e fazer balanceamento. E na hora de pagar, os R$350 viraram R$11.700. E daí ela ganhou uma ação na justiça para devolverem o dinheiro. E o Ministério Público Paulista entrou com uma ação, uma representação, e conseguiu condenar a empresa em mais R$100.000 por danos morais coletivo. E eu até, a empresa tem filial aqui em Lages, mas daí eu até escrevi, aqui em Lages a gente não tem notícias que aconteça coisa parecida. Bastou fazer isso e eu recebi várias mensagens de pessoas dizendo que levam o veículo na citada empresa e ali ocorre de, na hora de pagar, o valor é 2-3 vezes mais. Que os profissionais dizem que se não tivessem feito aquilo, iria acontecer alguma coisa, algum acidente, por isso que era obrigado. Então é uma coisa absurda, isso não pode acontecer.
1: Tem que acionar o PROCON.
0: Exatamente.
1: É o órgão do consumidor, você não autorizou fazer aquelas trocas.
0: Olha um texto, ó, fui fazer um serviço nos pneus do meu carro para viajar com a família e o orçamento não chegava a R$1.000. Bem abaixo da concorrência, o que tornou atrativo, deixei o carro e quando voltei fui surpreendido com uma nota de R$4.000. Então está acontecendo em Lages também. Não vou citar o nome da empresa aqui, até para não dizer que a gente está fazendo campanha contra o comércio de Lages, muito pelo contrário. Mas eu só sugiro que você fique alerta em relação a isso e só pague aquilo que você
1: pediu
0: e combinou previamente. De preferência, materialize. Quando você recebe um orçamento, print, guarde na hora de pagar, ó, vou pagar isso aqui. Ah, mas pode acontecer uma tragédia com o teu carro. Não, não. Se é assim, eu levo em outro local.
1: Inclusive, tinha reclamação dessa mesma empresa que não aceitava o dono do carro ficar esperando ali.
0: Olha.
1: Porque a troca de pneu geralmente é rápida, né? Não passa ali de 15, 20 minutos. E ele, não dá tempo, tem que. Pega daqui umas 2 horas o carro aí pra.
0: Então, assim, entendeu? Fique atento. A mesma empresa que tem unidade em Lages recebeu essa sentença em São Vicente, São Paulo, numa ação protocolada sabiamente pelo Ministério Público e com o judiciário reconheceu o abuso, o excesso. Não é desse jeito que você cultiva clientes e não é desse jeito que você deve atrair clientes também.
2: Tá? Mandando um abraço, onde fica a Vila Morro do Torto?
0: Desconheço a.
2: É, então agora você vai lembrar. É. Bem ao lado da estação e da base da Arteres aqui em Capão Alto. Lá o Adair Sutil está nos ouvindo, conhecido como Nego. Lá todo mundo conhece ele como Nego. A Daiane, a Camila, a Marli, o Air moram na Vila Morro do Torto, bem ao lado da base da Arteres em Capão Alto, todos os dias. Exatamente, ouvindo a gente.
1: Como é que é o nome da localidade?
2: Vila Morro do Torto, bem ao lado da capela, não, da base da Arteres.
0: Torto era um senhor que morava lá, daí dizia, eu moro lá do Torto, e daí ficou Morro do Torto.
1: Era a minha pergunta pro Vovato, o porquê da...
2: Não, quem vai responder é o Adair, o Negro.
0: Ó, gente, eu tô recebendo 4 mensagens aqui citando o nome da empresa que tem essa
1: parte. É que a maioria das pessoas já sabem, Edson.
0: Todo mundo já sabe.
1: Já sabe, né?
0: Então, se você sabe que tem rolo ou que se faz rolo, fuja. O Ivandel tá mandando uma mensagem aqui, o Amarildo Volpato.
2: Manda pro ar.
0: Você que é o correspondente para assunto de AA. Por falar em vício, amanhã Alcoólicos Anônimos de Lages completam 51 anos de existência em Lages, salvando vidas e famílias. Citou Ivandel e nós temos que aplaudir. E eu, semana passada, eu acho, umas 2 semanas, fez um material muito bom a respeito exatamente desses 51 anos. 51 me lembra pinga, mas é exatamente no combate à pinga, ao consumo, né, tio Ivandel? Parabéns pela lida aí de você e todos que atuam nessa linha.
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0: Marino Pinto me manda um WhatsApp aqui, um áudio. Joel me manda outro áudio. A dona. Não, dona não. O seu Nezi Schmidt também me manda outro áudio. O Cláudio Carvalho pede para falar o nome da empresa. Mas não precisa, Cláudio. Todo mundo sabe do que se trata, né? O Fracini também faz referência. E é aquela história. Só devemos estar atento com práticas que não estão de acordo com aquilo que você vai no estabelecimento e combina.
1: Daqui a pouco, Edson, uma pecinha ou outra ali, até quando teu carro vai ser arrumado, até isso pode acontecer, né? Mas ali, uns 150 pila, R$300 a mais, um 400, agora 2-3 mil diferença daí não, né?
0: E no caso da sentença daí lá não, de São Vicente, era R$350, passou para 11.700.
1: É, daí não, né?
0: No caso desse cidadão aqui do lado, que eu li a mensagem, passou de mil para R$4.000. Daí, foge do...
1: Porque local de confiança, ela fica com o número do dono do carro. Se precisar trocar algo a mais, ela liga para a pessoa e pergunta se a pessoa autoriza ou não.
0: Exatamente.
1: Isso é serviço de empresas de qualidade. Se o dono autorizar, beleza. Caso não autorize, não troca.
2: Dito isso... Edson, só para complementar, lá eles têm 8 grupos de AA que tem reuniões e sessões todos os dias. 8 grupos. O Novo Amanhecer, que é de 1984. O Grupo Renovação, de 1988.
0: Tem um de 1975, né?
2: O Grupo São Miguel, 1993. Luz do Caminho, 1997. E por aí vai. Alvorada da Paz, Nova Luz, Mente Aberta, Nova Esperança. Tem um grupo. onde o pessoal aí trabalha e trabalha muito na recuperação.
0: Dito isso, gente, vamos desfilar os anunciantes do intervalo de ouro da Clube FM, a Ultra Telecom, o restaurante Galpão do Cipó tem um recado para você. 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Vamos conferir? Vamos lá.
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0: Vamos lá, gente, você está na Clube FM, Hora da Corneta, hora de abrirmos espaço bem curtinho aqui pro esporte. Não tem nada muito para falar, mas tem muita coisa para falar de parceiros, né? 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
1: Haaland, ralou com nós.
0: Vamos falar mais de parceiro. Não quero falar de esporte. Vamos lá. O povo não
1: aguenta. Que temos ali?
0: O povo tá desde ontem. Sabia que ontem uma das maiores audiências de streaming foi ontem? Porque o pessoal saiu, escapou da... Só ficou no Silvio Santos lá da Patrícia...
2: Bravanel.
0: É. Mas as coberturas dos outros canais, ninguém queria uma... Todo mundo cabeça inchada, quem quer saber? E vocês estão insistindo nesse assunto.
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0: Ah, bom, você tá certo, você é igual ao relógio.
2: A dupla Grenal jogou sábado.
0: Amarildo, primeiro fale de outros parceiros, depois você fala então, fale da dupla Grenal. Então,
2: dupla Grenal jogou sábado, não quer saber como é que foi o resultado?
12: Em Brasília, 19 horas.
2: Em Lages. Nós também, na Noruega.
0: Não. Em Lages, 7-1.
2: 7-1 na Noruega.
0: Você sempre...
2: Eu vou pra aquele lá, ó.
0: Sempre falando horário diferente.
2: A derrota do Grêmio para Chapecoense por 2-1, não, o placar não foi analisado pelo técnico Luiz Castro, mas sim o jeito que o Grêmio jogou. Luiz Castro disse o seguinte: me preocupa vendo o Grêmio jogar desse jeito. Um amistoso contra a Chapecoense, que está lá na... Onde é que está a Chapecoense? Na Série A do Brasileiro? Lá na parte de baixo. Então é o seguinte, nós deveríamos ter jogado muito melhor. Competimos, entregamos o jogo, bom e tal, lutamos, mas não nas melhores condições. Da forma que o Grêmio está, me preocupei. Então disse o técnico do Grêmio, Luiz Castro, que não está gostando nada do Grêmio.
1: Só vai melhorar se tiver dinheiro para contratar jogador novo. Jogador bom.
0: Depois você fala do Inter, deixa eu
2: enfiar. Olha, viu? Tô cortando o Inter.
0: Deixa eu enfiar uma notinha aí de informação de Santa Catarina. Um bandeirão com a imagem de Ivan Fiel da Silva voltou a colocar o ex-atacante diante da arquibancada do estádio Domingos Silveira Gonzalez. Nesse domingo, semanas após o ex-jogador ser morto a tiros em Tubarão. Quando eu falo Ivan Fiel da Silva, estou falando do Brasão, que também foi ídolo da torcida. Foi não, continua sendo, né? A homenagem lá em Tubarão aconteceu no intervalo da partida entre Atlético Tubarão e Nação Esportes pela 13ª rodada da Série B do Campeonato Catarinense. 4 torcedores entraram no gramado e abriram o bandeirão de frente para a arquibancada, lamentando naturalmente, homenageando ele, o Brasão, que foi morto há 2 semanas em Tubarão.
2: Reconhecimento da torcida, né? Por tudo que ele fez pelo esporte de Tubarão e também.
0: Inter de Porto Alegre.
2: Inter de Porto Alegre, daí jogou.
0: Acabou então, o tempo.
2: Não, do Inter não. Do Inter nós temos aqui um texto.
1: As que fases a tua, Roberto.
2: É, né?
1: Fazem não,
2: daí, Copa, mas quando eu quero trazer notícia do Inter.
1: Você
2: quando
1: falar
2: eu quero,
1: de Inter, de Porto Alegre.
2: Quando eu quero falar bem do Inter, vocês não deixam? Então, viu aí?
1: Foi de um jogão de bola igual ontem. O Edson falando do Haaland, aí você...
0: É, agora meia-noite.
2: Você sabe do que ele se alimenta, não?
0: Agora meia-noite, mais 3 minutos, em Oslo, na Noruega.
2: Ah, é? Então eu vou dizer o que o atacante de ontem se alimenta.
0: Não. Fala do Inter, amigo.
1: Fala do Inter.
0: O Inter.
2: Ele...
0: Daqui a pouco vai dizer até quantas vezes o homem faz cocô por dia.
2: Ele come coração de boi e leite cru.
0: É.
2: Pra dar aquela forma física
0: dele. Aliás, ele come coração de boi e magoa coração de brasileiro. Vai lá.
2: E o Inter iniciou, então, no sábado, vencendo Curitiba por 1-0. O trabalho de recuperação e agora da intertemporada. A pré-temporada é no início do ano, quando começa o ano esportivo. Agora, como já começou, teve o gauchão, parou, e então esse período chama-se intertemporada. Não tem nada a ver com o Inter, mas o Colorado faz parte. A movimentação foi dividida em 3 tempos, 30 minutos cada, né, com substituições ilimitadas. Então está aí. Amanhã, quarta-feira, o Inter pega o Cerro Largo do Uruguai, lá no CT Parque Gigante. 11/7 pega o Inter, pega o São Paulo no Beira-Rio. E dia 17, o Caxias, lá no CT Parque Gigante. Todos jogos amistosos e as equipes estão se preparando para o Brasileirão.
0: Atualização então dos placares da Copa do Mundo. Hoje teve jogo à tarde, reunindo Portugal e Espanha. Tá.
1: Cristiano Ronaldo volta para casa também.
0: Exatamente.
2: Mas volta de que jeito? O que aconteceu com ele?
1: Olha, o time perdeu hoje à tarde.
2: Ah, bom. Quanto?
1: 1-0 foi, né?
0: O Portugal acabou não conseguindo superar o ataque espanhol, por isso deve ser o resultado.
2: Deram com os burros nada.
0: Não adiantou as rapariga.
2: Olha, fala
0: não,
2: bem.
0: Não adiantou as rapariga torcer tanto pelo
1: Cristiano. Ô, Pato, você que é um rapaz.
0: O Piá, Cristiano.
1: As você que é um rapaz aí que entende de futebol. Quem vai ganhar a Copa?
2: Tudo indica que é a França. Mas depois que...
0: tudo, homem.
2: Hã?
0: Que tudo, você é Maria vai com os outros.
2: Não, depois dessa que o presidente dos Estados Unidos tirou o cartão vermelho lá do atleta dele, eu já coloco minhas barbas de molho.
0: Agora às 9 da noite tem Estados Unidos e Bélgica e os dois últimos jogos, são os dois últimos? Sim, os dois últimos jogos dessa fase serão amanhã. À 1 da tarde em Atlanta tem Argentina e Egito. E às 5 da tarde, Suíça e Colômbia. Nossa, a torcida é pra Colômbia, né? O Suíça e Colômbia vão jogar no Canadá, né? Vancouver Place é Canadá, né?
2: Sim.
0: Você que é...
2: Parece que era.
0: Então, mais ou menos é isso que temos pra dizer. Já estão fora México, Brasil, Portugal, Canadá.
2: Agora, jogo de ontem
0: Paraguai,
2: México
0: e outro time?
2: Inglaterra, foi assim... Olha, o melhor jogo até agora na Copa do Mundo.
1: Melhor jogo?
2: Pelo menos os noregueses acho que não, mas pra mim foi.
1: O de ontem você não gostou?
2: O da tarde? Não. Não, ontem foi um jogo. O Brasil pegou um adversário agora também, né? Eles jogam também. Faltou uma forcinha de vontade nossa.
0: O meu analista de futebol com conteúdo matemático informativo, o Gabriel, lá do Reassentamento Santa Catarina, Anitta Garibaldi. Tá dizendo que a Noruega vai jogar contra a Inglaterra nas quartas.
1: Sim.
0: E o Haaland nasceu na Inglaterra no ano 2000, quando seu pai, Alf Inge Haaland, jogava lá na Inglaterra. Em 2003, seu pai se aposentou e eles se mudaram para a Noruega, onde o Haaland foi criado. Tá me dizendo o nosso correspondente.
2: Mas a seleção brasileira agora vai jogar agora, vai continuar. Em setembro pega a Austrália já. Lá. 2 partidas amistosas nessa.
1: Treinador, será que continua, papai?
2: Continua, já assinou o contrato, né? Acho que continua. O que talvez não continue é a diretoria da CBF. Talvez tenha mudanças
0: o
2: ali.
0: O presidente, por causa das amantes?
2: É, um pouco também. Mas deve ter mudanças ali. Tá um grupo intermediando, um grupo colocando as mangas.
0: Eu coloquei na pauta essa pergunta, mas eu não sei do que se trata. Como você falou, é também negócio das amantes. O que é esse negócio das amantes do presidente da CBF?
2: Se você perguntou, você sabe. É que ele foi com
1: uma namorada.
2: Ele foi com um acompanhante para um país desses da sede, pagou com o corporativo da CBF.
1: O dinheiro da CBF.
2: Depois é o que estão dizendo, né? Eu não estava lá. Depois ele levou a esposa para outro também com o corporativo.
0: Uhum.
2: E tudo isso está pegando. Então e depois desse escândalo maior em
1: campo. Mas ontem gravaram vídeos também dizendo que, não sei se isso pode ou não, dizendo que os jogadores do Brasil também foram com famílias e.
0: Não,
1: tudo
0: com a família pode.
2: Estão lá.
0: Esse negócio das amantes, o presidente da CBF me lembra a história do japonês que cujo nome denunciava que ele tinha outra.
2: Como é que era?
0: Tashiro Komiotra.
2: Ele é lá do norte.
0: Não, Komiotra não. Komiotra.
15: As coisas nesse mundo são assim mesmo, homem.
0: É verdade. Deixa eu ver, a pauta do esporte esgotada, não falamos muito, né, gente? Porque você que tá me ouvindo não quer mais ouvir falar,
1: acho,
0: né?
1: Acho que faltou mais informação do Brasil.
0: Pra tudo quanto é lado que você olha, todo mundo só fala nisso, né?
1: Posso fazer mais uma pergunta pro Pato?
0: Meia pergunta.
1: Por que o Vini Júnior não bateu o pênalti?
2: Porque tinha acertado antes que era o Bruno, a comissão técnica que mandou, pelo menos foi a explicação que eles deram. Mas aí tinha que colocar a bolinha embaixo do braço, né? Deixa comigo que eu acho.
1: Viu o vídeo do Luxemburgo? Detonou o treinador.
2: Detonou, né? Agora, o grande resultado dessa Copa do Mundo fica a audiência do SBT, mostrou a qualificação, a forma que se...
0: E eu que achei pouco.
2: Eu, então você não assistiu ou você...
0: Eu assisti.
2: Não,
0: foi um... só assisti no SBT.
2: O Brasil gostou, é isso que importa para nós.
0: Bopato, é, me surpreendeu ontem a audiência das emissoras de TV. Eu esperava mais. A Globo teve a pior audiência de Copa do Mundo desde Brasil e Holanda em 2014. Eu vi na prévia do Cantaribop.
1: Que agora não é só ela, né? Só...
0: É, exato.
1: Antigamente era, né?
0: Não, não, sempre tinha uma segunda.
1: É, mas...
0: Teve a pior audiência.
2: Luciano Duval, uma época, eu acabei de ver.
0: A pior audiência da Globo era em 2014, 31 pontos em São Paulo. Ontem registrou 29.
2: Mas é no início do jogo ou não?
0: Tem que falar com a Nanda.
1: Depois do gol de cabeça.
0: Que é a técnica do Cantaribop
1: para Opa. Depois do gol de cabeça do Haaland, caiu a audiência.
2: Mas assim, o SBT, o staff está muito feliz, como é que eu vou dizer, o mercado está agradecendo o SBT.
16: Gente, o que está acontecendo?
2: Deu um adeus, assim, né? O Galvão disse que com 80 anos ele não narra mais Copa do Mundo. Mas assim,
1: agora
2: parabéns ao SBT.
1: Os colorados aí, o Perão já tá mandando mensagem aqui com interesse de contratar o Haaland para o Internacional.
0: É uma boa. 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Vamos aos anunciantes da Clube FM e a corneta segue.
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1: Olha a hora!
2: Tá aqui pra você, não perca, 7:11.
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0: Eu falei da Praça Joca Neves e deixa eu dar voz para Fernanda. Fernanda tá chateada. Ela diz que vem relatar problemas no banheiro da concha acústica na Praça Joca Neves. O local tem sido usado para atos sexuais em plena luz do dia e apresenta condições precárias de higiene. Mesmo havendo pessoa responsável pela limpeza, o espaço permanece sujo. Diante disso, a Fernanda está pedindo providências urgentes e que o banheiro seja fechado, já que não está sendo utilizado de forma adequada. A praça é frequentada por famílias e crianças e é necessário um pouco de respeito, além de um ambiente seguro e limpo. Na sexta-feira, por exemplo, relata a nossa ouvinte, a Fernanda, aqui no WhatsApp, uma mulher em situação de rua encontrava-se completamente nua no local, praticando ato sexual. É absurdo? É inconcebível isso, gente? Sabe, isso não tem como dizer que...
1: Aí já não é direito de ir e vir, como dizem.
0: Não. Assim, a Fernanda tem razão e é bem complicado.
1: Já pensou precisar de um banheiro e se deparar com isso aí, ô Pato? Não sabe se usa o banheiro ou se corre.
0: Exatamente. Agora sim, Volpato, por favor, nos reforce aquela informação que você já trouxe no primeiro bloco da Hora da Corneta, relacionada à questão da preocupação dos utacilenses que estão angustiados com o risco do rio Canoas aumentar o volume e começar a inundar. Isso não deve acontecer em função da parada da chuva?
2: Ou sim, 30 centímetros apenas se subir ainda esta noite ou madrugada. Conversava agora com o Fabiano Ludwig, ele que é o coordenador da Defesa Civil de Otacílio Costa, muito atento. Final de semana também ele já ficou com a equipe fazendo monitoramento e 30 centímetros, se subir mais um pouco o Rio Canoas, começa já a entrar na casa de algumas pessoas ali, que famílias que moram próximo ao rio. Então, a balsa, né, Fabiano Ludwig, já está interditada de São Sebastião e é claro que, infelizmente, o Canoas vai continuar subindo pelo menos ainda amanhã, sobe mais um pouco e a chuva dando uma trégua. Daqui a pouquinho, atenção, Tarcísio Costa, o Edson Varela tem a previsão do tempo. E aí vale não só para o Tarcísio Costa, é claro, mas também para toda a região a respeito das chuvas nos próximos dias.
1: Lembrando também a situação do hospital de Correia Pinto. Prefeita Lúcia Ortiz conversou com a gente hoje de manhã, reforçando. Foram autorizados 6 leitos no novo espaço que as pessoas estão sendo atendidas. 6 leitos. Então, se tiver mais que isso de pessoas precisando de leito, aí ele é levado para os hospitais da região.
0: A prefeitura não conseguiu prever que isso ia acontecer?
1: Aí não sei como é que estava a avaliação antes lá do laudo do hospital, né, Edson? Uhum. E o pessoal de Ponte Alta continuou o convênio com Correia Pinto sendo atendido da mesma forma.
0: Que é o serviço de urgência e emergência que é prestado aos pontealtenses via Hospital Faustino Riscaroli.
1: Segundo a prefeita, a estrutura é boa, a única coisa que complicou são os leitos para internamento.
0: A quantidade.
1: Eram 16 no hospital, agora tem apenas 6 no novo espaço.
2: Na policlínica.
0: Como é que fica a questão do hospital de Ponte Alta?
2: Está sendo ampliado o número de leitos ainda da psiquiatria. Não está em funcionamento ainda. Conversava há algum tempo com a futura diretora, né? Já é diretora, porque ela que está trabalhando à frente da liberação, Andréa Meis.

0: o que o hospital faz por mês. No mês de junho, o Hospital Frei Rogério realizou 1.216 consultas médicas, 462 sessões de fisioterapia, houve 3.100 atendimentos de farmácia, foram 660 vacinas aplicadas. E a equipe de enfermagem prestou 2.220 atendimentos. Então, é uma gama muito robusta de pessoas, de pacientes, de cidadãos, de cidadãs, de Anitta Garibaldi e de Cerro Negro, que recebem esse atendimento no Hospital Frei Rogério e, com isso, não precisam ir para o Hospital Doutor Atanásio, em Campos Novos, ou para os hospitais aqui de Lages também, desafogando o atendimento nessas cidades e dando qualidade de vida para quem reside nos respectivos municípios. Por isso que é importante, então, que haja essa visão de construção do novo hospital de Correia Pinto, que se coloque em funcionamento o hospital de Ponte Alta, porque isso é qualidade de vida para quem reside nos municípios e desafoga também o atendimento nas cidades maiores.
1: A prefeita Lúcia Ortiz já tem em conta 16 milhões, a prefeitura, né, para início do hospital. O que está faltando é uma liberação do IMA, que é a antiga Fátima, né, onde o Tomazelli, Giovanni Tomazelli, até parece que está de férias agora, está retornando, então tem que acelerar essa liberação. Só está faltando a liberação do IMA para começar a construção do hospital.
0: Liberação do quê? Licença?
1: Licenças ambientais, né? Ali.
0: Licença ambiental.
1: Que, segundo informações,
2: para evitar que se construa num local que dê problema depois,
1: sem ter a liberação de...
2: É feito um levantamento, né, Vopato?
1: Sim. Então, é o que está faltando. O resto, com relação à vigilância sanitária, à Secretaria de Saúde, está tudo ok.
0: Respeito enorme pela prefeita Lúcia Ortiz, mas esse otimismo dela sobre o prazo de terminar o hospital, eu não acredito. Ela me falou aqui na entrevista em 18 meses.
2: É difícil, né?
1: O recurso tem, né? 16. Eu não sei se dá para fazer o hospital todo, mas adianta. Daí já entra a nova legislatura?
0: Na conta tem 8, parece-me. E daí os outros 8 estão garantidos, mas na conta ali, líquido.
1: A Secretaria de Saúde, né, do Estado também já se prontificou em.
0: Enfim.
1: Tá todo mundo mobilizado.
0: A gente tá torcendo para que isso, mas é melhor ser econômica nas palavras, até para não criar uma expectativa que não se confirme daqui a pouco. Mas vamos aguardar.
1: O negócio é começar agora, porque daí vai unindo as forças e.
0: Porque na verdade.
1: Que o terreno tem já.
0: Na,
1: né,
0: verdade, o começar agora que você fala, se for para começar e iniciar o processo licitatório, é coisa para outubro. Né? Então, é por isso que a coisa não é tão acelerada assim. Mas nós estamos na torcida, nós queremos que a coletividade de Correia Pinto tenha, de fato, esse retorno importante dessa estrutura em construção. Gente, sexta teve a escolha da rainha e das princesas da Expo Anitta, segunda Expo Anitta 2026. A Priscila Rodrigues dos Santos é a rainha, a Francine Goulart, princesa, e a Gabriela de Jesus Rosa, segunda princesa. Dona Terezinha, a mãe da Priscila. Vi ela numa foto com a rainha e com o Nilcinho Mota. Emocionante, né? Bem bacana. Parabéns para Dona Terezinha por ter criado uma filha tão bonita ao ponto de ser a rainha do maior evento da maior cidade da região dos Lagos.
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0: Legal, gente. Vamos de intervalo comercial?
1: Só atualizando o Fabiano Ludwig, as três balsas estão interditadas. A Otacílio Costa Palmeira, Bocaina e a do Fundo Campo lá também, né? Que passa na São Sebastião e a Santa Rosa.
0: Legal, gente. Agora os anunciantes do Rádio de Lages. Vamos com Geração Motors, vamos com Martendal, vamos com outros bons. Agrotudo também desfila por aqui e a gente retorna.
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9: Olá, gente, você tá na Clube FM, nós damos sequência lá da corneta. Estou apertando o Adilson Oliveira para falar sobre um vice-prefeito aqui da Serra Catarinense, em umas situações meio anormais, que dá audiência, mas ele não quer falar, então vamos falar dos parceiros. 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
9: Perfeito. André Meis está mandando o WhatsApp aqui na Clube FM para falar sobre o Hospital de Ponte Alta, o Amarilo Volpato. Uhum. Eu não consigo abrir espaço para ela porque é um assunto que vai render mais tempo. E nós ainda temos três blocos da Hora da Corneta, mas você tem o contato dela aí. De repente, podemos até pegar para reproduzir um conteúdo amanhã nas
11: informações. Pelas informações, está bem próximo da inauguração e colocar em funcionamento.
9: Informação de quem?
11: Não, informações da Vanessa.
9: Fontes da sua cabeça?
11: Não, eu tenho conversado com o pessoal, agora...
9: É nada como ouvi-la.
11: Claro, uhum. sem dúvida.
9: Você tem o contato da Andréia Meis?
11: Tenho.
9: Aqui tem o telefone dela. Ô Andréia, o Volpato faz contato até pra gente dar um retorno pra coletividade de Correia Pinto e de Ponte Alta, porque se o hospital de Ponte Alta estiver funcionando, Volpato,
1: Daí não precisa depender de Correia Pinto, né?
11: É, isso, ela vai nos posicionar a respeito como a diretora do hospital.
1: Legal, gente. 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
1: Era você que estava falando ali, então.
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1: Em nome de Dubcenter e da Amarelinha da Marechal, a gente aponta que depois da chuvinha da segunda-feira, que ainda cai uns 3 ou 4 milímetros hoje à noite, a temperatura despenca. Lages registrará 2 graus de mínima amanhã. A umidade talvez não permita a formação de geada, tá? Mas o fenômeno não está fora de cogitação. Com o frio da manhã, o dia será de tempo bom com sol. A máxima no seu 7 de julho não passará em Lages de 12 graus. Nossa. A semana segue assim, com frio e tempo bom até sexta-feira.
12: Então chuva não vem mais, só frio, Edson.
1: Até sexta.
12: 11 graus agora a temperatura marcando, Amarildo Volpato.
11: Exatamente, muito frio vindo por aí. A gente vai seguindo então com estas informações. Eu quero dizer para você que, com relação à situação de Otacílio Costa, eu conversava agora de novo com o Fabiano Ludwig, então a Defesa Civil está de prontidão. O pessoal deve entrar em contato, todos têm o número lá, né, da Defesa Civil de Otacílio Costa, e a gente sabe que o número da Defesa Civil é 199, né? 199, se não me falha a memória. Para
12: Defesa Civil?
11: É, para fazer o contato também. E o pessoal já tem nas redes sociais da Defesa Civil, né, de Otacílio Costa, para fazer este encaminhamento, caso tenha necessidade durante a noite, mas eu sei que a equipe estará de plantão.
1: E você, vice?
11: Oi?
1: Vice?
11: Não entendi.
1: Vice ou vice?
11: Não sei o que tá falando.
1: Não viu?
11: Não.
1: Não? Ah, então. Seu Adilson.
11: É? Eu não sei o que estão falando.
13: Ninguém tem paciência comigo.
1: O vice do município da Serra aí, que está sendo noticiado. É uma pauta interessante, eu vou.
13: Meu Deus.
11: Eu passo mais detalhes, a gente até pode averiguar depois, mas eu não estou sabendo.
14: Gente, o que está acontecendo?
1: O Adelar está criando um suspense, né? Tá boa coisa. O que mais que nós temos de conteúdo aí para nós compartilhar antes do intervalo?
12: Veículos, pessoas que passam pelo calçadão, a clube já informou. Chegaram 26 novos veículos para o município, né, Edson? Veículos que estavam, não sei se hoje ainda estava, mas final de semana o pessoal perguntando, esses carros novos, é para a frota do município, né, Valpato?
11: Exatamente. 26. São atualização, entre outros investimentos também, né? Naquele dia foi anunciado a questão do calçadão. Né, da Praça
12: a cobertura
11: João Costa,
12: do calçadão.
11: Cobertura também, mas os veículos. E amanhã a prefeita então faz a coletiva anunciando os números da festa do Pinhão.
1: Eu acredito que o recomendável seria não falar mais em cobertura do calçadão, né? Porque na verdade vai ser coberta a frente do palco. É a frente do palco que vai ser coberta.
11: Mas vem até aqui o Nereu Ramos.
1: Até o Nereu. Mas é só aquela nesga da frente ali do palco. O restante do calçadão.
11: Tu acha que vão fazer só um puxadinho lá?
1: Não. É 9 mil metros quadrados. Tá? É uma área grande, mas é na frente do palco. Havia uma expectativa que viesse uma rua coberta, ou seja, uma praça coberta total ou ampliada. Mas não, é a frente do palco que vai ser coberto. Tá? Então, falar em cobertura do calçadão, a gente está falando de uma coisa, não vou dizer nem pela metade, menos da metade. Tá? Embora, naturalmente, é a obra ideal. Ótimo. Tá, até porque não teria como cobrir mais ali, previsão de 4 meses para executar a obra, e a prefeita disse que no aniversário de Lages. Quando é que é o aniversário de Lages?
12: Dia 22
11: de novembro.
1: Para estar pronto para servir para as festividades.
11: E quase já com a data da abertura das festividades natalinas
12: do
11: também.
12: Natal.
11: Junto. Essa é a ideia. E vamos torcer que isso esteja pronto realmente, né? Nesse puxadinho do Edson aí.
1: É instalação e manutenção de gás e água. Não é puxadinho, até porque é uma obra de 4 milhões. Se a gente falar puxadinho, vai ser meio pejorativo.
11: Pois é, mas.
1: Porque uma obra de envergadura dessa, falar puxadinho.
11: Não é que eu falei em cobertura, você disse que não.
1: Não é cobertura do calçadão, Vopata. É isso que a gente tá exteriorizando para nossa audiência. É a cobertura da frente do palco até pertinho do chafariz. Tá? 9 mil metros quadrados. Mas todo o restante do calçadão continuará a descoberto. Tá?
15: Mas que barbaridade, tchê.
1: Quer falar dos parceiros?
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1: É, para você que trabalha com mel aqui na Serra Catarinense e de repente aposta na exportação, o açaí no Amazonas, na região norte, lá conseguiu escapar do bloqueio do tarifaço do governo americano. E os produtores de mel, através das associações, vão seguir o mesmo protocolo para tentar também escapar desse. Do tarifaço, que significa maior dificuldade de exportação. Intervalo, gente, os anunciantes da Clube FM desfilam agora e nós seguimos.
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1: 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O Zé Pinto Neto tá mandando aqui o conteúdo, informando o nome da vítima fatal do acidente, e o Amarildo Volpato também tem ali para informar para nossa audiência a vítima fatal daquele acidente que a gente noticiou na abertura da Hora da Corneta, na BR-470, no acesso ao município de Celso Ramos.
2: Os familiares do senhor Nereu Martins Varela, 70 anos, né, estão comunicando aí o seu falecimento. Vítima de um acidente automobilístico, 70 anos, repetindo. Então, o corpo está sendo velado, né, no Centro de Apoio Comunitário João Antenor da Labrida, em Campos Novos, e o sepultamento amanhã, 14h30, no cemitério Dom Daniel Ostin, em Campos Novos.
1: Eu até dizia, semana passada teve um Martins Varela que estava de aniversário lá em Anitta Garibaldi, e hoje falece um com o mesmo sobrenome meu. Nereu Martins Varela, lamentável o falecimento do cidadão, não é meu parente, apenas os sobrenomes que são coincidentes. Corneta do dia, Adilson Oliveira.
0: Corneta do dia para um morador da região do Centenário, que até o Felícios flagrou ele jogando lá com, acho que era com um carrinho de mão, lixo em um bueiro lá, tipo um riacho, um pequeno córrego, ali na região do Centenário. E o Felício chamou a atenção dele. Então, a corneta para o morador que simplesmente jogou lixo, entupindo lá, inclusive, bocas de lobo.
1: O André tá do voz para ele aqui, ele tá mandando corneta para a Secretaria de Obras e de Agricultura. Eu acho que a Secretaria de Obras que ele fala é a Secretaria de Estado da Infraestrutura. Porque, segundo diz o André, existe um buraco enorme no início da E614, que vai para Painel. Ali na região dos motéis, eu acredito, né, André? É no início ou é no fim? Eu acho que é no fim, na saída, na frente daquele condomínio Aspen, André. Na saída também, tá bem complicado ali, tá bem feia a coisa. Ele também tá mandando corneta para a Secretaria de Agricultura, porque a estrada que vai para Potreiros, em Índios, está interditada há 7 dias devido a bueiro que a água levou. Até agora nada, reclama o André. 7 dias sem poder utilizar a estrada de Potreiros, o pessoal está tendo que usar outras alternativas.
0: E agora tem que esperar secar um pouco o solo, né, Volpato, para trabalhar lá na...
2: Mas da forma que está aí, que a gente, o Edson trouxe a previsão aí, essa umidade vai continuar, né? Com chuva, hora melhora.
0: Que assim, acho eu, que não consegue se fazer o patrulhamento.
1: Não, eles não querem patrulhamento, Adilson. Aqui não é, aqui é uma...
2: O bueiro?
1: É um bueiro.
0: Mas com o bueiro, com certeza danificou a estrada.
1: Não, mas é o bueiro. É o bueiro que ele tá reclamando, que tá interditada a estrada.
0: Mas o bueiro trancou, a água escorrendo por cima da rua. E aí tem que ser o serviço completo.
2: A estrada não está dando condições. Potreiro sempre vem em reclamação de lá, né? Sempre tem uma situação que está precisando uma manutenção com um pouco mais de assiduidade.
0: E os buracos começaram a aparecer nas ruas aí, nos bairros, né? Hoje o pessoal mandando aí várias ruas, mas em razão da chuvarada também. Vamos fazer uma matéria com o Coronel Kleber para ver como é que fica o serviço de patrulhamento, se dá para fazer ou não. Nos próximos dias, Bopato.
2: Pois é, aí tem que dar uma continuidade e acelerar, porque a previsão é de mais chuva. Falando nisso, o meu alerta, minha corneta aos motoristas, porque hoje, 5 horas, com essa nebulosidade, tá escuro. E à noite também tá mais escuro ainda. Por que que estou dizendo isso? Porque os motoristas, está dando uma incidência muito alta, e eu fico pensando por que não acendem os faróis. Incrível o que está acontecendo com alguns dos nossos motoristas, porque Primeira coisa, você embarcou no carro, ligou, puxou o cinto e ligou o farol.
1: Culpa é tua.
2: Ah, isso pode ser, concordo.
1: Por que que você não faz uma campanha alertando esses motoristas de que não gasta nada se liga o farol?
2: Na bateria?
1: O pessoal pensa que gasta, daí deixa
2: não,
1: de desligar.
2: Não assim.
1: É, duas coisas que os, alguns motoristas do Lajano, não você que tá me ouvindo, que você é bem educado, você que tá me ouvindo.
2: Mas o
1: que,
2: outro.
1: É, não fazem, não ligam os faróis e não dão seta.
2: Ah, é, seta aí também. Uhum. Seta eu ia deixar para amanhã.
1: É, não liga os faróis e não dão seta, então você tem que começar a dizer que não gasta nada de fazer isso.
2: Verdade.
1: É.
2: Porque é incrível, os motoristas desatentos aí, ligam, só bate a chave e sai.
3: Gente, o que que tá acontecendo?
1: Sabe aquele, aquele bem mal-humorado, Adelar Machado? Você pergunta por que que não dá seta? Não quero que fique sabendo pra onde que eu vou.
2: Ó, isso, tá voltando as piadinhas. Tinha parado com as piadinhas, né, Edilson?
0: Vamos, essa autoriza. Da seta aí, realmente, o pessoal que anda pelo trânsito tem que se ligar mais na sinalização, né? Tanto no farol quanto na seta.
1: Mas você que fez a quarta forte, gasta de dar seta?
0: Gasta o quê?
4: Gasta alguma coisa do carro?
0: Não, gasta nada.
2: Pelo contrário, evita gasto, porque daí dá uma batida.
1: Você dá a seta...
0: Gastar, vai gastar, né? Porque você ligou o carro, tá gastando...
1: Não, Edson. A seta, mas só a seta.
0: A seta tem que sinalizar.
1: Ah, bom. Você dá a seta?
0: Eu sinalizo.
2: O Adilson é do tempo antigo, ele bota o braço pra fora e faz aquele L assim pra fora.
1: Antigamente era assim, né?
2: Era assim, o Adilson fazia isso.
1: Eu lembro, o tio Noel, eu lembro do meu tio Noel que tinha um Fusca e a gente lá atrás, uns 10 dentro do Fusca e ele dando aquele negócio de braço.
2: Bração,
1: e eu não entendia por que ele fazia
2: mas
1: aquilo.
2: Sinalização.
0: Sinalização.
1: Não, agora depois eu descobri, né?
2: Agora chegou num ponto que é só dizer assim pro automóvel, vou à esquerda, vou à direita, vou. Ah, o carro já manda... O sinal.
4: É acreditando nessas
0: claro
4: mentiras
0: que, nos
4: que
0: carros
4: muita
0: mais
4: gente
0: atualizados, daqui a pouco você liga a chave, já liga o farol junto.
1: Falando em eleições,
0: sabia?
1: Ô, Vopato, você falou. Você tá indo mais à esquerda ou mais à direita?
2: Ontem, por exemplo, nem pela direita nem pela esquerda. O Brasil foi mal ontem, nem pelo meio.
0: De você,
2: não, tô dizendo no futebol, na tática.
0: Uma piadinha que o Edson quer fazer, mas eu vi esse vídeo nas redes sociais. Pessoa para pedir informação se vai à direita ou vai à esquerda e tem que dizer que vai reto.
1: Aham.
0: Se dizer que é à direita é de um partido, se dizer que vai à esquerda é de outro.
1: É,
0: tá
1: verdade.
2: Isso.
0: Pode reto então, Vopato.
2: É, não, eu...
1: Reto toda a vida. O que está no nosso radar aqui pra gente fazer é puxar aquela vinheta que indica os patrocinadores desse programa e mais uma lista de anunciantes desse momento, Adilson Oliveira.
0: Isso mesmo, os nossos patrocinadores.
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2: Muito bem, atualizando para você na tarde de hoje, Portugal mais uma seleção eliminada, Espanha mais uma seleção que passa a fase do Mundial hoje à tarde, 1-0, inclusive jogo transmitido pelo SCC SBT. Agora às 9 da noite, Estados Unidos e Bélgica. Amanhã, anote aí na sua agenda, 13 horas, Argentina e Egito, e às 21 horas, Suíça e Colômbia. E aqui na Clube você vai acompanhando todas as informações da Copa do Mundo.
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1: Tu acha que a Argentina não vai longe?
0: Olha, levaram um sufoco do time que jogou na sexta-feira,
1: Costa Verde. Gente, eu errei hoje, fui falar do Cláudio Pereira, falei do Cláudio Oliveira. Cláudio Oliveira é um saudoso colega nosso de imprensa, trabalhou na Rádio Princesa, na Rádio Fusora, trabalhou aqui na Clube, trabalhou na Prefeitura de Lages, e eu fui falar do Cláudio Pereira, falei do Cláudio Oliveira, e agora o Volpato também deslizou aqui falando da Costa Verde.
2: O Adilson não vai terminar o programa hoje.
1: Ô Adilson, vem aqui, para de falar da Costa Verde.
2: Posso fazer o mesmo com vocês, então?
0: Não.
2: Cabo Verde.
1: Ô gente, será que vai acontecer com o Brasil o que aconteceu com Cabo Verde?
2: O que, por exemplo?
1: Milhões de pessoas nas ruas recepcionando a seleção.
0: Jogaram muita bola.
2: Eles vão vir amanhã pra cá, mas não vem todo
0: jogaram
2: mundo.
0: Jogaram
1: aqui pra lá, Gis?
2: Não, aqui para o Brasil. Já vão ficar lá uma parte.
1: Ah, bom. O que é, Gis?
0: Cabo Verde jogou muita bola.
1: Se esforçaram muito. Na verdade, eles se esforçaram. Coisa que...
0: Messi não jogou nada.
1: Mas assim, vamos aguardar pra ver. Amanhã a Argentina passa, tá?
0: Tá. Você virou mãe de Ná agora? Passa como? Não tá jogando nada?
14: Alô?
1: Não.
14: Alô?
2: Agora eu quero enaltecer aqui
1: a esposa do Hernani Kister, que é da lavação ali do lado do Bistec. Eu esqueci o nome dela, mas lembrei o nome dele. Ela disse que vai torcer pra Argentina. Por quê? Porque quem ajuda a sustentar a economia de Santa Catarina no mês de janeiro são os argentinos. Eu achei tão simpático ela dizer isso, a interpretação dela, porque tem um fundo de verdade, né? Tem um pessoal que é meio que contra os argentinos, mas os argentinos dão essa contribuição para o PIB catarinense. Sem contar que nós temos uma legião de brasileiros que torce pelo Milei, né? O presidente dos hermanos.
2: Enaltecendo aqui, o Paulo Roberto Falcão, o rei de Roma, ele passou a semana toda alertando a respeito, isso que ele jogou com o Lancelotti lá em Roma, né? Alertando como jogava a Noruega, e eu acompanhei todos os stories, todas as gravações do Falcão, e fechou tudo. O Falcão foi incrível, até porque lá quando a Noruega se classificou no Mundial, foi invicto. Então, assim, é um time que veio buscando, se preparou para isso.
1: Faltou uma tua charada. Quem dançou o shot onde foi o Brasil, não adianta. E é com esse shot que nós vamos encerrar. Mas pense num shot bom, gente. Os mirins.
0: Abraço a todos.
1: Tire a comadre lá de trás do fogão e dança essa. Até amanhã.
14: É hora de dar tchau. É hora de dar tchau.

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1: Boa noite. O Tribunal de Contas do Estado revogou a suspensão e liberou o andamento da licitação para a construção da barragem de Mirim Doce, no Alto Vale do Itajaí. O processo estava travado desde março por suspeita de sobrepreço. Após adequações técnicas recomendadas pelo tribunal, o orçamento da obra no Rio Taió foi reduzido em quase 4 milhões de reais, passando agora para 109 milhões. O projeto é considerado estratégico pelo governo do estado para conter as cheias e mitigar os impactos das enchentes na região. O Banco do Emprego de Lages está com 366 vagas de trabalho abertas para diversas áreas de atuação. As oportunidades contemplam setores como indústria, comércio, supermercados, hotéis e restaurantes, com funções que vão desde auxiliar de produção e vendedor até fisioterapeuta. Quem tiver interesse em concorrer às vagas deve ir até a sede do Banco do Emprego, na Rua Manuel Tiago de Castro, no centro de Lages, levando documento com foto, carteira de trabalho e comprovante de residência. Onde há, a Clube está. Para a Hora da Notícia, Evandro Giotto.
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2: Oito horas e dois minutos, muito boa noite para você que está ligado, sintonizado aqui na programação da Rádio Clube. Já estamos iniciando mais um rodeio para você e, claro, também mais uma semana juntos por aqui na programação 10 da Rádio Clube. Hoje, dia 6 de julho do ano de 2026, segunda-feira, temperatura marcando nesse momento no centro da cidade, 11 graus. E aí, tá tudo bem, tudo certo com você? Espero que você esteja tudo bem e a gente agradece pela sua preferência, sintonia mais uma vez aqui na nossa programação da Rádio Clube, número 1 do Ibope, uma emissora do grupo SCC. A partir de agora você também pode participar. Fique à vontade, você pode mandar a sua mensagem para o nosso WhatsApp 991523883. É o WhatsApp para você interagir, participar com a gente. Com muito prazer, eu, Adelar Machado, chegando por aqui com o rodeio até as 9. Alberi, Banda Dimensão é a primeira.

0: 8:13, ouvimos Gian Giovanni, 1, 2, 3, ainda teve de Paulo e Paulino, Amor de Primavera, e na primeira, Alberi, Banda Dimensão, Aliança de Lata. Nosso alô especial para você que está com o rádio ligado, acompanhando a Rádio Clube nesta noite de segunda-feira, começando tudo de novo, mais uma semana juntos, por aqui na programação da Rádio Clube. Nosso alô vai lá para a nossa ouvinte, a Célia, ali do bairro Morro do Posto, está acompanhando a programação, ela e toda a sua família, a Salete Neto, aqui no centro de Lages, também ligada na programação da Rádio Clube, a Suzana Souza, lá no bairro da Penha, um alôzão especial para a Isolete, aqui no centro da cidade, também vai o nosso boa noite para o bairro Vila Marisa, quem está ouvindo é a Delita, mandando um alôzão para o juvenil do bairro Ipiranga. 8:14.
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2: Oito horas e 17 minutos, a gente vai seguindo por aqui com o programa Rodeio na Clube. Pra você de toda a nossa região, municípios vizinhos que estão ligados com a gente, nós agradecemos também pela sua preferência. 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Vamos atendendo mais participações aos nossos ouvintes, para você que vai participando com a gente, mandando a sua mensagem. A gente agradece também pela sua participação. Deixa eu registrar aqui mais participações também dos nossos ouvintes lá para o Anselmo. Ah, sim, um abraço para você, Anselmo. Aí para você, para toda a sua família, nosso alô especial. Uma boa semana. Está lá com o rádio ligado, ouvindo a Clube lá no município de Bocaina do Sul, Santa Rosa. Forte abraço para vocês aí também, que estão sempre acompanhando o programa Rodeio na Clube pela Rádio Clube, uma emissora do grupo SCC. A Vânia, lá de Campo Belo do Sul, também está pedindo música. Um abraço para você, Vânia. Os nossos ouvintes em Campo Belo do Sul que também estão ligados aqui na Rádio Clube. 8 horas e 18 minutos. Vamos trazendo mais músicas para você aí que está acompanhando a Rádio Clube na cidade e também toda a nossa região. A gente agradece também pela sua sintonia hoje. É dia 6 de julho, deixa eu só conferir aqui as datas comemorativas. Hoje é também dia da criação do IBGE, dia mundial das zoonoses e dia mundial do desenvolvimento rural. Nesta data do dia 6 de julho. Vamos com mais músicas. Agora é a vez de André Renner, depois a Thaíde Alexandre e fechando o bloco com o Daniel. 8:18, boa noite para você ouvinte da cidade, toda a região. Você que acompanha a gente também pela internet, no aplicativo e pela Alexa.

0: 8:31, ouvimos Banda Passarela, Se Ainda Existe Amor, ainda teve também Daniel, Peão Apaixonado, ouvimos também a Thaíde Alexandre, Dança do Chapéu, e na primeira André Renner, Uma Lágrima, com a participação dos Atuais. Boa noite lá para Marlene Muniz, que está acompanhando a programação da Rádio Clube, muito obrigado também pela sua sintonia, lá pro nosso amigo Jani e a dona Magnólia, sempre ouvindo a gente no bairro Caroba. Forte abraço para vocês aí no bairro Caroba, muito obrigado também pela participação. 8:31, já tem a previsão do tempo com o meteorologista Peter Scheuer. Antes, dando uma passadinha também no portal scc10.com.br/radioclube. Atendimentos de hospital em Correia Pinto são transferidos. Mais informações em destaque para você. Acidente com capotamento é registrado sem presença de vítima em Curitibanos. Mais informações para você, ouvinte, que está acompanhando a clube. Idoso de 83 anos é encontrado morto em Lages. As principais informações em destaque para você. Homem é preso por tráfico de drogas também no nosso município de Lages. Apreensão de drogas. Mais informações, destaques: incêndio destrói residência em Anitta Garibaldi. E para fechar as informações por aqui também, a gente traz mais informações para os nossos ouvintes que estão ligados, acompanhando também a Rádio Clube. Homem é preso por tráfico de drogas em Bom Retiro. 8:32, já tem mais informações para você também aqui no programa. Mas antes, deixa eu falar o seguinte: olha, confira as ofertas para amanhã, terça-feira, no supermercado Martendal. 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
0: Temperatura neste momento no centro, 11 graus. E quem traz a previsão é ele, meteorologista Peter Scheuer. Boa noite para você, Peter.
2: Boa noite. A frente fria se afasta, o tempo melhora. Ao longo dessa terça, quarta, o amanhecer é gelado, com mínimas próximas ou abaixo de 0 grau. Entre 0 a 3 graus positivo no amanhecer desta terça-feira, com valores negativos no topo da Serra Catarinense, com valores entre menos 3 a menos 5 graus, congeada. Na quarta, entre 0 a menos 7 graus, principalmente no topo da Serra Catarinense, também tem formação de geada ampla. E na quinta e sexta, daí já é bem isolado essas geadas. Então a maior parte da semana é aproveitável, com tempo bom, frio e com temperaturas amenas durante a sequência das tardes. Peter Scheuer, meteorologista, com a previsão do tempo.
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2: 8:36, vamos seguindo por aqui com o programa Rodeio na Clube. Já já tem mais músicas para você, vamos atendendo mais participações dos nossos ouvintes. Deixa eu mandar um alôzão lá para o Acácio Filho, ali do bairro Morro do Poço, trabalhando e também ouvindo a 98,3, a melhor rádio da região da cidade. Valeu, um abraço. Obrigado também pela participação, Acácio Filho, ligado aqui na programação da Rádio Clube. Quem mais que chega por aqui, vamos atendendo mais ouvintes, agradecendo aí a participação de todos os nossos ouvintes que estão curtindo a 98,3. Nosso alô especial para você aí do bairro Bela Vista. Obrigado pela preferência. Quem mais? O pessoal que ouve a gente também no bairro Triângulo. Você aí do Santa Helena. Nossos amigos aí no bairro Santa Cândida. Aonde mais? Santa Mônica. Obrigado pela audiência. Um abraço especial para você também do bairro São Francisco, São Paulo. Bairro Gralha Azul, que estão ligados com a gente. Nova Petrópolis, ali no Petrópolis. Um alôzão lá pro tio Zaga do bairro Petrópolis. Ele sempre está ouvindo a Rádio Clube, acompanhando a nossa programação. E quem mandou mensagem hoje pra gente também aí, que está sempre ouvindo, é o meu amigo Ramiro Zappellini. Alô, Ramiro. Um abraço para você, amigo. Um bom início de semana. Muito obrigado também pela sua preferência. Ouvindo a Rádio Clube, acompanhando o rodeio por aqui, Adelar Machado, até às 9 horas. Às 9 horas teremos a transmissão para você da Voz do Brasil. 8:37, mais música chegando por aqui, César e Paulinho, e depois tem banda Brilha Som, e na terceira, Chitãozinho Chororó. Boa noite para você, sejam bem-vindos aqui na Clube.

0: 8:47, ouvimos Chitãozinho Chororó, Cavalo Enxuto, banda Brilha Som, A Lua e a Noite, César e Paulinho na primeira noite maravilhosa. Quero mandar um alôzão lá para o nosso amigo que está ligado com a gente, ouvindo a clube, é o Júlio. Boa noite para você, Júlio, uma boa semana. Está mandando um alôzão para os amigos lá, para o Michael, também para a Bruna, Cecília, pessoal aí que estão acompanhando a gente em Bocaina do Sul, lá para o Davi também, da Balsa, lá para a dona Neuza, e também manda um alôzão para o seu João. E ele está dizendo assim que, deixa eu ver, quero dizer que estarei de aniversário, é isso? Um abraço para você, então, obrigado pela sintonia. Nos próximos dias estará de aniversário nosso amigo, então, um abraço para você e parabéns, já antecipado. Parabéns e felicidades. Ele manda um abraço também para a Zelma. Valeu, obrigado pela participação sua, também acompanhando o programa Rodê na Clube Júlio. 8:48, intervalo rapidinho, já na sequência eu volto por aqui para encerrar o programa Rodeio na Clube nesta segunda-feira, começando tudo de novo, mais uma semaninha pela frente de muito trabalho. E claro, a gente agradece você que está sempre em nossa sintonia. Olha, já se passaram 187 dias do ano e faltam 178 dias para o fim do ano de 2026. Temperatura neste momento no centro da cidade continua marcando, registrando, abaixou agora, estamos com 10, era 11 graus que a gente estava, já abaixou, agora estamos com 10 graus, é a temperatura neste momento atualizada aqui no centro da cidade.
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0: Faltando 9 minutos para as 9 horas, final do programa. Quero agradecer a todos os nossos ouvintes que estão acompanhando o rodeio. Já tem essa música que a gente vai encerrar o programa. Banda Céu e Cantos, hein? Já, segura aí que depois a gente vai mandar mais uns alôs por aqui e depois a gente encerra com essa música. Disparou por aqui, 8:51. Deixa eu mandar um abraço, uma boa noite também. Deixa eu ver, é o nosso ouvinte que mandou um áudio aqui, o Luiz Carlos Rabelo. Alô, Luiz, boa noite para você, obrigado pela participação.
9: Boa noite, Adelar. Luiz Rabelo passando aí, mandar um abraço lá pro Mirtão das Piurras, lá pra Tia Joia, pro Mano, lá pro Bernardinho, pro Luiz Fermini Macacos, o Lúcio, pro Sargento Nilson, Sargento Marquinho, pro Felício. Se for atendido, muito obrigado, Luiz Rabelo.
0: Valeu, Luiz. Um grande abraço para você. Boa semana. Muito obrigado pela sintonia. Quem mais que chega por aqui? A Margarete, do bairro Araucário, ouvindo a clube. A nossa ouvinte, a Cândida, também com o rádio ligado. Alô, Candinha. Um forte abraço para você. Muito obrigado também pela sua participação, ouvindo a programação da clube. Quem mais que está chegando por aqui? Um alôzão mais uma vez lá para Célia, ali do bairro Morro do Posto. Quem mais? Nosso amigo também, o Jorge Nazareno, do bairro Santa Helena, Jorge Pereira, obrigado pela participação, mandou um áudio, não dá mais tempo, tá bom, gente? Quero agradecer a todos os nossos ouvintes, o Silvio Tadeu também ouvindo a clube, obrigado pela participação. Quem mais? Também o William Martins Albuquerque, ele também, a Márcia, um forte abraço para vocês. Olha, não dá tempo de colocar os áudios, mas quero agradecer a todos os nossos ouvintes que estiveram acompanhando o rodeio nesta segunda-feira, fechando com banda Céu e Cantos, saudade da ex, participação da banda Brilha Som. A gente se fala na clube. Uma boa noite, boa semana para você, ouvinte.
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2: Está no ar a Voz do Brasil. As notícias do governo federal que movimentaram o país no dia de hoje.
3: Olá, boa noite.
4: Boa noite para você que nos acompanha em todo o país.
3: Segunda-feira, 6 de julho de 2026.
4: Vamos ao destaque do dia na Voz do Brasil.
3: Estudantes podem se inscrever a partir de amanhã no ProUni, o programa Universidade para Todos.
4: A iniciativa seleciona quem busca uma vaga em uma instituição privada de ensino superior. Gabriela Noronha.
5: Para participar, o estudante deve ter cursado ensino médio em escola pública ou como bolsista integral em escola privada.
3: Imunização contra o HPV. Jovens de 15 a 19 anos podem se vacinar até dezembro.
4: Deve ser vacinado quem não recebeu o imunizante na idade recomendada ou não possui registro de vacinação. Nazi Brum.
6: A vacina também está disponível para grupos específicos, como pessoas vivendo com HIV, transplantados, pacientes oncológicos e usuários de PrEP, a profilaxia pré-exposição ao HIV.
3: Canal oferece escuta a jovens de forma humanizada.
4: Pode falar. Adolescentes podem receber de forma gratuita atendimento em saúde mental por meio de plataforma digital. Edinaldo Júnior.
7: A Rede Pode Falar é um canal gratuito e anônimo que pode ser acessado pelo celular de maneira fácil, rápida e simples.
3: Hoje na apresentação da Voz do Brasil, eu, Mariana Jungmann e Luciano Seixas.
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3: Estudantes que desejem concorrer a bolsas de estudo em instituições de ensino privadas por meio do ProUni, o Programa Universidade para Todos, as inscrições começam amanhã e seguem até o final da semana.
4: As bolsas cobrem o equivalente à metade ou ao valor total da mensalidade do curso.
5: O programa Universidade para Todos oferece bolsas integrais e parciais em instituições privadas de ensino superior. Duas vezes ao ano são abertas as inscrições para seleção de bolsas.